0: Agi de acordo com a minha consciência. Certo ou errado, eu fiz aquilo que achei que devia fazer.
1: E depois puxou a fita atrás, lembrou, por exemplo, quando é que entrou no PPD pela primeira vez, há 50 anos, lembrou também as eleições internas em 2017 que discutiu e perdeu para Rui Rio e disse também o antigo líder social-democrata, também antigo primeiro-ministro, que foi graças a Luís Montenegro que decidiu voltar. Nesta intervenção, aplaudida pelos congressistas, Santana Lopes também quis fazer análises políticas, ele rejeita o fim do Partido Social Democrata e respondeu também a quem acena com crises políticas.
0: Esta gente da oposição ou das oposições mal vê uma sondagem apetitosa, começam logo a falar em crise ou em eleições, eu já ouvi hoje na televisão. Felizmente elegeu-se um Presidente da República, não votei nele, estou à vontade para dizer, elegeu-se um Presidente, também não votei no outro. Elegeu-se um Presidente da República que disse expressamente que as legislaturas são para serem cumpridas e que preza muitíssima estabilidade política.
1: Análise de Pedro Santana Lopes num discurso aqui no Congresso, já fora de horas, um Congresso que já dura há mais de 12 horas aqui no Velódromo Nacional de Sangalhos, com essa surpresa da noite, Ana Isabel Costa, 8 anos depois, Santana Lopes volta a filiar-se no PSD.
2: Obrigada, Inês Ameixa, uma jornada longa das repórteres da Antena 1, Inês Ameixa e também de Teresa, que está no local, a Teresa Borges, para acompanhar este congresso do PSD, que chega ao fim neste domingo. O anúncio da chegada de Santana Lopes foi feito por Miguel Albuquerque, que deixa este domingo a presidência do congresso, segundo disse à Antena 1, por razões pessoais, negando qualquer mal-estar com Luís Montenegro.
3: Essa decisão é uma decisão pessoal minha e nada tem a ver, nem podia ter a ver, com qualquer atrito com a direção do partido. Eu gosto de ser claro e não tenho, num tempo dos ofendidinhos, eu ainda sou um político antiga, que digo o que tenho que dizer, ainda tenho medo de partir ovos. Numa relação que tenho tido com o Primeiro-Ministro, ele já sabe que o nosso relacionamento tem que ser sempre um relacionamento franco. Eu digo aquilo que tenho que dizer, ele diz aquilo que tem que dizer e não temos que ficar ofendidos. Porque a função dele é defender o Estado e Portugal, a minha função é defender a Madeira e a região.
2: Este domingo, os social-democratas vão votar nos novos órgãos nacionais do partido. José Manuel Bolieiro, presidente da Região Autónoma dos Açores, é o escolhido para presidente do Congresso. Vai substituir precisamente Miguel Albuquerque, que acabamos de ouvir. Sebastião Bugalho será o novo porta-voz do partido e também sobe a vice-presidente do PSD, bem como o presidente da Câmara de Lisboa, Carlos Moedas. O diretor do Banco Português de Fomento diz que a maioria das candidaturas apresentadas pelas empresas para ajudar a recuperar nas tempestades já foi aprovada. Gonçalo Regalado, diz que o Banco Português de Fomento recusou muito poucas candidaturas.
4: O banco recusou menos de 3% das candidaturas apresentadas. No dia 6 de fevereiro, eu e a equipa do Banco Português de Fomento voámos para o Luxemburgo para negociar mais 1.000 milhões de euros em cima das garantias públicas que estão agora a ser ultimados e que serão apresentados ao mercado entre julho e setembro. Ou seja, o banco tem 3.000 milhões de euros.
2: Relativamente ao concurso para a modernização da atividade agrícola, também afetada pelas tempestades, Gonçalo Regalado revelou que receberam 70 milhões de euros de candidaturas.
4: Recebemos 70 milhões de euros de candidaturas para investimento, para 20 milhões de subvenção. Portanto, precisaríamos, se aprovássemos todas, com 50% de subvenção, 35 milhões de euros. E, portanto, nós recebemos boas candidaturas, como acontece sempre em todos os programas de natureza com fundos europeus. Vamos olhar para os melhores projetos, vamos escolher os melhores projetos, vamos aprovar e dotar financeiramente os melhores projetos e vamos apoiar depois com garantias os projetos que também são bons, mas que não têm subvenção com fundo perdido, mas temos boas candidaturas e com qualidade.
5: Quando é que acha que vai começar a ter...
4: Tem o prazo. O prazo está definido. Nós temos cumprido todos os prazos do IFIC sem exceção. O prazo está definido para que nós tenhamos as primeiras decisões em julho e que haja depois contratações em setembro.
2: A entrevista completa ao presidente do Banco Português de Fomento, Gonçalo Regalado, pode ser ouvida este domingo, depois do noticiário das 13 horas aqui na Antena 1, no programa Conversa Capital, com a jornalista Rosário Lira. A ministra do Trabalho promete voltar a tentar a reforma das leis laborais, depois do Parlamento ter chumbado ontem

0: Estados Unidos. O encontro está marcado para este domingo e vai ser mediado pelo Paquistão e pelo Qatar. Antes de partir para a Suíça, o vice-presidente dos Estados Unidos, J.D. Vance, disse que aos jornalistas que esperava fazer progressos na questão do cessar-fogo no Líbano e também na questão nuclear. No entanto, os ataques israelitas no Líbano continuam a matar. Pelo menos 20 pessoas morreram este sábado, de acordo com a agência de notícias estatal libanesa. Israel afirmou que os ataques foram uma resposta aos projéteis disparados durante a noite pelo Hezbollah. Com um golo quase no final, a Alemanha derrotou a Costa de Marfim e qualificou-se para os 16avos de final. Os germânicos venceram por 2-1. Os campeões mundiais, em 2014, estiveram a perder durante grande parte do jogo, mas deram a volta frente ao conjunto africano. É a terceira seleção apurada neste Mundial de 2026, que decorre nos Estados Unidos. Até ao momento passaram aos 16avos o México, os Estados Unidos e agora a Alemanha. De fora deste Mundial já estão o Haiti e a Turquia.
1: Edição da jornalista Ana Isabel Costa. 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

do núcleo fundador desta banda, talvez a de maior culto de sempre nos Estados Unidos da América, os Grateful Dead, e na abertura da segunda parte desta viagem de costa a costa, só o baterista Bill Kreutzmann está vivo, já não estão entre nós. Jerry Garcia, Phil Lesh, Bob Weir, que nos deixou este ano, ainda cá está Mickey Hart, só entrou depois, o outro baterista também já nos deixou, Donna Jean Godshaw e o seu ex-marido Kid Godshaw. Grateful Dead, Franklin Stowe, um dos marcos do álbum Blues for Hal, de 1975, aqui ao vivo em 9 de outubro de 1979, no Oakland Coliseum, parte da coletânea Dick Picks, volume 33, e é com Bob Weir que seguimos com Playing in the Band.

Um dos momentos mais intensos em estúdio e de improvisação dos Grateful Dead. Isto acabava por ser um álbum dos Grateful Dead disfarçado de primeiro sol de Bob Weir, o homem da banda que nos deixou no início deste ano de 2026. 1972, o álbum Haze e Playing in the Band. Voltamos a evocar a memória de Bob no início da segunda parte desta viagem. 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Já em fundo, o seu projeto da passagem dos 70 para os 80, o projeto Kingfish, primeiro álbum de 76. Começamos com esta Jump for Joy. Bob Weir, Kingfish.

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1: 13 de janeiro de 1968, prisão de Folsom, perto de Sacramento, Califórnia. At Folsom Prison, cantando Cocaine Blues, álbum ao vivo que desde que foi editado nesse ano de 68 já vendeu até hoje mais de 3 milhões de unidades. Atrás Bob Weir, o seu projeto Kingfish, 1976, duas canções Jump for Joy e também Big Iron, um original de Marty Robbins, do seu álbum de 1959, Gunfighter Ballads and Trail Songs. É com Johnny Cash que seguimos viagem na primavera de 1971.

0: Johnny Cash, no início e no final da década de 70, primeiro Man in Black, alcunha pela qual ficou para sempre conhecido, tema título do seu álbum da primavera de 71, e aqui no verão de 1979, Johnny Cash, o álbum Silver, um original do final da década de 40, um original de 1948, de Stan Jones, Ghost Riders in the Sky, que Johnny recriou neste ano de 79.
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0: 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Vou deixar-vos na passagem do ano de 71 para 72, com um dos maiores sucessos na altura da história da música popular, American Pie, para o nova-iorquino de New Rochelle, Don McLean, nesta homenagem a Buddy Holly, também ao rock and roll, com referências a Elvis Presley e a Bob Dylan. É uma alegoria da América, clássico eterno American Pie, que liderou a tabela norte-americana de singles no ano de 1972, no início do ano de 72, durante 4 semanas, entre janeiro e fevereiro. Bom domingo, até para a semana. Don McLean, American Pie. Alone.

0: duas horas no continente e na Madeira, uma hora nos Açores. Edição do jornalista João Coraceiro.
1: Santana Lopes está de regresso ao PSD. O antigo líder dos sociais-democratas volta a filiar-se como militante depois de bater com a porta há 8 anos. E agradeceu as boas-vindas, sem pedir desculpa pelo que ficou para trás, na aparição surpresa desta madrugada no Congresso do Partido em Anadia. Santana fez o elogio a Montenegro e afastou o fantasma das crises políticas. A reportagem de Inês Ameixa.
2: Boa noite. Aliás, é meia-noite, dia 21.
3: Santana Lopes chega de surpresa ao Congresso do PSD.
2: Hão de compreender que é uma emoção especial.
3: O antigo presidente social-democrata volta a filiar-se como militante do partido. Agradece por o acolherem de volta, mas...
2: Eu não sou capaz de pedir desculpa porque eu agi de acordo com a minha consciência. Certo ou errado, eu fiz aquilo que achei que devia fazer.
3: E faz um discurso em que puxa a fita atrás aos tempos em que se filiou no PPD, há 50 anos, ou às eleições internas de 2017, que discutiu e perdeu para Rui Rio. Agora, a liderança é outra, de Luís Montenegro, que é um dos culpados por este regresso.
2: Desde que foi eleito, ele particularmente, e o seu secretário-geral, terem feito tudo, não era preciso muito, mas... tudo para eu regressar a esta casa a que tanto queremos.
3: Entre muitos, mesmo muitos elogios a Luís Montenegro, há também análises ao momento político, com Santana Lopes a responder a quem acena com crises políticas.
2: Esta gente da oposição ou das oposições, mal vê uma sondagem apetitosa, começam logo a falar em crise ou em eleições, eu já ouvi hoje na televisão. Felizmente, elegeu-se um Presidente da República, não votei nele, que disse expressamente que as legislaturas são para serem cumpridas.
3: 8 anos depois, Santana Lopes está de volta como militante do PSD. Já depois da meia-noite, voltou a levantar o Congresso para ser aplaudido de pé por uma sala já a meio gás.
2: Viva o PPD-PSD! Viva Portugal! Muito obrigado.
1: O primeiro dia da reunião magna dos sociais-democratas ficou também marcado por uma verdadeira parada de ministros a subir ao púlpito depois do chumbo no Parlamento das alterações à Lei do Trabalho. E nessas intervenções, Teresa Borges, a mira esteve sempre apontada ao Chega e ao PS.
4: Governo em peso em Sangalhos, a afinada estratégia depois da derrota do pacote laboral, afasta-se um cenário de crise política e dramatiza-se o discurso dedo apontado a PS e Chega. Paulo Rangel, ministro dos Negócios Estrangeiros, vê entre os dois uma aliança tática.
5: Nós temos um risco em Portugal, é o risco de sermos desgovernados pelo Chega ao socialismo.
4: Vai mais longe o ministro da Agricultura, José Manuel Fernandes, a colocar PS e Chega lado a lado.
6: Para além de empatas, são partidos que são interesseiros, são partidos nos quais não podemos confiar.
4: Com Carlos Abreu Mourinho, com a pasta dos assuntos parlamentares, a desvalorizar a derrota do pacote laboral, vê no PSD o único com capacidade de dialogar.
5: Nós somos o centro deste sistema político e deste sistema parlamentar.
4: De Manuel Castro Almeida, ministro da Economia, a sentença de que o Chega é um partido sem maturidade de governo e uma mensagem que fica no ar.
7: A grande derrota é de André Ventura, mas também de todos aqueles que ao longo destes anos acharam que o Chega era um bom parceiro para uma coligação de governo. Daqueles que andaram a dizer ou sugerir que era bom fazer um entendimento de governo com o Chega. Esses falharam redondamente.
4: Num congresso em que foram poucas as vozes dissonantes, Pedro Passos Coelho era já uma ausência esperada. Pelo palco desfilaram ministros, um a um, a intervir e a tentar mostrar um governo focado em governar, que tem no reformismo a palavra de ordem.
1: Depois de ter caído por terra uma das reformas mais importantes da agenda do governo, mas ainda com promessas de se voltar à carga. Eurico Brilhante Dias, o líder parlamentar do PS, diz que o Congresso dos Sociais-Democratas ilustra bem o desnorte que vai no partido. Na rede social X, Brilhante Dias escreve que a reunião magna do PSD ficou sem assunto depois de falhado o acordo com o Chega insistindo-se agora na colagem do partido de André Ventura ao PS. Ironiza Brilhante Dias com o pedido de que alguém meta juízo aos sociais-democratas no Velódromo Nacional de Sangalhos, onde o PSD está reunido em Congresso Nacional, que termina este domingo, com os delegados a eleger a nova direção, escolhida por Luís Montenegro, ele que faz uma última intervenção antes do fim dos trabalhos. O diretor do Banco Português de Fomento diz que a maioria das candidaturas apresentadas pelas empresas para ajudar na recuperação das tempestades de janeiro já foi aprovada. Em entrevista ao programa Conversa Capital, da Antena 1 e do Jornal de Negócios, Gonçalo Regalado diz que já foram atribuídos 1.600 milhões de euros, tudo por causa da rapidez na resposta.
8: Nós demorámos nove dias a fazer os primeiros enquadramentos e demorámos 4 dias a ter a aprovação do Governo para lançar 2 mil milhões de euros de garantias. Hoje nós já recebemos mais de 10 mil candidaturas de empresas. Já aprovámos mais de 8 mil candidaturas de empresas. Já está nesta altura mais de 1.600 milhões de euros na conta de mais de 8 mil empresas.
9: Quantas estão por aprovar?
8: Até estão mais aprovadas do que contratadas. O banco recusou menos de 3% das candidaturas apresentadas.
1: Entrevista ao programa Conversa Capital, entrevista a Gonçalo Regalado, responsável pelo Banco Português de Fomento, que vai estar disponível em podcast e não, como é habitual, depois do noticiário da 1 da tarde aqui na Antena 1, por causa do encerramento do Congresso dos Sociais Democratas. A delegação iraniana já está na Suíça para negociar com os Estados Unidos os termos do memorando de entendimento, negociações técnicas marcadas para este domingo e que vão ser mediadas pelo Paquistão e pelo Qatar. O vice-presidente norte-americano J.D. Vance também já está a caminho da Suíça. Antes de partir, ele disse aos jornalistas que esperava fazer progressos na questão nuclear e também em relação ao cessar-fogo no Líbano.
0: Edição do jornalista João Coraceiro. 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
5: És o Zé, o Paulo, o Pedro ou o João? O meu nome não vem escrito em oração. Tenho o rosto da bancária, da doméstica e da professora e, com ternura, as mãos da lavadeira, da freira, da economista, da sufragista ou da pintora. Não se vê a minha armadura. Os lábios e a força das Paulas, das Ritas e Fernandas exibe nas varandas a roupa que lavo todos os dias. Não sorrias. Dá-me a mão. Sou o teu primeiro leite, o teu primeiro beijo. Sou a tua noite de febre, a tua amante deslumbrante, na fadiga ou na tristeza, inebriante. Na ruga e no cansaço, sou os braços do teu afago, os pés que te carregam, o colo em que sossegam as tuas dores, sem pudores. Tenho as ancas e os olhos da Célia, da Sandra e Ana. Sou o fogo que encontras todas as noites na cama. E a água que lava o teu céu, as faces rubras do eu. Sou a força do mundo e a leveza de um papel, porque sou a Júlia, a Filipa e a Isabel, porque sou Maria, capaz, que faz e refaz, que embala a vida com a barriga no forno, que não aceita um amor morno, que quer tudo, aqui e agora, com a paciência que vem, mas que demora. O leite na calmaria e a fera audaz. Sou Maria, sagaz, voraz. O caudal do rio serrano, sereno, o vento marroquino doce e ameno. Sou Maria, sou capaz, sou o teu corpo tingido na palavra paz.
6: E é assim que começa este trabalho que hoje está aqui sobre a nossa mesa de conversa. O disco mais novo de Silvana Pérez chama-se A Todas as Mulheres. No texto que, entretanto, me chegou sobre este novo trabalho, há uma frase que diz: um manifesto artístico pela igualdade e combate à violência. Silvana Pérez, bem-vinda de novo aqui à Antena 1 e às nossas conversas e com este disco novo. Na altura em que estamos a gravar, e eu não registei essa parte da conversa, a Silvana Pérez estava-me a dizer que estamos mesmo num momento em que o disco está, de algum modo, a sair da maternidade, digamos
7: está quase.
6: Assim. Está quase. Mas antes de mais, porque de certeza surpreendemos os ouvintes com este primeiro momento, é a primeira faixa do disco, chama-se
7: certo.
6: Capaz. O que é que acabámos de ouvir, Silvana Pérez?
7: Então, temos aqui a letra de Rita Marrafa de Carvalho, que está a ser interpretada, declamada pelo Fernando Santos, na personagem de Débora Cristal. E, no fundo, é aqui uma forma de chamar a todas as pessoas para estas temáticas, estarem mais atentas, envolver tanto as mulheres como os homens nestas temáticas que são tão importantes e falar aqui, é este então o primeiro tema que dá início.
6: De algum modo também apresenta o disco, pelo menos apresenta um dos caminhos possíveis para onde o disco quer.
7: Exatamente.
6: Ir, porque depois há os outros caminhos, que é os caminhos que nós ouvintes definimos quando ouvimos um trabalho que não é necessariamente às vezes coincidente com o com quem fez o disco. Mas agora, só para esclarecer aqui, porque fiquei com essa interrogação, quando eu citei esta frase, um combate à violência, e o disco chama-se A Todas as Mulheres, neste trabalho a Silvana Pérez quer falar e quer deixar este alerta para a violência, no caso, sobre as
7: também,
6: mulheres, ou uma violência também de uma forma mais global?
7: É global. No fundo, é aqui ajudar no combate a todas as formas de violência, seja violência doméstica, violência no namoro ou a violência contra as mulheres. E promover a igualdade, porque no fundo este disco fala sobre mulheres, é escrito por mulheres, com palavras de mulheres, mas diz respeito a todos e a todas. São temáticas tanto a nível

0: igualdade de género, como o combate à violência, como aqui a não normalização dos discursos de ódio que têm vindo a crescer, sim, infelizmente, nas redes sociais e tudo mais. Este álbum acaba por ser aqui uma forma de falar sobre estas questões e problemas sociais que tanto estão presentes e que eu, como acredito que a música, a arte, a cultura têm um papel importantíssimo na transformação social e na mudança de mentalidades, eu quis de alguma forma fazer um bocadinho a minha parte dentro daquilo que me é possível e falar sobre isto, porque estas temáticas têm aqui momentos de evolução, mas também de retrocesso, e é importante nos tempos que correm, como o mundo está hoje em dia, falar sobre elas, cada vez mais que os artistas se unam e falem destes problemas, para que tentemos pelo menos evitar estes retrocessos que podem vir a acontecer cada vez mais.
1: E citando uma canção do José Mário Branco, ou do GAC, do grupo, do grupo de Assunto Cultural, a cantiga é uma arma.
0: Exato.
1: Aqui no sentido de arma mais positiva.
0: Claro.
1: E aqui pode-se cantar também, por exemplo, com raízes no fado. O fado é muito plástico, dá para isso também.
0: Sim.
1: Cantarmos estas alertas, não é?
0: Tem esta particularidade de, em melodias de muitos anos, não é? De centenas de anos,
1: claro.
0: Podermos cantar letras de hoje, cantar a sociedade de hoje e portanto acho que é um estilo musical muito rico.
1: E a Silvana Pérez resolveu reunir-se aqui de um grande grupo de mulheres. Agora estou a pensar nas autoras que aqui estão.
0: Verdade.
1: Compositoras e intérpretes. Eu não tenho aqui a ficha completa ainda, como vos disse, a ficha
0: mas
1: técnica.
0: Eu sei todas.
1: Mas a minha pergunta, eu sei, eu tenho as mulheres. E eu perguntar é se há aqui algum homem que não esteja referido, ou são mesmo só mulheres.
0: É assim, vou-lhe dizer, em relação aos fatos tradicionais.
1: Sim.
0: Na altura os compositores eram todos homens. Principalmente.
1: Aí estamos a falar,
0: porque eram
1: das
0: músicos.
1: Sim,
0: exatamente.
1: Sim, sim.
0: Portanto, metade do álbum são fatos tradicionais. Uhum. Em que temos, por exemplo, Alfredo Marceneiro, o Britinho, temos o Jaime Santos, entre vários. E as letras são todas escritas por mulheres. A maior parte delas foram escritas diretamente para mim. Eu contactei as autoras e pedi-lhe temáticas específicas. Só o tema A Fadista e a Violência é que não foram escritos diretamente para mim. A Fadista é de Manuela de Freitas, que na altura escreveu este poema para a namora, num outro fado tradicional.
1: Sim, sim.
0: E eu retirei a letra e meti noutro fado tradicional. E o Violência, composição e letra da grande, maravilhosa Marina Mota, foi na altura para uma rábula, para uma revista, de Francisco Nicholson.
1: Ah, muito bem.
0: E que na altura precisavam de uma rábula para falar de violência doméstica, e o Francisco pediu à Marina que compusesse e escrevesse este tema, que foi depois cantado em revista. Na altura, eu não tenho a certeza, mas penso que foi em 1997.
1: Sim, sim.
0: Lamentavelmente, muitos anos depois, continuamos com este flagelo a aumentar cada vez mais, e portanto eu acho a letra, a música maravilhosa, fala desta problemática de uma forma muito direta. Eu também fiz questão que todas as letras deste álbum tivessem uma mensagem muito direta. Não quis que houvesse várias interpretações, ou seja, eu quis mesmo ser muito direta nas
1: muito
0: mensagens.
1: Clara na mensagem.
0: Muito clara,
1: sim,
0: exatamente.
1: Sim. Muito bem.
0: E achei que esta música tinha que ser o single, e de uma forma, visto que isto é um problema coletivo, por isso escolhi 13 fadistas para cantarem comigo.
1: Muito bem, muito bem. Silvana Pérez, já voltamos à conversa. Vamos descobrir o disco. Certo. E quem nos ouve estará se calhar a fazer uma estreia mundial aqui no que diz respeito à audição.
0: É,
1: porque como estamos a gravar aqui e o disco na altura, o disco é muito, muito recente. Qual é a proposta agora? Qual é a escolha da Silvana Pérez? Eu sei que isto às vezes é difícil, é como escolher. Gosto mais do menino.
0: Olha,
1: ou da menina?
0: Eu escolho o Fado Cuf.
1: Sim.
0: O tema, letra,
1: O Espelho,
0: é da Marta Rosa. E fala aqui de uma forma brilhante de todas as opiniões e coisas que se dizem. A maior parte das pessoas se sente no direito e acha que faz sentido comentar sobre a orientação sexual das outras pessoas.
1: Muito bem.
0: E portanto,
1: O Fado Cuf, a letra de Marta Rosa.
0: Marta Rosa.

0: Letra de Marta Rosa. O Espelho, com o Fado Cuff, aqui no disco novo de Silvana Pérez, a todas as mulheres que estamos hoje a descobrir. E já agora podemos referir as mulheres. Eu tenho aqui a lista à minha frente. É de facto impressionante. Que, para além da Marta Rosa, que outras mulheres estão aqui a escrever. Sim, sim.
1: Manuela de Freitas, Maria do Rosário Pedreira, Marina Mota, Mafalda Arnoux, Rita Marrafa de Carvalho, que foi o primeiro tema que ouvimos, Florbela Espanca, Joana Alegre, Joana Espadinha, Elisa Rodrigues, Terezinha Landeiro, Beatriz Felício, Rita Dias e eu própria também.
0: A escritora Silvana Pérez.
1: Eu não me considero uma escritora. Eu foi só assim. Disseram, houve um tema muito específico que daqui a pouco também iremos ouvir.
0: Sim.
1: Que me diz muito e que. Eu inicialmente fiz um texto a falar sobre o quanto isso me incomodava ou o que é que eu achava sobre isso. E depois eu pedi à Rita Dias que me fizesse um tema sobre isto. Só que quando ela me enviou o tema, eu adorei a primeira quadra, mas o resto do tema eu senti que tinha que ser através das minhas palavras, que não estava exatamente ali aquilo que eu queria dizer. E eu nesse dia estava a jantar com a Beatriz Felício, que é uma grande amiga minha e é uma grande fadista.
0: Uma grande fadista também, sim, sim.
1: E a Beatriz tem muito jeito para escrever, ela é maravilhosa. E então eu começava as quadras e a Beatriz terminava e nós quando demos por isso tínhamos o tema terminado. Eu falei com a Rita e disse: olha Rita, eu sei que tu me enviaste este tema, mas olha, aconteceu isto, o que é que tu achas deste tema ficar nós as três? E ela: olha, é como tu quiseres, as palavras são tuas. E foi assim, foi eu só me
0: muito bem.
1: Aventurei a escrever porque era uma coisa muito própria, muito minha. Mas eu não sou de todo escritora, nem tenho pretensões a tal.
0: Foi a estreia aqui?
1: Foi, sem
0: nos
1: dúvida.
0: Discos anteriores não tinha havido nada ainda?
1: Nada, só músicas.
0: Ah, sempre uma primeira vez.
1: Exato.
0: Quem sabe não é o princípio de um caminho.
1: Quem sabe.
0: Há pouco a Silvana já explicou isso. Portanto, este disco foi sendo construído uma espécie de correio para cá e para lá, para as convidadas.
1: Certo.
0: Dizendo, se percebi bem, já uma ideia do disco.
1: Certo,
0: não é?
1: Certo.
0: Portanto, elas sabiam para que conceito ou que ideia de disco é que estavam a escrever.
1: Exatamente,
0: não é? Muito bem. E há aqui primeiros encontros de escrita, ou algumas destas compositoras já a Silvana Pérez já tinha cantado nos trabalhos anteriores?
1: Não, foi tudo inédito.
0: E foram, e já agora, por causa das músicas que são fatos tradicionais, ou a maior parte delas, como é que foi? Já alguma delas já ia com essa indicação? Eu gostava de ter uma letra para o fado Cuf ou para o Cuchavante.
1: Sim, eu escolhi os fados
0: e
1: depois, ao contactá-las, disse-lhes o fado que queria e a temática específica que gostava que escrevessem.
0: Muito bem. E à medida que o disco foi nascendo, vieram mais temas? Fizeram falta mais temas? Alguns vieram já com o disco a meio e...
1: Sim, olha, este tema tem este disco tem muitos temas.
0: Sim.
1: Exatamente, porque eu
0: são
1: recebi
0: 15,
1: muito.
0: Já não é muito hábito.
1: Porque eu recebi muitos poemas.
0: Sim.
1: E eu, às tantas, eu já não sabia. E o Ângelo Freire, que é produtor musical, já me dizia: Silvana, temos que parar aqui para algum lado.
0: Isto não dá para fazer um CD duplo.
1: Exato, daqui a um bocadinho.
0: Então, algumas das convidadas para aqui mandaram mais do que uma letra. Ah, muito bem.
1: Sim, sim.
0: Ficam para o próximo disco.
1: Exato.
0: Imagino que não são coisas para deitar fora.
1: Claro que não.
0: Nem nada que se pareça. E como é que foi depois o trabalho com os músicos?
1: Olha, foi muito, muito fácil, porque eu escolhi o Ângelo Freire para produzir este disco, que é um reconhecido e prestigiado guitarra português.
0: Sim, claro.
1: Guitarrista português, bem como uma figura incontornável no fado.
0: E um grande cantor?
1: Claro, muito, muito,
0: também,
1: muito.
0: Ele,
1: além de ser produtor musical, também fez direção vocal, porque ele é muito,
0: muito
1: completo, muito completo. E portanto, é assim, ao tê-lo comigo, alguém que sabe muito bem, que está muito dentro deste género musical, nós escolhemos os músicos em conjunto e depois foram todos muito direcionados por ele. E portanto foi muito fácil
0: esse trabalho, não é?
1: Sim, sim.
0: Exatamente.
1: Sem dúvida.
0: Já falaremos dos músicos. Vamos voltar ao disco. Qual é a próxima rua para onde a Silvana Pérez nos quer levar neste
1: eu,
0: disco?
1: Eu vou levá-los para A Colher, que é a letra e música de Joana Alegre.
0: Um título muito engraçado quando vi A Colher. Sim.
1: Exato. Que aborda aqui um bocadinho os estereótipos e coisas que estão muito ainda enraizadas, mas que eu penso que todos juntos e juntas, se fizermos um bocadinho. Sim. Todos os dias do nosso papel, que as coisas melhorarão bastante.
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0: As palavras de Joana Alex, outra das escritoras, letristas, convidadas para este disco que hoje estamos aqui a descobrir, com a guia principal, a Silvana Pérez. O disco chama-se A Todas as Mulheres. Este disco é um elemento novo no caminho da Silvana Pérez em relação aos trabalhos anteriores,
1: certo,
0: ao Fado no Pé e Água Nova, que se calhar não eram tão conceptuais como este. Houve aqui territórios novos para a Silvana Pérez, quer
1: sem
0: do
1: dúvida.
0: Ponto de vista, a começar pela interpretação, até para o trabalho sobre estas letras e estas temáticas. Mas como é que foi este trabalho?
1: Então, basicamente, eu sou fruto de mistura, não é? Uhum. O meu pai é de Lisboa, a minha mãe é alentejana, os meus avós têm a vida, agora já não têm, que entretanto faleceram, mas uns africanos, outros brasileiros, portanto, a fusão, a música de fusão sempre foi um lugar muito confortável para mim. E sempre em casa, sempre ouvi muitos estilos musicais, sempre cantei muitos outros estilos musicais que não o fado. E portanto, eu comecei nos discos num lugar que me era extremamente confortável. E apesar de cantar já há 20 anos e profissionalmente já há 15, comecei ao contrário das outras fadistas todas, que foi, em vez de começar primeiro com o disco de fado,
0: sim,
1: e depois então ir para outras viagens, comecei por aquilo que era mais confortável, que era a música de fusão. Entretanto, este disco eu posso dizer que é o disco em que eu me afirmo enquanto fadista,
0: uhum,
1: em que eu me posiciono, porque eu também sinto que ao longo destes 10, 15 anos, eu estive sempre dentro do fado, mas um bocadinho em fuga, porque há muitas coisas que acontecem no meio artístico do fado com as quais eu não me identifico, com as quais eu não concordo, e que eu só percebi agora que, para me sentir confortável e para estar bem e poder ser plena, eu tinha que me posicionar. E este disco é muito o meu posicionamento no fado, o meu posicionamento enquanto artista, e portanto vem aqui de um lugar de maturidade, de pensar muito nestas questões. Eu sempre fui uma pessoa muito interessada nestas temáticas dos direitos humanos, e sentir que ainda existe muita, muita coisa a fazer.
0: Uh-huh.
1: E infelizmente no meio artístico também ainda há muita coisa a fazer, não é? Na sociedade em geral. E houve coisas que têm acontecido nos últimos anos que me têm deixado muito, muito desagradada,
0: e triste, sim.
1: E achei que a melhor forma seria. Sabes, eu admiro, adoro a Cristina Branco e cruzei-me com ela no Festival da Canção.
0: Uh-huh.
1: E a música dela, que eu adoro.
0: É uma bela admiração.
1: Sem dúvida. A falava sobre o quanto está desacreditada na humanidade. E com toda a razão com o que se passa hoje em dia. Só que este disco é exatamente o contrário. É eu continuar a acreditar que as pessoas,
0: sim,
1: exatamente,
0: sim, sim,
1: se nos juntarmos e fizermos um bocadinho diferente todos os dias, no dia a dia, ser mais empáticos com as outras pessoas, ou termos atenção aos nossos vizinhos se precisam de alguma coisa. Ou seja,
0: percebo.
1: Ter alguma atenção só nestas pequenas coisas do dia a dia, ser mais afável com as outras pessoas, aos bocadinhos vai havendo uma grande mudança.
0: Exato, exato.
1: E
0: Ainda há
1: portanto,
0: humanidade na humanidade.
1: exato. Eu pelo menos tenho. Eu se calhar sou um bocadinho naif. Se calhar sou um bocadinho naif. Talvez ainda aqui da idade, mas eu quero acreditar que sim.
0: Que há esse
1: Sim.
0: caminho.
1: E este disco é sobre isso.
0: E durante este tempo, durante o tempo em que a Silvana Pérez passou até chegar a este disco, e isto estava a lembrar-me do que estava a ouvir por causa da relação com o fado e do território do fado,
1: certo,
0: não ser um território, uma vida onde ainda se sentisse confortável em muitas coisas, mas andou fado por aí, por exemplo. A Silvana
1: sim,
0: está
1: sim.
0: Deu concertos de fados, não sei se está em alguma casa,
1: eu tenho, semanalmente canto 5 noites por semana no Clube de Fado. faculdade.
0: Ah, pronto.
1: Já há 4 anos. Sim. Tive mais de 8 anos na Casa de Linhares, também a fazer parte do elenco residente. Uhum. Portanto, e antes da Casa de Linhares estive na Parreirinha da Alfama.
0: Ah, então.
1: Portanto, isto tem.
0: Isso é a escola primária, secundária, a universidade.
1: Eu sempre estive no meio do fado.
0: Sim, sim, sim.
1: E assim, claro que em todos os meios há coisas boas e há coisas más. E tive também muitas pessoas que me receberam muito bem e com quem aprendi muito.
0: Sim, sim.
1: Mas efetivamente eu sentia que estava em fuga, porque todos os trabalhos que a nível pessoal que eu fiz, que individual que eu fiz, nada tinha a ver com o fado.
0: Percebo.
1: Porque eu estar a cantar o fado da forma que eu conheci nessa altura e como estava a ser feito, eu não me identificava.
0: E agora, já se identifica mais, Silvana?
1: Sem dúvida.
0: Porque eu acho que o fado, imagino eu, porque não estou desse lado, vocês é que estão, mas vou ouvindo e conversando com vocês que estão do lado do fado, também é uma aprendizagem, não é?
1: Sem dúvida, todos aquilo os dias. As casas de fado são mesmo um laboratório de estudo.
0: Uh-huh.
1: É onde nós cantamos os temas pela primeira vez. Antes de irmos para palco.
0: Sem rede, não é?
1: Sem dúvida, perto do público, conseguimos perceber logo qual é a reação do público a estes novos temas.
0: Claro, eu percebo isso. E mesmo para vocês, imagino eu, quem começa jovem, também vai cantando, se calhar canta um fado tradicional, qualquer coisa da Amália, por exemplo, muito marcada, e depois, passado uns anos, aquele fado já é entendido de uma maneira diferente, não é?
1: Claro. Ou até começamos com um determinado repertório e depois vamos modificando ao longo dos anos, porque estamos diferentes, queremos cantar outras coisas, e portanto este disco, exatamente.
0: Muito bem, Silvana, mais um tema.
1: Vou aqui voltar, se calhar, aos fados tradicionais e escolho o tema da minha maravilhosa Mafalda Arnoux, que se chama Tem Novo Nome Atravessa, que era o fado Britinho.

0: tem novo nome, atravessa sobre o fado britinho, um fado tradicional. As palavras da Mafalda Arnaud, neste disco da Silvana Pérez, a todas as mulheres. Há aqui uma nota que eu não quero deixar passar em branco, que tem a ver com este projeto, porque é um projeto também a todas as mulheres, com o apoio da República Portuguesa, da Cultura, Juventude e Desporto, da Comissão para a Cidadania e a Igualdade do Género e da Sociedade Portuguesa de Autores e também do Museu do Fado.
1: Verdade.
0: Qual é o projeto aqui, Silvana Pérez?
1: Então, este...
0: Para além do projeto musical de que temos vindo a
1: temos
0: falar.
1: Temos o álbum, não é?
0: Sim.
1: E estamos também aqui associada a este álbum ações de sensibilização que eu estou a propor a várias escolas, em que temos as técnicas da SIG a falarem sobre a violência no namoro, igualdade de género, estereótipos, e isto tudo juntamente com a música. Nós vamos fazendo esta ação de sensibilização com as palestras guiadas pelas técnicas da SIG, uhum, e temas do disco que falam exatamente sobre estas temáticas, e vamos incluindo os jovens e as pessoas que estão na palestra, tendo interações com o público. E no caso das escolas, existe depois um concerto de final de ano em que os estudantes participam comigo no concerto.
0: Muito bem.
1: Porque há uma parte em que eles escrevem, formam-se em grupos e escrevem uma quadra a cada grupo, para, por exemplo, o Fado Moraria ou o Fado Corrido, e cantámo-lo juntos no concerto ao vivo. E um dos temas do disco que são dados nas ações de sensibilização.
0: Já há datas? Quando é que vai começar esse,
1: temos aqui,
0: esse circuito?
1: Eu já estou
0: ali,
1: em contacto com a Câmara Municipal de Almada,
0: uhum,
1: mas ainda estamos a tratar as datas, ainda não está definido.
0: Mas a ideia é ir o mais longe possível.
1: Sim,
0: e
1: sim,
0: o maior número de escolas possível.
1: Exatamente, exatamente.
0: Isto, para que faixas etárias é que vocês estão
1: a
0: apontar?
1: É o terceiro ciclo e secundário.
0: Muito bem. E a Silvana Pérez vai conseguir estar nessas ações todas?
1: Sim, eu espero.
0: A ideia
1: que sim.
0: É estar sempre presente, não mandar
1: sim,
0: só.
1: Sim, normalmente é durante o dia.
0: Isso vai,
1: portanto,
0: ser uma experiência muito, muito interessante.
1: Eu espero que sim, que corra bem, e que haja o máximo de escolas, uh-huh, a aderir.
0: E vai só, já não era pouco, conversar sobre o disco, ou vão músicos consigo de vez em
1: vão,
0: quando?
1: Vão.
0: Ah, há fados
1: vão,
0: ao vivo, então.
1: Certo. Terei sempre.
0: Muito interessante. Vou
1: guitarra
0: ficar muito atento a isso.
1: A viola, sim.
0: E é também uma divulgação do fado junto das gerações
1: sem
0: mais
1: dúvida.
0: Novas.
1: Sim,
0: alguns
1: sim.
0: Desses miúdos, se calhar, vão ter fado ao vivo ou estar
1: pela primeira vez.
0: Certo. Que é uma experiência que eu acho que muda, se calhar, a opinião de muita gente que vai ao fado,
1: é
0: pelo menos da malta mais nova, não é?
1: Certo.
0: Isso é muito interessante. Vamos estar atentos a isso. Quem estiver a ouvir-nos já agora e quiser pedir a vossa visita, qual é o contacto mais direto? Como
1: o contacto
0: é que
1: pode ser o e-mail silvanaperesbooking@gmail.com.
0: Silvana Pérez Booking, tudo junto, @gmail.com. Muito bem, podem começar a requisitar, uhum, visitas da Silvana Pérez e dos seus músicos. E já agora que falamos em músicos, volto um bocadinho atrás, para além do Ângelo Freire, que assinou aqui a produção, não é? E também lá está como músico.
1: Sim.
0: Quem é a banda que está no disco e vai para a estrada, para utilizar uma expressão
1: viola
0: mais pop?
1: Sim. Temos na viola o Bernardo Viana, no contrabaixo o Carlos Menezes, no acordeon o Carlos Lopes, na percussão, no disco é o Ângelo Freire e o Canoa, o Nelson Canoa, mas ao vivo estará comigo o Ruca Rebordão.
0: Uhum.
1: E no piano temos o Manuel Oliveira, o MAPI.
0: Muito bem. Mais um disco, ou mais um disco.
1: Mais um tema.
0: Sim, é mais um disco. Este é o terceiro disco da Silvana Pérez. Mais um tema deste disco, a Todas as Mulheres.
1: Vou escolher o tema que eu escrevi com a Rita e com a Beatriz Felício, que se chama Preconceito.
0: Escrita a três mãos.
1: Exato. E a música é da Beatriz Felício.

0: Preconceito, letra, música da Beatriz Felício e da Silvana Pérez e de mais quem?
1: Rita Dias.
0: Da Rita Dias. Era esse nome que me estava a faltar. Estamos aqui hoje a descobrir este álbum novo da Silvana Pérez, A Todas as Mulheres, que eu costumo sempre perguntar, quando estou aqui a conversar sobre discos novos, como é que vai acontecer o palco, etc. Já percebi que há um palco que vai ser nas escolas, com este
1: Exato.
0: Projeto muito, muito interessante. Vai haver apresentação
1: do
0: primeiro,
1: disco.
0: Antes de começar estas escolas, ou as escolas começam primeiro, eventualmente.
1: Penso que começa primeiro é o concerto de lançamento.
0: O concerto, vamos.
1: Sim, é. 24 de julho.
0: É isso, 24 de julho. Portanto, e agora temos que falar do palco deste disco. São 15 temas, só por si já davam um concerto.
1: Exato.
0: Mas imagino que vocês gostam sempre de revisitar trabalhos anteriores, trazer um tema daqui e dali,
1: claro,
0: que façam sentido no projeto de concerto. Já está pensado com todos os detalhes o concerto deste disco?
1: Está quase tudo.
0: Quase.
1: Mas sim, iremos tocar os temas todos deste disco e revisitar os álbuns antigos. E posso desvendar que vou ter alguns convidados. Inclusive, como é óbvio, o produtor musical dos meus dois outros álbuns, o Edu Miranda.
0: Que é com o seu magnífico mandolim.
1: Sem dúvida, e que é genial. Quanto aos convidados intérpretes, eu deixo surpresa para
0: muito
1: que as
0: bem.
1: Pessoas vão ver ao vivo.
0: Muito bem. E depois há concertos, já aconteceu com os discos anteriores, este também. Há concertos dentro de portas e fora de portas, ou seja, fora de Portugal. Como é que está esse passaporte, Silvana Pérez?
1: Neste momento temos o concerto de Lisboa, dia 24 de julho, no Teatro Camões, às 21h. No Porto, no Fórum Cultural de Hermesinde, também às 21h.
0: Sim.
1: Temos dia 1 de agosto em Sintra, na Quinta da Regaleira.
0: E lá para fora?
1: Lá para fora, ainda não temos.
0: Ainda não.
1: Mas está em processo.
0: Vai acontecer.
1: Mas vai acontecer.
0: E com os álbuns anteriores? Quais são os carimbos que a Silvana Pérez já tem nesta altura de sem ser em Portugal? Já há muitas viagens?
1: Na Europa, estive em Espanha, na Áustria, na Polónia. Foram os países onde eu estive.
0: O festival de que falámos aqui, enfim, à parte, tem a ver, obviamente, com o Festival da Canção 2026, onde, deste ano, onde a Silvana Pérez esteve com o tema Não Tem,
1: tem fim.
0: E essa música entra nos concertos? A autoria era da Rita
1: sim,
0: Dias?
1: Sim, vai entrar.
0: Faz sentido aqui neste concerto?
1: Claro que sim.
0: Pois faz.
1: Claro que sim, e faz parte também do disco.
0: Claro.
1: É o segundo tema
0: do
1: álbum.
0: Claro que sim, Não Tem Fim.
1: Sim.
0: Mas ele aqui não está exatamente igual. Ou está?
1: Está igual.
0: Estou a tentar lembrar-me agora, andando para trás, do Festival da Canção.
1: Está igual. Exatamente igual.
0: Está igual. Pronto, ok. E então, a partir de agora, venham as viagens. Recordamos o dia de apresentação deste disco em Lisboa, 24 de julho, não é?
1: E 29 de julho no Porto.
0: 24 de julho onde?
1: É no Teatro Camões.
0: No Teatro Camões.
1: Às 21h. E já está disponível o link para a compra dos bilhetes, portanto, apressem-se.
0: Sim. E já há vídeos, na altura em que estamos a gravar, não sei, mas já há vídeos por aí, pelo menos porque saiu um tema primeiro, não foi?
1: Sim,
0: desde
1: o Violência.
0: O Violência saiu, anunciando o disco. E portanto também podem ir ver o vídeo.
1: Exato.
0: Que está aí disponível.
1: Exato.
0: Depois, se quiserem, googlem A Todas as Mulheres, Silvana Pérez. Um trabalho com uma atenção especial para a violência,
1: certo,
0: de uma forma mais global, também com uma atenção especial à violência sobre as mulheres, mas não só. Silvana, continuação de
1: obrigada.
0: Boas músicas e
1: muito
0: até breve.
1: Obrigada.
0: Vemos nos encontrarem num palco.
1: Obrigada, eu queria agradecer também ao Edgar por apoiar este disco, ser um disco,
0: é disco
1: de programa.
0: É disco com recomendação Alma Luz. Assim.
1: Exatamente, e porque é muito importante ter homens a apoiar estas temáticas.
0: Claro.
1: E a mostrar aos seus pares que há muitas coisas que ainda têm que mudar. Muito obrigada, Edgar.
0: Foi um gosto. Silvana,
1: igualmente.
0: Até breve.
1: Até breve.
0: E para as despedidas, nada melhor do que voltarmos ao disco. Qual é o tema?
1: Vai ser o tema Violência, mas vai ser o tema. Existem duas versões deste tema.
0: Vamos ter o tema com as convidadas.
1: Existe o das convidadas, foi o primeiro single.
0: Sim.
1: E eu agora gostava de mostrar o tema em que eu canto sozinha e que tem umas coisinhas que não tem.
0: Sim,
1: no
0: sim,
1: outro.
0: Sim, sim.
1: E portanto acabo com o tema Violência, a versão longa deste tema, para fecharmos aqui o programa. Os lábios.

0: 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Três horas no continente e na Madeira. Duas horas nos Açores. Edição do jornalista João Coraceiro.
1: Com os ataques de Israel sem fim à vista no sul do Líbano, é grande a expectativa sobre o que vai afinal ser discutido este domingo entre as delegações dos Estados Unidos e do Irão na Suíça, até porque é cada vez mais frágil a ideia de que arranquem mesmo as negociações técnicas para a fase final do processo de paz entre os dois países, negociações que deverão durar 60 dias. O Irão afirma que está na Suíça para deixar bem claro que não vai avançar com o memorando de entendimento se não cessarem as hostilidades no Líbano. Essa, aliás, é uma das cláusulas do acordo provisório entre Teherão e Washington. Já os Estados Unidos esperam progressos na questão nuclear e ainda em relação ao cessar-fogo no Líbano. Para Burgenstock, na Suíça, viajam nesta altura os mediadores do Paquistão, que têm servido como intermediários no diálogo entre Estados Unidos e Irão. Também uma delegação do Qatar deverá participar no encontro deste domingo. Em retaliação aos ataques israelitas dos últimos dias no Líbano, o Irão anunciou este sábado que iria fechar novamente o Estreito de Hormuz. Já o presidente dos Estados Unidos, Donald Trump, ameaçou aplicar uma tarifa na passagem pelo Estreito se as negociações com o Irão fracassarem. O PSD recuperou um militante. Santana Lopes está de volta, 8 anos depois de abandonar o partido. Ele irrompeu ao início desta madrugada pelo Congresso Nacional dos Sociais-Democratas para agradecer as boas-vindas, mas sem pedir desculpa pelo que ficou para trás. No discurso, Santana fez o elogio a Montenegro e afastou os fantasmas de uma crise política. Reportagem de Inês Ameixa.
2: Boa noite. Aliás, é meia-noite, dia 21.
3: Santana Lopes chega de surpresa ao Congresso do PSD.
2: Hão de compreender que é uma emoção especial.
3: O antigo presidente social-democrata volta a filiar-se como militante do partido. Agradece por o acolherem de volta, mas...
2: Eu não sou capaz de pedir desculpa porque eu agi de acordo com a minha consciência. Certo ou errado, eu fiz aquilo que achei que devia fazer.
3: E faz um discurso em que puxa a fita atrás aos tempos em que se filiou no PPD, há 50 anos, ou às eleições internas de 2017, que discutiu e perdeu para Rui Rio. Agora, a liderança é outra, de Luís Montenegro, que é um dos culpados por este regresso.
2: Desde que foi eleito, ele particularmente, e o seu secretário-geral, terem feito tudo, não era preciso muito, mas... tudo para eu regressar a esta casa a que tanto queremos.
3: Entre muitos, mesmo muitos elogios a Luís Montenegro, há também análises ao momento político, com Santana Lopes a responder a quem acena com crises políticas.
2: Esta gente da oposição ou das oposições, mal vê uma sondagem apetitosa, começam logo a falar em crise ou em eleições. Eu já ouvi hoje na televisão.

0: Felizmente, elegeu-se um Presidente da República, não votei nele, que disse expressamente que as legislaturas são para serem cumpridas.
1: 8 anos depois, Santana Lopes está de volta como militante do PSD. Já depois da meia-noite, voltou a levantar o Congresso para ser aplaudido de pé por uma sala já a meio gás.
0: Viva o PPD-PSD! Viva Portugal! Muito obrigado.
2: Uma sala que testemunhou uma verdadeira parada de ministros no púlpito antes, depois do chumbo no Parlamento, das alterações à Lei do Trabalho, falhadas as negociações com André Ventura, o Executivo em peso apontou no Congresso ao Chega falta de credibilidade e insistiu na colagem aos socialistas. A reunião magna do PSD termina este domingo com os delegados a eleger a nova direção escolhida por Luís Montenegro, ele que faz uma última intervenção antes do fim dos trabalhos. O presidente do Banco Português de Fomento diz que a maioria das candidaturas apresentadas pelas empresas para ajudar a recuperar das tempestades já foi aprovada. Gonçalo Regalado, em entrevista ao programa Conversa Capital, da Antena e do Jornal de Negócios, diz que já foram atribuídos 1.600 milhões de euros, tudo por causa da rapidez na resposta.
3: Nós demorámos 9 dias a fazer os primeiros enquadramentos e demorámos 4 dias a ter a aprovação do Governo para lançar 2 mil milhões de euros de garantias. Hoje nós já recebemos mais de 10 mil candidaturas de empresas. Já aprovámos mais de 8 mil candidaturas de empresas. Já está nesta altura mais de 1.600 milhões de euros na conta de mais de 8 mil empresas.
4: Quantas estão por aprovar?
3: Até estão mais aprovadas do que contratadas. O banco recusou menos de 3% das candidaturas apresentadas.
2: Regalado diz que não deverá ser sequer necessário utilizar toda a dotação prevista para a resposta às tempestades e diz que há mais fundos disponíveis.
3: No dia 6 de fevereiro, eu e a equipa do Banco Português de Fomento voámos para o Luxemburgo para negociar mais 1.000 milhões de euros em cima das garantias públicas que estão agora a ser ultimados e que serão apresentados ao mercado entre julho e setembro. Ou seja, o banco tem 3.000 milhões de euros.
2: Para fazer face a um custo de 5.300 milhões de euros é o prejuízo estimado das tempestades. A entrevista completa ao presidente do Banco Português de Fomento, Gonçalo Regalado, pode ser ouvida em podcast e não, como é habitual, depois do noticiário da 1 da tarde aqui na Antena 1, por causa do encerramento do Congresso do PSD. Com um golo quase no final, a Alemanha derrotou a Costa do Marfim, qualificou-se para os 16avos final do Mundial. Os germânicos venceram por 2-1. Os campeões mundiais em 2014 estiveram a perder, mas deram a volta frente ao conjunto africano, que esteve a vencer durante muito tempo do jogo. É a terceira seleção apurada neste Mundial 2026. Até o momento passaram aos 16avos o México, os Estados Unidos e agora a Alemanha. De fora do Mundial já estão o Haiti e a Turquia.
5: Edição do jornalista João Coraceiro. 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

No início da Alma Lusa de hoje, o fado, a namorar outras músicas, com Teresa Tapadas, Alfado e Maria Berazarte. 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
1: Em modo Santos Populares, porque mais ou menos como se diz em relação ao Natal, aqui na nossa Alma Lusa há Santos Populares sempre que a Alma Lusa lhe apetece. Marchamos com a guitarra solista de Carlos Gonçalves, Fernando Farinha, Carminho e Fado em Si bemol.
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com Fábio Simão, a marcha de Alfama de 1955, Páginas de Ouro, a marcha de Dandina, de João Dóio, Rapsódia de Marchas, de Silvana Pérez, e Lisboa marcha assim, de Josinha Landeiro. Já não recebe o cheiro no ar. Alma Lusa volta na próxima semana, depois das notícias da meia-noite, de domingo para segunda. Emissão de Edgar Canelas. Boa semana e bons fados.

0: 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Quatro horas no continente e na Madeira. 3 horas nos Açores. Edição do jornalista João Coraceiro.
1: Está de volta ao PSD e não pede desculpa. Santana Lopes, ele foi anunciado esta madrugada como militante do partido, 8 anos depois de ter batido com a porta quando perdeu a liderança para Rui Rio. O antigo presidente dos sociais-democratas e antigo primeiro-ministro, Santana Lopes, irrompeu de surpresa pelo Congresso Nacional do PSD e no discurso de regresso fez o elogio a Montenegro e afastou o fantasma das crises políticas. Reportagem de Inês Ameixa.
2: Boa noite. Aliás, é meia-noite, dia 21.
3: Santana Lopes chega de surpresa ao Congresso do PSD.
2: Hão de compreender que é uma emoção especial.
3: O antigo presidente social-democrata volta a filiar-se como militante do partido. Agradece por o acolherem de volta, mas...
2: Eu não sou capaz de pedir desculpa porque eu agi de acordo com a minha consciência. Certo ou errado, eu fiz aquilo que achei que devia fazer.
3: E faz um discurso em que puxa a fita atrás aos tempos em que se filiou no PPD, há 50 anos, ou às eleições internas de 2017, que discutiu e perdeu para Rui Rio. Agora, a liderança é outra, de Luís Montenegro, que é um dos culpados por este regresso.
2: Desde que foi eleito, ele particularmente, e o seu secretário-geral, terem feito tudo, não era preciso muito, mas... tudo para eu regressar a esta casa a que tanto queremos.
3: Entre muitos, mesmo muitos elogios a Luís Montenegro, há também análises ao momento político, com Santana Lopes a responder a quem acena com crises políticas.
2: Esta gente da oposição ou das oposições mal vê uma sondagem apetitosa, começam logo a falar em crise ou em eleições, eu já ouvi hoje na televisão. Felizmente, elegeu-se um Presidente da República, não votei nele, que disse expressamente que as legislaturas são para serem cumpridas.
3: 8 anos depois, Santana Lopes está de volta como militante do PSD. Já depois da meia-noite, voltou a levantar o Congresso para ser aplaudido de pé por uma sala já a meio gás.
2: Viva o PPD-PSD! Viva Portugal! Muito obrigado.
1: Uma sala que testemunhou durante todo o dia de sábado uma verdadeira parada de ministros a subir ao púlpito depois do chumbo no Parlamento das alterações à Lei do Trabalho. E nas intervenções do Executivo, Teresa Borges, a mira sempre apontada ao Chega e ao PS.
4: Governo em peso em Sangalhos, a afinada estratégia depois da derrota do pacote laboral, afasta-se um cenário de crise política e dramatiza-se o discurso dedo apontado a PS e Chega. Paulo Rangel, ministro dos Negócios Estrangeiros, vê entre os dois uma aliança tática.
5: Nós temos um risco em Portugal. É o risco de sermos desgovernados pelo Chega ao socialismo.
4: Vai mais longe o ministro da Agricultura, José Manuel Fernandes, a colocar PS e Chega lado a lado.
6: Para além de empatas, são partidos que são interesseiros, são partidos nos quais não podemos confiar.
4: Com Carlos Abreu Mourinho, com a pasta dos assuntos parlamentares, a desvalorizar a derrota do pacote laboral, vê no PSD o único capacidade de dialogar.
5: Nós somos o centro deste sistema político e deste sistema parlamentar.
4: De Manuel Castro Almeida, ministro da Economia, a sentença de que o Chega é um partido sem maturidade de governo e uma mensagem que fica no ar.
7: A grande derrota é de André Ventura, mas também de todos aqueles que ao longo destes anos acharam que o Chega era um bom parceiro para uma coligação de governo. Daqueles que andaram a dizer ou sugerir que era bom fazer um entendimento de governo com o Chega. Esses falharam redondamente.
4: Num congresso em que foram poucas as vozes dissonantes, Pedro Passos Coelho era já uma ausência esperada. Pelo palco desfilaram ministros, um a um, a intervir e a tentar mostrar um governo focado em governar, que tem no reformismo a palavra de ordem.
1: Depois de ter caído por terra uma das reformas mais importantes da agenda do governo, Eurico Brilhante Dias, o líder parlamentar do PS, diz que o Congresso dos Sociais-Democratas ilustra bem o desnorte que vai no partido, na rede social X. Brilhante Dias escreve que a reunião magna do PSD ficou sem assunto, depois de falhado o acordo com o Chega, insistindo-se agora na colagem do partido de André Ventura ao PS. E ironiza Brilhante Dias com um pedido de que alguém meta juiz aos sociais-democratas no Velódromo Nacional de Sangalhos, onde o PSD está reunido em Congresso Nacional, que termina este domingo com os delegados a elegerem a nova direção escolhida por Luís Montenegro, ele que faz uma última intervenção antes do fim dos trabalhos. O presidente do Banco Português de Fomento rejeita atrasos no apoio às empresas afetadas pelas tempestades de janeiro e insiste na celeridade da resposta do banco com o dinheiro que já está no terreno. Em entrevista ao programa Conversa Capital, da Antena 1 e do Jornal de Negócios, Gonçalo Regalado sublinha que já foram entregues 1.600 milhões de euros, com a maioria das candidaturas já aprovadas.
8: Nós demorámos nove dias a fazer os primeiros enquadramentos e demorámos 4 dias a ter a aprovação do Governo para lançar 2 mil milhões de euros de garantias. Hoje nós já recebemos mais de 10 mil candidaturas de empresas. Já aprovámos mais de 8 mil candidaturas de empresas. Já está nesta altura mais de 1.600 milhões de euros na conta de mais de 8 mil empresas.
9: Quantas estão por aprovar?
8: Até estão mais aprovadas do que contratadas. O banco recusou menos de 3% das candidaturas apresentadas.
1: E já estão 1.600 milhões de euros na conta de mais de 8 mil empresas, refere o presidente do Banco Português de Fomento, que não acredita sequer que a verba total ao dispor do banco, 2 mil milhões, seja atingida. A entrevista completa pode ser ouvida nas plataformas habituais de podcast. Não vai ser transmitida, como é habitual, depois das notícias da 1 da tarde, por causa do encerramento do Congresso do PSD. Com os ataques de Israel sem fim à vista no sul do Líbano, é grande a expectativa sobre o que vai ser afinal discutido este domingo entre as delegações dos Estados Unidos e do Irão na Suíça, até porque é cada vez mais frágil a ideia de que arranquem mesmo as negociações técnicas para a fase final do processo de paz entre os dois países, negociações que deverão durar 60 dias. O Irão afirma que está na Suíça para deixar bem claro que não vai avançar com o memorando de entendimento se não cessarem as hostilidades no Líbano. Já os Estados Unidos esperam progressos na questão nuclear e em relação também ao cessar-fogo no Líbano. Para Burgenstock, na Suíça, viajam nesta altura os mediadores do Paquistão, que têm servido como intermediários no diálogo entre Estados Unidos e Irão. Também uma delegação do Qatar deverá participar no encontro deste domingo na Suíça. No Mundial de Futebol, o Coração consegue o primeiro ponto de sempre ao empatar a zero com o Equador no encontro da segunda jornada do Grupo E da edição 2026 deste Mundial, durante esta madrugada, depois de ter sido goleado por 7-1 frente à Alemanha. Os caribenhos conseguiram assegurar a igualdade sem golos face ao Equador.
0: Edição do jornalista João Coraceiro. 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

0: que uma pessoa.
1: E
0: não
1: a sua
0: pode...
1: teve muitos atalhos e muitas curvas. Já lá vamos, já lá vamos.
0: Agora, o que era normal ter acontecido, se não fosse o 25 de Abril, era eu ter continuado a minha vida de advogado. Eu era secretário-geral da Corporação da Indústria e ao mesmo tempo era advogado. E depois do 25 de Abril, logo a seguir, eu continuei só advogado. A corporação foi extinta e eu fiquei a advogar. Comecei a trabalhar logo com vários empresários. A Rio Pel, na altura, para presidente da FNAM, da Federação Nacional dos Textas. Eu, na representação dos textas, estive na fundação da CIP, fui um dos três, um dos
1: da
0: quatro.
1: CIP, patrões.
0: Um dos quatro fundadores da CIP, na altura, que era bem complicado.
1: Mas isso, foi, já, aliás, depois do, isso já depois do 25 de Abril.
0: Já depois do 25 de Abril.
1: Pois.
0: Portanto, o que
1: mas,
0: era
1: portanto,
0: normal,
1: a sua vida, se não fosse o 25 de Abril, era continuar a ser,
0: continuar
1: fazer o que fazia.
0: A ser advogado, era isso, normalmente.
1: Porque a política não fazia parte da sua...
0: Não, não fazia, a política não fazia parte da minha vida, com toda a franqueza. A ciência política, a leitura dos factos políticos, dos autores, eu isso gostava muito. Mas atuar politicamente não estava na minha...
1: E o facto de viver em ditadura não lhe fazia impressão?
0: Não fazia impressão, mas com toda a franqueza, na altura eu era diretor-geral. Eu e o Adelino Mar da Costa éramos os dois diretores-gerais mais novos da administração pública portuguesa.
1: 30 anos no 25 de Abril.
0: Tinha 30 anos.
1: Portanto, já tinha feito o curso.
0: Feito o sexto ano.
1: Sim.
0: Já tinha feito várias...
1: As complementares, portanto, complementares de político-económicas. Portanto, o curso já estava feito. Já era um homem feito, provavelmente.
0: Sim.
1: Casado, já com família.
0: Casado, com filha.
1: Sim.
0: Com a minha filha Raquel, que Deus tenha.
1: Mas, portanto, ia continuar a ser aquilo que estava a ser.
0: A discussão era se nós entrávamos no PSD ou não. E é interessante que o António Luciano...
1: António Luciano Sousa Franco.
0: Sim, é melhor não nos precipitarmos, porque me dizem que veio em um partido com o Diogo Freitas do Amaral e com o Amar da Costa. Gostava muito o Amar da Costa, o Adelino, eu gostava imenso dele. Eu disse, então vamos esperar. E assim foi, só com uma diferença. Eu acabei fundador do CDS e o António Luciano não.
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0: Nas eleições presidenciais, a minha opinião era apoiar o Dr. Mário Soares. Logo, a minha opinião dentro do partido.
1: Pá, não, como fez o PSD?
0: Como fez o PSD?
1: De Cavaco.
0: Não temos candidato. Mas aquela dentro do CDS
1: não queriam.
0: Não queriam o Diogo e tal, mas não queriam. Não, nós temos que ir.
1: Ora bem, estamos numa edição especial do Serviço Público Bloco de Notas. Este é um programa que ajuda quem está nos últimos anos do secundário, mas também quem se interessa por saber mais. É também um podcast, como sabe. Com o pretexto das celebrações dos 50 anos do 25 de Abril, nós falamos com quem não esteve diretamente implicado, para usar a expressão de Salgueiro Maia. Era mais que gente na altura, como acabámos de ouvir. Tinha 30 anos no 25 de Abril. E, Dr. Basílio Horta, o seu dia do 25 de Abril, lembra-se como é que foi?
0: Lembro. Bom, eu já me tinha chegado aos ouvidos que iria acontecer alguma coisa.
1: Mas como é que lhe tinha chegado aos ouvidos? Não ligava nenhuma à política.
0: Amigos, tinha algumas pessoas amigas, muito amigas, que estavam direto ou indiretamente ligadas ao movimento de 25.
1: E essas pessoas amigas têm nome que se pode dizer ou não?
0: Não gostaria de...
1: Não gostaria, pronto.
0: Uma delas até trabalhava diretamente comigo na Corporação da Indústria. O golpe das Caldas, por exemplo,
1: 16 de Março.
0: Não foi para mim uma novidade. O 25 de Abril, o dia 25 foi.
1: Claro.
0: Mas o de Abril, uma revolução, não foi uma novidade. Não foi uma novidade. Portanto, eu nesse dia estava a trabalhar. Na véspera, vou-lhe contar uma coisa interessante. Na véspera, nós tínhamos estado reunidos...
1: Nós,
0: um conjunto de pessoas no Laboratório Nacional de Engenharia Civil. A pedido do Dr. Silva Pinto, que era ministro
1: da Joaquim Silva Pinto.
0: Assim, e muito ligado, era um homem progressista. E convidou uma série de gente. Estava eu, estavam outras pessoas. E, bom, para quê? Para tentar ainda, conseguir fazer um grupo que se autonomizasse e fosse um pouco um partido político.

0: Portanto, ele não estava de acordo com aquilo. Pronto, nessa altura, fechou-se a carta, as pessoas levantaram-se
1: e foram-se
0: foram para casa. Já os tanques estavam na rua.
1: Portanto, estava
0: que
1: a ver
0: era 24
1: essa...
0: de Abril. Já os tanques estavam na rua. Portanto, no dia 25.
1: Mas quando vocês vão para casa ainda não viram nada, não é?
0: Não
1: quando
0: vimos
1: vai para
0: nada,
1: casa, sim.
0: Mas logo a seguir, de madrugada, o doutor Silva Pinto estava-me a telefonar a dizer: opa, os tanques estão na rua, a revolução está em marcha.
1: E o que é que fez? O que é que fez nesse
0: dia? Não fiz nada.
1: Ficou em casa?
0: Muito bem. Não, fui trabalhar.
1: Ah, foi?
0: Fui trabalhar, aliás, a Corporação da Indústria era mesmo ao pé do quartel-general, do quartel militar de Lisboa. Mesmo ali ao pé. Bom, e portanto eu vi tudo, ainda vi da janela. Bom, do meu... entretanto foi-lhe
1: mas
0: contar.
1: Viu tudo o quê? O que é que viu?
0: Vi tudo,
1: lá.
0: Vi a tropa entrar ali, vi o movimento militar e depois à tarde, foi à tarde desse dia, se a memória me não falha, vi a Corporação da Indústria ser invadida pela Intersindical.
1: Que já queria, existia desde 73,
0: existia,
1: sim.
0: E que queria pôr a sede na Corporação da Indústria. Bom, é ali ao pé do Corte Inglês.
1: Ah,
0: é uma daquelas transversais,
1: do Corte Inglês, sim.
0: Pois, entraram dentro da Corporação, mas eu disse, epá, vocês não podem ocupar a Corporação. Porque eu tinha o pelouro da descontratação coletiva.
1: E, portanto, conhecia-os
0: bem.
1: Os sindicalistas,
0: sim. Não podem. Não, os sindicalistas
1: da
0: altura estavam...
1: Que o Basílio Horta conhecia.
0: Conhecia muito bem. Aliás, bem. Até tinha tido um problema numa negociação coletiva. Estávamos a negociar e o sindicato dos lanifícios chegou e disse que não podia continuar porque o advogado deles tinha sido preso. Porque era da Intersindical. E então... fizemos uma grande força para libertar o senhor. E conseguiu-se libertar o senhor com uma carta...
1: Que era seu colega.
0: Era o Ferro Rodrigues, O sindicalista que tinha sido preso era o Ferro Rodrigues.
1: O Eduardo Ferro Rodrigues?
0: Sim, era o Eduardo Ferro Rodrigues. Que, aliás, nunca deixou de dizer...
1: Mas não era advogado.
0: Publicamente, era o consultor. Era o consultor deles, não é?
1: Sim.
0: Não. E que nunca deixou de dizer publicamente, na Assembleia que estou a se libertar, que me fez sair da cadeia. E é verdade. Bom, portanto, é com base na fiz ali uma força muito grande, junto do Silva Pinto e tal. E
1: para
0: então
1: se libertar
0: foi
1: Ferro
0: uma
1: Rodrigues.
0: Carta, o tio dele era o Dr. Santos Ferro, o advogado, muito conhecido, e então o Dr. Santos Ferro e tal, foram buscá-lo a Caxias, onde estava preso, e veio embora. Nunca mais esqueci disso. Portanto, eu conhecia bem
1: o mundo sindical.
0: Só que realmente não podia, porque.
1: Não podia deixar que eles ocupassem.
0: E sabe
1: assim.
0: Como é que eles entraram?
1: Não.
0: Então vai a saber. O presidente da Corporação da Indústria e o presidente da Corporação do Comércio estavam a almoçar. Os sindicalistas, que foi a CGTP mais tarde,
1: sim.
0: Entram no restaurante e pedem ao engenheiro Teixeira Lopo, que era presidente da Corporação da Indústria, a chave da corporação. E ele deu a chave.
1: Isto no dia 25 de Abril.
0: Eles entraram, pois, com a chave do presidente da corporação. Eu disse, pá, não pode ser. E então aí, muita gente, a grande maioria dos trabalhadores, estavam comigo, disseram, não pode ser. Exceto dois ou três. Bom, mas eles não quiseram sair. Então eu falei para o Ministério do Trabalho. E quem estava à frente do Ministério do Trabalho era um coronel, um seu coronel, que aliás até tinha sido doente do meu pai. O meu pai era médico, tinha sido médico militar. Bom, e o homem não fez mais nada. Mandou um pelotão da tropa à corporação e eles tiveram que sair. E então... saíram e os trabalhadores da corporação, quando eles saíam, diziam a corporação unida jamais será vencida. Foi destruída pouco tempo depois.
1: Exatamente.
0: Havia um clima especial ali. Pronto, e então, a partir daí, foi extinta a corporação.
1: Claro.
0: E a partir daí, então, eu comecei.
1: Mas depois a CGTP conseguiu uma sede fantástica na rua Vítor Córdon, com uma vista magnífica.
0: Pois foi, Vítor Córdon.
1: Sobre a
0: tiveram
1: cidade.
0: Mas ali na corporação, não.
1: Claro.
0: Porque não era deles.
1: Não podia ser.
0: Não era deles. Aliás, o 25 de Abril... foi para mim uma alegria, eu digo-lhe com toda a franqueza. Uma alegria, acho que o país precisava de sangue novo, precisava se desenvolver, o crescimento económico, a injustiça, a falta de liberdade e tudo isso incomodava muito. A pessoa não era obrigada a ir para a trincheira, mas obrigada, incomodava imenso. E portanto o 25 de Abril foi uma coisa, foi um momento muito importante. E que eu apoiei.
1: Portanto, deixou de ter trabalho?
0: Não, fiquei sem trabalho. Porque logo a seguir, dia 26 ou 27, fui recebido pela Junta de Salvação Nacional.

0: Sabe quem é que me recebeu?
1: Não?
0: O Galvão de Melo. É uma coisa engraçada.
1: O Galvão de Melo.
0: E meio que disse que iria ser tudo normal e tal. Bom, mas havia o 1 de Maio. E quando, no 1 de Maio, eu quando vi o que era o 1 de Maio, aí eu disse, bom, isto aqui vai ter um problema. Vamos ter aqui um problema, porque havia mesmo uma revolução que estava muito virada à esquerda, à extrema-esquerda. É claríssimo, não é? O domínio do Partido Comunista, a partir do 1 de Maio, era evidente. E, portanto, aquele comício com o Mário Soares dizia tudo. Bom, e a partir daí foi uma aventura.
1: Não foi o Dr. Basílio
0: Horta? Não fui. Não, e o 1 de Maio preocupou-me imenso, porque achei que havia um movimento que não era propriamente um movimento no sentido da democracia pluralista que nós gostaríamos, que nós lutávamos para ter, para a democracia tipo europeia, aberta, que podia admitir várias tendências, em que havia uma liberdade total, enfim. Não era, era.
1: E achou que o 1 de Maio não...
0: saber que havia ali, manifestamente, uma intenção que não era essa. Não era essa. Bom, logo a seguir, na mesma altura, tivemos um jantar na gôndola, ainda me lembro, a velha gôndola.
1: Ali em frente à
0: Gulbenkian. Com o António Sousa Franco, eu era muito amigo dele, ele era padrinho de uma filha minha. O António Luciano e o Dr. Rui Almeida Mendes, que Deus tenha, para saber o que é que, como é que era. Eles diziam, vem aí, era o PSD, estávamos a ser sondados para entrar no PSD.
1: Que foi em maio, era, que nasceu em
0: nessa
1: maio,
0: altura,
1: não é? Já havia, sondado. O que é que havia naquela altura? Havia o PCP, claro, e havia o PS, era o que
0: PS,
1: havia.
0: E o PSD?
1: Ah, e havia o MES, mais à esquerda e tal, onde estava Ferro Rodrigues, por exemplo, nessa altura.
0: Mas havia, sim, um movimento... Um movimento à esquerda do PS?
1: Era o MES, um movimento de esquerda socialista, sim. E depois havia aqueles LCI do Francisco Louçã, e os trotskistas, etc.
0: A extrema esquerda. Bom, mas estava-lhe a dizer, então, que a discussão era se nós entrávamos no PSD ou não. E é interessante que o António Luciano...
1: António Luciano de Sousa Franco.
0: Sim, é melhor não nos precipitarmos, porque me dizem que veio em um partido... com o Diogo Freitas do Amaral e com o Amar da Costa. Era muito, gostava muito o Amar da Costa, o Adelino. Eu gostava imenso dele. Eu disse, ah, é, então vamos esperar. E assim foi. Só com uma diferença. Eu acabei fundador do CDS e o António Luciano não. Acabou depois, por mais tarde,
1: ir mais tarde aderir ao PPD, na altura PPD,
0: PPD
1: e depois,
0: altura,
1: enfim, daquelas várias decisões.
0: Estava com um pé no governo.
1: Mas a pensar na presidência da República.
0: Havia ali um problema complicado. Tobal Simão, a certa altura, não tinha condições políticas, percebesse. Injustamente.
1: Mas às vezes a vida é assim.
0: Foi por causa disso, essa baralhada, a certa altura, em que o Dr. Marcelo Rebelo de Sousa se meteu a 100%. A certa altura, no Conselho de Ministros, já havia um mal-estar, não é bom?
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0: Estive com ele até ao fim. O Balsemão teve esta coisa interessante. Ele ia ganhando vitória em vitória até à derrota final. É uma coisa, foi um grande governo. Foi ele a revisão constitucional.
1: De 82.
0: Coisa importantíssima. Bom.
2: O 25 de Abril de...
1: Basílio Adolfo.
0: Sim.
1: Basílio Adolfo Horta da Franca.
0: Mendonça.
1: Mendonça pelo Horta meio. E este Adolfo não está aqui por acaso, pois não.
0: Eu quando fui candidato presidencial meteram-se com
1: isso. Pois
0: acho
1: foi.
0: Incrível. Adolfo é do meu avô. O meu avô chamava...
1: Muito antes do Hitler.
0: Muito antes. O meu avô chamava-se Adolfo Gustavo de Mendonça. E portanto, quando eu nasci, pus o nome do meu avô. O meu avô era um republicano da Rotunda.
1: Ai,
0: da Rotunda, era um
1: Rotunda, sim.
0: O meu avô era de
1: esquerda. Ao pé do Machado Santos e outros.
0: Absolutamente. Era amigo do António José de Almeida. Quando o António José de Almeida foi eleito, foi à Pontessora. E o meu avô, pois a minha mãe, não é de vermelho e verde.
1: Ora, com as cores da República.
0: Então, José Dalma, eram colegas de Coimbra.
1: Portanto, o Adolfo é do avô, não tem nada a ver com o outro.
0: Do meu avô, não tem nada a ver com o outro.
1: É político, é jurista, foi ministro, foi candidato presidencial, 12 anos presidente da Câmara de Sintra, até o ano passado. Isto para dizer o seguinte, Basílio Horta, que é como fica conhecido, é o seu nome de guerra, politicamente falando, faz política desde os primeiros dias, do 25 de Abril até ao ano passado. Não fez antes do 25 de Abril, mas depois...
0: Pois, mas acabei de não lhe disse como é que surgiu.
1: Como é que surgiu?
0: No Congresso. Eu fui ao Porto, estava na CIP, era diretor da CIP. Era o Vasco de Mel, era eu, era o Moraes Cabral. Bom, era um
1: isso estávamos em, foi aquele congresso do Porto, do CDS,
0: foi 75.
1: Que foi sitiado, final de 75. Não é? Que foi cercado.
0: Foi. Entretanto, fui ao Porto, mas não era por isso. Fui a uma reunião da FNAM, da Federação dos Textas, com o Heitor Salgueiro, que era o irmão de João Salgueiro, que trabalhava na CIP comigo. Bom, já nunca mais o vi há muitos anos. Era um grande jurista, um homem de grande categoria.
1: Irmão do João Salgueiro.
0: De grande categoria.
1: Também foi ministro das Finanças.
0: O João Salgueiro era mais conhecido, mas o Heitor tinha uma categoria muito grande. Bom, mas tanto nós chegamos lá, ele veio para Lisboa e eu disse, é chato eu ser fundador e não ir ao Congresso dar um abraço às pessoas. E fui ao Congresso para me vir embora. Só que fiquei lá preso.
1: Preso, ficou lá cercado, não é?
0: Estava cercado e aí a coisa... O que é isto? Bom, entretanto, o que era para ser secretário-geral do partido não estava, foi para o Brasil. E nessa altura o Alexandre Sousa Coutinho disse-me, pá, tu é que devias ser secretário-geral do CDS. Insistiu. Eu, perante aquilo, perante aquela ameaça, que foi uma coisa tremenda, acabei de dizer, sim senhora, eu aceito isso. E fui eleito, não ali, fui eleito a seguir o Congresso. Continuou no Palácio das Cardosas, que hoje é um hotel ou o que é, e que continuou o Congresso, foi rápido, mas quando acabou foi incendiado o Palácio. Portanto, era um tempo difícil. E aí é que eu fui eleito.
1: Mas aí houve vários...
0: CDS. Exato. Aí começou a minha vida política.
1: É fundador logo do CDS em junho de 74. É. Foi secretário-geral do CDS logo no início, não é? Como
0: foi
1: está
0: logo
1: a dizer.
0: No início. Depois fui vice-presidente do partido durante muito tempo com o doutor... Diogo Freitas do Amaral.
1: Amaral e também com o Adriano Moreira.
0: Doutor Adriano Moreira, só sei que estive no Parlamento com ele.
1: Sim.
0: Era um dos quatro.
1: Outro, era do um táxi. Era um dos
0: táxi. Eu estava
1: táxi.
0: Fora da política, sabe? Nessa altura. Eu estava fora da política.
1: Mas isso já estamos a falar aí nos anos 90, não é?
0: Estamos a falar dos anos 90.
1: Temos aqui um grande salto. Porque antes disso tudo, antes disso, foi deputado constituinte.
0: Fui.
1: Passaram agora os 50 anos da Constituição, desse ano doido de fazer uma Constituição em tão pouco tempo, e uma Constituição que ainda resiste. Qual é que foi o seu contributo?
0: Bom,
1: ainda por cima era jurista, portanto, mas era muito jovem, portanto havia gente mais graduada.
0: E estava ao mesmo tempo a acumular com o partido. Era estágio de partido ao mesmo tempo. O meu contributo, comparado com contributos de outras pessoas,
1: claro,
0: foi modesto, mas foi muito intenso. Porque o líder parlamentar era o Vítor Sá Machado. Grande figura de político. Grande figura de político. É uma referência para mim, pessoalmente.
1: Pois foi administrador da Gulbenkian.
0: Pois, mas quando foi para o CDS, estava na Gulbenkian e mandaram-no embora. E depois,
1: mas porque
0: tarde,
1: a Gulbenkian não queria ligações aos partidos.
0: Está bem, mas mais tarde foi presidente da Gulbenkian. Era um homem de uma inteligência luminosa. Era cristal aquele homem. Mas eu era vice-presidente. E, portanto, quando foi o cerco à Assembleia, lá estava eu.
1: Noutro cerco.
0: Lá,
1: portanto, o cerco do cerco, Porto e o cerco...
0: E o cerco, lá estava eu, como líder parlamentar, como líder da minha bancada. Bom,
1: naquela altura, a bancada do CDS era grande.
0: Era grande, mas nós tínhamos 7% e tal. Mas repare...
1: Mas era 250 deputados.
0: Era muito, mas tivemos só 7% e tal, porque tivemos que fazer as listas quase de um dia para o outro. Nós tínhamos uma coligação com o PDC.
1: Partido da Democracia Cristã do Sérgio Sousa.
0: Só que quando foi o 11 de março, houve ali uma revolução e o PDC acabou extinto.
1: Foram proibidos partidos religiosos.
0: Pois, tivemos que fazer a lista toda nova. E já agora vou-lhe dizer uma coisa que com graça. A única vez que o CDS ganhou um distrito foi o Distrito da Guarda. E ganhou o Distrito da Guarda com um homem que era de Famalicão. Que era funcionário da Boa Reguladora, na altura, que era uma empresa...
1: De relógios, de despertadores.
0: Não era da Guarda, eu acho. Mas agora a Guarda, estava muita gente connosco, e portanto votaram no CDS. Não quiseram saber quem era o deputado, não, votaram no partido. E nós ganhámos as eleições da Guarda. Primeira e única. A CDS nunca ganhou as eleições de uma capital de distrito para eleições legislativas.
1: Mas estávamos nós a falar da Constituinte, doutor Basílio Horta.
0: Mas participei ativamente foi pré-monitório, na comissão do chamado Poder Local Democrático. Participei ativamente, porque eu acreditava muito no Poder Local Democrático, porque era uma grande conquista de Abril. Infelizmente, depois não se levou até ao fim, porque o poder local democrático implicava uma descentralização séria.
1: Descentralização ou regionalização?
0: Sabe que as palavras...
1: Às vezes impedem as
0: conceitos diferentes. Quando se fala em regionalização, há dois tipos de regionalização. A regionalização política, como acontece nos Açores da Madeira, e a chamada regionalização
1: administrativa,
0: que é a descentralização levada ao extremo. Uhum. Portanto, não é.
1: Mas mais
0: não,
1: perto das pessoas.
0: Mais perto, com maior número de competências, mas que não tem o caráter político, não tem decisões políticas. Mas não deixa de ser uma regionalização. Porque realmente a verdade é esta. E fundamentalmente, quando os municípios se juntam em intermunicipais. Eu fui presidente da Intermunicipal de Lisboa duas vezes, não é? Bom,
1: agora portanto, já
0: isso tem um poder enorme.
1: XXI.
0: Tem um poder enorme. Desde que haja vontade política e haja coordenação.
1: Mas, doutor Basílio Horta, vamos aos inícios do século XX. Como dizia aqui numa conversa deste género com Helena Roseta, a dizer que o século XX português só tinha começado em 74. Portugal chegou atrasado 74 anos ao século XX. E o doutor que foi? Bom, além de deputado constituinte, já dissemos, foi ministro várias vezes, pelo menos três vezes, ou pelo menos em três governos, do Comércio e Turismo em 78, no terceiro governo constitucional, liderado por Mário Soares, com o CDS. Verdade. Um governo que dura de janeiro a agosto de 1978.
0: É verdade, um grande governo.
1: Foi?
0: Um grande governo, grande governo. Participei, tive a sorte de participar em dois grandes governos. Um, esse, em 78.
1: Mas este governo, porque é grande este governo?
0: Este governo é grande porque teve o efeito. Quem começou a resolver os problemas decorrentes do 11 de março, com as nacionalizações todas, Portugal não tinha crédito. Nós chegámos a ter ordens de pagamento do Banco de Portugal, que era tudo em dólares na altura, sem cobertura. Sem cobertura.
1: O Banco de Portugal sem cobertura.
0: Chegámos a ter ordens do Banco de Portugal sem cobertura. Os fornecedores de comida só nos davam comida a pronto pagamento. E nós chegámos a ter as senhas de racionamento prontas. O doutor Mário Soares é que não quis. Disse, você vai à televisão e diz que temos tudo e tal. E assim foi. Eu fui à televisão, até fiz uma distribuição de bacalhau, que era só duas vezes.
1: Bacalhau, para atacar aquela história.
0: Tal, para evitar... E foi assim, isso e uma
1: mas
0: carta.
1: Mas porquê? Mas não tínhamos...
0: Não tínhamos dinheiro. O doutor Mário Soares não quis vender ouro. Não tínhamos dinheiro. Foi necessário uma carta do doutor Mário Soares, dada ao Banco Mundial, em Washington, que o Ministro das Finanças levou em mão.
1: Que era?
0: O Ministro das Finanças é o que foi depois Secretário-Geral do PS.
1: O Vítor Constâncio.
0: Um grande ministro, aliás. Uma pessoa que tinha um feitio, e tinha e tem. É um feitio absolutamente by the book, não é? Bom,
1: pronto.
0: By the book. Nós estávamos sempre reunidos em Conselho de Ministros para Assuntos Económicos.
1: Isso queria dizer, quando diz by the book, queria dizer que era
0: muito rigoroso.
1: Pouco flexível.
0: Era um homem muito rigoroso. E passou momentos muito difíceis. Muito difíceis. Porque de manhã a pessoa sabia o que é que ia acontecer. Se era o leite que faltava. Foi 500 milhões de dólares.
1: Sim.
0: 500 milhões hoje não era nada. E que salvou esta. Começou a salvar.
1: Empréstimo do Banco Mundial.
0: Sim, sim. E depois os Estados Unidos tiveram uma lei, a PL 480, a Public Law 480, que aos países subdesenvolvidos,
1: que era o nosso caso,
0: dava de graça, dava sementes de milho e trigo. E nós tivemos essa sorte. É claro que para o orgulho nacional não foi bom. Mas estávamos ao lado da Etiópia e não sei o quê. Mas a verdade é que recebemos o trigo e o milho. O que é que aconteceu? Podíamos fazer rações. Portanto, tudo o que tem a ver com o gado, nós começámos a ter possibilidades. Portanto, veja como estava isso. Depois estava tudo nacionalizado ainda. Começámos a desnacionalizar a pouco e pouco. Foi um trabalho. O país deve alguma coisa a esse governo. Não deve nada, porque não se fez mais do que o dever. Mas foi um dever difícil.
1: Mas que era liderado por Mário Soares, vice-presidente.
0: Um primeiro-ministro. Um homem com uma capacidade política ímpar. Só o Sá Carneiro, ao mesmo nível. Uma capacidade política ímpar. Depois, claro, não há pessoas perfeitas. Mas a verdade é que...
1: Em que é que não era perfeito? A culpa é sua.
0: Zangava-se muito quando, foi, quando eu fui candidato. Ah, mas zangou-se 15 anos comigo.
1: Pois zangou.
0: Mas depois acabou.
1: Mas depois fez as pazes. Acabou na sua comissão de honra em Sintra, que é uma coisa extraordinária.
0: Foi duas vezes.
1: Comissão de honra em Sintra.
0: Presidente da minha comissão de honra.
1: Exatamente.
0: Era, fui muito amigo dele. E respeito muito a memória dele.
1: A seguir, há outro governo, que é mais tarde, atenção, pois há aqui uma altura em que vai para o Parlamento, lá está no, na bancada do CDS, depois é ministro no 7º governo constitucional, que é de Pinto Balsemão, que é um governo que vai de 1981, janeiro, a setembro de 83, onde foi também ministro de Estado e adjunto do Primeiro-Ministro, além do Comércio e Turismo.
0: A seguir.
1: Esse foi um governo.
0: Foi a única vez que eu fui para o governo.
1: Os cabelos.
0: Um bocado contrariado. Porque aconteceu o seguinte. Como se sabe, na altura, de presidenciais, o doutor Sá Carneiro disse que se o general Leandes ganhasse, ele não ficava no governo.
1: Sim.
0: E o doutor Diogo Freitas Leal disse o mesmo. Depois da tragédia de Camarate.
1: Foi antes das eleições, 3 dias antes.
0: O doutor Diogo Freitas Leal disse: eu não entro no governo. Quem devia entrar era o Lucas Pires. Eu disse, fartei-me dizer, dai o Lucas Pires. Só que
1: Lucas aconteceu... que era líder já do CDS? Já era líder do CDS o Lucas
0: não,
1: Pires
0: não,
1: nessa
0: não,
1: altura?
0: Era vice-presidente do CDS. Terceiro vice-presidente do CDS. Primeiro era o Adelino, o segundo era eu, o terceiro era ele. Mas devia ir ele. Mas aconteceu qualquer problema, não sei. A verdade é que acabou por não ir. O Diogo acabou por me indicar a mim. Eu disse-lhe... Até ao fim, pá, eu não me sinto bem estar no partido, no governo, com o líder do partido fora. Não me sinto, eu quero continuar no partido. Mando outra pessoa, porque não... Não. E eu fui. Portanto, era número 2 do governo.
1: Do governo,
0: é claro que não deu bom resultado.
1: Não deu bom resultado, porquê?
0: Não por culpa do Francisco Balsemão. Foi um excelente primeiro-ministro. Aliás, eu tenho uma gratíssima recordação dele. Era um grande senhor, o doutor Balsemão. Um grande senhor. Era um homem, era um verdadeiro democrata, era um homem de princípio, de convicções. De convicções. Não. Tenho uma gratíssima recordação dele. Estive com ele até ao fim. O doutor Balsemão teve esta coisa interessante. Ele ia ganhando de vitória em vitória até à derrota final. É uma coisa.
1: Pois, mas porque o governo durou bastante tempo ainda.
0: Durou bastante
1: naquela
0: tempo.
1: Naquela altura.
0: E foi um grande governo.
1: 2 anos e tal,
0: e
1: muito.
0: Foi um grande governo. Foi ele a revisão constitucional.
1: De 82?
0: Foi coisa importantíssima. Bom. Portanto, de certa altura.
1: Essa sim, importantíssima, não é?
0: Importantíssima.
1: Mudou.
0: Essa revisão foi a primeira revisão em que. Civilista,
1: sim.
0: Em que realmente o poder civil aparece, a Comissão Constitucional acaba, há o Tribunal Constitucional, isso é de uma importância enorme.
1: Enfim,
0: e começa realmente o país a entrar numa rota verdadeiramente democrática e pluralista e civilista.
1: Sim.
0: Bom, portanto, foi um grande governo, esse governo. Mas depois teve que haver uma remodelação, entrou o Diogo, um bocadinho mais tarde, ia ter entrado um bocadinho mais cedo.
1: Diogo Freitas
0: e eu fui para ministro, fui ministro da Agricultura e do Comércio.
1: E
0: tinha
1: pescas.
0: As duas pastas.
1: E pescas.
0: Era uma coisa absolutamente incrível. Mas eu aceitei, porque na altura era necessário aceitar. Eu aceitei. E foi um governo até ao fim. Doutor Balsemão, eu apoiei-o sempre, até o último dia. E houve várias coisas que podiam ter evitado a queda do doutor Balsemão.
1: Nomeadamente,
0: não interessa, várias coisas.
1: Não, interessa.
0: Podiam ter evitado.
1: Interessa,
0: não?
1: O que é que podia ter evitado? Diga lá.
0: Olha, por exemplo, se o João Salgueiro tivesse aceito ser primeiro-ministro a seguir ao doutor Balsemão.
1: Mas tinha que ser eleito. Bem tentou no PSD, mas quem ganhou foi Cavaco Silva, não é?
0: Está bem, mas naquela altura, antes, foi na altura da crise. Nessa altura, o doutor João Salgueiro era número 3 do governo, era o Diogo número 2.
1: Sim.
0: Número 3. Só que nessa altura.
1: É quando ele é ministro das Finanças,
0: sim,
1: João Salgueiro. Exatamente.
0: Mas nessa altura, já o doutor Freitas do Amaral, meu querido amigo de sempre, mas já estava no caminho da presidência com o Cavaco e com pessoas do PSD, no governo, da candidatura. Portanto, já não estava com um pé no governo.
1: Mas a pensar na presidência da República.
0: E, portanto, havia ali um problema complicado. Portanto, se o João Salgueiro, o doutor Balsemão, a certa altura não tinha condições políticas, percebia-se.
1: Enfim, quando não se tem condições, não se pode continuar.
0: Não pode,
1: não é?
0: Mas injustamente.
1: Mas às
0: foi
1: vezes a vida
0: disso.
1: É assim.
0: Foi por causa disso, essa baralhada, a certa altura, em que o doutor Marcelo Rebelo de Sousa se meteu 100%. A certa altura, no Conselho de Ministros, já havia um mal-estar, não é? Bom, pronto.
1: Era um mal-estar porquê?
0: Porque
1: o governo estava a fazer uma campanha presidencial ao mesmo tempo,
0: ao mesmo tempo, não é? Havia ali um mal-estar latente, não é? E o Dr. Marcelo é uma pessoa, como é que sabe bem mexer neste tipo de coisas. Ele era um grande ativista nesse sentido.
1: No sentido de quê? De Freitas do Amaral, candidato presidencial?
0: Sim, sim. Ele e outras pessoas. Bom, portanto, se o João Salgueiro, na altura, decide, então está bem, não tens condições, eu tenho.
1: Não tens para
0: para o Balsemão. Eu aceito ser Primeiro-Ministro nessas condições. Não sei o que teria acontecido. Não sei.
1: E o Presidente da República aceitaria essa solução, que era, na altura, Ramalhantes?
0: Era Ramalhantes, o Presidente da República.
1: Sim.
0: Mas ele podia, eu acho que podia fazer isso na altura.
1: Podia aceitar.
0: Havia condições, se ele quisesse aceitar.
1: A Constituição também era diferente na altura. Portanto,
0: havia condições. Ele não quis. Foi um não quis.
1: Ele, João Salgueiro.
0: João Salgueiro não quis. Portanto, foi até o fim. Tivemos de estar com o Dr. Bolsonaro até o fim. Acabou. Pronto. E foi assim.
1: E acabou-se a sua carreira governamental.
0: Acabou. Não, pois não tive mais.
1: Nunca mais. Desde 83, nada.
0: Não, pois não tive mais. Não, porque entretanto saí do CDS, não é?
1: Antes ainda de ir a um momento em que a sua vida muda, foi conselheiro de Estado.
0: Fui.
1: Entre 82 e 86. Portanto, conselheiro de Estado do Presidente Yanes, nomeado por quem? Pelo Parlamento?
0: É interessante, fui conselheiro de Estado quando foi discutida a dissolução do Parlamento. E a dissolução do Parlamento, o Conselho de Estado deu parecer negativo por um voto, que foi o meu. O general Leandes não gostou nada disso, mas eu tinha a disciplina.
1: Mas nessa altura não estava no governo. Quando era
0: Não estava. Estava a substituir o Diogo.
1: Pelo CDS, claro.
0: Pelo CDS.
1: Sim.
0: Pelo CDS. E, portanto, votei contra a dissolução.
1: Qual foi a repercussão desse voto contra?
0: Não foi nenhuma, porque ele não ligou. Está bem, o Conselho de Estado diz que não deve dissolver, mas eu quero dissolver.
1: Pois.
0: E dissolveu.
1: Isso. Pronto. Já aconteceu também com o Marcelo Rebelo de Sousa há relativamente pouco tempo.
0: No,
1: enfim, foi empatado.
0: E dissolveu à mesma. Estava-se a fazer um governo. Ele teve alguma razão para dissolver.
1: Aliás.
0: Os dois, sim.
1: Sim.
0: O então, governo que estava
1: era
0: a ser feito.
1: Qual era?
0: Tinha muito pouca credibilidade.
1: Qual era esse governo que estava a ser
0: não
1: feito?
0: Não interessa. Era um governo,
1: interessa imenso.
0: Portanto, era um governo com alguma fragilidade.
1: Mas era mais à direita, mais à esquerda,
0: não,
1: mais ao centro?
0: Mas o governo não tinha
1: realmente. Teve de haver eleições, não é?
0: Era um governo com pouco apoio.
1: E, portanto,
0: o Presidente da República entendeu dissolver e, no fundo, pronto.
1: E houve eleições.
0: E
1: houve eleições.
0: É o Cavaco.
1: Portanto, ganha, estamos em 85.
0: É o Cavaco que ganha essas eleições.
1: Ganha com a minoria, com 29%.
0: Maioria relativa.
1: Sim, minoria.
0: Acho que foi o melhor governo dele, que ganha as eleições. E depois, logo, a primeira coisa que fez, como sabe, foi o problema da Europa, foi o problema da AD. Tudo mudou. Quer dizer, o Dr. Cavaco
1: apareceu. Acabou com a Aliança Democrática.
0: Acabou com a Aliança Democrática, não é bom. E, portanto, e com a Europa, lembra-se, com Maastricht, ele era contra Maastricht, era contra a moeda única.
1: É 92.
0: Era contra a moeda única.
1: É 92, sim.
0: Tinha uma linha diferente. Aquela na altura, não é? Hoje o tempo corre, hoje é diferente. Portanto, ganhou as eleições e foi o político mais votado em Portugal. Primeiro-ministro não sei quantos anos, Presidente da República.
1: Outros dez.
0: Mas a primeira vez que se candidatou à presidência da República, perdeu. Não é?
1: Sim, contra
0: perdeu,
1: Sampaio.
0: Perdão.
1: Contra Sampaio. Ora bem, chegamos a 1991. A vida muda. Aliás, chegamos a 1990, porque 91 são as eleições, e Basílio Horta é candidato presidencial contra Mário Soares. Já passou aqui a primeira eleição de Mário Soares, estamos na segunda eleição de Mário Soares. É uma campanha que, vista à distância, parecia que estava a desempenhar um papel que não era o seu, não é? Ou não? Ou aquele é que é o verdadeiro Basílio Horta e tudo o resto é outra coisa?
0: A vida não é simples.
1: Pois não.
0: Nós pensamos que...
1: E é por isso é que é interessante falar com pessoas que têm muitos anos de vida para se perceber.
0: Às vezes é interessante.
1: É.
0: Eu não queria ser candidato presencial.
1: E porquê que foi?
0: Nunca
1: então,
0: me passou
1: queria,
0: pela cabeça.
1: Que foi?
0: Porque tinha de ser. Eu,
1: tinha
0: na
1: de
0: altura,
1: ser porquê?
0: Não havia ninguém a puxar lá a cabeça. A altura tinha de ser porque tinha que cumprir esse dever. Porque o Diogo era presidente do partido. A culpa foi toda minha. Não é mais ninguém. Acontece, já que se quer saber, acontece isto. O Diogo veio, porque quando tivemos 4 deputados, o Dr. Adriano Moreira disse: vamos entregar o partido ao fundador. Entregou o partido outra vez ao Diogo. O Diogo hesitou e tal, e depois acabou por aceitar e voltou ao partido.
1: É verdade.
0: O objetivo é pegarmos 4 deputados e transformá-lo em 14, ou em 40, ou melhor. Bom, tivemos as eleições nos Açores, que já foi melhor do que os 4 deputados. Portanto, havia um grande interesse, não é, em crescer. Nas eleições presidenciais, a minha opinião era apoiar o Dr. Mário Soares. Logo, a minha opinião dentro do partido.
1: Pá, não. Como fez o PSD?
0: Como fez o PSD?
1: De Cavaco.
0: Não temos candidato. Epá, mas aquela dentro do CDS.
1: Não queriam.
0: Não queriam o Diogo e tal. Mas não queriam. Não, nós temos que ir, Está bem, então vai o Diogo. Mas o Diogo disse logo que não ia.
1: Porque já tinha ido e tinha acontecido.
0: Quem teve 49% não se arriscava até 20%. Ou ao menos, bom, pronto. Bom, não quis. Era o Lucas Pires. Mas o Lucas Pires só ia. Agora vai ouvir isto, isto é importante. Só ia se fosse apoiado pelo PSD. E então eu fui falar com o Dr. Cavaco, que eu conhecia bem o Dr. Cavaco, tínhamos sido colegas do primeiro governo de Sá Carneiro, e tínhamos uma ligação pessoal. Até. Ele era a visita de minha casa, eu era a visita da casa dele.
1: Era, já não é?
0: Eu agora não. Eu fui falar com ele. Eu disse, não posso apoiar. Agora garanto-lhe que o PSD. Não o PPD, ou
1: na altura já era PSD.
0: Não fará nada e está completamente isento. Completamente isento.
1: Isento nesta
0: coisa. Não.
1: Portanto, na reeleição de
0: portanto,
1: Soares.
0: Não posso apoiar. Eu disse ao Francisco, ao Lucas Pires, ele não apoia. Então não vou. Então quem é que há de ser? Quem é que há de ser? Ainda havia lá na nossa direção um professor catedrático de medicina, professor que eu também tentei. Se também não quis. Bom, e aí olharam para mim. Disse, pá, tens de ser tu, pá. Eu era o número 2. Era o número 2 do partido. Disse, então vou, pá. Bom, e disse ao comandante...
1: Gomes Mota.
0: Gomes Mota, que era amigo. Disse, pá...
1: Que era o diretor de campanha de Mário Soares.
0: Foi. Eu disse-lhe, pá, pronto, tem que ser eu. Expliquei. É, pá, que bom e tal. E anuncia a minha candidatura antes de eu anunciar. Já sei que vai haver um candidato da coisa que é o Dr. Basílio Borta e tal. Bom, claro, toda a gente, falso candidato, porque isto é um candidato para o Dr. Mário Soares não ir sozinho. Bom, então a Vera Lagoa, que deu na primeira paz, não é a mesma coisa. Bom, e o Dr. Mário Soares, em vez de gostar, não gostou nada como tivesse candidatado. Disse, eu acho que você não seria candidatado. Eu, mas porquê? Pá, não devia ter candidatado. Não, eu disse, mas expliquei-lhe. Eu também achei, mas não devia ter candidatado. Não se devia ter candidatado.
1: Mas isso, bom, antes ainda da refrega. Tudo. Da refrega.
0: Mas a refrega...
1: A refrega foi uma coisa brutal.
0: Foi uma coisa horrível. Pá. Uma coisa horrível. O país deve alguma coisa a esse governo. Não esse deve governo... nada, porque não se fez mais do que o dever. Mas foi um dever
1: mas
0: difícil.
1: Mas que era liderado por Mário Soares, vice-presidente.
0: Um grande primeiro-ministro. E vice... Um homem com uma capacidade política ímpar. Só o Sá Carneiro, ao mesmo nível. Depois, claro, não há pessoas perfeitas. Mas a verdade é que...
1: Em que é que não era político. A culpa é sua.
0: Zangava-se muito.
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0: Nós chegámos a ter ordens de pagamento do Banco de Portugal sem cobertura. Sem cobertura.
1: O Banco de Portugal
0: sim.
1: sem cobertura.
0: Chegámos a ter ordens do Banco de Portugal sem cobertura. Os fornecedores de comida só nos davam comida a pronto pagamento. E nós chegámos a ter as senhas de racionamento prontas. O Dr. Mário Soares é que não quis. Disse, você vai à televisão e diz que temos tudo e tal. E assim foi. Eu fui à televisão, até fiz uma distribuição de bacalhau, que era só
1: pois,
0: duas
1: bacalhau,
0: vezes.
1: Bacalhau, para atacar aquela história.
0: Tal, para evitar. E foi assim, isso e uma mas carne. Que... Não tínhamos dinheiro. O Dr. Mário Soares não quis vender ouro. Não tínhamos dinheiro.
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1: Dr. Basílio Horta, vamos ficar por aqui na nossa conversa. Voltamos
0: obrigado,
1: no próximo sábado.
0: Por exemplo.
1: E muito obrigada por ter partilhado connosco estas memórias de uma vida inteira dedicada à política. Sim, a partir dos 30 anos. Até aos 30 anos não, mas depois dos 30 anos foi o 25 de Abril na sua vida. E assim foi. Esta é uma edição especial do Serviço Público Bloco de Notas. Um programa que ajuda quem está nos últimos anos do secundário, mas também quem se interessa por saber mais. E com o pretexto dos 50 anos do 25 de Abril, fixamos aqui memórias. Pode contar aqui com o 25 de Abril de Basílio Horta. Todos os episódios estão em todas as plataformas de podcast. Os cuidados de emissão foram de Fábio Ribeiro, a imagem de Maria Sainel, a produção de Ana Fernandes, ideia e edição de Maria Flor Pedroso. E voltamos para a semana consigo. Muito obrigada.
0: Muito obrigado pela nossa conversa. Muito obrigado. Foi um grande prazer voltar a vê-la em grande forma que está. Obrigado.

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0: 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Cinco horas no continente e na Madeira. 4 horas nos Açores. 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
1: A Suíça recebe hoje as conversações de alto nível entre Estados Unidos e Irão, mas com os combates de Israel no sul do Líbano, sem fim à vista, o memorando de entendimento entre Washington e Teherão continua em risco. Do lado iraniano existe a convicção de que ainda não é desta que arrancam as negociações técnicas para a fase final do processo de paz, negociações que devem durar 60 dias. Isto porque as agências de notícias internacionais sublinham que o Irão está na Suíça para deixar bem claro aos Estados Unidos que o memorando de entendimento não vai avançar enquanto não cessarem as hostilidades no Líbano. Já Washington espera conseguir progressos na questão nuclear, mas também quanto ao cessar-fogo no Líbano, que é, aliás, uma das cláusulas do memorando assinado com o Teherão. Para Birkenstock, na Suíça, viajam nesta altura os mediadores do Paquistão. Também uma delegação do Qatar deverá participar no encontro. O Irão faz-se representar pelo ministro dos Negócios Estrangeiros, Abbas Araghchi, e pelo presidente do Parlamento iraniano, Mohammad Ghalib. Do lado dos Estados Unidos, o presidente norte-americano J.D. Vance também já está a caminho da Suíça e deverão juntar-se a ele os enviados Steve Witkoff e Jared Kushner. Como retaliação aos ataques israelitas dos últimos dias no Líbano, o Irão anunciou ontem que iria fechar novamente o Estreito de Hormuz. Já o presidente dos Estados Unidos, Donald Trump, ameaçou impor uma tarifa na passagem pelo Estreito se as negociações com o Irão fracassarem. Os sociais-democratas recuperaram um militante. Santana Lopes está de volta ao PSD, 8 anos depois de abandonar o partido. Ele foi a grande surpresa desta madrugada, ao irromper pelo Congresso Nacional do PSD, em Anadia. No discurso de regresso, o antigo líder dos sociais-democratas e antigo primeiro-ministro fez o elogio a Montenegro e afastou o fantasma das crises políticas. A reportagem é de Inês Amaixa.
2: Boa noite. Aliás, é meia-noite, dia 21.
3: Santana Lopes chega de surpresa ao Congresso do PSD.
2: Hão de compreender que é uma emoção especial.
3: O antigo presidente social-democrata volta a filiar-se como militante do partido. Agradece por o acolherem de volta, mas...
2: Eu não sou capaz de pedir desculpa porque eu agi de acordo com a minha consciência. Certo ou errado, eu fiz aquilo que achei que devia fazer.
3: E faz um discurso em que puxa a fita atrás aos tempos em que se filiou no PPD, há 50 anos, ou às eleições internas de 2017, que discutiu e perdeu para Rui Rio. Agora, a liderança é outra, de Luís Montenegro, que é um dos culpados por este regresso.
2: Desde que foi eleito, ele particularmente, e o seu secretário-geral, terem feito tudo, não era preciso muito, mas... tudo para eu regressar a esta casa a que tanto queremos.
3: Entre muitos, mesmo muitos elogios a Luís Montenegro, há também análises ao momento político, com Santana Lopes a responder a quem acena com crises políticas.
2: Esta gente da oposição ou das oposições mal vê uma sondagem apetitosa, começam logo a falar em crise ou em eleições, eu já ouvi hoje na televisão. Felizmente, elegeu-se um Presidente da República, não votei nele, que disse expressamente que as legislaturas são para serem cumpridas.
3: 8 anos depois, Santana Lopes está de volta como militante do PSD. Já depois da meia-noite, voltou a levantar o Congresso para ser aplaudido de pé por uma sala já a meio gás.
2: Viva o PPD-PSD! Viva Portugal! Muito obrigado.
1: Uma sala que durante todo o dia de ontem andou num verdadeiro corrupio de ministros a subir ao púlpito depois do chumbo no Parlamento das alterações à Lei do Trabalho. O governo esteve em peso no primeiro dia do Congresso do PSD, alinhado nas críticas ao Chega e ao PS. A reunião magna dos sociais-democratas termina este domingo com a eleição dos novos órgãos nacionais do PSD e o discurso de encerramento por Luís Montenegro. A Antena abre emissão para acompanhar o fim dos trabalhos depois da 1 da tarde. O presidente do Banco Português de Fomento rejeita atrasos no apoio às empresas afetadas pelas tempestades de janeiro e insiste na prontidão da resposta com o dinheiro que já está no terreno. Em entrevista ao programa Conversa Capital, da Antena 1 e do Jornal de Negócios, Gonçalo Regalado sublinha que já foram entregues 1.600 milhões de euros, com a maioria das candidaturas já aprovada, e tudo porque houve rapidez.
4: Sentimos que os empresários querem segurança, querem confiança, querem previsibilidade e querem estabilidade. E, portanto, há vários investimentos que nós percebemos que estamos à espera do melhor momento para que eles arranquem. Obviamente, quando no Banco Central Europeu...
1: Não era este o som que queríamos escutar, mas sim Gonçalo Regalado a garantir que houve rapidez na entrega dos apoios ao terreno.
4: Nós demorámos 9 dias a fazer os primeiros enquadramentos e demorámos 4 dias a ter a aprovação do Governo para lançar 2 mil milhões de euros de garantias. Hoje nós já recebemos mais de 10 mil candidaturas de empresas. Já aprovámos mais de 8 mil candidaturas de empresas. Já está nesta altura mais de 1.600 milhões de euros na conta de mais de 8 mil empresas.
5: Quantas estão para aprovar?
4: Até estão mais aprovadas do que contratadas. O banco recusou menos de 3% das candidaturas apresentadas.
1: Para já, 1.600 milhões de euros, já na conta de mais de 8 mil empresas, refere o presidente do Banco Português de Fomento, que não acredita sequer que a verba total ao dispor, 2 mil milhões de euros, seja atingida. Quanto à linha específica para modernizar a atividade agrícola afetada pelas tempestades, o Banco Português de Fomento disponibiliza 20 milhões de euros para apoiar as explorações agrícolas, com um incentivo a fundo perdido de 50%. As primeiras decisões só no próximo mês de julho, sublinha Gonçalo Regalado, agora estão a ser analisadas as candidaturas.
4: Recebemos 70 milhões de euros de candidaturas para investimento para 20 milhões de subvenção. Portanto, precisaríamos, se aprovássemos todas, com 50% de subvenção, 35 milhões de euros. E, portanto, nós recebemos boas candidaturas, como acontece sempre em todos os programas de natureza com fundos europeus. Vamos olhar para os melhores projetos, vamos escolher os melhores projetos, vamos aprovar e dotar financeiramente os melhores projetos e vamos apoiar depois com garantias os projetos que também são bons, mas que não têm subvenção com fundo perdido, mas temos boas candidaturas e com qualidade.
5: Quando é que acha que vai começar a ter...
4: É o prazo está definido, nós temos cumprido todos os prazos do IFIC sem exceção, o prazo está definido para que nós tenhamos as primeiras decisões em julho e que haja depois contratações em setembro.
1: E fica o instrumento financeiro para a inovação e competitividade no âmbito do plano de recuperação e resiliência. A entrevista completa a Gonçalo Regalado pode ser ouvida nas plataformas habituais de podcast. Não vai ser transmitida, como é habitual, na íntegra aqui na Antena 1 depois das notícias da 1 da tarde, por causa do fim do Congresso do PSD.
0: Edição do jornalista João Coraceiro. 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

0: afinadas pela vontade de mostrar que o sonho é possível e que a informação e o afeto são, afinal, tecnologias de sobrevivência. Esta menina, que aos 12 anos escreveu a sua primeira letra pedindo a Deus para não ser lésbica, é hoje a mulher que aceita o convite da vida para dançar. E nós com ela, Bia Ferreira, bem-vinda. Essa primeira letra ainda está guardada ou é algo que já faz mesmo parte do passado?
1: Ah, é algo que faz parte totalmente do passado. Eu acho que, primeiro, que introdução belíssima, né? Eu acho que eu quero copiar esse texto seu depois para eu falar de mim. Achei muito bom. Tá muito no passado. E acho que é uma canção e uma letra que eu não tenho nem coragem de mostrar, porque eu acho que fortalece preconceitos e ideias que eu não tolero. É de uma menina, Bia, muito assustada, com muito medo do que podia vir, assim, do mundo pra mim. E que hoje em dia eu acho que eu lembro dessa canção como alguém que se libertou daquele tipo de pensamento. A gente pode mais, né? Essa evolução é muito bonita.
0: Mas é uma fase, faz parte do crescimento. Essa fase de olhar à volta e
1: ter medo.
0: E ter medo de não ser aceito.
1: Sim, e também por viver no país que mais mata a população LGBT no mundo, que é o Brasil. Eu acho que isso gera um medo maior, gera uma insegurança maior. Então eu acho que nessa época, quando o meu lugar de sociabilização era a igreja e eu me via perdendo aquele espaço por ser quem eu era, dá um medinho mesmo do que vem, do desconhecimento. Conhecido, né? Mas passou rápido.
0: Mesmo que a família não tenha abraçado a Bia completamente nessa fase e nos anos seguintes, esteve sempre lá, mas sempre com alguma reserva, vou dizer assim.
1: Para sorte ou não dos meus pais, nós somos 6 filhos e todo mundo é LGBT. Então, eu acho que deu muito certo. Eu acho que deu muito certo. Acho que a gente tem uma família muito diversa, muito múltipla. E a gente consegue, mesmo com as nossas diferenças, hoje em dia conviver muito bem. Acho que foi um período de adaptação. Porque quando você tem uma crença limitante, você precisa fazer um esforcinho maior para cruzar essa linha da limitação, né? Com amor, com respeito, a gente foi passando por esses lugares de uma forma dura, porém decisiva. E hoje em dia a gente consegue viver bem.
0: Sim, com alegria também. Já vamos falar sobre este novo disco, esta energia renovada que este Améfrica traz para todos nós. Mas eu gostava de perceber quando é que a Bia soube que a música era a sua forma de estar, não só de estar no mundo, não só para si, mas para a sua forma de comunicar.
1: Nossa, eu era muito novinha. Sou uma skatista aposentada. Eu não costumo mais andar de skate. Eu tenho medo de quebrar meu braço e não conseguir tocar meu violão. Mas quando eu era mais nova, sem medo das coisas,
0: fugia de casa, não é?
1: Eu
0: à noite.
1: Fugia pra andar de skate. E aí, eu sempre levava meu violão nas costas. Meu violão ia comigo pra escola. Meu violão ia comigo pra rampa de skate. Meu violão ia comigo pra qualquer lugar. Era como se fosse uma parte do meu corpo. E eu lembro que os meus amigos, eles paravam pra me ouvir quando eu tocava. E eu entendi que quando eu tinha aquela ferramenta, quando eu cantava, era quando todo mundo ao meu redor parava para ouvir o que eu tinha para dizer. Então eu aprendi isso muito cedo. E quando eu percebi isso, eu entendi que a música era o meu meio de comunicação, assim. Era a forma como eu ia me comunicar com o mundo a partir do que eu pensava, assim. E a música tem sido a maior ferramenta de transformação na minha vida e de transformação pro que eu acredito. De mudança do mundo, assim. Tem uma frase que é que a gente tem que ser a mudança que a gente quer pro mundo, né? Eu acho que a forma como eu apresento essa mudança que eu quero é através da música. A música é a minha alma fora de mim, assim.
0: E em algum momento desse percurso, que ainda é um bocadinho atribulado, era a música de rua, não é?
1: Sim.
0: Com o chapéu a rodar para ganhar dinheiro para o dia, para
1: sim,
0: a comida
1: sim,
0: do dia.
1: Para o dia, durante muitos anos, acho que até 2018 a minha vida foi essa.
0: E nunca, nesses momentos, nunca houve nenhum plano B?
1: Não, eu não tenho plano B. Fiz faculdade, me formei na faculdade, mas eu acho que sempre foi um lugar mais para dar uma segurança social para os meus pais, que não acreditavam muito que música é profissão, que música dá um futuro, né? Mas os meus livros da faculdade eu comprava tocando violão nas festas da galera, rodando.

0: no meu chapéu na hora do intervalo da universidade. Então, eu acho que a música sempre foi o meu norte, de saber que era para onde eu ia, era o que ia me manter, sempre foi o que me manteve, desde que eu saí da casa dos meus pais, bem ou mal. A música pagou todas as minhas contas.
1: E os pais hoje, como é que ouvem a Bia Ferreira?
0: Olha, eu acho que eles se orgulham, porque eu acho que em algum lugar eu consegui um respeito que eles admiram. Por exemplo, meu pai, ele é hoje em dia psicopedagogo, minha mãe é pedagoga também. E eles foram num congresso de pedagogia lá em Curitiba, que é onde eles moram. E a abertura do congresso de pedagogia foi uma canção minha, no telão, enorme. E aí meu pai não se aguentou e teve que falar que era meu pai. Então eu acho que em algum lugar, assim, esse lugar do respeito adquirido externo pelo meu trabalho fez com que eles me reconhecessem com mais carinho também.
1: Isso é amor, não é?
0: Isso é amor.
1: É disso que a Bia Ferreira fala muito também.
0: Eu só consigo falar do amor porque eu fui atravessada por ele. A gente demora muito para entender atitudes de amor que às vezes a gente vê como... sei lá, a gente briga muito, né? Então às vezes seu pai fala, não faz isso, não vai para esse lugar. E você acha que é só implicância, mas às vezes é só amor, cuidado mesmo. E acho que hoje em dia eu consigo ver também pelos olhos deles, enquanto alguém que quer ser mãe, eu consigo ver pelos olhos deles as preocupações que eles tiveram durante a vida, assim. Eu só consigo falar desse amor agora, de uma forma madura e honesta, porque eu entendi o quanto eu fui atravessada por esse amor também.
1: Esse querer ser mãe de que a Bia falou agora mesmo, tem alguma coisa a ver com o ter sido tia recentemente ou é algo que já estava
0: em
1: construção?
0: Eu quero ser mãe há muito tempo. Muito tempo mesmo, assim, eu sou doida por crianças, eu acho que as crianças, elas me instigam, assim, eu gosto de ver como elas pensam, como é que elas organizam, como é que eu
1: como
0: amo.
1: É que elas descobrem,
0: eu,
1: né?
0: Amo crianças, assim, e eu e a minha companheira, nós somos as tias, então, as nossas amigas que têm filhos, quer sair com o marido no final de semana, larga lá em casa as crianças e volta só na segunda-feira para buscar. Olha, a gente passou um aperto aqui, a gente vai precisar ir correndo, pode deixar aqui em casa, a gente tem brinquedo para criança, a gente tem emborrachado para crianças na nossa casa, a gente tem uma casa para receber crianças, as crianças são muito presentes assim na minha vida e eu tive a bênção de ser tia pela primeira vez agora. A Esther está com 1 ano e 8 meses e ela é nossa primeira neném na família desde a minha irmã mais nova, que tem 27 anos hoje. Então na Estherzinha ela veio para renascer a nossa família, ela veio também para unir mais a gente, porque agora é todo mundo em prol daquele serzinho pequenininho, aquela neném, coisa mais linda. Recebi um vídeo dela semana passada, tocar piano, batendo assim nas teclas, coisa mais linda, e eu falando, eu quero ela na minha banda. Então eu acho que esse lugar de ser tia também me trouxe mais a proximidade do que pode ser maternar e me faz... Acho que aumentou o meu amor pela minha irmã mais velha, que é a mãe da Esther, a Auri, que a gente cresceu junta. A gente era criança junta. A gente aprendeu a tocar piano junta. A gente brigava. A gente descobriu o mundo juntas. E ver ela ser mãe, ver a minha irmã maternar, me enche de orgulho, assim, me dá uma vontade de maternar também, de falar, é possível, sabe? É possível.
1: Sim. Maternar é um verbo que nós não usamos aqui, mas que é pelo.
0: No Brasil nós usamos muito a palavra maternar, que é esse ato de ser mãe.
1: Sim.
0: Esse lugar dessa doação do ser mãe.
1: Mas né, esse é o lado bom e bonito também desta língua, não é? Do português,
0: é
1: que nos permite trocar palavras e entendermos mesmo assim. Agora, aí pegando nessa pianada ainda selvagem da pequena Esther, é pelo piano que a Bia começa também.
0: Sim.
1: É o primeiro instrumento que aprende.
0: Sim, a minha mãe toca órgão e piano muito bem. E ela também é regente de corais. E eu tive a sorte de ter uma mãe que canta maravilhosamente bem, que toca maravilhosamente bem. Então lá em casa todos nós sabemos tocar piano, todos nós sabemos cantar, todos nós sabemos tocar um violão. Eu sou a única que trabalha com música. Mas o meu irmão mais novo, por exemplo, se ele ouvir uma buzina, ele sabe falar o tom da buzina. Ele tem ouvido absoluto. Então, a gente teve essa educação musical e eu acho que isso também cria sinapses no cérebro nesse momento de aprendizagem da primeira infância que eu carrego até hoje. Eu acho que quem eu sou vem muito também desse meu aprendizado com a música desde muito nova. Comecei com 3 anos aprendendo em casa, com a minha mãe mesmo ensinando a gente. E depois, mais velha, aos 5, 6 anos, eu entrei no Conservatório Brasileiro de Música como bolsista. E eu e a minha irmã mais velha, e aí fomos estudar piano até...
1: Mas, entretanto, são 24 instrumentos que a Bia toca hoje?
0: Eu toco por volta de 24 instrumentos, a gente parou de contar, assim. Eu costumo dizer que eu não sou uma exímia instrumentista em nenhum instrumento que eu toco. Então, eu não sou uma master tocadora de violão, eu não sou uma master tocadora de piano, nem de baixo, nem de bateria, nem de escaleta, nem xilofone, nem flauta, nem sax. Eu não sou a melhor, mas eu consigo, através desses instrumentos, demonstrar o que eu estou sentindo no momento que eu estou tocando. Então, eu acho que isso é muito mais importante do que qualquer conhecimento teórico que você tenha, né? Eu toco esses instrumentos, mas eu não sou uma mestre em nenhum deles. Eu só gosto de me expressar mesmo. Eu sou hiperativa, eu não consigo me dedicar a uma coisa só. Aprendi aqui o que eu acho que eu precisava aprender, eu já vou para outro, porque eu sou meio dispersa, mas também consigo absorver bastante conhecimento.
1: E se calhar é nesse vou aqui, vou ali... E vou ali e venho já, que encontra o seu ritmo, não é? É esse o ritmo da Bia Ferreira.
0: Sim, sim.
1: Bom, entretanto, a sua vida foi crescendo. Há uma música que é recuperada com uma nova versão neste novo álbum, que é decisiva no seu percurso, porque é a partir daí que tudo recomeça. Podemos dizer assim?
0: Sim, eu acho que... eu, inclusive, relancei o Cota Não É Esmola.
1: Era essa a música, sim, exato.
0: Nesse álbum Améfrica, porque esse ano faz 15 anos que eu escrevi essa canção, Cota Não É Esmola. Essa música ficou conhecida em 2018, através do projeto Sofar Sounds, que eu gravei em 2017. Hoje em dia, é o vídeo mais assistido desse projeto Sofar Sounds na América Latina. E foi a música que abriu todas as portas que eu entrei depois de 2018, primeira vez que eu toquei num teatro, primeira vez que eu saí do país para fazer música, a primeira vez que eu fui convidada para tocar em festivais no Brasil, a primeira vez que eu fui reconhecida enquanto uma profissional da música foi a partir dessa canção, Cota Não É Esmola, que hoje em dia é leitura obrigatória para o vestibular da UNB, hoje em dia está presente em vários livros de história do sistema SESI de ensino no Brasil e citado em várias provas universitárias. É uma música que me colocou no cenário artístico, mas também é uma música que me reconheceu num cenário intelectual. Eu devo muito a essa canção. E aí, para celebrar esses 15 anos dessa canção, eu fiz uma versão especial para esse disco de Améfrica, que eu acho que se tornou a minha versão favorita dessa música.
1: E é o único tema que não é inédito, não é?
0: Sim, o Nós, também, do Améfrica, eu lancei no Faminta, mas com uma outra roupagem e uma outra forma de letra. Então, com essa letra que está agora e com esse formato, é inédito, é a primeira vez.
1: Então vamos entrar neste universo, neste continente, vou chamar-lhe assim, formado por 10 faixas. Como é que foi construir este território com todas estas geografias numa altura em que o mundo parece tão virado do avesso? Talvez a maior parte das pessoas não estivesse à espera que a Bia Ferreira viesse a cenar com alegria para viver este momento e estivesse até à espera de umas letras mais políticas, mais ativistas. Não que as mensagens não estejam lá, atenção, mas é uma espécie de disco que vai em contramão com o mundo.
0: Eu acho que ele não vai na contramão, não. Ele vai na mão. Eu faço o meu trabalho porque eu estudo muito para fazer. Eu não acredito numa inspiração divina que vem na sua cabeça e você escreve. Oh, eu não acredito. Eu acredito que a gente estuda e trabalha para fazer. Ser compositora é uma profissão. Eu escrevo todos os dias. Tem coisa ruim, tem coisa que eu acho boa, tem coisa que eu acho mais ou menos e eu vou trabalhar mais depois. Mas eu escrevo todos os dias, esse é meu trabalho. Eu estudo muito para fazer o que eu faço. Então, eu me encontrei com esse livro da Lélia Gonzalez, que se chama Améfrica e fala de amefricanidade, e sobre a construção desse continente a partir do ponto de vista de quem construiu, a partir dos povos originários que já estavam lá e a partir desses povos africanos que chegaram com essa diáspora, que chegaram a partir da colonização, mas que só sobreviveram ali porque se encontraram com quem já era dono da terra e aprenderam a viver ali. Então, tudo que você vê naquele território foi construído por essas mãos, culturalmente, espiritualmente, intelectualmente. Então, trazer o nome América é dar muito poder para esse colonizador que só chegou invadindo ali. E aí, a partir dessa leitura da Lélia Gonzalez, o meu coração se encheu. Porque
1: é uma filósofa brasileira.
0: É uma filósofa, pensadora brasileira, escritora, muito respeitada no Brasil. Inclusive uma mulher negra, lésbica, intelectual do Brasil. Assim, então, que quando eu li, meu coração se encheu. Eu acabei de mudar de casa em janeiro. E de frente para o prédio que eu moro, tem um mural gigante com a cara da Lélia Gonzalez. Eu falei, cara, se isso não é um sinal, eu não sei mais o que é. E depois que eu me encontrei com esse livro dela, eu entendi que era sobre isso que eu queria falar. E aí eu comecei a minha pesquisa, não só de composição linguística e literária, mas também cultural. Eu comecei a entender como é que a gente conecta esse Caribe, a América do Sul, a esse continente tão grande, como é que a gente faz essa conexão. Então eu escolhi, por exemplo, o reggae para representar o Caribe nesse lugar musical e cultural. Eu escolhi cantar em espanhol porque a maioria dos países falam espanhol e eu queria poder me comunicar com esses países, já que o Brasil é o único país que fala português e a população brasileira não se comunica em espanhol. A gente não aprende espanhol nas escolas, a gente não aprende a falar espanhol. A gente aprende primeiro qualquer coisa, verb to be, mas a gente não aprende a falar espanhol. E todos os nossos vizinhos falam espanhol, então isso isola a gente num lugar que eu quis construir essa ligação. Então, eu fiz um estudo profundo de linguística, de cultura, de ritmo, até chegar nessas 10 canções que eu falei, eu acho que é isso aqui, consegue comunicar com quem eu quero falar. Porque eu acho que eu tenho me comunicado muito com o mundo. Eu tenho, ano passado foram 60 shows fora do Brasil, entre África, Europa, América do Norte, América do Sul, essa América toda, né?
1: Mas a África em particular, já agora vou fazer aqui um parênteses só, a África em concreto é aquele continente em relação ao qual a Bia Ferreira tem fome de ir.
0: Eu amo já todas foi, as vezes que foi. Eu vou, fui com a minha arte e eu acho que o que eu mais me orgulho é que a minha arte me levou de volta para fazer o caminho de volta que os meus antepassados nunca conseguiram fazer. Então a minha arte conseguiu me levar para esse lugar. E aí quando eu chego e eu entendo que a gente mantém as mesmas culturas, de como é forte a nossa cultura a ponto dela não ter conseguido ser esquecida, como eu consigo me identificar nesses lugares. Eu criei esse álbum num lugar que eu acho que me traz a alegria que eu encontrei quando eu cheguei em Cabo Verde, a alegria que eu encontrei quando eu pisei pela primeira vez na Guiné-Bissau, a beleza que eu vi quando eu fui ao Marrocos e a alegria que eu encontrei no México, no Paraguai. O que me liga em comum com todos esses territórios é a alegria de um povo que já sofreu um monte de coisa, que já foi oprimido de várias formas, mas que não perde o sorriso no rosto, que não perde a esperança de vida. Quando eu percebi isso, eu falei, é sobre isso que eu quero falar. Eu quero cantar para a alegria se achegar, porque essa alegria é o maior ato de desobediência que eu consigo fazer num mundo que tenta oprimir pessoas como eu o tempo todo, no mundo que só vende se eu estiver sofrendo, só vende se eu estiver falando do racismo, só vende se eu estiver falando da minha dor, porque as pessoas se habituaram a me ver pela minha dor. E aí eu vim lembrando que o que me liga, o que me conecta nesse território amefricano é a alegria que colonização nenhuma conseguiu tirar da gente. Essa vontade de viver, essa vontade de tentar, de não desistir, de sobreviver a partir da alegria enquanto uma ferramenta de resistência. É sobre isso que eu venho falar no Améfrica. O que me liga, o que me une nesse território todo de ritmo, espiritualidade, cultura, intelectualidade, é a alegria, é o sorriso que não consegue sair do rosto. E aí isso eu trago nesse disco.
1: E esse Pra Chegar é uma mistura de chegar com aconchegar?
0: No Brasil a gente usa muito a palavra achegar. Chegar é quando você chega. Se achegar é quando você se aproxiga, aqui mais perto. É quando você está se achegando. Então, para a alegria se achegar, para ela ficar mais perto, para ela vir mais próxima. E essa é a mensagem. Apesar de tudo, que a nossa dor não nos defina. Quando a minha dor me define, quando eu sou definida pelo racismo que me atravessa, é quando o colonizador vence, é quando a opressão vence, é quando eu coloco no protagonismo da minha vida a minha dor. E eu não sou a minha dor. Eu sou muito mais do que isso. A minha riqueza ancestral e cultural é muito maior do que isso. O povo de quem eu descendo, ele vem muito antes de 1500. Ele existe desde os primórdios. O primeiro ser humano fóssil encontrado nessa terra é Lucy, uma mulher negra do continente africano. Eu sou descendente dos primórdios dessa terra. Eu venho muito antes dessa colonização que me atravessa. E essa alegria do meu povo é o que eu trago nesse novo álbum.
1: Em algum momento da construção deste novo álbum, houve dúvidas, pensando assim, como dizia a Bia Ferreira agora, as pessoas que estão habituadas a ouvir a minha palavra mais afiada, o meu tom mais afirmativo em relação à denúncia e a chamar as coisas pelos nomes que elas efetivamente têm. Será que vão achar, olha, a Bia amoleceu? Não, pensou nisso ou nunca pensou nisso?
0: Eu nunca pensei. E eu acho que se as pessoas pensarem isso, não entenderam do que eu estou dizendo. Eu entendi, depois de muita terapia, que o racismo não é um problema meu. O racismo é um problema dos brancos que praticam o racismo. Não é um problema meu. Então, os brancos que se resolvam com o racismo deles, com o preconceito deles e se eduquem, eu já falei bastante. Quer saber o que eu penso sobre racismo? Ouça meus últimos três discos. Quer saber o que eu penso sobre xenofobia, sobre colonização? Ouça meus outros discos. Eu quero, a partir de agora, estabelecer que eu defino sobre o que eu falo. E se você gosta de boa música, vai amar o meu disco. Se você quer falar sobre racismo, discuta você entre os seus, eduque os seus. Eu acho que a minha contribuição foi dada de uma forma muito gentil e muito coerente. E acho que agora eu quero me dar a liberdade de falar sobre outras coisas, porque eu quero mostrar para as pessoas que se parecem comigo que a gente não é a dor da gente. Essa violência na qual as pessoas se habituam que a gente fale, ela me é cara. A minha terapia é cara. Ficar mexendo na minha dor e no que me traumatiza o tempo todo só pelo prazer do outro de me ouvir falar, porque não tem a coragem de dizer o que eu digo, me dói. Então, esse meu movimento é para dizer, olha, eu não estou falando especificamente sobre isso porque eu quero te dar a oportunidade de se manifestar. Que os outros se manifestem do que eles sentem falta. Que eu não seja porta-voz de ninguém. Que as pessoas consigam se manifestar a partir do que eles sentam falta. E que eu fale daquilo que eu sinto falta de falar. Que é sobre afeto, é sobre alegria, é sobre naturalizar o meu corpo. É sobre as pessoas entenderem que uma mulher negra, lésbica, pode falar de bem viver. Pode falar de viver bem. Pode propor um futuro onde eu esteja viva, um futuro onde eu seja feliz, que esse futuro me seja permitido, que o sonhar com uma possibilidade melhor seja permitido para um corpo como eu, que passei um tempão apanhando e falando sobre um monte de coisa. Quem me acompanha aqui em Portugal, que já ouviu minhas entrevistas, sabe o tanto que eu já apanhei, o tanto que eu já falei, todo mundo sabe o que eu penso. Então, me permitam falar sobre outras coisas que não sejam só da minha dor.
1: Isso quer dizer que, voltando à Conceição Evaristo, de que falei logo no início, aquele conceito de escrevivência que a Bia Ferreira foi adotando também no seu percurso, é uma página que quer virar?
0: Não, eu continuo falando sobre a minha escrevivência. Eu estou falando sobre amor porque eu estou vivendo esse amor. Eu estou falando sobre alegria porque eu acho que eu nunca estive tão feliz na minha vida pessoal, na minha vida profissional. Eu acho que eu estou falando sobre esse afeto e essa união entre os povos porque eu nunca estive tão ligada a essa cultura, a esse lugar. Poxa, eu tive a oportunidade de visitar 25 países com a minha arte nos últimos 3 anos. Isso é para se celebrar. Isso é para se celebrar. Pessoas que vêm de onde eu vim, muitas vezes não têm a possibilidade de sonhar em sair do país.
1: Nem sair do próprio sítio onde nasceram.
0: Eu sou a primeira pessoa do meu, da minha família a poder sair do meu país. E hoje em dia o meu irmão mais novo já passou o meu número de países. A gente fica competindo para ver quem viajou mais. E isso é bonito porque a gente mostra outras possibilidades. Eu continuo mantendo a minha escrevivência porque eu estou falando do que eu estou vivendo. E aí, eu acho que antes eu falava do que estava me atravessando. Uhum. Acho que hoje, no lugar que eu ocupo socialmente, musicalmente, intelectualmente hoje, eu estou experimentando outras coisas. E aí eu quero falar sobre as escrevivências recentes de quem sou eu. De quem é essa Bia que está vivendo bem? Quem é essa Bia que não precisa contar as moedas para almoçar? Quem é essa Bia que pode escolher se vai para Barcelona, se vai para França, se vai para o México, se vai para o Caribe? Quem é essa Bia que tem a possibilidade de sonhar? Eu quero poder falar sobre ela também. Quero que as pessoas saibam que é possível. Quero que as menininhas negras lá do sul global saibam que é possível sonhar. Saibam que elas não são limitadas ao lugar onde elas estão. Isso, para mim, é escrevivência. Eu estou falando do que eu estou vivendo. Estou falando que, por ano, eu faço 60 shows fora do meu país, viajando, que eu vivo num avião, que eu sou respeitada onde eu chego, que eu encontro pessoas que recebem minha arte com amor, com afeto, que incentivam o que eu faço. Isso é o que eu estou vivendo agora. É a minha escrevivência.
1: É o leve, não é?
0: É.
1: Que é uma das faixas. Se não for para ser leve, leve para longe de si. Não serve para mim. Vida é boa, é mais fácil caminhar quando está leve. Ainda que, se formos, por exemplo, ao Pote Fundo, continuamos a ter aqui o olhar de frente para a realidade. Não estamos sós, una a sua voz. O povo unido sempre vai vencer. Pretos fora do presídio, verdade, levante sua voz. Apesar de toda essa... apesar... não é a palavra certa. Uhum. Mesmo com toda essa felicidade e esse momento bom e bonito e essa vontade de partilhar com o mundo toda essa alegria de que temos estado a falar, os dedos continuam a ser colocados nas feridas.
0: Sim, eu acho que até quando eu falo disso, eu estou falando de união entre os povos. Nós temos muito mais coisas parecidas do que coisas diferentes. Se a gente parar para olhar nas coisas parecidas que a gente tem, a gente consegue estar mais unido. E quando a gente está unido, ninguém vence a gente, porque a gente é maioria. A gente, que eu falo, é esse 99% de pessoas que não compõem o 1% dos mais ricos do mundo. O 1% que vivem com todos aqueles privilégios absurdos enquanto tem gente passando fome. Esse 99% é muita gente. Se a gente focar nas coisas parecidas que a gente tem, a gente consegue lutar junto. E a gente é muito mais. A gente vence muito mais fácil. E eu acho que essa é a mensagem que eu quero trazer. De união. De falar que, olha, esse ambiente améfrica, ele não é só esse continente ali onde eu moro. Ele também fala sobre África. Ele também fala sobre América do Norte, quando a gente está falando de México, quando a gente está falando dos povos indígenas do Canadá, quando a gente está trazendo essas pessoas enquanto protagonistas do ponto de vista que a gente vê o mundo. A gente não pode continuar vendo o mundo a partir do ponto de vista europeu, colonizador, que não constrói sociedade nenhuma, só sabe roubar e conquistar. E a gente não pode definir isso como a verdade. A verdade tem que ser a partir do nosso ponto de vista, a partir de quem constrói. Então, eu acho que quando a gente para olhar que a gente tem muito mais coisa parecida, a gente consegue se encontrar. Você é uma mulher portuguesa, eu sou uma mulher brasileira. Se a gente for olhar a nossa história, 500 anos atrás, era uma outra coisa. Mas hoje, eu consigo olhar para você e a gente se identificar em coisas que a gente tem igual, como a luta pelo direito das mulheres, como a emancipação de mulheres nos espaços de poder, como o direito de qualquer pessoa de ir e vir. A gente consegue se olhar e se Sim. identificar com coisas que a gente concorda. Eu acho que esse disco, ele vem para trazer assim, ó, vamos se unir, porque unido a gente é mais forte. Quando eu falo em nós não estamos sós, é sobre isso que eu tô falando. Quando eu falo que o seu silêncio é parte da violência, é sobre isso que eu tô falando. É, use a sua voz. Às vezes você não tá sofrendo a opressão, mas você conhece alguém que tá. Usa a sua voz. A gente unido sempre vai vencer. E eu acho que é essa a mensagem. É de união mesmo, é de afeto, é de olhar pro outro enquanto igual e se reconhecer. Essa é a mensagem do disco.
1: Mas nem sempre o europeu ou o branco ou o colonizador é o responsável por muitas das coisas que acontecem, nomeadamente no continente africano, com a recente aprovação no Senegal, por exemplo, talvez de uma das mais duras leis contra a homossexualidade.
0: Isso é a maior herança europeia que ficou lá no continente, porque se você for estudar historicamente, antes de 1500, antes dessas opressões todas, não existia nem o termo homossexualidade, era comum pessoas se relacionar com pessoas do mesmo sexo. E a gente pode ver isso na história grega, a gente pode ver isso na história romana, a gente pode ver isso na história africana de muito antigamente. Se você for ler os manuscritos que existem na história, isso não era nenhum problema. Isso é a maior herança do colonialismo, da religiosidade, da imposição de regras colonizadoras para aquele povo. Então, quando a gente vê Burkina Faso criminalizando CLGBT, quando você vai na Jamaica, que é o berço do reggae, e você vê que pessoas vão para cadeia por serem LGBT, quando você vai para o Brasil e entende que um país com 80% de população cristã é o país que mais mata a população LGBT no mundo, é uma herança colonial. Porque isso nunca foi uma questão para os nossos antepassados. Isso não era nem discutido. Isso não era um problema. Virou um problema pós colonial.
1: Uma das justificações do presidente do Senegal para a aprovação daquela lei é dizer que, não o conceito, mas que a homossexualidade é uma coisa que é importada do Ocidente. Eles é que trouxeram isso para cá.
0: Então, esse é o colonialismo que deu certo. É como encontrar uma mulher negra no Brasil que fala que o racismo não existe. É o colonialismo que deu certo. O maior sucesso do discurso colonial é você ver essas pessoas reproduzindo esse tipo de coisa. É uma pessoa que não conhece a sua própria história. Existe no Benin, existe uma árvore que se chama Árvore do Não Retorno, onde antes de sair de lá, as pessoas tinham que dar várias voltas em volta dessa árvore até esquecer o seu nome, esquecer a sua língua antes de sair. Era o último ritual antes de entrar num navio. Isso foi tão eficaz que a gente vê isso sendo reproduzido como se fosse uma verdade. Como se antes da colonização não houvessem pessoas que se relacionavam entre si, do mesmo gênero. Como se isso fosse uma coisa incomum, e não é.
1: Bom, como esse se isso tipo não existisse discurso nos países colonizadores também, que sempre existiu, não é?
0: E esse tipo de discurso é um discurso que não é verdade. E quando a mentira é contada várias vezes, ela se torna verdade. E é isso que a gente está experimentando quando a gente vê esse avanço de conservadorismo nesse lugar, principalmente da liberdade do amor. Se tem uma coisa que é um senso comum, é que Deus é amor. Não me importa qual é seu Deus. Todo mundo acredita que o seu Deus é amor. Se Deus é amor, por que amar é errado, né? Então, parte desse lugar muito conflituoso. Então, eu acho que não faz sentido.
1: Para além da música, Bia Ferreira, o que que a Bia faz?
0: Nossa, muita coisa. Eu sou autogestora da minha própria carreira. Eu sou empresária do meu trabalho. Eu sou produtora, uma produtora cultural. Esse ano eu lanço o meu primeiro festival no Brasil. Festival Liberte. É um festival que vai acontecer agora no final do ano no Brasil. Eu sou uma pensadora, eu gosto de escrever, eu sou poeta, eu gosto muito de aprender.
1: E um livro não? De poesia, romance?
0: Quem sabe?
1: Isso não...
0: Quem sabe? Em algum momento. Por enquanto eu não estou tendo tempo, porque eu só viajo fazendo shows, então eu ainda não tenho um tempo de qualidade para sentar e escrever, mas tenho vários fragmentos guardados de coisas que talvez um dia eu conte para as pessoas, mas que por enquanto eu guardo só para mim. Eu sou viciada em aprender instrumentos musicais novos, eu sou viciada em aprender novos idiomas, eu gosto de estudar. Em 2022 eu só falava português. Hoje em dia eu tenho fluência em inglês, espanhol, francês, estou aprendendo um pouquinho de Lingala, que é uma língua do Congo, porque eu acho que eu me dediquei muito a aprender a língua do colonizador, agora eu quero aprender a falar Lingala, Yorubá, eu quero estudar outras coisas. Então é o que eu tenho pesquisado. Gosto muito de jogar videogame. Nossa, eu nunca tive um videogame na vida, e quando eu fiz 30 anos, a minha esposa me presenteou com um videogame. Ai, meu Deus. Então eu sou uma pessoa que eu sento na minha casa, faço um café com leite gostosinho e passo, sei lá, uma hora jogando videogame pra espairecer minha cabeça, pra não pensar em nada. Então eu acho que a Bia fora do trabalho faz várias coisas e eu gosto de ser múltipla, eu gosto de ser diversa.
1: Gosta de futebol também, aproveitando agora aqui o Mundial.
0: Futebol. Futebol é uma coisa que, meu Deus do céu, lá no Brasil é meio que obrigatório. Se você é brasileiro e não sabe jogar um futebol, você tá meio esquisita ali, você tá meio por fora. Então eu gosto muito de futebol, mas eu gosto de jogar uma altinha na praia. Eu não gosto de correr. Então, eu jogo bola, mas eu jogo paradinha. Vamos tocando essa bola aqui, eu no meu lugar, você no seu, e a gente vai brincando. Mas eu não sou muito do exercício físico.
1: Não costumam desafiá-la para ir para a baliza, não?
0: Não, não. Não, muito obrigada, não.
1: Não é mulher de jogar à defesa também, não, né? Nunca
0: não,
1: foi.
0: Eu gosto muito do ataque.
1: E então, quando é que os portugueses vão poder, para além... de a poderem já escutar, como é
0: Sim,
1: óbvio, não é?
0: Por favor, ouçam muito a Méfrica, está bonito, gente.
1: Está aí nas plataformas disponível, mas é outra louça, não é? Ter,
0: Sim.
1: ter
0: é uma
1: a mulher
0: cara nova,
1: carne e osso.
0: Um show novo, com uma banda nova, com instrumentos novos na banda, com um formato mais... Ai, eu acho que é o melhor que eu já consegui apresentar do meu trabalho. Eu sempre me dediquei para fazer o meu melhor. E agora eu acho que eu estou no melhor que eu gostaria de apresentar. Vou contar que na primeira semana de outubro tem a estreia de Améfrica aqui em Lisboa. Não vou contar onde, vocês vão ter que ficar ligadinhos para saber. Mas é uma sala muito bonita aqui de Lisboa que vai receber esse show inédito de Améfrica, com participações especiais, banda completa. Vai ser lindo demais. É biaferreira.com, vai lá, que a gente vai anunciar logo, tô nas redes sociais também, e espero encontrar o público português, me reencontrar com esse público português, que eu tô com saudade, faz muito tempo que eu não toco aqui, desde o ano passado, acho que meu último concerto foi em Cines,
1: no Músicas do Mundo, sim, no
0: Músicas
1: Festival
0: do Mundo, mas em Lisboa faz muito tempo que eu não toco e eu tô com saudade, quero encontrar as pessoas assim, pra mostrar esse lugar novo e também pra relembrar as coisas que a gente já fez, porque eu acho que a gente é fruto de uma construção, eu sou fruto dessa construção do meu trabalho e nesse show novo tem músicas dos discos antigos também, mas ele é majoritariamente essa Méfrica trazendo esse calor, esse baile, essa alegria. Eu acabei de voltar da Áustria e da Alemanha, onde eu fiz esse show pela primeira vez, né, que eu comecei agora a turnê de Améfrica, e as pessoas não conheciam as músicas novas ainda, e as pessoas não falam português, e elas estavam cantando e gritando e dançando e puxando as crianças pulando muito, os idosos dançando muito. Eu falei, então eu acho que a gente conseguiu fazer a alegria se achegar. É o que eu posso antecipar desse show novo. Impossível você sair sem sentir a alegria se achegar. Fome de vida. E eu acho que o maior ato de desobediência civil que eu consegui praticar com esse mundo de cabeça para baixo que você estava falando no começo é mostrar que eu consigo manter a minha alegria. E eu acho que a alegria é um ato de desobediência civil.
1: E de coragem também.
0: E de coragem também. É preciso ter coragem. É preciso ser pessoa para isso. Para assumir a sua alegria.
1: O que que... ainda está aí nesse corpo de mulher já madura e cheia de alegria para dar? O que está aí da menininha que tocava as marchas nupciais e outras músicas porventura para ver as noivas a entrar na igreja?
0: Ai, esse exercício... tem muito dessa menininha aqui. Essa menininha, ela é a minha lembrança mais remota de alegria. Da pureza, da alegria. Não ter problema. Eu não tenho problema nenhum para me preocupar. Eu acho que é a minha primeira lembrança de alegria é essa menininha. E eu acho que eu tenho cantado muito sobre amor. E aí agora eu vou fazer uma intimação, hein? Eu tô cantando muito sobre amor porque eu tô vivendo um amor. Eu tô há 5 anos com a minha companheira que tá me enrolando para casar comigo. Então eu fico fazendo música para ela para ver se ela bota um anel aqui nesse dedinho e casa comigo. Porque esse negócio tá...
1: Temos que saber o nome dela?
0: Clarissa. É uma jogadora de basquete excepcional. Foi campeã pelo Benfica no ano passado. joga na seleção brasileira de basquete também. É o amor da minha vida, eu acho que é o amor mais bonito que eu já pude viver. E é por isso que eu estou falando de amor, porque eu estou transbordando amor, eu quero falar disso o tempo todo.
1: Mas e por que tem de ser a Clarissa a pedir a Bia em casamento e não pode ser ao contrário?
0: Ah, não, porque eu já pedi várias vezes. E ela fica, claro que a gente vai casar, amor, um dia. Então agora eu estou fazendo uma intimação pública, Clarissa. Brincadeiras à parte, assim, eu tenho vivido uma leveza muito bonita do afeto. Sou muito feliz de poder sentir o amor de uma forma tão bonita, sem precisar fingir ser nada, sabe? Sem precisar maquiar quem eu sou para caber. Então eu tô me sentindo grande, expandindo pela liberdade do amor, assim. Então é por isso que eu tô transbordando. No disco eu falo, eu sou pote cheio, pote grande, pote fundo. Eu tenho o amor maior do mundo para encher seu coração. É isso que eu tô vivendo, eu só sei falar disso agora. Então eu acho que tem muito dessa Bia que tocava em casamento. Tem essa Bia que sonha ainda em fazer uma festa, em casar, em poder celebrar esse amor, mostrar para as pessoas que a gente é uma família, em poder ter a minha família, em poder ter meus filhos. Eu acho que esse sonho de ver as pessoas construindo o afeto me faz querer também construir esse lugar. Então tem muito dessa Bia que sonhou, essa Bia que viu um monte de gente amando, essa Bia que nunca foi a um casamento de duas mulheres, essa Bia que quer abrir caminhos como a dona Conceição Evaristo. Eu não quero ser a primeira, não, nem a última, mas eu quero mostrar que é possível também.
1: Essa cerimônia já deve estar na sua cabeça.
0: Claro, eu quero chegar de helicóptero, descendo vestida de noiva num campo de girassóis. Eu quero minha família toda unida, quero meus amigos celebrando, eu quero todos os meus amigos músicos tocando. Agora eu quero um solo especial de Amaro Freitas no piano a tocar enquanto eu entro. Esse é meu sonho. Se vai acontecer, eu não sei. Mas a utopia é o que mantém a gente vivo, né? Não?
1: Contornando a tradicional marcha nupcial, estou em crer que a Bia Ferreira tem outra ginga para esse dia.
0: Eu pensaria em várias coisas. Eu fui num casamento de uma amiga que se chama Monique Evely. Ela casou com o Lucas e foi um dos casamentos mais bonitos que eu já fui na vida. E eles me fazem o tempo todo acreditar no amor. Assim, é muito bonito. E ela entrou com Beyoncé tocando. Quando ela entrando, e aí eu falei, nossa, essa festa ficou muito bonita. Então eu acho que eu tenho uma playlist imensa na minha cabeça de possibilidades de canções para ter nesse casamento.
1: Difícil vai ser escolher, não é?
0: Mas ultimamente fui atravessada com uma canção da Ana Treia, que é uma cantora brasileira que vive em Barcelona hoje, que ela fala, onde não se vê fundo, o amor ainda é o eixo entre o beijo e o gostar. Essa música da Ana Treia, para mim, é uma música que com certeza vai fazer parte dessa minha playlist. Eu tô apaixonada, assim. Quero indicar para quem estiver ouvindo, ouça Ana Treia, com dois N's, ouça Ellen Oléria. São minhas amigas e que fazem música brasileira de altíssima qualidade e que cantam o amor de uma forma muito bonita. Música dessas duas aí vai ter arrodo nessa cerimônia.
1: Já ficamos aqui com uma janela. Aberta para o que vem.
0: Sim, eu espero que venha muita coisa.
1: Eu vou pedir à Bia, e como não lhe pedi isto de microfone fechado, vai ser mesmo aqui assim, à descarada,
0: tá bom,
1: para nos deixar com um dos poemas deste seu novo disco.
0: Fechado.
1: Se quiser trautear, trauteia. Se quiser só dizer, é só dizer.
0: Tá bem.
1: Obrigada, Bia Ferreira, por ser
0: eu
1: pessoa
0: agradeço,
1: para isso. Este programa teve o cuidado técnico do Diogo Axel, a produção da Cristina Condinho. Fica disponível em antena1.rtp.pt e nas plataformas de podcast. E agora vou ficar aqui também a tamborilar os dedos e de sorriso rasgado a escutar a Bia Ferreira.
0: Se não for para ser leve, leve para longe de si. Se não for para ser gostoso, goste primeiro de si. Eu não sei se essa frase um dia vai te servir, mas eu falo para você para que também sirva para mim. Porque não serve. Se não for para me fazer sorrir, me erre. Vida é boa, respeito também. Encerre o que te puxa para trás. Só segue. Sossegado a gente pensa mais. Lebre corre rápido. E a tartaruga segue. Se não for te acrescentar, sem medo, negue. É mais fácil caminhar quando tá leve. Devagar se chega longe. Quando você cair, levante. O apressado chega antes, mas não observa a vista. O topo nunca é mais importante que a subida. São histórias para levar, memórias para criar da vida. Então organiza a cabeça, faz o que te der na telha, telhado de vidro quebra. E por favor, não se esqueça, cuida da sua vida. Mais uma vez, organiza a cabeça. Gente feliz não tem tempo, nem lugar para tristeza. Se não for para ser leve, leve para longe de si.
1: Obrigada.
2: Sou pessoa para isso, com Teresa Dias Mendes.

0: 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Seis horas no continente e na Madeira. 5 horas nos Açores. Edição do jornalista João Coraceiro.
1: O vice-presidente dos Estados Unidos já está na Suíça para as conversações de alto nível entre Washington e Teherão, que acontecem hoje em Burgenstock. J.D. Vance aterrou na última hora e vai juntar-se aos enviados Steve Witkoff e Jared Kushner. Ontem, o número 2 da Casa Branca afirmou que a expectativa dos Estados Unidos era conseguir progressos na questão do nuclear e também quanto ao cessar-fogo no Líbano. É precisamente a situação no Líbano que continua a pôr em risco o memorando de entendimento assinado entre Estados Unidos e Irão e ainda não

0: Deve ser desta que arrancam as negociações técnicas para o processo final de paz entre os dois países, negociações que deverão durar 60 dias. O Irão afirma que vai deixar bem claro a Washington que não pretende avançar com o memorando enquanto não cessarem os ataques de Israel ao sul do Líbano. Essa é, aliás, uma das cláusulas do acordo provisório alcançado com os Estados Unidos. Teherão faz-se representar pelo ministro dos Negócios Estrangeiros, Abbas Araghchi, e pelo presidente do Parlamento iraniano, Mohammad Ghalib. Ontem, o Irão anunciou que iria encerrar novamente o Estreito de Hormuz em resposta aos ataques israelitas no Líbano. Já Donald Trump, o presidente dos Estados Unidos, ameaçou impor uma tarifa na passagem pelo Estreito se as negociações com o Irão fracassarem. Na Colômbia, mais de 41 milhões de eleitores votam hoje na segunda volta das presidenciais, que opõe o candidato da extrema-direita, Abelardo de la Espriella, ao representante da coligação de esquerda, Iván Cepeda. De la Espriella, admirador de Donald Trump, venceu a primeira volta de 31 de maio com 43,7% dos votos, contra 40,9% de Cepeda, que conta com o apoio do presidente cessante, Gustavo Petro. Os sociais-democratas recuperaram um militante. Santana Lopes está de volta ao PSD 8 anos depois de abandonar o partido. Ele foi a grande surpresa desta madrugada do Congresso Nacional do PSD, em Anadia, e no discurso de regresso, o antigo líder dos sociais-democratas e antigo primeiro-ministro fez o elogio a Montenegro e afastou o fantasma das crises políticas. A reportagem é de Inês Ameixa.
1: Boa noite. Aliás, é meia-noite, dia 21.
2: Santana Lopes chega de surpresa ao Congresso do PSD.
1: Hão de compreender que é uma emoção especial.
2: O antigo presidente social-democrata volta a filiar-se como militante do partido. Agradece por o acolherem de volta, mas...
1: Eu não sou capaz de pedir desculpa porque eu agi de acordo com a minha consciência. Certo ou errado, eu fiz aquilo que achei que devia fazer.
2: E faz um discurso em que puxa a fita atrás aos tempos em que se filiou no PPD, há 50 anos, ou às eleições internas de 2017, que discutiu e perdeu para Rui Rio. Agora, a liderança é outra, de Luís Montenegro, que é um dos culpados por este regresso.
1: Desde que foi eleito, ele particularmente, e o seu secretário-geral, terem feito tudo, não era preciso muito, mas... tudo para eu regressar a esta casa a que tanto queremos.
2: Entre muitos, mesmo muitos elogios a Luís Montenegro, há também análises ao momento político, com Santana Lopes a responder a quem acena com crises políticas.
1: Esta gente da oposição ou das oposições mal vê uma sondagem apetitosa, começam logo a falar em crise ou em eleições, eu já ouvi hoje na televisão. Felizmente, elegeu-se um Presidente da República, não votei nele, que disse expressamente que as legislaturas são para serem cumpridas.
2: 8 anos depois, Santana Lopes está de volta como militante do PSD. Já depois da meia-noite, voltou a levantar o Congresso para ser aplaudido de pé por uma sala já a meio gás.
1: Viva o PPD-PSD! Viva Portugal! Muito obrigado.
0: A reunião magna dos sociais-democratas termina este domingo com a eleição dos novos órgãos nacionais do PSD e o discurso de encerramento por Luís Montenegro. A Antena 1 abre emissão para acompanhar o fim dos trabalhos depois da 1 da tarde. O presidente do Banco Português de Fomento rejeita atrasos no apoio às empresas afetadas pelas tempestades de janeiro e insiste na prontidão da resposta com o dinheiro que já está no terreno. Em entrevista ao programa Conversa Capital, da Antena 1 e do Jornal de Negócios, Gonçalo Regalado sublinha que já foram entregues 1.600 milhões de euros e tudo porque houve rapidez.
3: Nós demorámos 9 dias a fazer os primeiros enquadramentos e demorámos 4 dias a ter a aprovação do Governo para lançar 2 mil milhões de euros de garantias. Hoje nós já recebemos mais de 10 mil candidaturas de empresas. Já aprovámos mais de 8 mil candidaturas de empresas. Já está nesta altura mais de 1.600 milhões de euros na conta de mais de 8 mil empresas.
4: Quantas estão por aprovar?
3: Até estão mais aprovadas do que contratadas. O banco recusou menos de 3% das candidaturas apresentadas.
0: Quanto à linha específica para modernizar as explorações agrícolas afetadas pelas tempestades, O Banco Português de Fomento disponibiliza 20 milhões de euros com um incentivo a fundo perdido de 50%. As primeiras decisões são no próximo mês, refere Gonçalo Regalado. Agora estão a ser analisadas as candidaturas que já excedem no total a verba prevista.
3: Recebemos 70 milhões de euros de candidaturas para investimento para 20 milhões de subvenção. Portanto, precisaríamos, se aprovássemos todas, com 50% de subvenção, 35 milhões de euros. E, portanto, nós recebemos boas candidaturas, como acontece sempre em todos os programas de natureza com fundos europeus. Vamos olhar para os melhores projetos, vamos escolher os melhores projetos. Vamos aprovar e dotar financeiramente os melhores projetos e vamos apoiar depois com garantias os projetos que também são bons, mas que não têm subvenção com fundo perdido, mas temos boas candidaturas e com qualidade.
4: Quando é que acha que vai começar a ter...
3: Tem o prazo. O prazo está definido. Nós temos cumprido todos os prazos do IFIC sem exceção. O prazo está definido para que nós tenhamos as primeiras decisões em julho e que haja depois contratações em setembro.
0: O IFIC, o Instrumento Financeiro para a Inovação e Competitividade no âmbito do Plano de Recuperação e Resiliência, a entrevista ao presidente do Banco Português de Fomento pode ser ouvida nas plataformas habituais de podcast. Não vai ser transmitida aqui na Antena 1, como é habitual, depois das notícias da 1 da tarde, por causa do encerramento do Congresso do PSD. Já a data para a inauguração do espaço da Coleção de Arte Contemporânea do Estado, em Alcabides, Cascais, o CAS Centro abre a 1 de julho. O edifício vai concentrar grande parte do acervo da coleção, 1.300 obras, num total de 3.200. Daqui a pouco mais de uma semana, o público pode ficar a conhecer uma exposição chamada Dual Sim, com a curadoria de Filipa Rocha Nunes e Sofia Montanha. É uma mostra centrada nas aquisições feitas entre 2019 e o ano passado, com 23 obras que vão desde a pintura à escultura, passando pelo vídeo. No Mundial de Futebol, o Curaçao conseguiu o primeiro ponto de sempre ao empatar esta madrugada a zero com o Equador, jogo da segunda jornada do Grupo E. Por enquanto, no Grupo F, o Japão vence a Tunísia na primeira parte por 2-0.
5: Edição do jornalista João Coraceiro. 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
2: Olá, muito bom dia, bem-vindos a esta emissão do programa Eclésia da Igreja Católica aqui na Antena 1 da Rádio Pública. Hoje retomamos o ciclo de conversas sobre as visitas pastorais, são um momento fundamental na vida das dioceses. Eu sentei-me para conversar com Dom Manuel Quintas, Bispo do Algarve, que está nesta região desde 2000 e que se prepara agora para dizer adeus aos 75 anos a esta missão episcopal. Passamos em revista aquilo que representou para si cada uma das visitas pastorais a todo o território diocesano. Sr. Manuel, muito bom dia.
3: Bom dia.
2: E obrigado pela disponibilidade de falar connosco.
3: É com muito gosto. E saudando também, neste amanhecer, todos os ouvintes da Antena 1 que estão connosco neste domingo.
2: O programa Eclésia tem feito um pequeno périplo por algumas dioceses, e com alguns intervenientes diferentes, para

0: numa diocese. E de facto, acentua-se a dimensão pastoral. Com licença, é uma visita que, tal como nos é recomendado, não é uma visita de um que vai e logo a seguir regressa, não. Tem que estar, tem que permanecer. E esse permanecer é muito enriquecedor para o bispo e, sobretudo, ajuda-o a ter a sua verdadeira dimensão de pastor, de estar com as pessoas. Como dizia o Papa Francisco, aquela imagem muito sugestiva de captar o cheiro das ovelhas, não é? E a vice-versa, não é? O bispo que está no meio, que vai à frente também, mas também está dos lados, está atrás, de acordo com o rebanho, entre aspas, digamos assim, que visita. E é de facto profundamente enriquecedor, porque dá a dimensão mesmo do que deve ser a missão do bispo. E também para as pessoas percebam que o bispo não é um que fica lá no escritório a despachar cartas e pedidos e respostas, não é? Também isso, mas aí pode ser feito por outro, possivelmente, com orientação do bispo. Agora, a visita pastoral, de proximidade, de estar com as pessoas, de as acompanhar na sua vida cotidiana, é de facto profundamente enriquecedora e seria pena que não existisse isso, não é? Por isso que é recomendado. Que é recomendado que se faça até cada 5 anos, diz-se assim, tanto
1: Sim.
0: quanto possível, não é? E que seja feita pelo bispo ou por alguém que o represente, se ele não puder, mas com essa dimensão,
1: E que seja feita todo o
0: a
1: território disso.
0: todo o território diocesano. E quando falamos em visita pastoral, claro, em primeiro lugar é a comunidade paroquial, digamos assim, mas também a sua realidade, aquilo que a sua envolvência, seus lugares de trabalho, de vida, visitando todas as valências que há a nível, sei lá, das escolas, se isso for possível, centros de saúde, hospitais, por aí fora, instituições culturais, todos os níveis, seja musicais, seja outro nível, seja folclóricas, seja, enfim, tudo aquilo que é a vida da comunidade que visita nas suas diversas dimensões, indo até, pronto, às visitas a doentes, por exemplo, nas suas casas, que gostam e que pedem para serem visitadas pelo bispo. E isso dava muito gosto, porque eu começava sempre, pois, eu tenho muito gosto em vir aqui, porque sei que se pudesse, também estava lá, na igreja, como era hábito estar a acolher o bispo. E eu venho aqui, venho com muita alegria. E pode crer que isto para mim é muito reconfortante.
1: Essa dinâmica também humaniza mais a
0: Exatamente,
1: visita.
0: humaniza também o Ministério do Bispo e eu gostava de visitar os doentes sem a preocupação de dar sacramentos, a Santa Unção ou mesmo a Eucaristia. Isso teria que ser de uma maneira assim mais fora deste ambiente familiar em que eles estão à vontade, em que falamos, em que escutamos, falamos da
1: É uma
0: família,
1: visita.
0: dos netos, exatamente aquilo que eles quiserem, sem tempo quase, não é? Portanto, esta proximidade é profundamente enriquecedora para o bispo diocesano, sabendo que o bispo está ali também para levar uma palavra, pois, da presença, do amor de Deus, particularmente aos mais frágeis ou às situações de fragilidade, deixando naturalmente uma palavra de conforto, de esperança, de alegria, apesar de todas as situações, apesar das fragilidades que vivemos todos, não é? Inclusivamente a nível da saúde, da idade, da solidão. E portanto, realizar a vida pastoral com esta perspectiva é fundamental, não é? Daquelas coisas que eu gostava assim, que me empenhavam mais e me cansavam mais, era visitar as escolas, não é? Os agrupamentos.
1: Sim.
0: Mas uma visita, eu verificava que contemplava a possibilidade de visitar as escolas, mudava totalmente logo essa visita, porque toda a gente ficava a saber, mesmo aqueles que não frequentavam
1: Tinha
0: a
1: muitos
0: igreja,
1: pequenos mensageiros.
0: exatamente, que o bispo estava, que tinha ido à escola e que tinha falado disto e daquilo e que tinha cantado, ou que não sei o que mais, e que tinha escutado perguntas e não sei quantas, daqui e dali, ou seja, metade da mensagem era transmitida por eles nas casas, toda a gente ficava a saber. E isso era muito sugestivo e muito enriquecedor, não é? O que é que eu posso destacar mais numa visita? Que é a preparação da visita. De alguma maneira, a eficácia de uma visita está também na preparação, que dá muito trabalho aos párocos e àqueles que os leigos que acompanham, sobretudo o Conselho Pastoral, ou Comissão Pastoral, aqueles grupos.

0: porque exige, antes de mais, fazer um calendário da visita. Normalmente eu deixava os paróquios escolher a semana, porque é sempre uma semana.
1: Muito obrigado a si que nos acompanha nesta manhã de domingo. Este é o programa Eclésia da Igreja Católica. Converso hoje com Dom Manuel Quintas, Bispo do Algarve, sobre a importância das visitas pastorais.
0: Começava num fim de semana e terminava no outro fim de semana.
2: Por norma, o Sr. Dom Manuel não andava para trás e para frente. Não, quando se deslocava,
0: normalmente ficava a dormir lá, ou na casa paroquial se tinha condições, ou em algum lugar que havia na paróquia, um apartamento ou uma coisa assim, que eu gostava de ficar nas próprias paróquias, porque sentiam-me que estava ali com eles, não é? Que não ia e vinha. Não é? E isso para mim era muito bom, que dava mais estabilidade, não é? E ao mesmo tempo para eles sentiam que o bicho estava com eles. Pronto, era como se fosse um deles durante aquela semana. Eu sempre que podia fazia isso, não é? Fazia esta opção. E, portanto, deixava-lhes marcar a visita para datas significativas da paróquia, que às vezes coincidia com alguma festa, até do padroeiro ou assim. E depois, a preparação era muito importante, não só pela agenda que tinha que ser preparada, com as entidades, com as escolas, sei lá, as juntas de freguesia, centro de saúde, associações recreativas, tudo que
2: o seu trabalho, o trabalho como bispo não se limita, embora seja o fundamental, não se limita à comunidade católica. A visita pastoral é ao território.
0: Ao território. Porque também aquilo que é recomendado é conhecer melhor as pessoas, claro, e a sua envolvência e a realidade local. E aquilo que faz parte da sua vida, do dia-a-dia, não é? E portanto, esta preparação exigia muito. Para além disso, havia também um relatório que cada pároco tinha que me entregar da própria paróquia, dos últimos 3 anos. Não apenas estatísticas, que eles mandam todos os anos para nós enviarmos para Roma, isso é habitual, aquelas estatísticas que todas as dioceses reúnem e pronto, janeiro, fevereiro, mandam para Roma relativamente ao ano anterior. Mas também sobre temas, sobre conteúdos, na catequese, sei lá, nos cursos CPM, com os jovens também, nos adultos, no catecumenado, ou seja, interessava-me também de saber que conteúdos doutrinais catequéticos transmitiam aos diferentes grupos, atualização dos catequistas, dos acólitos, dos grupos corais, dos movimentos depois que havia, com os quais eu me reunia também, não é? Havia depois, para aquilo que dizia respeito à comunidade propriamente dita, aos diferentes grupos, havia também espaço para eles, para os escutar, para partilhar como é que eles prestavam esse serviço. Enfim, isto de facto era uma semana muito cheia, muito preenchida, mas muito reconfortante, muito enriquecedora, porque eu também tinha a oportunidade de apreciar e crescer no apreço pelo serviço dos párocos, não é verdade? Claro. E também daqueles que os ajudam e os apoiam, que de facto pessoas que verificava de facto que amavam profundamente a sua comunidade cristã, prestavam o serviço com muita generosidade, não é? Com muito empenho e às vezes até, pronto, com algum sacrifício da pessoal e da própria família também. E portanto, voltou àquilo que disse no início, uma visita pastoral é algo extraordinário, digo mesmo assim, não é? Algo extraordinário porque nós vemos como a presença do bispo serve de meio para que esteja presente a própria pessoa de Cristo. Eu dizia, sou eu, que vós vedes, bispo da diocese, pastor dessa diocese, mas o nosso verdadeiro pastor é ele. Claro. Jesus foi aquele que disse, eu sou o bom pastor, porque ele verdadeiramente deu a vida por nós, não é? E portanto eu estou aqui, mas é para vos falar dele. Sou eu que vos visito, mas é como se visitasse ele. E isto trazia algum conforto, como já disse às pessoas, era reconfortante e isso, pronto, de alguma maneira caracteriza verdadeiramente aquilo que nós dizemos, que o bispo é pastor e deve ser pastor da sua comunidade.
1: Muito bom dia para si que acompanha esta emissão do programa Eclésia da Igreja Católica. Hoje retomamos o ciclo de conversas sobre as visitas pastorais, um momento central na vida das dioceses, e para isso conto com a experiência de Dom Manuel Quintas, Bispo do Algarve.
0: Não teria sentido um ministério numa diocese de um bispo sem visitas pastorais.
2: Claro.
0: Eu nestes últimos dois anos, já pronto, já no fim, já vou quase com 77 anos.
2: Sim, não é? Para quem está a ouvir, só para dar algum contexto, segundo o direito canónico, quando um bispo completa os 75 anos, deve apresentar a sua renúncia ao Santo Padre, ficando à espera depois da decisão do Papa sobre o que ele vai fazer.
0: Portanto, eu apresentei isso, vai fazer em agosto já há 2 anos.
2: Sim, exato.
0: Já há 2 anos que apresentei essa disponibilidade ao Papa Francisco. Estou a completar 75 anos, que manifesto a minha disponibilidade para deixar a diocese quando o Papa Francisco achar conveniente, ou para continuar até que queira, que ache conveniente continuar também. Ainda realizei, num primeiro ano destes 2 anos, a visita pastoral. Neste ano já não realizei, portanto dediquei também a algumas visitas assim mais selecionadas, a nível sobretudo da pastoral social, das Santas Casas de Misericórdia, de Lares e isso, não é verdade? Mas vi que faz falta, que me fazia falta esse contacto assim mais contínuo de uma visita pastoral propriamente dita, não é?
2: Eu já tive a oportunidade, numa conversa, consigo lhe dizer que é provavelmente o transmontano mais algarvio de Portugal. Seu Dom Manuel fez-se bispo no Algarve.
0: Pois, portanto, eu fui ordenado ali auxiliar, Dom Manuel Madureira, em setembro de 2000, e depois em 2004, em junho, vai fazer agora 22 anos, assumi a diocese, não é, como bispo diocesano, e estou até agora lá.
2: E realmente, nesses mais de 25 anos, passou por todos os locais do Algarve.
0: Sim, várias vezes. Portanto, eu visitei foram várias visitas a todas as paróquias, todas. E aquele método de Dom Manuel Madureira, de facto, de fazer uma semana inteira dedicada a uma paróquia ou grupos de paróquias, de acordo com o pároco,
2: claro,
0: não é? Normalmente fazíamos, se um padre, eu recordo que um padre que tinha 3 paróquias, eu fiz 2 semanas seguidas, porque eram paróquias muito... sei lá, Boliquem, Paderno Ferreira, só para dar um exemplo, estas 3, que ainda agora estão juntas no mesmo parque. Foram 2 semanas muito cheias e preenchidas, porque de facto uma semana era pouco, era impossível quase. Por exemplo, os sábados nós dedicamos o sábado sobretudo à catequese e aos pais, as crianças que andam na catequese, porque no outro dia é muito difícil.
2: Sim, claro, estão a trabalhar, sim.
0: E depois as celebrações também, da parte da tarde, atividades assim, tudo aquilo que tem a ver com a própria comunidade. Porquê? Porque as instituições estão fechadas ao sábado e domingo, não é? Portanto, o sábado e domingo era totalmente para as comunidades. 2 domingos era pouco para 3 paróquias, portanto eu tive que ter 3 fins de semana, digamos assim, para as 3 paróquias. E recordo que fiz nessas paróquias, fiz 3 semanas seguidas, em Faro também. Em Faro tinham que ser 2 semanas, 3 fins de semana.
2: Embora
0: também
2: esteja habitualmente em Faro,
0: claro,
2: mas claro, o contacto com a comunidade
0: ali em Faro
2: é diferente.
0: Era muito, porque tem muitas instituições em Faro, muitas instituições. E depois se vamos a uma, as outras também querem, não é?
2: O que é bom sinal.
0: É bom sinal, sim, é bom sinal. É muito bom sinal. E, portanto, esta proximidade, esta dimensão é das coisas quando que eu levo do Algarve com mais gratificantes para mim. E também eu gostava muito de andar lá pela Serra. Quem é que conhece a Serra verdadeiramente? São os párocos. Os párocos têm as paróquias da Serra, não é? Conhecem todos os lugarejos, em todos os lados. Portanto, eles levavam
2: a visitar as
0: pessoas.
2: Também porque há uma grande dispersão.
0: Exatamente. Eu recordo, e no Conselho de Alcoutim, por exemplo, há montes, aqueles montes algarvios, que são aglomerados de pessoas, não são propriamente como os montes alentejanos. Alguns, o diácono que está lá, o diácono Albino, que já está ali há 35 anos,
2: já
0: não
2: falamos
0: é?
2: Com ele, sim.
0: Ele disse ao bispo, olha, fiz o funeral do último habitante deste monte. Não é? Mais um monte que ficou sem habitantes, mais outro. Ele foi-me dizendo assim, ou seja, de facto o interior é muito desertificado. E quem é que conhece estas realidades mesmo do interior? Não é? São os párocos.
2: Mas também pergunto, por causa disso, até deste conhecimento, é a visão de conjunto.
0: Sim.
2: Ou seja, a Igreja Católica, caso, através do Bispo de Ossano, pode ter muitas vezes uma visão de conjunto que muitas autoridades não têm, porque estão mais concentradas na sua realidade local.
0: Nem teriam possibilidades.
2: Não tem, claro.
0: E é muito difícil também porque, pronto, se eles fossem com os párocos claro, levavam-nos lá.
2: Exato.
0: Mas os párocos não têm essa missão. Mas é desde Alcoutim, que junto ao Guadiana, até Algesur, que é no outro extremo lá, não é? Odeceixe, que é a freguesia que liga com Alentejo, ou então de Sagres, Vila do Bispo, até Vila Real Santo António, ou seja, este retângulo, chamamos-lhe assim, porque o Algarve é um retângulo geográfico, é muito bom visitar, e sobretudo o interior. Sábado passado, por exemplo, dia de Santo António. Nós estamos a gravar...
2: Sim, estamos a gravar numa quinta, numa terça-feira, exatamente.
0: Neste dia, sábado passado, foi dia 13 de junho, e eu consegui libertar-me, porque estava ocupado, combinando com outra paróquia, para ir ao Ameixial, cujo padroeiro é Santo António. O Ameixial é uma paróquia que pertence ao Conselho de Olé, freguesia e paróquia, pertence ao Conselho de Olé, fica mesmo encostado à Estrada Nacional número 2, que agora é muito concorrida.
2: Sim, sim.
0: E encostado ao Almodóvar, ali pertinho do Alentejo e Almodóvar. Foi uma alegria muito grande para mim estar lá com eles e eles também. Várias vezes me tinham convidado, não conhecia dos outros anos. Já tinha estado uma vez, não, com Santo António, mas foi bom celebrar a missa. Lá um grupinho de crianças da catequese. A catequista até é uma pessoa de salir, que o pároco também é aquele de salir que vai lá todos os 15 dias à catequese. Duas crianças fizeram a primeira comunhão. Foram as crianças que animaram a Eucaristia. A família toda feliz da vida, a seguir procissão de Santo António pelas ruas da aldeia, à noite uma sardinhada valente para toda a gente, gratuitamente, sem pagar nada, não é? Quer dizer, ali a gente sente-se mesmo em família, sente as pessoas, a alegria das pessoas, não é verdade? E a proximidade.
1: Obrigado a si que nos acompanha nesta manhã de domingo. Este é o programa Eclésia da Igreja Católica e eu converso hoje com Dom Manuel Quintas, Bispo do Algarve, sobre a importância das visitas pastorais.
0: E isto, de facto, enche o coração do Bispo, digamos assim, pela possibilidade de estar com as pessoas também nestes momentos significativos para ele, sobretudo estas pessoas do interior. No litoral
2: estão mais fácil,
0: até porque há encontros mesmo de padres de vigararias, de regiões pastorais ou de catequeses, essas coisas todas.
2: Não, mesmo para quem está a ouvir, se a gente fala das localidades do litoral, rapidamente as reconhecem,
0: claro,
2: todas.
0: Claro.
2: E provavelmente terão passado em muitas delas. No interior algarviano está...
0: Ali nós chamamos a Algarviana, que vai de Alcoutim até Silves, aquela estrada que há muita gente que está a fazer a pé, também estrangeiros, tem uma beleza impressionante, não é? Sobretudo no mês de abril, maio, quando as gestas estão floridas, quando as estevas estão floridas, não é? E aquilo é bonito. Eu te recomendo a muita gente, olha, se por acaso não gosta do mar ou se pode renunciar um dia aí para a praia do mar, vá até à serra, que não sai de fraudado. Não é? E lá, bons restaurantes, mesmo do interior.
2: Voltamos com o senhor a suspeito, porque é transmontano,
0: pois,
2: é natural, gosto mais da serra.
0: E eu digo-lhes eles, olha, eu aqui parece que estou na minha aldeia, no meio de vós, não é? Parece que estou por lá e revejo-me bem com este ambiente geográfico, com esta geografia também, que é muito sugestiva.
2: Mas a minha questão, e acho que é importante para o que estava a dizer, é o facto desta presença regular, repetida no caso destes 25 anos, porque é natural, nas várias comunidades, faz com que efetivamente o Bispo não seja uma figura distante e quase mítica e desconhecida, e seja alguém próximo de...
0: Pois, é isso, e é isso que deve ser, não é? É isso que deve ser, e isso ajuda muito também, mesmo que um bispo não tenha apetência para isso, pode não ter, nem todos nós temos o mesmo temperamento.
2: Não tem o seu feitio,
0: nem ter, pois, claro, mas isto ajuda muito a que o bispo também vá adquirindo, se não tiver essa inclinação e essa apetência, vá adquirindo essa orientação, assim, porque depois o meio também nos contagia, não é verdade? Também nos ajuda a criar aquelas condições ou aquelas qualidades, se quisermos, que ajudam a que o Ministério do Bispo chegue mais e com maior eficácia e mais longe, não é? Junto destas pessoas que estão distantes. Porque a grande obrigado que eles diziam, obrigado que não nos esqueceu, obrigado também que nós também somos gente, não é? E assim, nós também merecemos a visita do Bispo, não é? E vem para estar connosco, para fazer vida connosco, para estar aqui no meio de nós, ou seja, Esta proximidade que falava tanto o Papa Francisco, não é? É essencial na missão de um bispo, não só para dar, mas também para receber, para acolher, porque a tal imagem de que o bispo também vai no meio do rebanho é muito sugestiva. E é importante que o bispo se sinta amparado pela comunidade, pelo povo de Deus, por aqueles que lhe estão confiados, e se sinta também o aconchego deles, não é? E a força que recebe deles, e sobretudo o testemunho da fidelidade que tanta gente dá, mesmo no meio de dificuldades, mesmo no meio até de uma assistência religiosa nem sempre como eles gostariam, devido à escassez do clero que temos, em vez de terem missa todos os fins de semana, só têm cada 15 dias, por exemplo, lá na Serra, embora no meio há sempre alguém que faz a celebração da palavra, que distribui a Eucaristia, não é? Na ausência de presbítero, e depois temos bons catequistas também, aliás esta Essa catequista, cada 15 dias, vai lá dar catequese, ainda são uns 30 quilómetros, não é, que ela faz para dar catequese nesta aldeia.
2: O Sr. Manuel também já falou da gratidão com que olha para estas pessoas que dedicam a sua vida às comunidades.
0: Claro, são uma lição para mim, e como é que eu não posso agradecer isso e não reconhecer, e como é que eu me posso recusar, não é, a sacrificar-me também, mesmo no meu programa de agendas e isso tudo, a não visitar estes lugares assim mais distantes, quando eu vejo que há de facto pessoas que fazem isso, mas fazem de uma maneira generosa, gratuita.
2: Não resisto a perguntar, porque acho que faz sentido para quem está a ouvir e que esteja mais familiarizado com a dinâmica da Igreja Católica. Uhum. É muito diferente falarem com participação e com responsabilidade quando se tem esta experiência do terreno e se percebe como é que as coisas funcionam, do que de um olhar mais teórico e abstrato.
0: Claro, eu lá, por exemplo, sábado passado, no Meixial, disse ao Páraco também, que ele já tem 82 anos,
2: pois, né? Claro.
0: Ele já está ali há muitos anos, disse, a ver, eu aqui encontrei uma aplicação do documento final do sínodo, não é, que falem comunhão, participação, missão. Aqui há muita dificuldade em encontrar catequistas e gente também para ensaiar. Pois vem, duas pessoas de salir, não é verdade, que é uma comunidade que tem mais gente, não é verdade, tem mais possibilidades, vem aqui ajudar-vos, é isso que o sínodo nos recomenda, que as comunidades que têm maior possibilidade partilhem a sua riqueza com as outras que têm mais dificuldades, não é verdade? E, portanto, isso é, de facto, olha, um testemunho que eu vou levar. Vou levar e que eu vou partilhar em todo o lado, a começar no Algarve, nas paróquias, nas nossas reuniões do clero também, com os outros leigos, porque se isso é fácil de fazer entre duas paróquias vizinhas do litoral, que estão ali a poucos quilómetros, é um pouco mais difícil, mas ao mesmo tempo mais admirável, não é verdade, reconhecermos em lugares que têm que andar 30 quilómetros para cada lado para dar o seu contributo, para serem missionários itinerantes, não é? Não digitais, mas presenciais. Missionários presenciais que estão ali, que vão. E esta, engraçado que esta catequista dizia, mas assim, sábado, ir para o Meixial, 30 quilómetros, como é que eu não fico aqui a descansar com tanta gente depois de um dia de trabalho? Tinha, disse-me ela, mas quando regressava a casa, regressava sempre alegre, com o coração cheio, ainda bem que eu vim, ainda bem que tive força para vir, ainda bem que não desisti, porque de facto isto dá-me outra vida. Testemunhou-me essa pessoa, não é? Dá-me outra vida, dá-me outro sentido também para a minha fé e para o ser igreja, não é? E para o sentir-se também, sentido de pertença à própria diocese e sentir-se corresponsável, cá está, a corresponsabilidade, a partilha, a missão. Não é verdade que nos é confiada a partir do batismo e que se realiza naturalmente de tantas maneiras e tantos modos, também deste modo.
1: Um bom dia para si que nos acompanha. Muito obrigado por estar desse lado. Este é o programa Eclésia da Igreja Católica. Na terceira conversa que temos sobre o tema das visitas pastorais, estou hoje de frente com Dom Manuel Quintas, Bispo do Algarve, que nos fala sobre a sua longa experiência no contacto com o terreno e com as comunidades locais, neste momento que é fundamental para a vida das dioceses.
2: Isto abre portas, faz com que a imagem da Igreja seja diferente este contacto e quando há um debate sobre questões em que a voz da Igreja tem de ser ouvida, seja mais respeitada porque se percebe que é uma instituição que conhece o terreno.
0: Eu penso que sim, que conhece o terreno, que conhece a realidade, sim, que até tem, digamos assim, credibilidade da parte de quem escuta para aceitar algumas propostas que nós fazemos ou algumas indicações que fazemos em relação ao modo como vivem as pessoas, às necessidades que eles têm.
2: Sim, sim.
0: E disse, olha, aqui encontrei esta necessidade e esta nestes lugares e alguns outros de sobre isso já conhecemos e tem razão. Isso está no nosso caderno de encargos,
2: sim, claro.
0: Vamos realizar, mas está a ver, isto, fazendo isto de modo positivo, não no sentido de criticar ou dizer lá o denegrir, não, é
2: mais uma força a querer colaborar.
0: Que colabora, que participa, porque tendo uma atitude positiva, encontramos mais eco e mais aceitação do que fazendo uma crítica, às vezes, sem conhecimento da causa, sem conhecimento de toda a envolvência, não é? E isso ajuda muito. Claro que a Igreja fala desta maneira pela proximidade, mas para mim fala sobretudo também pelos gestos e sobretudo pela parte social,
2: sim, claro,
0: pelo modo como acolhe as pessoas mais necessitadas. O facto de eu me deslocar às casas das pessoas ou que estavam fragilizadas na sua saúde ou doença, ou também na sua pobreza, digamos assim, na sua necessidade de apoio, de ajudas. Eu visitava também aqueles que são apoiados pelos centros sociais paroquiais a nível de apoio domiciliário,
2: sim,
0: por exemplo, a nível da higiene, ou a nível da alimentação na Serra. Eles iam três vezes por dia, o centro paroquial de Cachopo, não é? Ia de manhã, não é? Para a higiene da manhã, levar a refeição, iam ao almoço e voltavam a ir à noite. Por alguns lados iam três vezes. Ali as distâncias são enormes.
2: Sim, sim.
0: Não é como alguns lares do litoral que têm um raio de ação que é ali muito limitado. Lá, das despesas maiores, é o combustível, é a manutenção dos carros e por vezes, às vezes, recebem o mesmo. Recebem o mesmo de apoio da Segurança Social daqueles que estão ali, que estão ali no raio de ação.
2: Era o que eu estava a dizer, falta sensibilidade, claro, talvez para o terreno.
0: Claro. Exatamente. Esta proximidade e esta missão da Igreja, através dos seus membros, naturalmente, as pessoas falam muito alto, não é? São argumentos, pronto, que não dá para contestar, porque é ação, não são palavras, não é? Não são conteúdos, por mais bonitos que sejam, não são teoria, não é verdade? Aquilo que faz com que estes sejam eficazes é a teoria, a fé, sobretudo, não é? Que move e mobiliza para isso. Mas a Igreja fala muito, sobretudo, a partir da sua ação social e cada vez mais. A social que se estende a todos, no acolhimento, aqueles que vêm agora, os imigrantes, não é? As dificuldades de encontrar casa, de encontrar trabalho, de conseguirem legalização. Na verdade, nós temos muito lá no Algarve, temos muita gente que chega, não é? E a comunidade brasileira é a maior de todas a nível do... A nível de estrangeiros, digamos assim, quase nós não consideramos estrangeiros os brasileiros e aqueles que pertencem a países de expressão portuguesa, quase como se fossem irmãos nossos, sim, isso tudo. Mas é algo, mas também que nos mobiliza, mas também nos enriquece. A comunidade brasileira está a enriquecer muito as nossas comunidades, está a revitalizar. Eles, claro, sofrem um bocado, porque a nossa liturgia tem pouco a ver com a liturgia, sim, deles, não é? Não é tão ritmada, não é tão viva, não é tão vivida, não é assim? Nós somos mais europeus, não é? Mais clássicos, digamos assim. Mas, de qualquer maneira, a gente que se insere nos grupos paroquiais, na catequese, nos movimentos, na pastoral da família, os jovens também, que depois, a partir da escola, já fazem um intercâmbio muito grande, não é? Que uma grande dificuldade que têm esses imigrantes, é sobretudo os filhos, que deixaram lá os amigos todos na escola,
2: sim,
0: não é?
2: E aqui a integração,
0: novas,
2: claro.
0: A novas amizades leva tempo. Mas eles estão a enriquecer muito as nossas paróquias. Ah, eu perguntei, inclusivamente, a uma família que estavam todos lá na igreja, vieram perguntar, mas o que é que vocês estão aqui? Está a dar catequese também? Eu acho que o bispo, isto ajuda-nos muito. Ajuda-nos muito como família a nos integrarmos na igreja local, onde nós pertencíamos lá no Brasil, na comunidade local também, os nossos filhos fazendo amigos, não é verdade, na escola, aqui, nos escuteiros também, sentem-se mais inseridos, ou seja, isto nem imagina, nós não, é que recebemos, damos alguma coisa, mas recebemos muito mais naquilo que diz respeito a não nos sentirmos estranhos, a nos sentirmos estrangeiros numa família que é também a nossa. Nós somos católicos, somos batizados, não é? Sempre fomos e aqui o facto de nos inserirmos e nos sentirmos acolhidos, isso dá-nos uma inserção muito enriquecedora e facilita muito, não é? Até a nossa vida familiar e a vida social e pronto, e o trabalho, que de facto é isso que eles procuram, não é?
2: Sim, sim. Manuel, muito obrigado por estes...
0: Obrigado, eu. Conversa. E força.
2: Muito obrigado, até uma próxima.
0: Obrigado. Obrigado, eu. Obrigado também por estes programas, que tenho escutado alguns e são muito, muito enriquecedores também para mim, da partilha de outras dioceses.
2: Sim, sim.
1: Chega assim ao fim esta emissão do programa Eclésia da Igreja Católica. Eu sou Otávio Carmo, jornalista. É sempre um gosto estar deste lado. A nossa emissão volta à sua companhia na madrugada de quarta para quinta-feira, pouco depois da meia-noite. Até lá, despeço-me com votos de um santo domingo e uma vida feliz. 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
1: Estamos de regresso ao Tempo de Esperança. Muito obrigado por estar também de regresso, se é o caso, ou se nos ouve pela primeira vez, então obrigado pela companhia, pela escolha. Desafio a ficar aí durante os próximos 10 minutos aqui na minha companhia. Meu nome é Pedro Esteves. Este programa Fé dos Homens é da responsabilidade da Igreja Adventista do Sétimo Dia e não quero aborrecê-lo com religião, mas já agora quero dar-lhe a conhecer um pouco, que é o nosso trabalho aqui. Dar-lhe a conhecer, dizia, alguns dos fundamentos da Igreja Adventista, da nossa fé, da nossa proclamação. Talvez nunca ouviu sequer o nome Adventista ou Igreja Adventista. Se for o seu caso, então tem uma razão extra para ficar aqui durante estes minutinhos. Se já conhece a Igreja Adventista ou já ouviu falar um pouco sobre quem somos, então tenho o desafio a que a conheça um pouco melhor. A palavra que lhe proponho hoje para conhecer a mensagem e os fundamentos da fé adventista é a palavra plenitude. Ora, talvez seja um pouco estranho, mas eu vou tentar explicar-lhe o sentido. A Igreja Adventista acredita numa visão holística, plena, completa, total do ser humano. É sobre o ser humano, podemos portanto dizer que é sobre a antropologia, essa magnífica ciência que olha para o ser humano enquanto entidade, também para as suas várias formas de organização e manifestações culturais, mas na antropologia que se centra sobre a visão do homem, quem é o ser humano. Obviamente que as grandes religiões do mundo têm uma antropologia, ou seja, têm uma visão do homem. A Igreja Adventista tem, obviamente, uma proclamação a fazer e a nossa fé fundamenta-se, claro, no que a Bíblia ensina e nós queremos profundamente numa visão holística. É por isso que plenitude, na forma de olhar para o ser humano, é uma ideia e uma palavra-chave. O que quer isto dizer? Vamos a isso e a uma explicação um pouco mais profunda. Como seres que somos criados à imagem de Deus, é isto que queremos, é isso que a Bíblia nos ensina, somos portadores dessa dignidade extraordinária de Deus nos ter criado como seres que carregam como que uma marca, uma impressão digital que é divina, que vem do próprio Criador, que é expressa nessa ideia de que somos imagem de Deus. Isso significa que a nossa plena realização dá-se na harmonia entre todas as dimensões que nos caracterizam como seres humanos. Quais são essas dimensões? É alguma coisa de quase de óbvio, de intuitivo para todos nós? Nós temos uma dimensão física, obviamente, as coisas do corpo. Temos uma dimensão emocional, as coisas interiores, dos afetos, das emoções, da nossa dimensão psicológica. Temos, obviamente, uma dimensão social em tudo o que diz respeito ao nosso relacionamento com os outros, com o mundo. E claro, temos uma dimensão espiritual que nos conecta com o que é transcendente, com o que é sobrenatural, com aquilo que não é apenas do domínio do que é explicável e palpável nesta terra. Nora, acreditamos precisamente que nós só somos plenamente humanos e temos o propósito cumprido de sermos essa imagem de Deus quando estamos numa harmonia plena entre estas várias dimensões. Deixe-me partilhar consigo palavras do apóstolo Paulo, esse grande homem, esse grande sábio, também um grande pensador e filósofo, sobre antropologia também, seguramente. Numa das suas cartas, que escreveu à igreja que estava nessa altura em Tessalónica, o apóstolo Paulo escreveu o seguinte, ouça com atenção. Ele dizia, o mesmo Deus vos santifique em tudo. E depois ele vai explicar o que é que quer dizer com tudo. Continua assim. E que todo o vosso espírito, alma e corpo sejam plenamente conservados e irrepreensíveis. Veja como o apóstolo Paulo usou aqui três expressões precisamente para falar desta harmonia entre as diferentes partes. É importante dar aqui uma palavra sobre o que significa cada uma delas. Ora, o apóstolo dizia então, o vosso espírito. Uma expressão grega, aliás, muito significativa, que muitos até conseguimos entender, mesmo sem saber nada de grego, é a expressão pneuma, que está aqui no texto original dizia pneu, uma frase ou uma expressão que nós conhecemos bem, porque é usada em tudo o que tem a ver com pneumático, não é? Com tudo o que tem a ver com a respiração, precisamente porque pneuma é a ideia de ar, é a ideia base. Ora, a dimensão espiritual é aquela que não é do domínio corpóreo, portanto é aquela que é transcendente. Quando o apóstolo Paulo diz que todo o vosso espírito, ele está precisamente a falar dessa dimensão que é um pouco como o vento. Aliás, dizia Jesus que o Espírito de Deus é como um vento que sopra, ninguém sabe exatamente de onde vem nem para onde vai. É precisamente essa dimensão espiritual que é como um sopro espiritual que anima os seres humanos. Então nós somos também constituídos por esta dimensão espiritual. A seguir, o apóstolo diz, com todo o vosso espírito e com toda a vossa alma. Aqui é muito importante esclarecer o que é que se refere à alma. Aliás, mais uma vez, vou recorrer aqui à palavra original neste texto, na língua grega. Mais uma vez, é uma expressão que todos nós conhecemos só de ouvir, porque é uma transliteração que nós temos em português. O que está aqui traduzido nesta versão que eu li para vós aqui de alma, na verdade é a palavra psique em grego, e logo entende que tem a ver com a dimensão psicológica. Ora, não confundir então, quando o apóstolo Paulo diz o vosso espírito, alma e corpo, que a alma é uma espécie de uma entidade viva, que continua aí viva, por exemplo, quando nós morremos ou que vai para algum lugar. Essa é, aliás, uma ideia, uma filosofia que é designada historicamente como dualista, a ideia que o ser humano é constituído por duas partes distintas. Aqui na Terra estão conectadas, mas uma vive sem a outra. Seria essa a ideia de alma, como se as alminhas continuassem por aí vivas quando o corpo desce à sua sepultura. Ora, repare como este texto é tão claro, mesmo se está traduzido por alma, esse não é o problema. O problema é a interpretação ou a ideia pré-concebida que nós temos. Por isso é que dizer-lhe que a palavra que está cá no grego original é psique ajuda facilmente a compreender que o apóstolo está, afinal de contas, a falar da dimensão psicológica do ser humano, aquilo que poderíamos também dizer uma dimensão interior, mental. Então, o apóstolo diz, repetindo, todo o vosso espírito, todo o vosso pneuma, ou seja, a vossa dimensão espiritual, a vossa psique, a vossa psicologia, o vosso mundo interior, e ele ainda completa, e o vosso corpo. Essa parte física da matéria que, obviamente, nós somos feitos. Repare como nenhuma destas coisas é separável, é divisível. Por isso é que o ser humano é, por definição e por criação, para os que somos, obviamente, criacionistas, como é o caso da proclamação da fé da Igreja Adventista, estas várias dimensões não se podem separar. Ora, eu dizia-lhe há pouco que nós cremos profundamente nesta visão holística do ser humano. Ou seja, estas várias dimensões não se podem separar e mais, afetam-se umas às outras. A Igreja Adventista professa uma prática cristã que, por causa desta visão do homem, ela concretiza-se em quê? Nas escolhas concretas do dia-a-dia, na vida real. Também num estilo de vida que envolve todas estas dimensões espirituais, sociais, emocionais, físicas, e um estilo de vida equilibrado é a forma de promover e de atingir a felicidade, no fundo um propósito ou um desígnio que todos temos. Talvez por isto o mesmo apóstolo Paulo, que hoje obviamente já citei aqui, tem uma célebre frase que ele escrevia à sua igreja aos Coríntios, onde ele dizia: quer comais, quer bebais, quer façais qualquer outra coisa, fazei tudo para a glória de Deus. Veja como, nesta visão que a Bíblia apresenta, não se pode separar nem aquilo que comemos e aquilo que bebemos do que é a nossa fé, se quiser até naquela linguagem mais popular, da nossa religião. A religião não é uma coisa que acontece quando vamos à igreja, no sábado ou no domingo, para muitos. A religião não é uma coisa do templo, da igreja, da missa, do culto. A religião é a vida. É na vida que se concretiza essa dimensão religiosa, ou seja, tudo o que é a nossa conexão com Deus. Na verdade, religião é tudo aquilo que cria um espaço e a oportunidade da ligação entre o Criador e a criatura. É o religar esses dois universos que não estão separados. Afinal, se um é o Criador, nós somos a continuidade da sua obra, como eu dizia há pouco, a sua imagem. No entanto, a verdade é que muitas vezes nós separamos completamente estas várias dimensões. Ora, como adventistas, temos o desígnio, e é para nós como uma missão, e eu estou aqui a apresentar-lhe isso, claro, é a missão de quê? De integrar a fé, os valores cristãos, na vida pessoal, na vida concreta, na família, no trabalho, nos relacionamentos. Porque nós acreditamos que Deus nos deu esta possibilidade de juntar estas várias dimensões e concretizamos isso, ou temos o exemplo perfeito disso em quem? Em Jesus. É por isso que, como adventistas, somos cristãos, porque Jesus deixou-nos o modelo perfeito de uma fé que é prática, que é temperante, ou, se quiser, equilibrada, uma fé que é altruísta, uma fé que conecta todas estas dimensões que falámos aqui, física, emocional, espiritual, social, conecta essa dimensão a Deus e aos outros. Estamos, por isso, cada ser humano como uma espécie de ponte entre estas várias dimensões. Olhamos para Jesus porque nele encontramos o exemplo perfeito desta forma de viver a religião e a fé. E como dizia o apóstolo João, aquele que diz que está nele também deve andar como ele andou. E este é o nosso desafio. Seguir uma vida de plenitude, que foi a palavra que hoje lhe propus. E esta plenitude, ela manifesta-se precisamente nesta visão holística completa do ser humano, que se realiza na harmonia entre todas estas dimensões. E, portanto, a religião, a fé, a feta está presente em todas as dimensões da nossa vida. É isto, ser adventista também é uma parte dessa identidade, e por isso hoje aqui lhe apresentei mais este pedacinho do que é a identidade adventista. A palavra plenitude.
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0: Muito bom dia, são 7 horas em Portugal, continental e na Madeira, 6 horas nos Açores. Em destaque nesta edição.
1: A Suíça recebe hoje as conversações de alto nível entre Estados Unidos e Irão, comemorando o entendimento entre os dois países em risco com os ataques de Israel ao Líbano. O PSD recuperou um militante. 8 anos depois, Santana Lopes está de regresso ao partido.
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1: Resume-se tudo ao Líbano, tema incontornável da reunião de hoje de alto nível entre Teherão e Washington, em Birkenstock, na Suíça. O fim dos ataques israelitas é uma exigência do Irão para o diálogo com os Estados Unidos avançar, mas na véspera do encontro as autoridades libanesas davam conta de 7 mortos em ataques de Israel no leste e no sul do país. O vice-presidente dos Estados Unidos aterrou ao início desta manhã na Suíça. J.D. Vance vai juntar-se aos enviados Steve Witkoff e Jared Kushner. Também a delegação do Paquistão já chegou há minutos. O país tem servido de intermediário à semelhança do Qatar, que deverá marcar igualmente presença no encontro. Ainda não deve ser desta que arrancam as negociações técnicas para o processo final de paz entre Washington e Teherão, negociações que deverão durar 60 dias. Isto porque o Irão afirma que vai deixar bem claro aos Estados Unidos que não pretende avançar com um memorando de entendimento enquanto não cessarem as hostilidades no Líbano. Essa é, aliás, uma das cláusulas do acordo provisório alcançado com Washington. A delegação iraniana que chegou à Suíça ontem à noite é composta pelo ministro dos Negócios Estrangeiros, Abbas Araghchi, e pelo presidente do Parlamento iraniano, Mohammad Ghalib. Ontem, o Irão anunciou que iria encerrar novamente o Estreito de Hormuz em resposta aos ataques israelitas no Líbano. Já Donald Trump, o presidente dos Estados Unidos, ameaçou impor uma tarifa na passagem pelo Estreito se as negociações com o Irão fracassarem. Está de volta ao PSD e não pede desculpa. Santana Lopes. Ele foi anunciado esta madrugada como militante do partido, 8 anos depois de ter batido com a porta. O antigo presidente dos sociais-democratas e antigo primeiro-ministro irrompeu de surpresa pelo Congresso Nacional do PSD e no discurso de regresso fez o elogio a Montenegro e afastou o fantasma das crises políticas. A reportagem é de Inês Ameixa.
2: Boa noite. Aliás, é meia-noite, dia 21.
3: Santana Lopes chega de surpresa ao Congresso do PSD.
2: Hão de compreender que é uma emoção especial.
3: O antigo presidente social-democrata volta a filiar-se como militante do partido. Agradece por o acolherem de volta, mas
2: eu não sou capaz de pedir desculpa porque eu agi de acordo com a minha consciência. Certo ou errado, eu fiz aquilo que achei que devia fazer.
3: E faz um discurso em que puxa a fita atrás aos tempos em que se filiou no PPD, há 50 anos, ou às eleições internas de 2017, que discutiu e perdeu para Rui Rio. Agora, a liderança é outra, de Luís Montenegro, que é um dos culpados por este regresso.
2: Desde que foi eleito, ele particularmente, e o seu secretário-geral, terem feito tudo, não era preciso muito, mas tudo para eu regressar a esta casa a que tanto queremos.
3: Entre muitos, mesmo muitos elogios a Luís Montenegro, há também análises ao momento político, com Santana Lopes a responder a quem acena com crises políticas.
2: Esta gente da oposição ou das oposições mal vê uma sondagem apetitosa, começam logo a falar em crise ou em eleições, eu já ouvi hoje na televisão. Felizmente, elegeu-se um Presidente da República, não votei nele, que disse expressamente que as legislaturas são para serem cumpridas.
3: 8 anos depois, Santana Lopes está de volta como militante do PSD. Já depois da meia-noite, voltou a levantar o Congresso para ser aplaudido de pé por uma sala já a meio gás.
2: Viva o PPD-PSD! Viva Portugal! Muito obrigado.
1: Uma sala que foi ontem uma verdadeira roda viva de ministros a subir ao púlpito depois do chumbo no Parlamento das alterações à Lei do Trabalho, uma das maiores reformas na agenda do Governo. O Executivo esteve em peso no primeiro dia do Congresso do PSD, alinhado nas críticas ao Chega e ao PS. O líder parlamentar dos socialistas já respondeu ontem à noite na rede social X. Eurico Brilhante Dias referiu que o que se passa em Anadia ilustra o desnorte do PSD. A reunião magna dos sociais-democratas termina este domingo com a eleição dos novos órgãos nacionais do partido e o discurso de encerramento por Luís Montenegro. A Antena não abre emissão para acompanhar o fim dos trabalhos do Congresso do PSD depois da 1 da tarde. O presidente do Banco Português de Fomento rejeita atrasos no apoio às empresas afetadas pelas tempestades de janeiro e insiste na prontidão da resposta com o dinheiro que já está no terreno. Em entrevista ao programa Conversa Capital, da Antena e do Jornal de Negócios, Gonçalo Regalado sublinha que já foram entregues 1.600 milhões de euros, com a maioria das candidaturas já aprovadas, e tudo porque houve rapidez.
4: Nós demorámos 9 dias a fazer os primeiros enquadramentos e demorámos 4 dias a ter a aprovação do Governo para lançar 2 mil milhões de euros de garantias. Hoje nós já recebemos mais de 10 mil candidaturas de empresas. Já aprovámos mais de 8 mil candidaturas de empresas. Já está nesta altura mais de 1.600 milhões de euros na conta de mais de 8 mil empresas.
5: Quantas estão para aprovar?
4: Até estão mais aprovadas do que contratadas. O banco recusou menos de 3% das candidaturas apresentadas.
1: Para já, 1.600 milhões de euros já estão na conta de mais de 8 mil empresas, refere o presidente do Banco Português de Fomento, que não acredita sequer que a verba total ao dispor, 2 mil milhões de euros, seja atingida. Quanto à linha específica para modernizar as explorações agrícolas afetadas pelas tempestades, o Banco Português de Fomento disponibiliza 20 milhões de euros, com incentivo a fundo perdido de 50%. As primeiras decisões só no próximo mês, refere Gonçalo Regalado. Agora estão a ser analisadas as candidaturas que já excedem no total essa verba prevista.
4: Recebemos 70 milhões de euros de candidaturas para investimento, para 20 milhões de subvenção. Portanto, precisaríamos, se aprovássemos todas, com 50% de subvenção, 35 milhões de euros. E, portanto, nós recebemos boas candidaturas, como acontece sempre em todos os programas de natureza com fundos europeus. Vamos olhar para os melhores projetos, vamos escolher os melhores projetos, vamos aprovar e dotar financeiramente os melhores projetos e vamos apoiar depois com garantias os projetos que também são bons, mas que não têm subvenção com fundo perdido, mas temos boas candidaturas e com qualidade.
5: Quando é que acha que vai começar a ter...
4: É o prazo está definido, nós temos cumprido todos os prazos do IFIC sem exceção, o prazo está definido para que nós tenhamos as primeiras decisões em julho e que haja depois contratações em setembro.
1: E IFIC, o instrumento financeiro para a inovação e competitividade no âmbito do Plano de Recuperação e Resiliência. Em entrevista ao presidente do Banco Português de Fomento, Gonçalo Regalado, pode ser ouvida nas plataformas habituais de podcast, não vai ser transmitida aqui na Antena 1, como é habitual, depois das notícias de 1 da tarde, por causa do encerramento do Congresso do PSD. Na Colômbia, mais de 41 milhões de eleitores votam hoje na segunda volta das presidenciais, que opõem o candidato da extrema-direita, Abelardo de la Espriella, ao representante da coligação de esquerda, Iván Cepeda. De la Espriella, admirador de Donald Trump, venceu a primeira volta de 31 de maio com 43,7% dos votos, contra 40,9% de Cepeda, que conta com o apoio do presidente cessante Gustavo Petro. No Mundial de Futebol, o Japão acaba de vencer a Tunísia por 4-0, jogo a contar para o Grupo F de madrugada. O Curaçao conseguiu o primeiro ponto de sempre ao empatar a 0 com o Equador na partida da segunda jornada do Grupo E. Esta tarde, Espanha enfrenta a Arábia Saudita no Grupo H. De noite, a Bélgica joga com o Irão para o Grupo G e o Uruguai com Cabo Verde no Grupo H.
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0: Muito bom dia, bom domingo. Passam 10 minutos e meio das 7. A seguir na RTP Antena 1, a Árvore da Música com Ana Sofia Carvalhada.
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17: Podemos também dizer que casas que a gente tenha estragado, provavelmente a nossa, mas podemos acrescentar que estragamos um autocarro no lançamento do nosso álbum.
18: Exatamente. Para além disso, o que é que os vizinhos propõem e de onde é que vem o nome dos vizinhos? É um nome que surgiu assim num jantar entre nós os quatro, mais o João Direitinho, e é um nome que se propõe a estar próximo da vizinhança, a estar com as pessoas, a fazer parte do bairro, como nós temos na descrição, desde que iniciámos o Instagram, os amigos do outro lado da rua, como se costuma dizer. E o nome de vizinhos é isso mesmo, é o bairro, é a felicidade e é a proximidade.

ao Alentejo, mas eu acho que vamos até também ao Brasil e a outras paragens, ouvindo este disco, o disco de estreia dos Vizinhos. Só estragaram uma casa, eu acho que ainda bem, e que se estraguem muitas casas musicalmente. Mas como é que tudo começou? Há um outro projeto musical que não vingou? Vocês são mesmo

os quatro foi o que nos aproximou da música, foi o que fez criar o grupo, não só ainda como vizinhos, mas ainda como grupo académico Sextetos. Na altura que entramos para a Universidade de Évora, o David entrou, ele é do Algarve e ele entrou também em música na Universidade de Évora, e entramos os quatro no grupo académico Sextetos. E eu diria que, se calhar, por ser Évora, por existir essa proximidade e existir, lá está, o Sextetos, essa associação que, se calhar, no outro lado, poderia ser mais difícil, foi isso que uniu. E, ao fim e ao cabo, a facilidade de estarmos tão próximos uns dos outros e passarmos sempre em casa uns dos outros a tocar, a cantar, a escrever músicas, mesmo em jantares boémios durante a universidade, acho que foi essa ligação que trouxe os vizinhos ao mundo. No final das contas, ainda como grupo académico Sextetos, mas todo o envolvimento desde o início, é que chegámos ao dia 1 de setembro de 2024, quando estivemos a escrever Pôr do Sol, e criou-se a banda Vizinhos e deu-se o nome à banda. Teve que existir toda essa parte por trás ainda da universidade e do grupo académico, e estamos muito felizes por viver na nossa cidade. Temos uma música que é Daqui Ninguém Me Tira, que fala sobre isso, que fala sobre a pessoa podes acabar comigo, podes-me deixar cair o céu em cima de mim, podes-me oferecer uma casa, mas eu daqui não saio, daqui ninguém me tira. Então acho que é sobre isso.

0: Quando formaram o vosso primeiro grupo, que não foi assim há tanto tempo, quais eram os objetivos? Era divertirem-se, continuarem a estudar cada um com uma formação académica diferente?
1: O nosso primeiro grupo foi lá onde nós nos conhecemos, foi o Grupo Académico Seis Tetos. E não é bem uma tuna, mas é parecido. E então acho que é uma fase passageira nas nossas vidas.

0: E lá está, estivemos na direção do grupo durante 2 anos e sentimos que a nossa fase ali já tinha acabado, saímos da direção e foi nessa altura que resolvemos criar os zines e seguir nesta nova carreira musical.
1: Mas só um é que estudava efetivamente música, ou estou enganada?
0: Sim, é verdade, é aqui o nosso David.
1: E os outros, o que é que queriam ser quando fossem mais crescidos?
0: Eu estava a estudar engenharia mecatrónica, o Francisco estava em enologia, o curso perfeito para ele, e o Tomás estava em engenharia informática.
1: E quando é que se dá a viragem para, não, nós vamos virar vizinhos, vamos escrever canções para um projeto, para um outro projeto musical, porque na altura não sabiam que iam alcançar este sucesso de 2026, também a atenção das rádios, o prémio Play de melhor canção, a edição de um disco. Porque é que houve essa mudança?
2: A viragem acho que começou quando começámos a ver a Pôr do Sol a ter tanto sucesso. Depois chegou a um ponto onde, por exemplo, o Chico trabalhava, tinha que pôr dias de férias para se dedicar ao projeto dos vizinhos. Então começámos a perceber também que não dava para conjugar tanto o trabalho profissional como os vizinhos, que também é trabalho profissional, mas não dava para ter estes dois trabalhos ao mesmo tempo. A malta começou a perceber isso, então tivemos de tomar uma decisão, vamos ter que abandonar os cursos, vamos ter que abandonar os trabalhos, acho que está na altura de nos dedicarmos 100% a isto e arriscámos a 100%.
1: Com uma só canção.
2: Com uma só canção, foi mesmo isso.
1: Lá está, porque são vizinhos, porque têm essa cumplicidade de não viverem afastados.
2: Isso mesmo.

0: temas deste disco de estreia, Só Se Estraga Uma Casa, transita desse primeiro projeto musical ou foi começar tudo de novo?
1: Sim, claro que sim. Até porque as músicas não eram para ser para os vizinhos, mas sim para os sextetos. E até houve músicas que foram lá feitas na altura em que ainda estávamos no grupo e conhecemos o João direitinho, que nós tínhamos já a ambição de fazer algo com o grupo Académico Sextetos, só não sabíamos era o quê. Porque como são mais pessoas, era muito mais difícil de lidar, e estamos a falar de 40 ou 50 pessoas ativas
2: fora
1: o resto que já fez parte de, que são 200 e tal a 300 membros, era muito mais difícil lidar com tanta gente e com tantas pessoas, e cada um, claro que as opiniões divergem, as culturas são diferentes, os cursos são diferentes, tudo é muito diferente e era difícil agradar a todos, e nós queríamos um caminho para o grupo. Nem toda a gente concordava, claro, mas havia ali músicas que já transitaram, que agora apresentámos neste disco. Houve Daqui Ninguém Me Tira, que já fazia parte dos Sextetos e era para ser uma música dos Sextetos, só que alterámos a letra e passou para os vizinhos. E temos também, claro, que A Pôr do Sol agora é dos vizinhos, mas era para ser para os Sextetos. Isso é uma coisa que hoje em dia se calhar nós agradecemos, porque há pessoas que se calhar na altura não valorizavam tanto o que nós queríamos fazer com o grupo, e queríamos tornar o grupo numa potência muito maior e num grupo não só numa tuna académica, mas sim num grupo que fosse notório no panorama da música portuguesa. E nós estamos a falar agora de hoje em dia têm 100 mil ouvintes mensais e puderam muitos artistas terem 50, 40, 30 e andam a lutar todos os dias para isso. Por isso acho que na altura houve uma desvalorização do que nós fizemos também, e hoje em dia essas pessoas vêm-nos na televisão, vêm-nos nas rádios, vêm-nos nos nossos concertos e batem palmas, claro. Não correu,
0: vale a pena sonhar.
1: Não correu tão bem, nós sonhámos, tivemos sorte e tivemos pessoas que nos conseguiram ajudar e cruzaram-se connosco, e tivemos as pessoas certas no nosso caminho, porque senão nada disto acontecia, nada das músicas que nós temos hoje em dia poderiam um dia vir a resultar. E sem dúvida que as pessoas e o público que nos apoiou, sem dúvida que é o maior culpado, e são os nossos vizinhos. No fundo, não somos só nós os quatro, mas sim Portugal inteiro, e as pessoas que acreditaram em nós é que fizeram do projeto Vizinhos o que ele é hoje.
0: Vocês estão a viver um encantamento?
1: Não, nós não deixamos.
0: Os pés bem,
1: nós não nos deixamos deslumbrar com nada.
0: Na terra, em Évora, para as outras paragens.
1: Olha, sabe porquê? Porque nós viemos do nada e nós largamos tudo.
0: É preciso coragem.
1: Acho que quando nos tiram tudo, tiram-nos o chão, tiram-nos tudo o que nós temos e ficamos sem nada, aí sabemos dar valor. E foi o que aconteceu, porque quando quisemos organizar um evento no Grupo Académico Sextetos, na altura, e que nos juntámos os quatro e pensámos, olhem, nós vamos, porque eu era presidente, o Chico era o vice-presidente, o Miguel era da logística, o Tomás era da parte musical, e nós tínhamos o sonho de fazer um evento e de realizar um evento de 3 dias, um festival, em que tínhamos, nós contratávamos os artistas, nós contratávamos os patrocinadores, nós contratávamos pessoas com comida, com bebida, e queríamos ter feito um festival. E infelizmente choveu e nós perdemos milhares de euros, mas não foi por isso que nós desistimos e estamos cá hoje.
0: E ainda bem que estão aqui na Árvore da Música, que pode ser sempre ouvida na RTP Play, mas também na RTP Antena 1 e na RTP Mundo. Voltando a falar deste disco, o que é que surgiu primeiro? A melodia, as palavras, o eu, porque há aqui muito eu. Vocês são observadores natos, mas há aqui o eu, a primeira pessoa também de muitas destas histórias, ou não?
1: Tudo começou com um certezinho, uns áudios, umas brincadeiras, e a partir do momento em que surge um tema na nossa vida, nós queremos escrever. Às vezes é sobre histórias verdadeiras.
0: Há aqui muito de Canção do Bandido.
1: há muitas canções que têm histórias verdadeiras, outras são apenas desabafos que nós queremos passar através da música, mas que, sem dúvida, que sempre que nós estamos na rua ou que acontece algum episódio, porque a nossa vida é uma aventura todos os dias, e nós pensamos, olha, por que não escrever aquilo que as pessoas se possam identificar e saberem que a história é verdadeira, ainda torna a música mais acreditada e torna a música muito mais fácil de escrever e de fluir. Então por que não fazermos de uma história uma música?
0: Então são histórias verdadeiras.
1: Quase todas são histórias verdadeiras, outras
0: mais
1: não.
0: Mas não seja de um amigo, de um outro vizinho.
2: Algumas podem ser
1: fictícias.
2: Com de verdade.
1: Exato, mas que nós identificamos bastante os temas que existem hoje dos casamentos, das relações, principalmente. A Casar é para Crescer é uma música que relata os relacionamentos de hoje em dia, que está difícil. Às vezes é difícil acreditar no amor, às vezes é difícil resultar uma relação, um casamento, às vezes não corre tão bem, às vezes separam-se, e a música Casar é para Crescer acontecer. Não aconteceu com ninguém, nenhum de nós, claro, mas nós identificamos e achamos que seja um tema muito da atualidade e que, olha, vamos escrever sobre isto, que as pessoas se possam identificar com a nossa música e sinceramente nós cantamos a verdade, nós cantamos aquilo que os temas da atualidade pedem e tentamos dar principalmente isso, porque eu acho que as pessoas também
0: esse
1: sentem
0: segredo.
1: A música.
0: É esse o vosso
1: Eu acho que
0: segredo.
1: As pessoas sentem a música, porque nós não andamos a cantar só porque as pessoas querem ouvir casar ou namorar ou outros temas. Nós cantamos o que sentimos. Nós fazemos aquilo que sentimos que hoje em dia nos faz sentido para nós. E principalmente, quando nós estamos em cima do palco, nós temos prazer a tocar as músicas, nós temos prazer a cantar. Se me disserem assim, ah, gostas de tocar a Pôr do Sol? Gosto. Gostas de cantar a Pobres Namorados? Gosto. Gostas de cantar a casar
0: vais pessoas. Gostar sempre.
1: E vamos gostar sempre.
0: Porque nós acho, merecemos como público.
1: Eu acho que este álbum é mesmo o fruto do melhor que os vizinhos podem dar às pessoas. Porque foi muito difícil escolher as músicas. Foram escolhidas a dedo. Ah, e já está quase. O segundo álbum está quase escrito. E é difícil. Foi difícil a escolha. Foi difícil.
0: Então, primeiro as palavras e depois as melodias. Como é que nasceu
1: primeiro
0: cada
1: tema.
0: Canção?
1: Primeiro tema.
0: O título. A ideia da
1: música é sempre
2: o que queremos transmitir, a narrativa. Sempre. Primeiro a ideia, a narrativa é o que vem primeiro, depois começamos a escrever, depois
1: juntamos uma guitarrinha,
2: a harmonia, e depois pensamos na melodia e depois na estrutura da canção. Mas diria que esta é a ordem. E é muito bem que aquilo que o David está a dizer e este álbum foi isso mesmo, ou seja, é aquilo que a gente sente. A gente gosta de escrever e de fazer as músicas e editá-las que sentimos e que gostamos. Porque se não gostarmos, não ouvamos. E já tivemos muitas músicas que nos mandam e que até são boas músicas, mas que não nos identificamos, não sentimos, e então não as editamos. Por exemplo, a música Na Próxima Vida, que é com os Atu e que é com a banda de pagode, os Atitude 67. Muita gente pode pensar, como é uma banda brasileira, que os vizinhos estão-se a virar para o Brasil ou nada disso. Foi uma mensagem que a gente recebeu no Instagram da banda brasileira de pagode dos Atitude 67, que já agora nós somos super fãs, desde ainda da altura dos Sexteiros, que somos fãs de samba, de pagode, e que os Atitude 67, para quem conhece, é uma das maiores bandas do Brasil de pagode. É uma banda incrível e de músicos incríveis. E eles estavam em Portugal, mandaram-nos mensagem e a gente até ficámos todos pardalecos quando recebemos aquela mensagem e eles disseram: olha malta, bora nos encontrar em estúdio. E então nós, à toa, e Atitude 67, encontrámos em estúdio, escrevemos a canção. A canção já estava metade escrita pelo João Direitinho e pelo João Sei Lá. Nós acabámos essa canção, escrevemos outra que ainda está na gaveta e chegámos ao fim e dissemos: quem é que vai lançar o quê? E nós, vizinhos, gostámos tanto da canção, sentimos tanto a canção, que decidimos, vamos publicar. Porque é isso mesmo, se a gente sente que gosta da música e quer para publicar, a gente vai para a frente e seja o que Deus quiser. Okay.

0: Depois deu-me um beijo.
1: Quantas horas têm os vossos dias?
0: 48.
2: Hoje já teve pai uma semana.
0: Nós fazemos questão de aproveitar todas as horas e gostamos de ser produtivos, porque nunca sabe o que é que vamos ter, nunca sabe o que é que pode aparecer e gostamos de ter tempo para tudo. Está um bocadinho difícil de conciliar tudo, é normal, e nós temos noção disso, mas nós fazemos questão de aproveitar o dia ao máximo, porque passamos tanto tempo longe de casa, passamos tanto. O verão vai
1: a
0: ser.
1: A vossa vida mudou também nisso, de estarem fora de casa, não dormir em casa,
0: não verem tanto
1: a família, os outros vizinhos. Isso foi de repente.
0: Sim, nós tentamos fazer tudo QB, que é.
1: Onde vocês manhã. Disse que o hotel. Como é que é? A história do,
0: nós
1: hotel.
0: É muito difícil explicar, mas o nosso dia a dia é. Nós quando vamos para o hotel, nós. É o bocadinho que nós temos ali de calma, de descansar. A partir daí é jantar, concerto, autógrafos, fotos, dormir. Abalar para outro sítio, almoçar, som. sempre uma rotina muito diferente e criar
3: ao mesmo tempo. É a base do nosso projeto.
1: E sendo quatro criadores, o consenso é, consegue-se fechar logo uma canção em termos musicais e letra e dizer, não, esta está pronta, vamos gravar, está feita, partimos para outra.
0: Não,
1: porque são quatro criativos.
0: É muito
3: cada difícil. Cada canção tem o seu processo criativo. Há canções que a gente tem na gaveta ainda que só temos um verso, ou que já temos um verso e um refrão, e há outras que em 10 minutos ficam feitas. Não é impossível de criarmos um rótulo de sim, realmente as canções nascem logo instantaneamente.
0: Acho que tem a ver com a inspiração também.
3: Exato, tem a ver muito com a inspiração.
1: Às vezes num quarto de hotel uma ideia, às vezes quando se está à espera para um ensaio de som.
0: Eu acho que já surgiram músicas assim, já surgiram temas assim, não é difícil estarmos aqui a dizer, mas acho que já houve aqui situações em que o Chico se lembrou de qualquer coisa, olha, vamos escrever sobre isso, estou aqui a escrever uns versos e,
2: principalmente na casa de banho.
0: E na casa de banho é uma inspiração. A Pobres Namorado foi uma das músicas em que o João vai à casa de banho, nós não tínhamos o primeiro verso e não estávamos contentes. Tínhamos o refrão, não tínhamos o primeiro verso, olha, vou só ali à casa de banho. Telemóvel, fechar-me na casa de banho e não na casa de banho no bom sentido, trancou-se na casa de banho só por trancar, trancou-se, ficou lá.
2: Ora, não, eu acho que ele foi fazer a coisa.
0: Não sei, mas ele foi à casa de banho e voltou e tinha o primeiro verso e até hoje
1: ainda bem
0: manteve-se o primeiro verso e saiu a Pobres Namorado, também já conta com muitos milhões e já também é uma música muito conhecida nos nossos concertos e nas streams, por isso acho que está a correr bem.
1: Eu acho que vocês são também um caso de sucesso e se calhar de estudo para outras gerações que vêm aí, ou outras que andam aí distraídas, porque para além de serem genuínos amigos, há também neste momento, com tanta tecnologia, com tantas coisas que podemos fazer sempre a aperfeiçoar camada após camada após camada, vocês podiam ir para o estúdio, juntar mil e um instrumentos, mil e uma vozes e fazer um álbum muito mais elaborado. Enquanto que, ouvindo o vosso disco, eu identifico-me com algumas histórias, aquele meu vizinho também se vai identificar, porque passámos também por isso, já passámos, conhecemos aquela pessoa. É essa parte que também querem passar nos concertos ao vivo e também nos discos, contar as histórias que pode ser de qualquer um de nós, por acaso passou por vocês, a inspiração bateu à porta naquela altura, nem que seja na casa de banho.
2: Eu acho que às vezes menos até é mais. E muitas das vezes é isso que faz sentido. Eu tenho uma frase na cabeça, já disse isto várias vezes, mas é: a música que não é escrita com sentimento não vale o papel em que foi escrita. E isso é realmente verdade, porque é aquilo que nós fazemos, lá está, a gente faz as músicas de coração.
0: Melodias fáceis,
2: sempre muito identificáveis para as pessoas poderem cantar. Por isso é que temos pessoas, desde o mais novo até o mais velho, nos nossos concertos. E lá está, as letras que sim, bem feitas e bem estruturadas e contam uma história, uma narrativa, às vezes até com humor. Como é
1: está lá tudo, em 3 minutos
2: está lá tudo. E a gente tem os nossos instrumentos, temos a nossa sonoridade, temos o acordeão, temos o baixo, temos a guitarra, temos o bandolim, são os nossos quatro instrumentos que a gente usa e passamos para as músicas, e é disso que precisamos. Agora, por exemplo, na Laranjeiras é que metemos lá um piano, e na pessoa certa também tem lá um piano, e temos às vezes algumas percussões mais tradicionais, mas é isso que precisamos, não é preciso mais. A música, a gente costuma dizer, se a música for boa, ela com um áudio, com uma guitarra, soa bem. Se ela soar bem só com a voz e guitarra, não precisa de muito mais para ser uma boa canção e para ter sucesso.

0: Eu falei já do Brasil e há de facto aqui e ali, porque é natural. Música que vocês ouvem, música que faz parte do vosso dia-a-dia como estudantes, como trabalhadores. É música que nos entra todos os dias e ainda bem pela rádio, por concertos, pelo mais que não seja um vídeo na net. E isso também é importante definir ou não barreiras na música. Eu acho que não, que a música não tem barreiras. Há aqui Alentejo, pois há muito Alentejo. As histórias, as polifonias, o arranjo de vozes está cá, mas vocês estão no ano 2026, ainda bem, a fazer música e faz todo o sentido marcarem essa presença com aqui e ali Brasil, aqui e ali dar um assalto ao Atlântico e ir até se calhar um bocadinho a outros países mais quentes, mas voltar sempre a casa como os vizinhos que vos esperam.
1: Sim, é verdade. Nós, por acaso, a história do Brasil, nós somos mesmo muito fãs da música brasileira. Ouvimos música brasileira todos os dias. É muito raro quando não o fazemos. Acompanhamos muitos grupos, como o Grupo Menos é Mais, Grupo Chocolate, Grupo Os Atitude 67.
2: Cartola, Zeca Pagodinho.
1: Muitos.
2: Eruditos do samba e do pagode.
1: Temos assim ainda uma playlist assim um bocadinho grande do Brasil. E sempre pensámos que tínhamos que fazer algo relacionado com o Brasil. Tivemos essa oportunidade, graças a Deus, também graças às pessoas que deram-nos essa oportunidade de acontecer tão depressa, de eles chegarem até nós. E também tivemos que viajar para o Brasil para dar continuidade a essa ideia, porque adoramos mesmo. E também fomos lá, aprendemos muito. A maneira como eles escrevem é diferente da nossa. Portanto, dá também para nós, como compositores, abrangemos, estendermos as nossas capacidades e a maneira de fazer as canções. E também queremos trazer isso para Portugal. Por que não? Não há nenhum problema. Lá está, acho que não deve também haver barreiras. A música vai ser em português. Não estamos a cantar também na língua brasileira, estamos a cantar em português, mas pode ter sempre uns toques. Sempre aconteceu e sempre fizemos isso. E toda a gente também lá fora, toda a gente faz.
0: Eu quando estive a ouvir o disco, fiquei com a sensação que vocês nos dão pistas a cada título de cada canção. Que conseguimos fazer um filme a cores para depois navegar e ouvir com uma direção certa cada tema.
3: Há uma ligação. Os temas estão todos interligados. Os temas foram feitos a pensar nisso e até os videoclipes. Há ali na Pobres Namorado foi logo um easter egg no casar, para a Casar é para Esquecer. Fica a faixa da Casar é para Esquecer no chão. E acho que todas as músicas estão ligadas porque todas têm uma história e todas foram escritas com no seu timing. Claro que nós pensamos todos os dias qual será a próxima música, qual será a correta, será que vamos acertar na próxima, será que é esta,
0: penso,
3: será que
0: muito
3: não
0: nisso.
3: Sim, sem dúvida, depois da exigência da Porto Sol, todo o artista, claro, que tivesse uma Porto Sol hoje em dia, acho que estava a tremer, como nós às vezes, não é tremer, mas é pensar no que será que vai dar certo, será que nós vamos ser uma
0: mas
3: banda só de um tema.
0: O percurso musical é feita de altos e baixos, como em qualquer profissão, vocês estão mais expostos.
3: Nós não pensamos nisso, nós pensamos em fazer músicas para as pessoas continuarem a ir aos nossos concertos e gostarem da nossa música. Se tivermos que ir abaixo, isso,
2: é isso.
3: Bola para a frente, porque a gente acho que viemos todos de meios e de famílias que, se estivermos em baixo, na semana a seguir já estamos em cima. Nós não queremos ir abaixo e acho que estamos aqui, somos quatro por causa disso. Se um estiver em baixo no dia, vamos levantá-lo. Se outro estiver em baixo, nós vamos levantá-lo também. E acho que nós, estando juntos, nunca vamos abaixo e vamos manter sempre fiéis às nossas origens e às nossas músicas, à nossa sonoridade. E acho que foi isso que nos juntou até hoje e as pessoas estão a gostar e vamos continuar assim.
0: E o reconhecimento do canto alentejano pela Unesco, tal como aconteceu com o fado, temos o fado tradicional, abriu portas com a consagração também da Unesco para juntar-se outros instrumentos, para juntar-se outras vozes, outros cantos, e o fado continuou e cresceu, na minha opinião, cresceu muito. E isso acontece também com o canto alentejano, o reconhecimento, porque há o rigor do canto alentejano, as polifonias, as regras do canto alentejano, o arranjo de vozes, os temas, mas também depois juntar outros instrumentos. O António Zambujo abriu portas, o Buba Espinho, muitas portas também abriu, e eu acho que a música só faz sentido assim. Não é desrespeitar esta ou aquela música, esta ou aquela sonoridade, mas é são as influências, e isto é que é o caminho para depois olharmos para trás. Ficam os melhores, os outros ficam pelo caminho, mas pelo menos abriu-se portas. E concordam com isso e com a crítica que às vezes lá estão eles no canto alentejano, porque há sempre aqueles mais negros, que aconteceu no fado, eu estou a assistir no canto alentejano, até próprio às vezes me dizem, árvore da música a falar com este ou com aquele, não é aquele tom de raiz, não. A música é assim, século XXI, e estamos a atravessar estes caminhos de criatividade. E olha, os vizinhos são o exemplo.
3: Isto é muito fácil. Nós não fazemos canto alentejano.
0: Pois não.
3: E, sem dúvida,
0: seria um crime
3: pessoas...
0: se tu me dissesses aqui na árvore da música da
3: exato,
0: Antena 1
3: que era canto alentejano. Porque sentimos que há muitas pessoas que nos associam ao canto alentejano. Nós derivamos do canto alentejano.
0: Exatamente.
3: Nós temos origem e temos... Felizmente que nascemos com o dom para também cantar umas modas alentejanas, porque nós também sabemos cantar modas alentejanas. Só que o percurso mudou. Está tão bem representado pelo Bubba Espinho, Luís Trigacheiro, Os Descendentes, Os Bandidos do Canto, o António Zambuz, perde-se a conta a Celina da Piedade. Há tantos nomes sonantes na música alentejana que nós decidimos fazer uma coisa diferente. Nós vamos criar a nossa identidade própria. Não quer dizer que se nós somos do Alentejo temos que cantar canto alentejano.
0: Claro que não.
3: E acho que há tanta gente a pensar isso e tanta gente a dizer, olha, mais uns, olha, mas nós temos a nossa própria sonoridade e tentámos juntar a amizade que nos juntou no Grupo Académico Sextetos, onde aprendemos a cantar as primeiras modinhas e as primeiras harmonias que antes nem sabíamos.
0: Mas já pensaram nisso? Subir ao palco do Coliseu em Lisboa, no Porto, e canta alentejano?
3: Nós vamos cantar.
0: Não?
4: Ah, certo.
3: Vamos cantar.
4: Já fizemos também outros concertos, já cantámos.
0: Mas vão levar ao Coliseu também.
3: Nós queremos
0: um
3: marcar.
0: Verdadeiro canto alentejano.
3: Nós queremos marcar porque nós viemos daí. Nós não... Claro que a Pôr do Sol, a Pobres Namorados, são todos registros tradicionais. Não... Mas claro que as harmonias também fazem parte do canto alentejano. As nossas harmonias não vêm em vão. Não chegam aqui e, olha, vão fazer harmonias e vão. Mas derivam daí, das noites que passámos com velhos. Velha guarda do Grupo Académico Sextetos, que nos ensinaram, felizmente.
0: Nunca vi um alentejano a cantar sozinho.
2: Exatamente,
4: é verdade.
3: E à mesa é que nós aprendíamos aquelas modinhas que hoje em dia falam e que cantam, que são musiquinhas e que as pessoas consideram que é canto alentejano. Eu acho que todos têm o seu espaço, todos têm. Acho que, felizmente, estamos a atravessar uma era renovada na música portuguesa. E é tão bom ouvir as pessoas que nós tínhamos como ídolos e como gostávamos de ouvir e agora serem nossos amigos. É mesmo bom. E as pessoas sabem que... As pessoas lá no fundo sabem o que é que cada um canta. E nós também sabemos aquilo que cantamos.
0: E digam-me uma coisa para terminar. É melhor ver o pôr do sol no Alentejo ou aqui em Lisboa?
3: Olhe, neste momento...
4: Nós preferimos no Alentejo.
3: Mas neste momento passamos tanto tempo em Lisboa e adoramos Lisboa. Porque a nossa música fala sobre se achas Lisboa grande ou Alentejo ainda é maior. Mas nós queremos convidar, nós preferimos. Não é uma questão de não gostamos, mas preferimos tanto trazer a nossa cara a metade para o Alentejo.
4: Queremos tão calminho.
3: É tão bom o pôr do sol, é tão bom estarmos na calma do Alentejo. E não quer dizer que também não possamos ver o pôr do sol em Lisboa, que também é tão bonito. E
0: o nascer do sol?
3: Temos visto várias vezes.
4: Em Lisboa,
3: muitas vezes, mais do que no Alentejo, mas estamos muito felizes e agradecidos por tudo o que tem acontecido na nossa vida. E agradecer-lhe porque nós notamos que você nota-se que está feliz a fazer aquilo que faz e na
0: Sem
3: maneira
0: dúvida.
3: Como fala. Nós ficávamos aqui uma tarde toda a falar consigo.
4: E
3: nós...
4: já agora, uma curiosidade que o nosso road manager Bruno Tazini estava a dizer, que ele também é velha guarda do Grupo Académico Sextetos. Nós, na altura, nós infelizmente não tivemos a oportunidade de realizar esse festival, esse evento, mas o Grupo Académico Sextetos fazia um evento que se chamava Mestres e Aprendizes, que convidava todos os grupos, ou a maior parte dos grupos, os conseguiam, grupos corais, para encher a Arena de Évora e cantarem as suas modas. Realmente, o que é canto? Realmente, canto alentejano. O Grupo Académico Sextetos tinha este evento. E o seu pai fez, acho, 3 edições, se não me engano. E isso,
3: isso é muito importante. Quando chegámos aqui e saímos no elevador, ficámos logo...
4: Estou a arrepiar aqui, mas é muito, muito
3: por isso, obrigado, sem dúvida, por espalhar.
4: Fui o apresentador de 3 edições do Mestres e Aprendizes do Grupo Académico Sexteto. Isso é fenomenal. É lindo.
0: Por isso é que somos vizinhos.
4: Exato.
3: Obrigado, sem dúvida.
4: Obrigado.

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0: Pouco mais de um minuto para chegarmos às 8 horas. Depois da síntese de notícias, vamos transmitir a Eucaristia Dominical. Quanto à previsão do estado de tempo para este domingo, e agora está a escapar-me o nome, foi uma branca, daquelas de domingo de manhã, muito cedo. O Instituto Português de Mar e da Atmosfera, é assim mesmo, prevê céu pouco nublado ou limpo, com mais nebulosidade na faixa costeira ocidental ao longo do dia e no interior norte e centro durante a tarde. Pequena subida de temperatura, já nos Açores, períodos de céu muito nublado, mas com boas abertas. Na Madeira, céu nublado e subida de temperatura. Máximas para hoje, Castelo Branco 40 graus, Évora 39, 37 previstos para Porto Alegre, para Bragança, Braga, Vila Real e Santarém, 36 graus. Para Lisboa, Beja, Viseu, 35, 34 para Guarda e Setúbal. Para Coimbra, 32 graus, previstos 29 para Leiria, 28 para Viana do Castelo, 27 para o Porto e para o Funchal. Para Aveiro, 24 graus. Em Ponta Delgada, hoje, 22 graus de máxima.

0: 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Muito bom dia, são 8 horas em Portugal, continental e na Madeira. 7 nos Açores, síntese de notícias com o jornalista Alexandre Sofia Costa.
1: 8 anos depois de abandonar o partido, Santana Lopes está de volta ao PSD. Foi a grande surpresa desta madrugada no Congresso Nacional do Partido, em Anadia. Deixou elogios a Luís Montenegro e afastou o fantasma das crises políticas. Depois do chumbo no Parlamento das alterações à Lei do Trabalho, uma das maiores reformas da agenda do Governo, o Executivo está em peso no Congresso, alinhado nas críticas ao Chega e ao PS. O líder parlamentar dos socialistas já respondeu na rede social X. Eurico Brilhante Dias refere que o que se passa em Anadia ilustra o desnorte do PSD. O Congresso termina este domingo com a eleição dos novos órgãos nacionais do PSD. Antena 1 abre uma emissão especial para acompanhar o fim dos trabalhos depois da 1 da tarde. O Banco de Fomento vai dar garantias públicas para a habitação à classe média e às pessoas mais desfavorecidas. Em entrevista ao programa Conversa Capital, da Antena 1 e do Jornal de Negócios, o presidente do Banco Português de Fomento diz que em setembro vão estar disponíveis 2 novas linhas de apoio, num total de 4 mil milhões de euros até 2028. O objetivo é a construção e a reabilitação de casas a custos acessíveis, incluindo cooperativas de habitação. J.D. Vance, o vice-presidente dos Estados Unidos, aterrou esta manhã na Suíça. A delegação iraniana também já lá está desde ontem à noite. O Irão afirma que vai deixar bem claro nesta nova reunião de hoje que não pretende avançar com o memorando de entendimento enquanto não cessarem as hostilidades no Líbano. Essa é, aliás, uma das cláusulas do acordo provisório alcançado com Washington, tema incontornável da reunião de hoje, mas ontem as autoridades libanesas davam conta de 16 mortos em ataques de Israel no leste e no sul do país, no mesmo dia em que o Irão anunciou que iria encerrar novamente o Estreito de Hormuz, em resposta aos ataques israelitas no Líbano. No Mundial de Futebol, o Japão venceu a Tunísia por 4-0 no jogo a contar para o Grupo F. Na madrugada, o Curaçao conseguiu o primeiro ponto de sempre ao empatar a zeros com o Equador na partida da segunda jornada do Grupo E. Esta tarde, Espanha enfrenta a Arábia Saudita no Grupo H e mais logo a Bélgica joga com o Irão para o Grupo G e o Uruguai com Cabo Verde para o Grupo H.
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2: RTP Antena 1, Açores, muito bom dia. Passam agora 2 minutos das 7 da manhã.
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5: Nesta manhã, Deus nos tem dado mais um dia para juntos louvarmos a Deus, podermos, neste belo programa, que todos são bem-vindos, de estar a escutar. Preparámos belas músicas, uma palavra de ânimo e de fé e certamente algumas passagens da Escritura. Fique connosco e certamente Deus tem para a sua vida uma grande bênção nesta manhã. Sabemos que Ele é a única fonte de amor, de poder e o único Salvador. É o único a quem nós podemos clamar, Jesus Cristo, nosso Senhor. E o motivo também de fazermos este programa para que muitos sejam abençoados em nome de Jesus.

0: Salmos 51. Ao diretor do coro, salmo da coleção de David. O profeta Natan procurou Davi por ele ter estado com Betsabé.
1: Ó Deus, pelo teu amor, tem compaixão de mim. Apaga os meus pecados pela tua grande misericórdia. Lava-me completamente da minha maldade. Purifica-me dos meus delitos. Reconheço as minhas faltas e estou sempre consciente dos meus pecados. Pequei contra ti, somente contra ti, fazendo o mal que tu condenas. Por isso tens razão em me julgar e é justo que me condenes. Na verdade, sou mau desde que nasci. Sou pecador desde o ventre de minha mãe. Tu aprecias a verdade no fundo do coração e no íntimo me ensinas a sabedoria. Limpa-me do meu pecado e ficarei puro. Lava-me e ficarei mais branco do que a neve. Faz-me ouvir os sons de alegria e contentamento. Alegrar-me-ei de novo, embora me tenhas esmagado. Não olhes para os meus pecados e apaga todas as minhas culpas. Ó Deus, dá-me um coração puro. Renova e dá firmeza ao meu espírito. Não me afastes da tua presença, nem me prives do teu Santo Espírito. Faz-me sentir de novo a alegria da tua salvação. Mantém-me com o teu espírito generoso, para que eu ensine aos transgressores os teus caminhos e os pecadores se voltem para ti. Ó Deus, tu és a minha salvação. Livra-me da morte e anunciarei com cânticos que tu és justo. Senhor, ajuda-me a falar para que eu possa anunciar as tuas grandezas. Tu não queres sacrifícios, senão eu oferecia-tos. E não aprecias ofertas de animais. O sacrifício que agrada a Deus é o arrependimento. Ó Deus, tu não desprezas um coração arrependido e humilde. Trata Sião com bondade e ajuda. Reedifica os muros de Jerusalém. Então aceitarás com prazer os sacrifícios apropriados, os holocaustos e as ofertas inteiramente consumidas pelo fogo. Então serão oferecidos novilhos no teu altar.
2: Salmo 51, conforme acabamos de ouvir, é um dos salmos mais bonitos que encontramos no livro de Salmos, e ele tem a ver com um grito de um coração quebrantado que reconhece o seu erro. Vemos Davi que não tenta justificar o seu pecado, ele assume a culpa e clama pela misericórdia de Deus. Em vez de esconder o erro, ele pede um coração puro e a renovação de um espírito firme. Por isso, a verdadeira essência deste salmo nos ensina que o ponto de partida para a nossa vida e para tudo é a graça de Deus. Davi não pede justiça, ele apela para a grande compaixão e o amor leal de Deus.

O meu desafio nesta manhã é que possas, cada um de nós, possas, também tu que estás a ouvir, ter esta atitude para com Deus. Ele está pronto a ouvir-te, Ele está pronto a perdoar-te, Ele está pronto a mudar a tua vida. Não adianta escondermos ou evitarmos aquilo que às vezes nos magoa, nos faz a nossa consciência ficar pesada. Devemos assumir a nossa culpa e isso vai nos libertar. Em vez de arranjar desculpas, Davi, ele disse: eu reconheço as minhas transgressões. E a sinceridade na confissão é a chave para o perdão. Deus faz uma obra completa. A súplica mais linda é de Davi e que também possa ser a nossa em cada dia. Cria em mim, ó Deus, um coração puro. Isto nos lembra que a transformação interior vem exclusivamente de Deus. O erro, o pecado, as falhas não é o fim da nossa história. Ao buscar o perdão de Deus, Ele não apenas limpa a nossa consciência, mas restaura a alegria da salvação em nossa vida. Gostava que pudesse nesta manhã, cada um de nós e todos os que estão a ouvir, refletir sobre a sua vida, sobre o amor de Deus e o quanto Ele quer restaurar e tirar tudo aquilo que não presta, que magoa, que é pecado e quantas vezes leva a perder o sono. Deus quer mudar essa realidade na tua vida. Por isso, entrega a tua vida a Jesus. Faz como Davi. Relê este Salmo 51 e vê os detalhes em que Davi ele não conseguia viver sem a presença de Deus. E por isso a Bíblia diz que ele era um homem segundo o coração de Deus e foi um dos reis mais abençoados e muito mais usados por Deus e com muita vitória, porque ele assim dispunha o seu coração a ser restaurado por Deus. Que possas entregar a tua vida a Jesus e deixar Ele restaurar a tua vida, perdoar os teus pecados e dar-te um novo futuro, dar-te uma nova vida que só Ele tem para ti.

0: Pois é, é mesmo um tempo que temos tido maravilhoso nesta manhã, belas músicas, e conforme ouvíamos esta última música do Heber Marques, Jesus é o único que nos pode dar a mão. Jesus é o único que pode restaurar. Jesus é aquele que tem um amor sem igual e que deseja fazer na vida de cada um de nós maravilhas e certamente nos levar para o céu. Cada um de nós temos uma responsabilidade enquanto estamos neste mundo, enquanto vivemos, que é poder aceitar e poder também decidir o nosso futuro eterno. Se escolhermos Jesus, se dermos a nossa mão a Ele e o aceitarmos e o seguirmos todos os dias da nossa vida, certamente Ele vai nos abençoar. Deus ricamente abençoe e verdadeiramente escolhe Jesus como teu Senhor e Salvador e serás verdadeiramente feliz.
1: E chegamos ao fim de mais um programa Novas de Alegria. Espero que tenhas sido abençoado com este programa e que tenhas sido tocado pelo amor que só Deus pode dar. 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Em Calhetas da Ribeira Grande, reunimo-nos todas as quintas-feiras às 19h30 e aos domingos às 9h da manhã. E em Ponta Delgada, em Arrifes, na Rua da Piedade, número 73, temos uma programação para famílias e crianças todos os domingos, das 10h30 às 12h30, e o nosso culto público de celebração pelas 16h. Também nos reunimos nesta localidade todas as quartas-feiras às 19h30. E estamos também presentes nas redes sociais, YouTube, Facebook e Instagram. É só procurar por Assembleia de Deus São Miguel e ficar por dentro de todas as novidades e mensagens. Da minha parte é tudo. Fica bem, fica com Deus.
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3: Manhã de domingo, edição para este dia 21 de junho de 2026. Sou Helena Golares, no apoio à emissão está o José Gamboa.

0: ar com Blue Eye, 32 minutos depois das 7. Manhã de domingo, edição para este dia 21 de junho de 2026. Espreitamos agora a previsão do estado de tempo para hoje. Flores e Corvo, com períodos de céu muito nublado, alternando com boas abertas. O vento moderado de noroeste, tornando-se bonançoso e rodando gradualmente para sudoeste. Mar cavado, tornando-se de pequena vaga, ondas norte a 2 metros, diminuindo para 1 metro. Grupo Central, com períodos de céu muito nublado, alternando com boas abertas, vento bonançoso moderado de noroeste. Mar de pequena vaga a cavado, ondas noroeste de 1 a 2 metros, passando a norte. São Miguel e Santa Maria com períodos de céu muito nublado, alternando com boas abertas. O vento bonançoso moderado de oeste, rodando para noroeste. Mar de pequena vaga a cavado, ondas a oeste de 1 a 2 metros, passando a noroeste. Máximas previstas para este domingo. 22 graus para Santa Cruz das Flores, Angra do Heroísmo e Ponta Delgada. 23 para a cidade da Horta. A esta hora estão 18 graus na Horta, em Angra do Heroísmo e Ponta Delgada. 21 graus em Santa Cruz das Flores.
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É mais recente de Ciro, então, que o mundo acabe. Ficámos a 15 minutos das 8. Seguimos agora com a Ana Bacalhau e a Mimi Cats.

Sofia Silva com os Codes a caminho das 8 da manhã. Há notícias para conferir à hora certa. Lembro também que as notícias da região chegam às 8h30.

0: É Morena de Tiago Bettencourt, já muito próximo das 8 da manhã. Vêm aí as notícias, atualidade nacional e internacional com a RTP Antena 1. Para já espreitamos a previsão do estado de tempo para este domingo, 21 de junho. Em todas as ilhas com períodos de céu muito nublado, mas alternando com boas abertas. Flores e Corvo com vento moderado de noroeste, tornando-se bonançoso e rodando gradualmente para sudoeste. Grupo Central com vento noroeste, bonançoso moderado. Em São Miguel e Santa Maria, vento a oeste, bonançoso moderado, rodando para noroeste. Temperaturas a esta hora na região, 18 graus na Horta, Angra do Heroísmo e também Ponta Delgada, 21 graus em Santa Cruz das Flores. 21 graus em Santa Cruz das Flores.
1: 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Muito bom dia, são 9 horas em Portugal Continental e na Madeira, 8 horas nos Açores. Em destaque nesta edição.
2: Pedro Santana Lopes voltou a filiar-se como militante do PSD, 8 anos depois de ter abandonado o partido. As negociações de paz entre o Irão e os Estados Unidos arrancam na Suíça.
1: Notícias, edição da jornalista Alexandra Sofia Costa.
2: A partir desta hora, 9 da manhã, há 3 distritos que entram em aviso laranja: Vila Real, Bragança e Guarda. O calor vai sentir-se até terça-feira, dizem as previsões. O aviso foi elevado pelo IPMA devido à persistência de valores muito elevados da temperatura máxima. 8 anos depois de abandonar o partido, Santana Lopes está de volta ao PSD. Foi a grande surpresa desta madrugada do Congresso Nacional em Anadia. No discurso de regresso, o antigo líder dos social-democratas e antigo primeiro-ministro deixou elogios a Luís Montenegro e afastou o fantasma das crises políticas. Inês Ameixa.
3: Boa noite. Aliás, é meia-noite, dia 21.
4: Santana Lopes chega de surpresa ao Congresso do PSD.
3: Hão de compreender que é uma emoção especial.
4: O antigo presidente social-democrata volta a filiar-se como militante do partido. Agradece por o acolherem de volta, mas...
3: Eu não sou capaz de pedir desculpa porque eu agi de acordo com a minha consciência. Certo ou errado, eu fiz aquilo que achei que devia fazer.
4: E faz um discurso em que puxa a fita atrás aos tempos em que se filiou no PPD, há 50 anos, ou às eleições internas de 2017, que discutiu e perdeu para Rui Rio. Agora, a liderança é outra, de Luís Montenegro, que é um dos culpados por este regresso.
3: Desde que foi eleito, ele particularmente, e o seu secretário-geral, terem feito tudo, não era preciso muito, mas... tudo para eu regressar a esta casa a que tanto queremos.
4: Entre muitos, mesmo muitos elogios a Luís Montenegro, há também análises ao momento político, com Santana Lopes a responder a quem acena com crises políticas.
3: Esta gente da oposição ou das oposições, mal vê uma sondagem apetitosa, começam logo a falar em crise ou em eleições, eu já ouvi hoje na televisão. Felizmente, elegeu-se um Presidente da República, não votei nele, que disse expressamente que as legislaturas são para serem cumpridas.
4: 8 anos depois, Santana Lopes está de volta como militante do PSD. Já depois da meia-noite, voltou a levantar o Congresso para ser aplaudido de pé por uma sala já a meio gás.
3: Viva o PPD-PSD! Viva Portugal! Muito obrigado.
2: Uma sala que foi ontem uma verdadeira roda viva de ministros a subir ao púlpito depois do chumbo no Parlamento das alterações à Lei do Trabalho. Uma das maiores reformas na agenda do Governo, o Executivo esteve em peso neste primeiro dia do Congresso do PSD, alinhado nas críticas ao Chega e ao PS. O líder parlamentar dos socialistas já respondeu na rede social X, Eurico Brilhante Dias, refere que o que se passa em Anadia ilustra o desnorte do PSD. O Congresso termina hoje, com a eleição dos novos órgãos nacionais do PSD e o discurso de encerramento de Luís Montenegro. Antena 1 abre uma emissão

0: especial para acompanhar o fim destes trabalhos depois da 1 da tarde. O Banco de Fomento vai dar garantias públicas para a habitação à classe média e às pessoas mais desfavorecidas. Em entrevista ao programa Conversa Capital, da Antena 1 e do Jornal de Negócios, o presidente do Banco Português de Fomento diz que em setembro vão estar disponíveis 2 novas linhas de apoio, num total de 4 mil milhões de euros, um valor que vai durar até 2028. O objetivo é a construção e a reabilitação de casas a custos acessíveis, incluindo cooperativas de habitação. Gonçalo Regalado revela que já há procura por parte dos municípios destes apoios.
1: Os 4 mil milhões de euros estão definidos por nós para serem feitos por vagas. Portanto, cerca de 1.500 milhões cada um dos anos, e a nossa ambição é, já no último trimestre de 2026, termos 1.500 milhões disponíveis. Os produtos estão aprovados, estão agora em processo de partilha também com os colegas da banca comercial. Temos uma boa procura dos municípios e temos uma boa lista de ativação, e sabemos que vai haver uma boa ativação, não só dos municípios, como das empresas privadas, como dos promotores, como dos construtores, como das empresas de construção civil. Não há uma bala de ouro para o problema da habitação, porque é um problema tão complexo que já tem uma estratégia europeia, inclusivamente do Banco Europeu de Investimento e do Fundo Europeu de Investimento.
0: O dinheiro vai estar disponível, mas não há balas mágicas para resolver o problema da habitação de uma hora para outra, diz em entrevista ao presidente do Banco Português de Fomento. Pode ser ouvida nas plataformas habituais de podcast. Desta vez não é transmitida na Antena 1, como é habitual, depois das notícias da 1 da tarde, por causa do encerramento do Congresso do PSD. J.D. Vance, o presidente dos Estados Unidos, aterrou esta manhã na Suíça. A delegação iraniana já lá está desde ontem à noite para um novo encontro, mas o Irão afirma que vai deixar bem claro aos Estados Unidos que não pretende avançar com o memorando de entendimento enquanto não cessarem as hostilidades no Líbano. Essa é, aliás, uma das cláusulas do acordo provisório alcançado com Washington. De acordo com os jornais de Israel, o primeiro-ministro Benjamin Netanyahu já ordenou às tropas israelitas para cessarem os combates, com exceção da zona das colinas de Nabatie. No Mundial de Futebol, mais logo, Cabo Verde joga com o Uruguai, a Espanha enfrenta a Arábia Saudita e a Bélgica joga com o Irão. Nos resultados desta madrugada, o Japão goleou a Tunísia 4-0, foi o resultado da partida. Já o Curaçao conseguiu o primeiro ponto de sempre ao empatar a 0 com o Equador. Abre ao público no dia 1 de julho a coleção de arte contemporânea do Estado. O edifício, em Cascais, vai concentrar grande parte do acervo da coleção, no total de 3.200 obras, como refere Sandra Vieira Jürgens, diretora e curadora do CAS Centro.
2: É um espaço de reservas visitáveis, em que tem, pela primeira vez, conseguimos reunir todo o acervo da coleção de arte contemporânea do Estado num edifício e abri-lo ao público, mostrando aquilo que é o cotidiano, um espaço de reserva, de conservação, de inventariação, de catalogação, estudo e também a disponibilização daquilo que são as novas aquisições no programa anual de aquisição, que decorre desde 2019 até 2025 e que vai continuar. E, portanto, aqui é um espaço de partilha daquilo que são as novas aquisições e também a própria coleção.
0: O novo centro foi concebido para ser mais do que um espaço de armazenamento, é um espaço de partilha. O CAS abre em breve ao público uma exposição intitulada Dual Sim, centrada nas aquisições feitas entre 2019 e o ano passado. São 23 obras que vão desde a pintura à escultura, passando pelo vídeo.
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4: São 8 horas, 8 minutos nos Açores. Muito bom dia. Manhã de domingo, 21 de junho.
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A voz de Luís Trigacheiro, Trocas-me a mim. Manhã de domingo nos Açores, edição para este dia 21 de junho, notícias às 8h30. Depois seguimos com mais uma edição do Filarmonia, logo depois das notícias das 9. Algumas alterações ao formato habitual dos nossos domingos. Antecipamos a edição do programa Igreja Açores, um programa da Diocese de Angra do Heroísmo. Portanto, passamos a ouvir às 10 da manhã, depois das notícias das 10, uma vez que estaremos a partir do meio-dia a acompanhar o Congresso do PSD em direto do Velódromo Nacional de Sangalhos em Anadia.

Olha para mim com a açoriana Mariana. Esta faz todo o sentido, sobretudo ao fim de semana, quando podemos aproveitar, não é? É um elogio da preguiça, Miguel Araújo.

0: Mas hoje dá para passear, aproveitar bom tempo. A previsão indica períodos de céu muito nublado, alternando com boas abertas em todas as ilhas. Flores e Corvo com vento moderado de noroeste, tornando-se bonançoso, rodando gradualmente para sudoeste. Grupo Central com vento bonançoso moderado de noroeste. São Miguel e Santa Maria com vento bonançoso moderado de oeste, rodando para noroeste. Muito bom dia, são 8 horas 30 minutos nos Açores. Em destaque na edição das 8h30.
1: José Manuel Bolieiro substitui Albuquerque na mesa do Congresso do PSD. Cabeços de amarração do Cais da Madalena com sinais de desgaste vão ser substituídos. Ruben Rodrigues vence em Castelo Branco e é o novo líder do Campeonato de Portugal de Ralis.
0: Máximas previstas para este domingo, 22 graus em Santa Cruz das Flores, Angra do Heroísmo e Ponta Delgada, 23 na Cidade da Horta. Avançamos para as notícias, edição às 8h30, com Sandra Pimenta.
1: José Manuel Bolieiro lidera a lista para a presidência da mesa do Congresso do PSD, substitui Miguel Albuquerque. O líder do PSD Madeira anunciou durante a reunião magna dos social-democratas que tinha tomado a decisão pessoal de não se recandidatar à presidência da mesa, cargo que ocupa desde que Luís Montenegro é líder do PSD em 2022. O nome de José Manuel Bolieiro foi anunciado por Luís Montenegro durante o encontro que decorre em Anadia.
2: Para a mesa do Congresso Nacional, proponho para presidente o José Manuel Bolieiro e para vice-presidente a Rubina Leal.
1: José Manuel Bolieiro substitui assim Miguel Albuquerque na mesa do Congresso do PSD. Reunião magna dos social-democratas em Anadia, que a Antena 1 está a acompanhar e que transmite em direto a partir do meio-dia, na sessão de encerramento. Já estão encomendados os novos cabeços de amarração para o Cais da Madalena do Pico. Terão maior capacidade que os atuais, que já mostram sinais de desgaste. A entrada em funcionamento está prevista para o segundo semestre deste ano, David Borges.
3: Os sinais de desgaste nos cabeços de amarração e a redução da capacidade de carga de 50 para 40 toneladas foram assumidos depois de uma avaliação técnica a Ponte Cais no Terminal Marítimo da Madalena. Na resposta ao requerimento do Bloco de Esquerda, o Governo confirma que a avaliação técnica realizada por empresa especializada apontou ainda preocupações com as fundações dos cabeços e a existência de reparações e fissuras no betão em redor das estruturas. Perante esta redução da capacidade de resistência dos cabeços, a empresa especializada recomendou a adoção de uma série de medidas, a começar pela utilização dos cabeços apenas dentro de um novo limite estabelecido. Além disso, defendeu a implementação de um plano de manutenção e testes anuais para monitorizar a evolução de eventuais variações, sugerindo também a instalação de novos pontos de amarração, a reparação de fissuras e o desenvolvimento de projetos de reforço estrutural. O Governo confirma também que a Portos dos Açores já encomendou novos cabeços com capacidade de 75 toneladas, estando a entrada em funcionamento prevista para o segundo semestre deste ano. Apesar dos problemas, a resposta do Governo ao Bloco de Esquerda garante que a operação marítima da Atlantic Line continua segura, desde que sejam respeitados os limites definidos e em condições meteorológicas mais exigentes, os mestres das embarcações devem optar pela atracagem no antigo cais de passageiros.
1: Estados Unidos da América fazem investimentos na base das Lajes, obras no valor de 10 milhões de euros, para receber mais aviões de vigilância marítima e luta anti-submarina. Lili Almeida.
4: Os Estados Unidos estão a reforçar as estruturas militares na base das Lajes para poder receber um destacamento de aviões Boeing P-8A Poseidon, aviões de vigilância e luta anti-submarina. A notícia é avançada pelo Jornal Expresso. Os novos drones submarinos chineses e russos são vistos como uma ameaça no Atlântico. E a proteção dos cabos submarinos em águas portuguesas e que transportam 95% dos dados digitais são uma preocupação cada vez maior. De acordo com o jornal, o edifício 705 da base está em obras para receber mais pessoal e apoiar estas aeronaves da Marinha Norte-Americana. A adjudicação das obras foi feita em agosto de 2024, pelo valor de 10 milhões de euros à CMS Corporation, empresa americana de construção. Nesta altura, apenas 30% do projeto está concluído. A empreitada prevê a melhoria das instalações e reparação de 280 metros quadrados de área pavimentada. Será instalada também uma nova estrutura de sistema automático de lavagem pós-voo das aeronaves que realizam voos de baixa altitude sobre o mar. Depois da redução drástica do efetivo na base há cerca de uma década, este investimento faz prever um reforço de pessoal na base, já que estas aeronaves operam com 9 tripulantes e precisam de 40 a 80 efetivos em terra.
1: Ora, este reforço de meios e de efetivos é bem visto pelo ex-chefe de Estado-Maior-General das Forças Armadas, o almirante António Silva Ribeiro. Em entrevista ao telejornal da RTP Açores, defendeu que Portugal deve mudar a sua estratégia de defesa e que a base das Lajes tem de ganhar uma nova relevância.
5: Portugal não pode só confiar naquilo que são os contributos dos seus aliados. Portugal tem responsabilidades próprias e Portugal devia estar a reforçar o dispositivo militar. É que nós temos os meios, mas estão em Lisboa. O que é que interessa a Portugal ter os seus aviões P3 no Montijo? Não, no Montijo não tem utilidade estratégica nenhuma. Eles têm é que ser colocados nos Açores. E como as nossas fragatas e os nossos submarinos? Nós temos que perceber que há outros atores que no futuro poderão atuar aqui com porta-aviões e outro tipo de aeronaves e é preciso ter capacidade para dissuadir. E isso também leva a que Portugal tenha que reforçar aqui o seu dispositivo.
1: No desporto, Ruben Rodrigues está de regresso à liderança do Campeonato de Portugal de Rallys. O piloto venceu o Rally de Castelo Branco e Vila Verde de Ródão, prova que contou com a presença de mais 4 pilotos açorianos, Carlos Alberto Rodrigues.
6: Está a ser uma temporada memorável para Ruben Rodrigues e Rui Raimundo. O Rally de Castelo Branco e Vila Velha de Ródão foi totalmente dominado pela dupla do Toyota GR Yaris Rally 2. Lideraram desde o primeiro quilómetro. João Barros em Skoda Fabia ainda deu alguma luta, mas a dupla da Auto Soriana Racing respondeu sempre, cortando qualquer possibilidade de assalto ao primeiro lugar da tabela. No final, Ruben Rodrigues e Rui Raimundo venceram 10 das 12 especiais, incluindo a Power Stage.
7: A vitória sabe muito bem para nós, foi incrível ter ganhado aqui. Logo pelo segundo ano que viemos chegar e levar daqui o máximo de pontos com pontos da Power Stage para nós foi mais uma cereja, digamos, em cima do bolo. Penso que estamos no caminho certo, foi mais uma vitória. Em 4 rallies ganhámos 3 e perdemos 1 por 1 segundo. Penso que mostra bem a nossa competitividade, o nosso foco naquilo que pretendemos para o campeonato e espero estar na próxima prova no mesmo nível que tivemos aqui em Castelo Branco.
6: Com esta vitória, a terceira da temporada foi segundo no Rally de Lisboa, mas não escolheu essa prova para pontuar. Ruben Rodrigues soma mais 28 pontos e está assim de regresso à liderança do Campeonato de Portugal de Rallys. Ainda entre os açorianos, nota para o 6º lugar final de Henrique Muniz, Jorge Diniz, em Skoda Fabia Rally 2 Evo. Um furo na segunda especial da prova não possibilitou ficar mais acima da classificação. No 9º lugar terminou Rui Borges, que foi navegado por Paulo Silva em Skoda Fabia. Entre os participantes no FPAC Junior Team, Gustavo Silva foi 4º, Ricardo Soares terminou na 6ª.
1: É mais uma desportista açoriana a chegar aos maiores palcos internacionais. A judoca terceirense Vitória Golar, atleta do Clube Escolar Jerónimos de Angra, está convocada para representar Portugal no Campeonato da Europa de Cadetes. Luís Almeida.
8: Tem subido ao pódio em competições internacionais, foi campeã nacional em juvenis, no ano passado terceira em cadetes, este ano já foi vice-campeã nacional neste escalão. Agora é convocada pela primeira vez para representar Portugal no Campeonato da Europa.
9: Isso era um dos meus grandes objetivos, trabalhei muito para isso. Estava à espera porque tive muito tempo de treinamento e sentia-me que estava preparada.
8: Vitória Golar, 16 anos, judoca no Clube Escolar Jerónimos de Angra. Vai competir na categoria menos 52 quilos. É uma das 5 atletas da equipa feminina no escalão de cadetes. O objetivo está definido.
9: Eu vou dar o meu melhor, como sempre. Eu queria muito ganhar o estatuto de alto rendimento para conseguir entrar na universidade que eu quero. E é com esse objetivo, com essa mentalidade que eu vou para lá, que é ganhar o estatuto de alto rendimento.
10: Nós já estamos a falar de um judo, um patamar de elite. E se ela conseguir efetivamente ganhar esses combates, pois podem passar aqui para um patamar muito interessante. Não só em termos de apoio oficial, sendo classificada como um atleta de alto rendimento, que também alivia um bocadinho todo este esforço que ela faz no dia-a-dia, não é, para conciliar a parte escolar com a parte competitiva. Não é? A Vitória, estamos a falar de uma atleta que já faz treinos bidiários.
8: Ruth Meireles, a treinadora. O Campeonato da Europa de Judo, escalão de cadetes, vai decorrer na ilha espanhola de Gran Canária entre 29 de junho e 1 de julho.
1: A açoriana Sara Costa lançou um livro na Amazon para ajudar a manter viva a língua portuguesa nas comunidades da diáspora. Associada ao projeto Crescer em Português, a Ju e a Mãe é o primeiro da coleção desta autora da Terceira, que vive no Canadá, Dulce Teixeira.
11: A imigração é uma aprendizagem, diz Sara Costa, que rumou da Terceira ao Canadá há 13 anos, com o marido e as duas filhas.
12: Tivemos que deixar tudo para trás, inclusive as miúdas durante 3 meses, e vir à procura de um futuro melhor para elas.
11: Para manter viva a língua portuguesa entre os imigrantes mais novos ou filhos de outros que partiram dos Açores já muito, Sara acaba de publicar um livro para ser lido por adultos e crianças.
12: É um livro de fácil leitura. As letras estão num tamanho maior, as palavras são simples, o que permite a criança ler. E depois com os posters em anexo, em que a criança pode aprender algumas palavras.
11: A Ju e a Mãe é o primeiro de uma coleção que fala de emoções em português.
12: É o primeiro livro. Cada livro é para ser lido entre o adulto que está no livro e a criança. Vão sair mais 8 livros e todos eles, o avô, a avó, o pai, a tia, o padrinho.
11: Mas para não deixar ninguém atrás, a autora admite a hipótese de publicar uma edição em inglês.
12: Talvez quando fizer a coleção toda em português, depois venham em inglês, ou se calhar antes, porque hoje já surgiram novas ideias, e porque vem aí o Dia de Portugal e vem o Mundial.
11: A Ju e a Mãe, um colo também pode ser uma casa, está disponível para encomenda online, é um dos 16 mil títulos publicados pela Amazon.
1: Manter viva a língua portuguesa nas comunidades é então o objetivo da açoriana Sara Costa, imigrante no Canadá, e que escreveu A Ju e a Mãe.
0: Foram as notícias da região, edição às 8h30 com a jornalista Sandra Pimenta. 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

A miúda do café com os Amor Eletro. A caminho das 9 da manhã, agora com Vítor Clay e Samuel Rosa. Esta é a tal canção para a lua. Às novas notícias, depois mais uma edição de Filarmonia.

0: A tal Canção para a Lua com o Vítor Clay e também o Samuel Rosa. Manhã de domingo, edição para este dia 21 de junho de 2026, em todas as ilhas, com períodos de céu muito nublado, alternando com boas abertas. Temperaturas a menos na região, 18 graus na Horta, Angra do Heroísmo e Ponta Delgada, 21 graus em Santa Cruz das Flores.
1: 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Bom dia, são 10 horas em Portugal Continental e da Madeira, 9 horas nos Açores. Em destaque nesta edição.
2: Há 3 distritos com aviso laranja, é mais um dia de calor. Daqui a pouco seguimos os passos de uma caminhada de protesto na Rábida contra a privatização de 5 praias e ouvimos as vozes dissonantes que se fizeram ouvir no Congresso do PSD, que termina hoje em Anadia.
1: Notícias, edição da jornalista Alexandra Sofia Costa.
2: É um domingo de calor, há 3 distritos com aviso laranja, Vila Real, Bragança e Guarda. A persistência de valores muito elevados da temperatura máxima vai manter-se nestes distritos até terça-feira, dizem as previsões. O resto do país, com exceção de Lisboa, Leiria, Aveiro e Faro, está sob aviso amarelo do IPMA, devido às altas temperaturas esperadas para estes dias. Por esta hora, há uma caminhada na Rábida contra a tentativa de privatização de 5 praias. Deslarguem a Rábida, deslarguem a carregar nos erros, à moda de Setúbal. É a palavra de ordem dos tubalenses, face à pretensão dos proprietários da herdade da Comenda em apropriar-se de várias praias da Rábida. Daniela Rodrigues, ativista e promotora desta caminhada, deslarguem a Rábida, explica o que está em causa.
3: Está em causa o facto de os proprietários da herdade da Comenda reclamarem junto das autoridades o direito à posse da praia, inclusivamente do areal. E é isso que nós, população, nesta marcha cívico-popular, vamos denunciar no dia de hoje. Porque somos muitas, e estamos absolutamente certos do nosso direito inalienável à fruição destes espaços que são pertença a todas estas pessoas.
2: O alerta da população nesta caminhada, já acessos condicionados e vedações a praias e ao Parque das Merendas, denuncia Daniela Rodrigues.
3: O acesso está condicionado, ou seja, na prática tem-se tornado gradualmente cada vez mais difícil o acesso às praias, porque neste momento, no que diz respeito ao Parque das Merendas da Comenda, já não se pode levar carro, porque neste momento a cancela foi antecipada cirurgicamente para a zona do restaurante que marca o arranque desta nossa caminhada de denúncia. Assim como só podemos aceder ao parque, nomeadamente da Praia da Figueirinha, caso tenhamos reserva para almoçar ou para o que seja. É claro que nós somos absolutamente apologistas da proteção do Parque Natural da Rábida. Quantos menos carros, melhor. Se uma parte não pode ir, ninguém pode ir. Ou se todos podemos ir, todos devemos ir.
2: Os donos da herdade da Comenda reclamam a posse de 5 praias da Rábida e evocam uma aquisição de 1864. O processo está neste momento em tribunal. O Ministério Público opõe-se. A Agência Portuguesa do Ambiente, que representa o Estado, também. A Câmara de Setúbal também diz que as praias são públicas, mas não faz parte deste processo. Há 21 portugueses retidos na República Dominicana, isto na sequência de um incêndio num hotel, um resort em Baia e Ibé, na República Dominicana. O Ministério dos Negócios Estrangeiros português admite que este número de portugueses possa até ser superior, uma vez que foram retiradas 1.700 pessoas do resort onde aconteceu o incêndio. De acordo com o Ministério de Paulo Rangel, os 21 portugueses estão todos bem, estão a ser realojados noutras unidades hoteleiras. O cônsul honorário da República Dominicana também está no terreno. As causas deste incêndio incêndio que destruiu quase todo o resort ainda não são conhecidas. 8 anos depois de abandonar o partido, Santana Lopes está de volta ao PSD. Foi a grande surpresa desta madrugada no Congresso Nacional em Anadia. No discurso de regresso deixou elogios a Luís Montenegro, mas também se ouvem neste Congresso vozes dissonantes da estratégia do Governo, sobretudo no que toca a alianças parlamentares. Se Luís Montenegro equipar o PS ao Chega sobre entendimentos na Assembleia da República, há quem considere, Inês Ameixa, que o tratamento deveria ser diferente.
4: O Governo deve procurar sempre o diálogo, mas deve privilegiar acordos com o Partido Socialista e não com o Chega. O entendimento é de André Pardal, que lidera uma lista alternativa ao Conselho Nacional.
5: O Partido Socialista, que com todas as diferenças ideológicas que temos, é um partido confiável e um partido que tem o seu projeto, mas que em muitas matérias, e muitas matérias de soberania, por exemplo, são conciliáveis.
4: Até porque
5: está provado que esta forma de alternar entre acordos pontuais com um e com o outro dá mau resultado, porque efetivamente o Chega, como todos os partidos populistas, não são partidos em que se possa confiar.
4: Ouvido pela Antena 1, o social-democrata diz mesmo que o objetivo do Chega é canibalizar o PSD. Já Carlos Eduardo Reis, do PSD Braga, também tem posição diferente da atual liderança no que toca a entendimentos com a oposição.
6: Temos que chamar o Partido Socialista para esta responsabilidade. E, portanto, eu acho que é aí que há uma pequena divergência. Eu não me satisfazia só com o Chega, mas continuava a insistir para um envolvimento do Partido Socialista neste diálogo.
4: Quanto às críticas de Passos Coelho,
6: merece ser ouvido. Temos que saber, muitas vezes, quando não gostamos, encaixar essas críticas para podermos seguir em frente.
4: Também para André Pardal, são críticas que devem ser ouvidas.
5: Deve ser ouvido, e deve haver uma palavra que eu gostei de ouvir no discurso do Dr. Luís Montenegro, que é humildade. É humildade na ação governativa, mas também humildade para ouvir críticas.
4: Vozes no Congresso do PSD, que elege este domingo os novos órgãos nacionais e consagra Luís Montenegro como líder do partido por mais 2 anos.
2: As vozes dissonantes, é preciso chamar o PS para o diálogo, dizem. Os trabalhos no Congresso Nacional do PSD retomam esta manhã. Até às 11 são votadas as listas candidatas aos órgãos nacionais. Para a 1 da tarde está marcada a sessão de encerramento com o discurso de Luís Montenegro. Esse discurso vai ser seguido em direto aqui na Antena 1 com uma emissão especial. J.D. Vance, o vice-presidente dos Estados Unidos, já está na Suíça. A delegação iraniana também já lá está desde ontem para um novo encontro. O ministro dos Negócios Estrangeiros do Irão disse há pouco que os Estados Unidos não conseguiram garantir ainda um cessar-fogo no Líbano, que esse é o tema central da reunião de hoje na Suíça. De acordo com os jornais de Israel, o primeiro-ministro Benjamin Netanyahu ordenou às tropas israelitas para cessarem os combates no Líbano, com exceção da zona das colinas de Nabatieh. Enquanto isso, o estreito de Hormuz permanece fechado, diz a agência de notícias iraniana Fars, citando uma força militar. A Guarda Revolucionária do Irã não permitiu até ao momento a passagem de nenhuma embarcação pelo estreito. No Mundial de Futebol, mais logo, Cabo Verde joga com o Uruguai, a Espanha enfrenta a Arábia Saudita e a Bélgica joga com o Irão. Nos resultados desta madrugada, o Japão goleou a Tunísia. 4-0 foi o resultado da partida. A Tunísia foi assim eliminada. Já o Curaçao conseguiu o primeiro ponto de sempre ao empatar a 0 com o Equador. Visitamos agora as exposição Pares Ímpares 1, no Centro de Arte Contemporânea de Coimbra. É a primeira exposição que nasce da parceria entre o município de Coimbra e a Fundação Arpa Desenhos, de Vieira da Silva. A ideia é, Horácio Antunes, mostrar ligações comuns, algumas bastante improváveis, entre artistas contemporâneos portugueses.
7: Uma exposição que reúne trabalhos de mais de 50 artistas nacionais e internacionais, que pretende contar histórias.
8: Eu sinto que esta exposição tem muitas histórias para contar e expande-se muito para lá das obras que aqui estão. Conta histórias de vários contextos e eu acho que pode expandir muito o imaginário dos nossos visitantes.
7: Nuno Faria, o curador da exposição, que reúne 35 pares de obras, 70 quadros de pequeno e médio formato, fala do percurso expositivo em que artistas contemporâneos desafiam a observação de trabalhos que se relacionam e aproximam.
8: Muitos desses artistas são artistas que não têm sido muito mostrados e, portanto, este dispositivo de montagem eu acho que funciona de forma muito interessante aqui no espaço, mas como podemos expandir estas histórias.
7: Nuno Faria mostra-nos um exemplo de como conseguiu aproximar os artistas aos pares, juntando a Aurélia de Sousa a Maria Helena Vieira da Silva.
8: A pintura da Aurélia, uma pequena pintura, uma preciosa pintura de natureza morta, umas romãs, e da Vieira da Silva também uma pequena pintura muito pouco conhecida, título em francês, mas em português é Eu a Refletir sobre a Pintura, é um autorretrato. Pinturas que, olhando para elas lado a lado, não têm proximidades formais ou estéticas, mas são duas grandes mulheres artistas portuguesas que nasceram no mesmo dia, 13 de junho, dia de Santo António, por exemplo. António Charrua, e ao lado dela está uma do António Palolo. O Charrua foi uma figura tutelar, muito influente, muito inspiradora para um conjunto de outros artistas. O Palolo, o Lapa, o Cotileiro, o José Pedro Croft.
7: Obras da coleção da Fundação Arpádezenes Vieira da Silva, do município de Coimbra, do Estado Português e de particulares. A primeira de quatro exposições que vão acontecer até outubro do próximo ano.
2: Esta exposição pode ser visitada até o dia 20 de setembro no Centro de Arte Contemporânea de Coimbra.
1: Edição de Alexandra Sofia Costa, simultâneo RTP Antena 1, RTP Antena 1 Açores e RTP Mundo. 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
0: Muito bom dia, são 9 horas 10 minutos nos Açores.
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Bom dia, ouvintes da RTP Antena 1 Açores. Bem-vindos a mais um programa Filarmonia. É verdade, hoje começa o verão, dia 21 de junho, mas acho melhor alguém avisar o São Pedro porque ele anda um bocadinho distraído. A verdade é que está a chegar o São Pedro, e neste caso não o São Pedro, quer dizer, é o mesmo São Pedro, mas não estou a falar do São Pedro do tempo, mas o São Pedro enquanto santo popular, pois estamos já a chegar mesmo ao São João, dia 24, e já temos as bandas a desfilarem na Rua da Sé, nas São Joaninas. Também vamos ter as bandas a participarem ativamente com as marchas populares no São João da Vila, em Vila Franca do Campo, e tantas outras que felizmente já existem por este arquipélago fora. São muitas as marchas, são muitas as bandas que estão a realizar e a, de alguma forma, a dar música a estas marchas, a dar o seu apoio. O programa desta manhã é dedicado a um compositor bastante, vamos chamar, ligeiro, portanto é um compositor que eu há uns anos atrás fazia sempre questão de tocar uma das suas obras, porque a música é gloriosa, é sempre bastante interessante, no sentido que é fácil e ao mesmo tempo acaba por prender o público. Estou a falar de Stephen Reinecke, este compositor americano, um jovem ainda. Ele nasceu em 1970, portanto vai fazer 14 de setembro 56 anos, e portanto ainda é relativamente novo e é uma figura transcendente da música para a banda. Começamos por ouvir Hopetown Holiday, foi o tema que abriu o nosso programa, e de seguida vamos já ficar com um dos mais consagrados ou dos mais reconhecidos temas deste compositor. Eu arrisco a dizer que foi o primeiro a realmente trazer o seu nome à ribalta. Obviamente estou a falar de Fate of the Gods, este grande tema dele. É um tema que, como disse, não é muito complexo, mas é muito bom de se tocar e muito bom de se ouvir. Fica aqui também esta proposta. Por que não irmos buscar ainda alguma música do Stephen Reinecke, este compositor americano, e trazer para as nossas bandas, de certeza absoluta, que vão fazer sucesso junto do nosso público. Vamos então ouvir Fate of the Gods.

Acabamos de ouvir Fate of the Gods do compositor Stephen Reinecke, ele que, como disse, nasceu em 1970, a 14 de setembro de 1970, é americano, nasceu no Ohio e é mais do que tudo conhecido por ser compositor e fazer estes temas que fazem de alguma forma as delícias das bandas pelo mundo inteiro. Mas ele tem uma carreira paralela enquanto maestro, que é bastante interessante, no sentido que ele dirige não bandas filarmónicas, também dirige orquestras de sopro, obviamente, mas o seu grande trabalho é dirigir um tipo de formação que existe nos Estados Unidos, já tivemos a oportunidade aqui de falar, que são os pops, as orquestras pop. O que é que isto significa? São umas versões ligeiras das orquestras. Em Portugal, há muitos anos atrás, existia uma dessas versões, estou a falar da orquestra ligeira, da RDP, que a RDP tinha uma orquestra sinfónica e tinha igualmente uma orquestra ligeira, e essa orquestra ligeira é um formato não daquele que conhecemos agora, formato quase de big band, mas sim uma orquestra com violinos, ou seja, com todas as cordas, violinos, violas, violoncelos, mas que tocavam música mais ligeira. Nos Estados Unidos chamam-se pops. A maior parte das orquestras tem esta versão, ou seja, tem uma versão sinfónica e depois tem uma versão pops. Muitas vezes até são os mesmos músicos, mas os maestros são diferentes, o repertório é totalmente diferente. E o Stephen Reinecke, neste momento, ele é o maestro principal da New York Pops, também da National Symphony Orchestra do JF Kennedy Center, portanto um dos mais importantes centros culturais nos Estados Unidos, assim como da Houston Symphony and Toronto Symphony Pops. Portanto, ele é o maestro titular, o responsável por todas estas orquestras que acabei de nomear. O Stephen Reinecke é muito mais do que o compositor destas obras, ele é uma figura de destaque na cultura e na música americana. Vamos seguir com mais um tema muito conhecido. Eu hoje fiz propósito, é verão, portanto esta música ligeira é música que conhecemos e que faz sempre as delícias do nosso público. Vamos ficar com The Witch and the Saint, mais um tema que acabou por consagrar este compositor americano, Stephen Reinecke. Vamos então ouvir The Witch and the Saint.

E após termos ouvido esta história, o Steven Ryan, que gosta muito de contar histórias, e neste caso a história de uma bruxa e de um santo, portanto The Witch and the Saint é o título da obra que acabamos de ouvir. Também ouvimos há pouco O Destino dos Deuses, é mais uma história apoteótica. Ele gosta de escrever estes formatos neste género muito apoteótico. Vamos seguir com uma espécie de uma abertura. Ele faz. Por vezes, por exemplo, o primeiro tema que ouvimos, Hope Town Holiday, ou este que se chama Sun Valley Flourish, são temas que acabam por servir para substituir, por exemplo, uma marcha de abertura. Se em determinados momentos, em determinados ambientes, não tocarmos uma marcha para abrir um concerto, estes temas do Steven Ronicky, como o que vamos ouvir de seguida, são perfeitos para este tipo. São pequenos, são fáceis de ouvir e são muito ligeiros e festivos. Vamos então ouvir Sun Valley Flourish de Steven Reinecke.

E já estamos quase a chegar ao final do nosso programa Filarmonia aqui na vossa RTP Antena 1 Açores. Neste dia que começa o verão, estamos também a acompanhar as sanjoaninas que já estão a decorrer na nossa RTP Açores. Acompanhamos o desfile, vamos também sempre dando a conhecer e vamos fazendo, claro, obviamente que vamos transmitir também as marchas na véspera de São João. Portanto, é sempre importante mantermos este contacto com a nossa cultura popular e, neste caso específico, com uma importância maior das nossas filarmónicas que dão todo o apoio e que trabalham incessantemente de forma a que tudo corra pelo melhor. Vai ser assim que nos vamos despedir com o tema Pilatus, Mountain of the Dragon, mais um daqueles grandes êxitos. O Steven Ryan aqui tem muitos temas que têm um lugar muito próprio na história da música para banda no mundo inteiro. Hoje ouvimos, por exemplo, Fate of the Gods, Witch and the Saint e este Pilatus, Mountain of the Dragon, que nos vamos despedir. São três temas que, eu arrisco-me a dizer, quase todas as bandas já terão tocado pelo menos um destes três temas. Vamos então nos despedir, prometendo voltar para a semana. Tenham uma excelente semana de festas de São João, seja em qualquer das nossas ilhas, que se divirtam, que o tempo ajude, que faça muito sol, porque hoje começa o verão, é só relembrarmos o São Pedro e para a semana já estamos quase a chegar ao São Pedro e vamos voltar a mais um programa Filarmonia, logo após o noticiário das 9, aqui na RTP Antena. Em Açores, Pilatus, Mountain of the Dragon. Bom dia.

0: 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São 11 da manhã, Portugal Continental e na Madeira, 10 horas nos Açores. Em destaque nesta edição.
1: Vera Jardim está preocupado com o aumento dos casos de discriminação religiosa na sociedade portuguesa. Por esta altura há uma caminhada protesto na Rábida contra a privatização de 5 praias. O Líbano é a pedra no sapato das negociações que arrancaram já na Suíça para a paz no Médio Oriente.
0: Notícias, edição da jornalista Alexandra Sofia Costa.
1: Os governos estão a usar a religião como arma política, denuncia o presidente da Comissão da Liberdade Religiosa, Vera Jardim, autor da Lei da Liberdade Religiosa publicada há 25 anos, diz que a religião está a ser usada como forma de manter a coesão nacional.
2: É usar a religião como uma arma política, é pegar na religião, sobretudo na religião cristã, argumentando sempre que a Europa é um continente que tem uma tradição judaico-cristã, não é? E a partir daí usa-se muitas vezes a religião como uma arma para manter, digamos, uma coesão nacional na base precisamente da religião.
1: Presidente da Comissão da Liberdade Religiosa lamenta que os governos utilizem a religião cristã como uma arma política para atacar imigrantes e minorias, mesmo contra a vontade dos líderes religiosos. Vera Jardim lamenta também o crescimento da intolerância religiosa, sobretudo em relação à religião islâmica.
2: Em relação à religião islâmica tem havido, e nós temos tido várias queixas, dados não direito de perseguição, mas de discriminação, de insulto e até de certo modo, de tentativa de exclusão praticamente do espaço público do Islão e das suas práticas.
1: Os alertas de Vera Jardim, antigo ministro da Justiça, por ocasião dos 25 anos da Lei da Liberdade Religiosa, que se celebram amanhã. Vera Jardim foi o autor do diploma, admitiu que muito mudou nestes últimos anos no país no que respeita à religião. Por esta hora há uma caminhada na Rábida contra a tentativa de privatização de 5 praias. Deslarguem a Rábida, deslarguem a carregar nos erros, à moda de Setúbal. É a palavra de ordem dos setubalenses face à pretensão dos proprietários da herdade da Comenda em apropriar-se de várias praias na zona da Rábida. Daniela Rodrigues, ativista e promotora desta caminhada, explica o que está em causa.
3: Está em causa o facto de os proprietários da herdade da Comenda reclamarem junto das autoridades o direito à posse da praia, inclusivamente do areal. E é isso que nós, população, nesta marcha cívico-popular, vamos denunciar no dia de hoje. Porque somos muitos e estamos absolutamente certos do nosso direito inalienável à fruição destes espaços que são pertença a todas estas pessoas.
1: Os argumentos da população neste momento, denuncia Daniela Rodrigues, já há acessos condicionados e vedações à praia e ao Parque das Merendas.
3: O acesso está condicionado, ou seja, na prática tem-se tornado gradualmente cada vez mais difícil o acesso às praias, porque neste momento, no que diz respeito ao Parque das Merendas da Comenda, já não se pode levar carro, porque neste momento a cancela foi antecipada cirurgicamente para a zona do restaurante que marca o arranque desta nossa caminhada de denúncia. Assim como só podemos aceder ao parque, nomeadamente da Praia da Figueirinha, caso tenhamos reserva para almoçar ou para o que seja. É claro que nós somos absolutamente apologistas da proteção do Parque Natural da Rábida. Quantos menos carros, melhor. Se uma parte não pode ir, ninguém pode ir. Ou se todos podemos ir, todos devemos ir.
1: Já há sinais desta privatização no acesso às praias, diz Daniela Rodrigues. Os donos da herdade da Comenda reclamam a posse de 5 praias da Rábida e evocam uma aquisição de 1864. O processo está em tribunal. O Ministério Público opõe-se. A Agência Portuguesa do Ambiente, que representa o Estado, também. A Câmara de Setúbal também diz que as praias são públicas, mas não faz parte deste processo. O Banco de Fomento vai dar garantias públicas para a habitação. proteção à classe média e às pessoas mais desfavorecidas. Em entrevista ao programa Conversa Capital, da Antena 1 e do Jornal de Negócios, o presidente do Banco Português de Fomento diz que em setembro vão estar disponíveis duas linhas de crédito, um apoio total de 4 mil milhões de euros, que vão durar até 2028. O objetivo é a construção e a reabilitação de casas a custos acessíveis, incluindo cooperativas de habitação. Gonçalo Regalado revela que já há procura por parte dos municípios destes apoios.
4: Os 4 mil milhões de euros estão definidos por nós para serem feitos por vagas. Portanto, cerca de 1.500 milhões cada um dos anos, e a nossa ambição é, já no último trimestre de 2026, termos 1.500 milhões disponíveis. Os produtos estão aprovados, estão agora em processo de partilha também com os colegas da banca comercial. Temos uma boa procura dos municípios e temos uma boa lista de ativação, e sabemos que vai haver uma boa ativação, não só dos municípios, como das empresas privadas, como dos promotores, como dos construtores, como das empresas de construção civil. Não há uma bala de ouro para o problema da habitação, porque é um problema tão complexo que já tem uma estratégia europeia, inclusivamente do Banco Europeu de Investimento e do Fundo Europeu de Investimento.
1: O dinheiro vai estar disponível, mas não há balas mágicas para resolver o problema da habitação. A entrevista ao presidente do Banco Português de Fomento pode ser ouvida nas plataformas habituais de podcast. Desta vez não é transmitida na Antena 1, como é habitual, depois das notícias da 1 da tarde, por causa do encerramento do Congresso do PSD. 8 anos depois de abandonar o partido, Santana Lopes está de volta ao PSD. Foi a grande surpresa desta madrugada no Congresso. No discurso de regresso, deixou muitos elogios a Luís Montenegro e afastou Inês Ameixa, o fantasma da crise política.
5: Boa noite. Aliás, é meia-noite, dia 21.
6: Santana Lopes chega de surpresa ao Congresso do PSD.
5: Hão de compreender que é uma emoção especial.
6: O antigo presidente social-democrata volta a filiar-se como militante do partido. Agradece por o acolherem de volta, mas...
5: Eu não sou capaz de pedir desculpa porque eu agi de acordo com a minha consciência. Certo ou errado, eu fiz aquilo que achei que devia fazer.
6: E faz um discurso em que puxa a fita atrás aos tempos em que se filiou no PPD, há 50 anos, ou às eleições internas de 2017, que discutiu e perdeu para Rui Rio. Agora, a liderança é outra, de Luís Montenegro, que é um dos culpados por este regresso.
5: Desde que foi eleito, ele particularmente, e o seu secretário-geral, terem feito tudo, não era preciso muito, mas... tudo para eu regressar a esta casa a que tanto queremos.
6: Entre muitos, mesmo muitos elogios a Luís Montenegro, há também análises ao momento político, com Santana Lopes a responder a quem acena com crises políticas.
5: Esta gente da oposição ou das oposições, mal vê uma sondagem apetitosa, começam logo a falar em crise ou em eleições. Eu já ouvi hoje na televisão. Felizmente, elegeu-se um Presidente da República, não votei nele, que disse expressamente que as legislaturas são para serem cumpridas.
6: 8 anos depois, Santana Lopes está de volta como militante do PSD. Já depois da meia-noite, voltou a levantar o Congresso para ser aplaudido de pé por uma sala já a meio gás.
5: Viva o PPD-PSD! Viva Portugal! Muito obrigado.
1: Palmas a Santana Lopes. Os trabalhos no Congresso Nacional do PSD já retomaram esta manhã. Para a 1 da tarde está marcada a sessão de encerramento com o discurso de Luís Montenegro. Um discurso que vai ser seguido em direto aqui na Antena 1 com uma emissão especial. A situação no Líbano está a travar a paz no Médio Oriente. O vice-presidente dos Estados Unidos e a delegação iraniana participam neste momento no encontro na Suíça, que vai durar todo o dia. O ministro dos Negócios Estrangeiros do Irão disse à entrada que os Estados Unidos não conseguiram garantir ainda um cessar-fogo no Líbano e que esse é o tema central da reunião de hoje. Sem paz no Líbano não há acordo. De acordo com os jornais de Israel, o primeiro-ministro Benjamin Netanyahu ordenou já às tropas israelitas para cessarem os combates no Líbano, com exceção da zona das colinas de Nabatieh. Enquanto isso, o Estreito de Hormuz permanece fechado, diz a agência de notícias iraniana Fars, citando uma força militar. A Guarda Revolucionária do Irão não permitiu a passagem de nenhuma embarcação pelo estreito. Visitamos agora a exposição Pares Ímpares 1, no Centro de Arte Contemporânea de Coimbra. É a primeira que nasce da parceria entre o município de Coimbra e a Fundação Arpar Desenes, Vieira da Silva. A ideia é Horácio Antunes mostrar ligações comuns, algumas bastante improváveis, entre artistas contemporâneos portugueses.
7: Uma exposição que reúne trabalhos de mais de 50 artistas nacionais e internacionais que pretende contar histórias.
8: Eu sinto que esta exposição tem muitas histórias para contar e expande-se muito para lá das obras que aqui estão. Conta histórias de vários contextos e eu acho que pode expandir muito o imaginário dos nossos visitantes.
7: Nuno Faria, o curador da exposição que reúne 35 pares de obras, 70 quadros de pequeno médio formato, fala do percurso expositivo em que artistas contemporâneos desafiam a observação de trabalhos que se relacionam e aproximam.
8: Muitos desses artistas são artistas que não têm sido muito mostrados e, portanto, este dispositivo de montagem eu acho que funciona de forma muito interessante aqui no espaço, mas como podemos expandir estas histórias.
7: Nuno Faria mostra-nos um exemplo de como conseguiu aproximar os artistas aos pares, juntando a Aurélia de Sousa a Maria Helena Vieira da Silva.
8: A pintura da Aurélia, uma pequena pintura, uma preciosa pintura de natureza morta, umas romãs, e da Vieira da Silva também uma pequena pintura muito pouco conhecida, título em francês, mas em português é Eu a Refletir sobre a Pintura, é um autorretrato. Pinturas que, olhando para elas lado a lado, não têm proximidades formais ou estéticas, mas são duas grandes mulheres artistas portuguesas que nasceram no mesmo dia, 13 de junho, dia de Santo António. Por exemplo, António Charrua, e ao lado dela está uma do António Palou. O Charrua foi uma figura tutelar, muito influente, muito inspiradora para um conjunto de outros artistas, o Palolo, o Lapa, o Cotileiro, o José Pedro Croft.
7: Obras da coleção da Fundação Arpar Desenes Vieira da Silva, do município de Coimbra, do Estado português e de particulares. A primeira de quatro exposições que vão acontecer até outubro do próximo ano.
1: Reúne 35 pares de obras de artistas contemporâneos com histórias em comum. A exposição pode ser visitada até ao dia 20 de setembro no Centro de Arte Contemporânea de Coimbra.
0: Edição de Alexandra Sofia Costa, simultâneo RTP Antena 1, RTP Antena 1 Açores, Madeira e RTP Mundo. 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
9: Muito bom dia, passam agora 12 minutos das 10 da manhã.
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9: Manhã de domingo, edição para este dia 21 de junho de 2026, já a seguir com mais uma edição de Igreja Açores, um programa da Diocese de Angra. Esta semana um pouco mais cedo, uma vez que ao meio-dia vamos estar em simultâneo com a RTP Antena 1, acompanhar o especial informação do 43º Congresso do PSD.
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9: Olá, seja bem-vindo a mais uma edição do Igreja Açores. No programa de hoje vamos conversar sobre santos populares e particularmente o São João, porque é o tempo dele. A nossa convidada desta edição é a professora e investigadora Susana Golar Costa. Mas isso no espaço de entrevista. Antes vamos à atualização da Diocese Açoriana. Assinala-se esta segunda-feira, 22 de junho, o Dia da Liberdade Religiosa e do Diálogo Interreligioso. A Diocese de Angra vai marcar este momento com um convite à reflexão sobre a dignidade humana e a fé livre.
15: Esta data simboliza a dignidade da pessoa humana, portanto a liberdade de consciência e a convicção cristã, de quatro da fé, nasce como resposta livre ao amor de Deus. E este ano foi proposta e foi pedido ao Conselho Bíblico a ideia de integrar esta data no caminho pastoral que nos conduz aos jubileus dos 500 anos da Diocese em 2024. A ideia é fazer do Dia Nacional da Liberdade Religiosa e do Diálogo Interreligioso uma ocasião anual de reflexão e de oração em sintonia com o projeto pastoral diocesano. Portanto, em 2026, no ano pastoral, cuja pergunta é a questão que dizes tu mesmo, que si mesmo, começamos justamente pelo pelo fundamento, que é a dignidade da pessoa humana e a liberdade de fé. E, portanto, este ano, no dia 22 de junho, ocorre uma

0: convida os fiéis a rezarem para que a dignidade de cada pessoa seja reconhecida. Com a chegada do verão, é tempo de planear as atividades para as férias das crianças dos colégios católicos da região. No Colégio de Santa Clara, em Angra do Heroísmo, há programas adaptados às faixas etárias, garante a irmã Helena Godinho.
1: Estamos a preparar com mais ou menos dois tipos de planificação, porque temos crianças do jardim de infância e primeiro ciclo, mas em que as planificações incidem essencialmente no exterior, atividades ao ar livre, brincadeiras espontâneas, saindo também do colégio, fazendo trilhos, piqueniques, irmos a piscinas ou mesmo, portanto, ao mar e também na Praia da Vitória com construção de areias para as crianças, também irmos às zonas de lazer para poderem brincar espontaneamente e também lanchar ou almoçar. Depois outras atividades também mais no interior do colégio, atividades plásticas, de pintura, modelagem, recorte, também outras atividades em contacto com a população, a tasca dos livros que também vem ao colégio regularmente, pelo menos uma vez por mês em que eles irão também participar no bolo de leite das festas de São Rafael, em interação também com a comunidade. E procuraremos também fazer alguns momentos de interiorização, de contacto com a natureza também, para eles sentirem a beleza e gozarem da interiorização dessa mesma natureza.
0: Atividades que são especialmente participadas pelos alunos do Jardim de Infância.
1: No Jardim de Infância costuma ter muita assiduidade, porque muitos pais ainda também trabalham e as crianças são pequenas no primeiro ciclo. Nas primeiras semanas de julho costumamos ter mais crianças e depois, à medida que o mês se vai findando, menos crianças, mas do primeiro ciclo nunca é um grupo tão grande.
0: Ainda em Angra, no Colégio de São Gonçalo, as atividades ao ar livre são prioritárias, garante a diretora irmã Teresa Cardoso.
2: O verão será vivido de uma forma lúdica, ao ar livre, fora das salas, a explorar a natureza, em contacto com os outros, com a natureza, em interação entre as gerações. Nesta parte da atividade entre as gerações, começando mesmo no colégio, as crianças do pré-escolar em interação com as do ateliê, que já, aliás, já fazem esta interação ao longo do ano, mas neste momento então de modo específico, a partilhar o espaço, jogos, visitas de estudos, como visita aos museus, piscinas, passeios, piqueniques em algumas partes mais destacadas e lúdicas que favorecem estarem à vontade de explorar ao máximo a natureza, interagir entre si e também descoberta de algo de novo ou de uma forma muito eufórica e querem estar mesmo em grupo. No colégio, neste caso, temos sempre piscinas, que de manhã, para se refrescarem e divertem-se, como sabem, gostam muito de água. E depois, também nos passeios que promovemos, com os autocarros, que vamos mais para longe, e fazemos piqueniques. E dentro destes piqueniques temos também o Dia dos Avós, no mês de julho, um modo especial, que tentamos interagir também de uma forma mais alargada com as famílias, e promover o momento de jogos e várias atividades com os avós. E eles estão, o que querem é brincar. É o melhor trabalho que podem fazer, então é de uma forma intensa.
0: Venham daí as férias de verão, porque brincar deve ser o verdadeiro trabalho das crianças. Problemas sociais complexos, desafios à intervenção, é o tema das duas ações de formação promovidas pelo Movimento Comunidades Vivas nos dias 29 e 30 de junho. A iniciativa decorre no Salão da Cáritas da Ilha Terceira.
3: Teremos a presença de um formador, que é o professor doutor Henrique Joaquim. É uma pessoa com uma vasta experiência na área da intervenção social. Ele é assistente social. Do ponto de vista académico, também foi professor.

0: Serviço Social na Universidade Católica Portuguesa, em Lisboa, e do ponto de vista profissional, tenho um background, ou seja, aqui um passado muito ligado à doutrina social da Igreja, uma vez que eu fui o diretor-geral da Comunidade Vida e Paz. Coordenou também a Estratégia Nacional para a Integração de Pessoas em Situação de Sem-Abrigo, e atualmente exerce funções como gestor do Fundo de Emergência Social na Fundação Jerónimo Martins, que se constitui aqui como um parceiro, e financiador deste movimento.
1: O tema é o mesmo, mas os destinatários são diferentes nos 2 dias, como explica Rodrigo Branco, técnico da Caritas da Ilha Terceira e responsável pelo movimento.
0: Então, no dia 29, será destinada aos voluntários, a todos os agentes comunitários e a toda a comunidade geral e, porventura, novos voluntários que possam estar interessados em integrar este movimento. O principal objetivo dessa sessão de formação será falar aqui um bocadinho e aqui uma reflexão sobre a importância que o voluntariado assume nas nossas comunidades locais, numa possível sinalização e encaminhamento de situações de vulnerabilidade e de emergência social. O nosso objetivo passa aqui por chegar à designada pobreza envergonhada, porque, como sabemos, atualmente, por exemplo, o acesso ao mercado formal de emprego por si só não é um garante e não é um pilar para uma vida digna e estável. E relativamente à formação do dia 30 de junho, destina-se então aqui a todos os técnicos de intervenção social. Será aqui muito focalizada, o tema é fé, justiça social e intervenção de proximidade para o bem comum, ou seja, será aqui muito focalizada na importância da doutrina social da Igreja e aqui a partilha de valores comuns à intervenção social comunitária e como forma de resposta aos problemas sociais emergentes e aos vários contextos com os quais as nossas sociedades e comunidades se deparam.
1: Os interessados poderão inscrever-se junto do movimento com o contacto 961343927 ou através do QR Code presente no cartaz. A Ouvidoria de Santa Maria prepara o acolhimento da 10ª Peregrinação Diocesana dos Acólitos. O encontro decorre entre os dias 7 e 9 de julho e aporta grande expectativa, admite o ouvidor, Padre Carlos Espírito Santo.
0: Santa Maria está a preparar com grande entusiasmo e expectativa neste encontro diocesano diferente. Estão-se a reunir os recursos religiosos e civis para o mesmo, para dar a conhecer não só a vida religiosa, mas também a vida civil e social de Santa Maria. O alojamento será nos bombeiros, quartel dos bombeiros de Vila do Porto. Nos transportes iremos recorrer algumas entidades, sobretudo a Câmara Municipal de Vila do Porto. As atividades irá haver algum passeio pela ilha, mas a parte formativa será na Igreja de Nossa Senhora das Vitórias, no Jardim Municipal.
1: Um evento que será uma alavanca para a criação de um serviço de liturgia mais organizado na Ouvidoria de Santa Maria.
0: Alguns grupos, mas pequenos, normalmente da catequese, que às vezes acolhem e ajudam à missa, mas não há um serviço criado ainda para esse caso. Então, realmente, este encontro pode dar um impulso e dinamismo neste grande serviço importante na pastoral de Santa Maria.
1: As inscrições para a peregrinação dos acólitos ainda decorrem e há interessados que ainda não garantiram a sua presença por dificuldades nos voos para Santa Maria. Viver uma santidade de coração nómada foi o repto lançado pelo padre José Júlio Rocha na 25ª edição das Conversas na Sacristia, na paróquia de São José, em Ponta Delgada. Os santos de hoje não estão ligados ao poder, nem forçosamente ao martírio. A santidade de hoje está em dar-se ao outro, diz.
2: O mundo numa mochila, santos de hoje, eu pensei que a mochila não era propriamente o Carlo Acutis, embora o Carlo Acutis seja, digamos assim, um santo de mochila. A mochila significa nomadismo, nomadismo. A mochila significa que eu não tenho um ninho, não tenho uma casa, não tem uma morada permanente neste mundo. mas eu sou um nómada. Quando Jesus diz, as raposas têm as suas tocas, as aves têm os seus ninhos, mas o Filho do Homem não tem uma pedra onde reclinar a cabeça, quando olhamos para Jesus e perguntamos que casa tinha Jesus, onde é que Jesus morava, fisicamente, ninguém sabe. Ninguém sabe onde Jesus morava. Ninguém sabe onde João Batista morava. Ninguém sabe onde São Francisco de Assis morava, que é o santo eventualmente mais admirado na história da Igreja. E há uma coisa que é comum praticamente a quase todos os santos: o nomadismo, o não pertencer a nada nem a ninguém, sobretudo esses três. Jesus, eu refiro sempre a esta tríade: Jesus, João Batista, Francisco de Assis. São protótipos de não pertencer a nada nem a ninguém.
1: O vigário episcopal para o clero salienta que Carlo Acutis veio materializar um novo conceito de santidade.
2: Carlo Acutis, na sua juventude, faleceu com 15 anos, é o primeiro santo da era digital, e nós hoje, com a carta do Papa Leão, Magnifica Humanitas, que é uma preciosidade, que é a primeira grande reflexão humana, filosófica, teológica, sobre as consequências do incremento da inteligência artificial. Não é a questão, é a grande questão na encíclica, não é se as máquinas vão mandar em nós, é se nos tornamos máquinas, se nos despersonalizamos, se nos desumanizamos. E, portanto, o Carlo Acutis é aquela figura que vem, que aparece aqui no princípio do século XXI, jovem, e atrai os jovens, com um profundo amor à Sagrada Eucaristia, mas que representa apenas um aspecto do ideal de santidade da Igreja no século XXI. É um aspecto.
1: Também na conversa na sacristia, o sacerdote, que é coordenador da equipa sinodal da Diocese de Angra, alertou para os perigos de uma sociedade centrada no consumo, na acumulação e no individualismo, e defende que tudo o que é verdadeiramente santo é oposto a esta lógica.
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4: Os Domingos é o último filme da realizadora basca Alauda Ruiz de Azúa. A trama é bastante simples. Uma adolescente partilha com os seus familiares algo que eles não esperavam, que está a pensar tornar-se religiosa. Esta sua intenção, ainda não perfeitamente clara para ela própria, vai elicitar reações bastante diferentes entre eles. Chega até ao ponto de pôr em causa os equilíbrios familiares. O que temos diante de nós em Os Domingos é uma obra sensível, equilibrada, comovente, profunda e atrativa sobre os temas da fé e vocação no mundo contemporâneo. Sim, estamos perante o maior filme de tema religioso de memória recente. Deveria ser visão obrigatória para famílias, seminários e qualquer pessoa sensível ao fenómeno religioso. Até porque o filme faz uma radiografia necessária. A fratura entre os princípios de tolerância, que muitas vezes se propalam em alta voz, mas que falham nos momentos mais necessários. Por tudo isto, Os Domingos merece a recomendação mais alta possível. Personagens fortes, diálogos realistas, uma cápsula das contradições que todos sentimos na nossa sociedade. Bom visionamento, bom domingo e uma boa semana para todos.
1: E neste programa, como não podia deixar de ser, vamos falar sobre o São João. Para isso, entrevistamos a investigadora, cada vez mais conhecida dos açorianos, professora doutora Susana Golar Costa. Muito obrigada, antes de mais, por estar connosco, porque este seu papel de investigadora, ele nunca desaparece. Vamos começar pelo início. Quem foi São João Batista nesta tradição cristã?
5: Bom dia, muito obrigada pelo convite. É um gosto aqui nas São Joaninas da Terceira poder falar um pouco sobre o padrinho destas festas populares. São João Batista é uma das figuras mais importantes da história católica. E precisamente porque ele tem um papel muito importante na sua ligação com o Messias, com Jesus Cristo. E isto é desde logo o início, todo o desenho histórico do seu nascimento e pelo nome que ele tem. Ele chama-se João e este nome, que é de origem na sua leitura hebraica, Yohan, significa graça de Deus. Portanto, João significa aquele que tem a graça de Deus. E qual é esta graça? E este trabalho que ele faz em mandato de Deus? É preparar a chegada de Messias, ou seja, de Jesus. Por isso, muitas vezes na história, nós lemos São João Batista, o precursor. O precursor porque é aquele que precede a chegada de Jesus Cristo. Eles são primos, têm 6 meses de antecedência. E, portanto, São João Batista é aquele que vai anunciar a chegada do Messias e tem um papel preponderante, né, em todo, tendo o período histórico por vários eventos e por vários momentos históricos que acompanham a vida destas duas figuras fundamentais.
1: E porquê é que celebramos o São João no dia 24 de junho?
5: No dia 24 de junho está muito ligado ao solstício de verão. O solstício de verão é no dia 21 de junho, que é o dia mais longo do ano, que se contrapõe à noite mais longa do ano, que é 21 de dezembro. E isto é muito interessante porque o dia mais longo corresponde às festas de São João e a noite mais longa corresponde ao Natal. E, portanto, estes Jesus no Natal e São João em dezembro correspondem a estes períodos fundamentais dos solstícios e que têm a ver, portanto, com os movimentos do Sol e da Terra e de tudo isto. O 24 de junho é o dia em que São João nasceu. Aliás, de forma muito curiosa, para além de Jesus, que nós celebramos o seu nascimento em dezembro, como sabemos, São João Batista é o único santo em que a Igreja Católica celebra precisamente pelo seu dia de nascimento, o dia 24 de junho. Todos os outros santos que nós conhecemos, os dias de celebração, estão ligados à sua morte, ao dia do seu martírio. Uhum. São João não. São João, e talvez por isso a sua grande festividade, popularidade e alegria, São João é homenageado pelo seu dia 24 de junho, o dia em que nasceu, e portanto o verão, um dia anuncia o verão, o tempo alegre, da fertilidade, da recolha do trigo, que era fundamental para a alimentação em Portugal e nos Açores também, e portanto o dia 24 de junho está sempre associado a festas, à felicidade, à fertilidade, à existência de comida e, portanto, tudo isto era, obviamente, motivo de celebração pública.
1: É um dia também associado a fogueiras, a saltar a fogueira. Estas fogueiras têm algum significado do ponto de vista religioso?
5: Sim, do ponto de vista religioso tem a ver com aquilo que é o símbolo dos 4 elementos da terra, não é? Ar, fogo, ar e terra. E o fogo purifica, o fogo afasta os maus espíritos, para além de iluminar. Nós hoje, quando entramos numa igreja, já não recordamos bem porque temos iluminação elétrica, candeeiros e as igrejas estão muito bem iluminadas, mas no passado era necessário iluminá-las com velas e a iluminação de facto dava uma clareza, uma transparência, uma sapiência, porque se conseguia de facto ter dia em espaços fechados. E o fogo ilumina e purifica. Por exemplo, havia uma tradição nos Açores, que também é vinda do Portugal continental, em que as mães que tinham as crianças doentes pegavam nelas nos braços e passavam muito ao pé das doenças, das fogueiras, passavam as bebés ao pé das fogueiras, precisamente para afastar a doença que estava a atacar o seu filho. Portanto, a fogueira tem um sentido de purificador e isto continua. Nós atualmente vamos saltar a fogueira, obviamente que é uma questão lúdica, de brincadeira, de força e de energia, mas originalmente a fogueira era mesmo para purificar e para limpar, afastar os maus espíritos que podiam atacar as pessoas.
1: Que outros episódios marcantes e curiosos marcaram a vida de São João Batista?
5: Olha, São João Batista é logo marcado pelo seu nascimento. Ele nasce de um sacerdote chamado Zacarias e de Isabel, que era prima de Maria, que será a mãe de Jesus. E Isabel era estéril, já estava numa idade muito avançada e não podia ter filhos. E sempre com muita pena deste casal, de Zacarias e de Isabel, que eram estéreis. E Zacarias, um dia que estava, ele era sacerdote, como eu disse, estava no templo e foi visitado pelo anjo Gabriel, que lhe indicou, anunciou a gravidez da mulher. E naturalmente, pela idade avançada, Zacarias ficou incrédulo e disse é impossível, porque já não há idade para isso, e foi castigado porque ficou mudo por não acreditar na palavra do anjo Gabriel até o nascimento do filho. Mas de facto, Isabel engravidou e nasce a 24 de junho, como eu disse, 6 meses antes do nascimento de Jesus, São João. E, portanto, ele tem logo este princípio e neste anúncio do anjo Gabriel é muito explícito. Isabel vai ficar grávida e o bebê vai ser um rapaz e o bebê tem que se chamar João, precisamente por aquilo que eu disse no início, que é aquilo que é a graça de Deus e que vai anunciar a chegada do Messias. Há muita contestação quando o bebê nasce, porque na tradição hebraica os rapazes deviam ter sempre os nomes do pai ou do avô, portanto nomes de famílias, e João era um nome que não havia na família de Zacarias, mas Zacarias cumpre o desígnio de Gabriel e quando batiza o bebê e anuncia, de facto, pelo cântico que na Bíblia nós podemos ler pelo Benedictus, deixa de ser mudo, a língua fica desbloqueada e volta a usufruir da palavra. Portanto, logo o nascimento pela esterilidade de Isabel é um marco bastante, bastante importante. Depois também, toda a sua vida é um homem muito ascético, um homem de grande rigor, é conhecido pela sua longa passagem pelo deserto, portanto uma vida muito austera que contestava a vida de luxo e de corrupção que existia na altura. Descreve-se que ele comia gafanhotos, que se alimentava de mel, portanto era um homem muito, muito simples na forma como vivia. Porque, de facto, aquilo que ele estava a fazer era preparar a chegada de Jesus. Portanto, toda a sua vida de purificação e de rigor é para a preparação e que, de facto, tem talvez 3 momentos que nós podemos dizer que são 3 episódios muito importantes nesta preparação de Jesus. Em primeiro, que é talvez quando ele percebe que Jesus vinha ao seu encontro, diz que aquilo que está no Evangelho de São João, nesta vez o Evangelho de São João Evangelista, não São João Batista, no capítulo 1, no versículo 29, que diz aquilo que todos nós dizemos antes da comunhão nas missas, que é: eis o Cordeiro de Deus que tira o pecado do mundo. Estas palavras são de João Batista. E ele, portanto, sabia que Jesus era o Messias e anuncia a chegada de Jesus como o Cordeiro de Deus. Por isso é que muitas vezes, se os nossos ouvintes repararem, muitas pinturas que retratam São João Batista, ele é retratado com um cordeiro nos braços ou com um cordeiro ao pé. Não tem nada a ver, São João Batista não era pastor, não tem nada a ver com a sua vida pastoril, tem a ver que é ele que anuncia que Jesus Cristo seria o Cordeiro de Deus. Depois, um segundo episódio também muito importante, que lhe dá o nome, ele é São João Batista, porque ele mesmo antes, durante toda esta sua preparação e de disseminação da chegada do Messias, todos aqueles que acreditavam que a chegada de Jesus estava próxima. E entre estes todos é precisamente aquele que, como nós sabemos, que vai fazer o batismo de Jesus no rio Jordão. E quando São João Batista faz o batismo de Jesus, na Bíblia conta-se, não, o céu abriu e o Espírito Santo desceu-se com o símbolo de uma pomba. E isto para nós açorianos também é muito importante, porque é esta ligação da pomba do Espírito Santo que as festas da Santíssima Trindade denotam com tanta influência e que são tão importantes também para a nossa tradição histórica e cultural dos Açores. Um outro episódio também, talvez seja aquilo que também a iconografia mostra, e mais uma vez os ouvintes pensarem um pouco em quadros ou pinturas que tenham visto de São João Batista, que é muitas vezes pintado com a cabeça de São João numa bandeja. Ele morreu decapitado por mando de Salomé, devido à sua verticalidade e à sua transparência. Depois poderá explicar um pouco mais, mas de facto a sua morte é uma morte por decapitação, por estar ligado, por ser um homem muito rigoroso, ligado à verdade. Ele não morre como mártir religioso, não morre por estar a defender a fé católica, mas morre por defender ideais de verdade, de verticalidade, contestando o casamento bígamo de Herodes. E portanto a figura de São João Batista também tem esta iconografia muito importante, ou ligada ao anúncio do Cordeiro de Deus, ou então o homem que foi decapitado a mando de Salomé por defender a verdade e os ideais cristãos, nomeadamente os do sacramento, que têm a ver com o casamento. Portanto, ele tem de facto uma vida, como muitos santos, absolutamente extraordinária.
1: O que é que podemos retirar de ensinamentos espirituais desta celebração do São João?
5: Atualmente nós temos práticas que talvez não façamos uma ligação direta à questão espiritual, mas ela existe, digamos assim, de forma, no seu coração existe. Como eu já falei há pouco sobre as fogueiras, portanto, o saltar à fogueira tinha esta histórica de purificação. Tudo isto acaba por ter uma componente popular, acaba por não haver ainda hoje, tirando a questão da devoção a São João Batista, nós não conseguimos, de facto, identificar na tradição atual muita componente espiritual, apenas aquilo que me parece que é o mais importante, que é a profunda devoção aos santos de verão, aos santos populares, Santo António, São João e São Pedro, que são de facto esta tríada que é bastante importante porque anunciam este novo ciclo do ano. Nós recuando esta componente espiritual e religiosa é muito importante porque era através do verão, era a partir de maio e de junho, que havia um novo ciclo económico, que a fertilidade atingia as terras, e em tempos em que não havia arcas congeladoras, que não havia frigoríficos, que não havia supermercados, que não havia formas de manter os alimentos, a capacidade de termos um bom ano agrícola era fundamental para garantir a alimentação de toda a comunidade ao longo do ano. E, portanto, São João, tal como São Pedro e Santo António, ficaram muito, muito ligados a esta fertilidade. E isto é algo que é espiritual e religioso muito importante. Aliás, nas eleições das câmaras municipais dos Açores, nós reparamos que as eleições para os vereadores das câmaras faziam-se precisamente a 24 de junho, ou seja, os vereadores tomavam posse a 24 de junho, uhum. 21, 22, 24 de junho, junto neste período, precisamente para controlar o novo ciclo de distribuição dos alimentos, para garantir que não houvesse mortes, que toda a gente tivesse o que comer. Portanto, há aqui um sentido religioso de tomar conta dos uhum. mais desfavorecidos e para que todos tenham o suficiente para aguentar anos, um ano, que por vezes eram anos difíceis, como nós sabemos, no passado histórico.
1: Como é que conseguimos, nos dias de hoje, conciliar os aspectos religiosos e os festivos? Já sabemos também que a vertente religiosa já não está assim tão presente nas comemorações atuais.
5: Sim, não sabemos, mas há algumas tradições que não têm assim tanto tempo. Eu diria talvez que no século XXI, desde talvez de 1980, 90, foram-se perdendo, mas há registros para São Miguel e para a Ilha Terceira na década de 1940, 50, 60, em que havia um conjunto de tradições que se fazia bastante importante. Por exemplo, a água, que é outro elemento fundamental, as fogueiras, o fogo para a purificação, e a água, que também limpa os pecados, não é o batismo, limpa os pecados do mundo. Por exemplo, havia uma tradição que se fazia na Terceira e em São Miguel, em que as donas de casa, as senhoras, iam recolher água de três fontes machas, ou seja, três fontes machas eram três fontanários dedicados a santos masculinos, por exemplo, São Miguel, São Lázaro, São João, e depois recolhiam a água recolhida de três fontes, e o número de três não é inocente, e punham numa pana com pétalas de rosa. A pana ficava parada durante a noite. E de manhã, durante a aurora, e isto é a componente feminina, portanto as três fontes eram masculinas, e depois durante a aurora, que era esta componente feminina, as raparigas deviam lavar o rosto logo de manhã com esta água de rosas, digamos assim, para ficarem mais belas, para ficarem mais bonitas, mais atraentes, porque todos estes santos eram ligados ao processo casamenteiro. Nós hoje em dia achamos que é Santo António é só o padroeiro dos casamentos, mas não. Uhum. São João também tinha uma figura, tinha um papel muito importante nos casamentos e era muito ligado. E isto tem uma componente, digamos assim, muito importante. Porquê? Porque a questão de tornar as mulheres mais bonitas e que, portanto, para incentivar o casamento, tem o bastante importante para garantir a fertilidade e o rejuvenescimento da população. Nós hoje que temos, obviamente, a utilização da pílula concepcional e um estado de saúde que ampara não só o processo de gravidez, mas do nascimento das crianças, obviamente com taxas de sucesso muito elevadas, uhum. Mas basta nós recuarmos umas boas décadas, havia gravidezes muito difíceis, os cuidados de saúde eram muito difíceis e, por exemplo, nós sabemos que no primeiro ano de vida, muitas vezes, mais de 50% dos bebés morriam no seu primeiro ano de vida. Portanto, a capacidade de chegar até um ano, até aos 10 anos de idade, até à idade adulta, era em séculos recuados muito difícil. E, portanto, este incentivar à fertilidade, à beleza das mulheres, a que houvesse um rejuvenescimento e que elas, portanto, pudessem ter um ciclo de fertilidade bom, era uma garantia, de facto, de que havia um rejuvenescimento da população, uhum. Que, de facto, é bastante, bastante, bastante importante. Havia também uma tradição, e isto tudo tem a ver com aquilo que provavelmente as pessoas mais antigas conhecem com a designação das sortes de São João. As sortes de São João, por exemplo, as solteiras atiravam um sapato ou um chinelo de uma escada, e depois contavam as escadas pelas quais o sapato tinha atravessado, e aquilo era o número de anos que faltava para elas casarem. Ou então, por exemplo, punham em papéis enrolados muito pequeninos, debaixo da almofada, com nomes de rapazes que conheciam e sobre os quais talvez tivessem algum interesse, e depois de manhã punham a mão debaixo da almofada, tiravam o papel e o nome que estaria seria o rapaz que elas iriam casar. Tudo isto tem a ver com este ciclo de romance, de fertilidade, de alegria, de rejuvenescimento, que não sendo um aspecto religioso por si, nós não nos podemos esquecer que o casamento é um sacramento, uhum. E portanto tem uma ligação muito importante à questão formal da Igreja Católica.
1: Há muitas lendas que estão associadas a este santo. Conhece algumas?
5: Dentro destas que eu já disse, desta crença, digamos assim, mas diretamente ligadas a São João, não há muitas. Por exemplo, uma, não é bem uma lenda, mas era uma tradição que se fazia na Ilha Terceira, que era, na manhã de São João, era obrigatório ir tomar banho ao mar, pessoas e animais, para afastar os maus espíritos e para lavar dos pecados, para limpar das doenças. Mas a componente das lendas acaba por ter mais uma ligação, por exemplo, de quadras populares. O número de festividade de quadras populares, e nós hoje sabemos, nas marchas que desfilam, as cantigas, mas há... eu diria até milhares de quadras populares que denotam a ligação das lendas de São João, por exemplo, a ligação dos solstícios, do nascimento de São João no verão e de Jesus no Natal, por exemplo, na quadra que digo, duas noites já no ano que alegra o coração, é a noite de Natal e a noite de São João. E, portanto, o número de quadras é muito, muito, muito... variável e que de facto dá este respeito de lendas. Por exemplo, outra, a 24 de junho nasceu nos céus uma flor, nasceu São João Batista, primo de Nosso Senhor. E portanto tudo isto alimentava a forma de comunicação oral, mas de lendas propriamente ditas não existem muitas ligadas a este culto de São João Batista.
1: Qual é o papel deste santo na história da salvação? Já abordou ligeiramente no início?
5: Sim, sim. Eu penso que o papel dele na salvação, para além da preparação da vinda de Messias, Jesus, para além de ter sido quem batizou Jesus, eu penso que tem a ver com a sua lucidez sobre o seu papel, ao mesmo tempo fundamental, como eu disse, é o santo precursor, mas talvez na palavra lapidar que ele diz no, também, que está explícita no Evangelho de São João Evangelista, no capítulo 3, no versículo 30, quando ele diz o seguinte: é necessário que ele cresça, Jesus, e eu diminua. Ou seja, São João tem um papel muito importante porque ele toma conhecimento de que o papel dele era secundário, muito importante, mas quem devia brilhar era Jesus Cristo. E, portanto, o anúncio de Jesus, destes dois primos, digamos assim, e a sua preparação da Boa Nova, digamos assim, ele tem um papel de grande humildade, e quando ele percebe que todo o potencial, todo o protagonismo, todo o trabalho que ele tinha desenvolvido ao longo da sua vida, que era preparar a vinda de Jesus, estava terminado, ele é muito claro e dizer: é necessário que ele cresça e eu diminua. E isto é um papel de humildade, de consciência, muito importante, porque São João Batista reduz, de facto, o seu papel a seguidor de Jesus Cristo, uhum, e deixa que seja o Messias a brilhar no seu pleno. E, portanto, esta consciência individual parece-me que talvez no papel espiritual, para além de todo o trabalho que ele faz, é muitíssimo, muitíssimo importante.
1: Que virtudes e que ensinamentos deste santo deviam ser seguidos pelos cristãos nos dias de hoje?
5: Olha, uma das, talvez a principal virtude, ou pelo menos aquela que na minha opinião é a mais importante, é a ligação à verdade e à verticalidade, à defesa dos ideais cristãos. E isto justifica esta minha escolha, precisamente devido àquilo que eu falei há pouco, ao momento da sua morte por decapitação. O rei Herodes estava com ligações amorosas com a sua cunhada, mulher do seu irmão, e São João Batista critica esta ligação bígama, esta ligação amorosa. E a amante de Herodes fica, obviamente, muito zangada, pede a Herodes que aprisione São João Batista, e depois, numa festa de Herodes, Salomé, que é filha, portanto, da amante da cunhada de dança muito bem, e na história bíblica Herodes, já um pouco embriagado, ficou encantado com a dança da sua enteada e promete-lhe que lhe daria tudo o que queria. Salomé fica um pouco perdida: o que é que eu vou pedir agora? O que é que eu posso pedir? Vai-se aconselhar com a mãe, e a mãe diz: pede a cabeça de São João Batista. E portanto, o tal traço iconográfico que eu falei, em que São João Batista morre por defender a verdade, a sacralização do casamento, a desonestidade das ligações bígamas, da mentira, da falsidade, do engano relativamente a Herodes, que estava a enganar o irmão, a mulher deste irmão, que estava, portanto, a enganar o marido. E, portanto, eu penso que o melhor e mais precioso herança de valores de São João Batista é esta defesa pela verdade, por aquilo que está correto, mesmo que essa defesa da verdade leve à morte, como foi o caso dele, que, portanto, foi decapitado por defender estes valores da verdade, da transparência, da lealdade, que é um valor que, de facto, deve ser defendido em todos os momentos.
1: Doutora Susana Golar Costa, muito obrigada por estes belíssimos esclarecimentos sobre São João. Agora venha daí a festa, venham daí as sanjoaninas, e despeço-me de si e também dos nossos ouvintes. Estamos de regresso na próxima semana. Obrigada por ter estado connosco.
5: Obrigada, foi um prazer. Bom dia.
1: E o Igreja Açores regressa no próximo domingo. Umas boas sanjoaninas.
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1: Ficamos a 4 minutos das 11 da manhã.
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1: Ao contrário do que estava previsto e acontece ao domingo às 11, hoje não será possível. Por questões técnicas, não será possível estabelecermos a ligação com a Sé Catedral de Angra do Heroísmo e assim transmitirmos a Eucaristia Dominical. Ficam aqui as nossas desculpas. Seguimos com a música até às 11 da manhã.

0: Barulho com Rafa é um dos nomes que passa também pelos festivais de verão, faz parte do line-up dos nomes da edição 2026 da Festa do Chicharro. Estamos a caminho das 11 da manhã, como referi há pouco. Hoje, infelizmente, não conseguiríamos estabelecer ligação com a Sé Catedral de Angra do Heroísmo. Questões técnicas impedem-nos de transmitir a Eucaristia Dominical. Presente uma vez mais, embora alheios aos pormenores que nos impedem de seguir com a Eucaristia Dominical, apresentamos as nossas sinceras desculpas. Este é um domingo com períodos de céu nublado, alternando com boas abertas em toda a região. Vêm as notícias, atualidade nacional e internacional com a RTP Antena 1.
1: Meio-dia em Portugal continental e na Madeira, são 11 horas nos Açores. Em destaque nesta edição.
2: Daqui a pouco vamos acompanhar o fim dos trabalhos no Congresso do PSD, em que Santana Lopes regressou ao partido. Vera Jardim está preocupado com o aumento dos casos de discriminação religiosa na sociedade portuguesa. No Mundial de Futebol, Cabo Verde joga hoje com o Uruguai. Daqui a nada ouvimos as expectativas dos Tubarões Azuis.
1: Notícias, edição de Alexandra Sofia Costa.
2: Cabo Verde joga hoje com o Uruguai no Mundial de Futebol. O jogo em Miami está marcado para as 5 da tarde, hora local, 9 em Cabo Verde, 11 da noite em Lisboa. Depois do empate com Espanha na estreia, os Tubarões Azuis procuram chegar aos oitavos de final. A equipa está confiante, como conta o correspondente em Cabo Verde, Carlos Santos.
3: Do lado da seleção cabo-verdiana, o médio Telmo Arcanjo diz que a equipa está confiante e acredita que ainda vai proporcionar muitas alegrias aos cabo-verdianos.
4: Nós sabemos o nosso trabalho, sabemos o que a gente faz dia a dia, está tudo a correr bem, graças a Deus, e vamos surpreender muito ainda. Eu sempre falei que aos meus amigos e mesmo lá no clube, no Vitória, eu sempre falei que vamos surpreender. E ainda temos muitas alegrias para dar, se Deus quiser.
3: Nas bancadas para o jogo de hoje vai estar a mãe do guarda-redes da seleção cabo-verdiana, Ana Évora. Ontem, em comunicado, a Federação Cabo-Verdiana de Futebol

0: esclareceu que toda a deslocação foi organizada e financiada pela própria FCF e pela FIFA, contando igualmente com o apoio das autoridades norte-americanas na emissão do visto.
1: Nas bancadas a assistir à partida vai estar a mãe deste guarda-redes da seleção cabo-verdiana. O relato do Uruguai Cabo Verde passa no canal África, da Rádio Pública. Vai passar também em simultâneo na Rádio Nacional de Cabo Verde. Em Lisboa, a partida também pode ser acompanhada no Terrapleno de Santos. No Mundial já estão apurados para os 16avos a Alemanha, os Estados Unidos e o México, eliminadas as seleções do Haiti e da Turquia. Portugal joga depois da manhã com o Uzbequistão. Vera Jardim está preocupado com o aumento de casos de discriminação religiosa na sociedade portuguesa. O presidente da Comissão da Liberdade Religiosa mostra-se particularmente inquieto com as questões de antissemitismo contra o islamismo ou contra imigrantes de outras religiões.
2: Em relação à religião islâmica, tem havido, e nós temos tido várias queixas, dados não direito de perseguição, mas de discriminação, de insulto e até, de certo modo, de tentativa de exclusão praticamente do espaço público do Islão e das suas práticas.
1: Vera Jardim diz que em Portugal não há propriamente perseguição religiosa, mas há queixas de discriminação. O presidente da Comissão da Liberdade Religiosa lamenta que os governos utilizem a religião cristã como uma arma política para atacar imigrantes e minorias.
2: É usar a religião como uma arma política. É pegar na religião, sobretudo na religião cristã, argumentando sempre que a Europa é um continente que tem uma tradição judaico-cristã, não é? E a partir daí usa-se muitas vezes a religião como uma arma para manter, digamos, uma coesão nacional na base precisamente da religião.
1: Os alertas de Vera Jardim por ocasião dos 25 anos da Lei da Liberdade Religiosa que celebram amanhã. Vera Jardim foi o autor deste diploma. No Congresso do PSD, a sala vai neste momento enchendo para o discurso de encerramento que está previsto para a 1 da tarde. Inês Ameixa, repórter da Antena 1, agora em direto de Anadia. O líder do PSD, Luís Montenegro, já chegou ao Congresso?
3: Ainda não, mas tem chegada prevista para pouco depois da 1 da tarde, daqui a 1 hora, e a que se segue, depois dessa chegada de Luís Montenegro, o discurso de encerramento. Antes vão ser proclamados os resultados das eleições para os novos órgãos nacionais. Os nomes foram conhecidos ontem, houve várias mudanças, por exemplo, na direção, com a entrada de 3 novos vice-presidentes do PSD, Carlos Moedas, Pedro Duarte e também Sebastião Bugalho. Este último passa a ser também porta-voz do partido. Destaca ainda para a saída da direção social-democrata por parte da presidente da UGT, Lucinda Dâmaso, que era até aqui vice-presidente. Na mesa do Congresso Nacional saiu Miguel Albuquerque, ela deve ser ocupada por José Manuel Bolieiro, presidente do Governo Regional dos Açores. Há também ministros como vogais na direção e na liderança de outros órgãos nacionais. Há também 4 listas ao Conselho Nacional do PSD. Este está a ser um congresso marcado pelo desfile, diria assim, desfile de ministros que aqui apareceram ontem ao longo de todo o dia para discursar. Praticamente todo o governo, apenas 2 ausentes, Nuno Melo e Rita Júdice, mas dos que vieram, todos eles colaram e deixaram várias críticas tanto ao Partido Socialista como ao Chega. Recorde-se que este congresso acontece poucos dias depois do chumbo do pacote laboral no Parlamento. O primeiro dia de ontem ficou também marcado pela novidade de que Santana Lopes volta a ter o cartão de militante do PSD. Ele apareceu ontem aqui no Congresso já pela meia-noite, discursou para os congressistas, já tendo em conta as horas, com uma sala meio vazia. A esta hora a sala está muito mais composta, praticamente cheia, hoje em tons de laranja, um laranja esteja já escuro. No palco pode ler-se a frase "Trabalhar, fazer Portugal maior". É o mote deste congresso de Luís Montenegro. Ele deve chegar aqui por volta da 1 da tarde. O ponto alto será o discurso de encerramento, que, como é habitual, vai também ser acompanhado por representantes dos vários partidos políticos aqui em Sangalhos. Dou conta, por exemplo, do Partido Socialista, vem nessa delegação, por exemplo, Marcos Perestrelo, do PS. Já na delegação do Chega vem, por exemplo, Rita Matias. A sala está já muito composta, mas Alexandra Sofia Costa, ainda falta cerca de 1 hora para o líder do PSD, primeiro-ministro, chegar aqui ao Congresso. O ponto alto vai ser mesmo esse discurso de encerramento.
1: Vamos aguardar então os apontamentos no bloco de notas da repórter Inês Ameixa, que está a acompanhar a par e passo este Congresso. À 1 da tarde está marcada essa sessão de encerramento, que vai ser seguida aqui na Antena 1 com uma emissão especial. Aprovado o grupo de trabalho para rever a Lei de Finanças Regionais, o presidente do Governo Regional dos Açores acredita que os trabalhos vão decorrer a bom ritmo e que vai haver uma proposta de lei para ser implementada já em 2027, no ano que vem. Em declarações à Antena 1, à margem do Congresso do PSD, José Manuel Bolieiro assume que preferia um processo mais rápido, mas diz esperar desenvolvimentos e que a nova lei já possa ter influência no orçamento de 2028.
4: De grupo de trabalho já concretizado, para durante o ano 27 termos uma proposta de lei e uma lei aprovada, para já ser base para os novos orçamentos de Estado.
5: Já poderá estar implementada em 2027, portanto, se o trabalho for feito durante este ano, que no próximo
4: sim,
5: ano...
4: Sim, que possa entrar em vigor e que possa ter influência, provavelmente, para o orçamento de Estado e das juntas autónomas de 28.
1: Em declarações à repórter Teresa Borges, José Manuel Bolieiro diz que o Governo aprovou há pouco mais de uma semana a criação de um grupo de trabalho para a revisão da Lei de Finanças Regionais. Este grupo vai ser liderado por José Tavares, antigo presidente do Tribunal de Contas, com representantes dos governos regionais. Por esta hora, há uma caminhada na Arrábida contra a tentativa de privatização de 5 praias. Chama-se "Deslarguem a Arrábida, deslarguem a carregar nos erros", à moda de Setúbal. É a palavra de ordem dos setubalenses face à pretensão dos proprietários da herdade da Comenda em apropriar-se de várias praias da Arrábida. Daniela Rodrigues, ativista e promotora da caminhada, explica o que está em causa.
6: Está em causa o facto de os proprietários da herdade da Comenda reclamarem junto das autoridades o direito à posse da praia, inclusivamente do areal. E é isso que nós, população, nesta marcha cívico-popular, vamos denunciar no dia de hoje. Porque somos muitos e estamos absolutamente certos do nosso direito inalienável à fruição destes espaços que são pertença a todas estas pessoas.
1: Os protestos da população nesta caminhada "Deslarguem a Arrábida". A população diz que já há acessos condicionados e vedações à praia e ao parque de merendas por esta altura. Em Santarém, o pai e a filha menor morreram esta madrugada após uma queda do 8º andar. O homem de 33 anos, com antecedentes de violência doméstica, e a filha de 4 anos foram encontrados já sem vida no chão. A PSP diz que o alerta foi dado por volta das 3 da manhã, de acordo com testemunhos recolhidos pelas autoridades no local. Houve uma discussão e depois o adulto terá saltado da janela do 8º andar, onde vivia com a filha de 4 anos. A fonte acrescentou que o adulto tinha antecedentes de violência doméstica e um processo de investigação está agora a ser feito pela Polícia Judiciária. A situação no Líbano está a travar a paz no Médio Oriente. O vice-presidente dos Estados Unidos e a delegação iraniana estão neste momento reunidos num encontro na Suíça, um encontro que vai durar o dia todo. O ministro dos Negócios Estrangeiros do Irão disse à entrada que não, os Estados Unidos ainda não conseguiram garantir um cessar-fogo no Líbano e esse é o tema central da reunião de hoje. De acordo com os jornais de Israel, o primeiro-ministro Benjamin Netanyahu já ordenou às tropas israelitas para cessarem os combates no Líbano, no terreno, enquanto isso os Estreito de Hormuz permanece fechado, dizem as agências de notícias iranianas. Citando uma fonte militar, a Guarda Revolucionária do Irão não permitiu a passagem de nenhuma embarcação pelo estreito. Abre ao público no dia 1 de julho a coleção de arte contemporânea do Estado. O edifício em Cascais vai concentrar grande parte do acervo da coleção, um total de 3.200 obras, como refere Sandra Vieira Jürgens, diretora e curadora do CAS.
7: É um espaço de reservas visitáveis, em que tem, que pela primeira vez conseguimos reunir todo o acervo da coleção de arte contemporânea do Estado num edifício e abri-lo ao público, mostrando aquilo que é o cotidiano, um espaço de reserva, de conservação, de inventariação, de catalogação, estudo e também a disponibilização daquilo que são as novas aquisições no programa anual de aquisição, que decorre desde 2019 até 2025 e que vai continuar. E, portanto, aqui é um espaço de partilha daquilo que são as novas aquisições e também a própria coleção.
1: Coleção de Arte Contemporânea do Estado abre ao público no dia 1 de julho.
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9: Muito bom dia, passam agora 12 minutos das 11 da manhã.
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1: Manhã de domingo, edição para este dia 21 de junho de 2026.

Dizem que ajuda assim a respirar fundo, muitas vezes. Respirar, neste caso do lado da música, com a Carolina dos Landes, o Agir e também o Diogo Pissarra. De uma tripla para outra, agora com Maisie Miles, Bispo e também Van Zee. Com votos de um excelente domingo. Se nos escuta na estrada, uma boa viagem até ao seu destino. Enquanto...

0: Man I Need com Olivia Dean, a caminho do meio-dia. A hora certa, uma breve síntese da atualidade, depois estabelecemos, estaremos em simultâneo com a RTP Antena 1 para acompanhar discurso de encerramento do 43º Congresso do PSD.
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0: Para já seguimos com Damiano Davi e este Talk to Me.

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0: primeira vez.
1: Da primeira vez junta na mesma canção Brian Baer e Callum Scott. Agora Mumford & Sons com Chris Stapleton a caminho do meio-dia.

0: Matilda com Harry Styles, já muito próximo do meio-dia. Tem as notícias em síntese, depois simultâneo RTP Antena 1 para acompanharmos o discurso final. Congresso PSD, 43ª edição. É um domingo com céu nublado, mas alternando com boas abertas em toda a região. Aproveite, aproveite cada minuto.
1: 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Uma hora em Portugal continental e na Madeira, meio-dia nos Açores. Síntese de notícias com a jornalista Alexandra Sofia Costa.
2: O Papa pediu hoje aos líderes que acolham as vítimas de perseguição durante a oração do Ângelus na Praça de São Pedro, em Roma. Leão XIV, referindo-se ao Dia Mundial do Refugiado, assinalado ontem, fez um pedido aos líderes mundiais que não fechem as portas a quem vem de fora.
3: Nem sempre se pode virar as costas àqueles que procuram proteção e segurança. Exorto a todos a acolherem aqueles que são vítimas de perseguição para que possam viver em paz, com dignidade e olhar para o futuro com esperança.
4: E guardar o futuro com esperança.
2: Pedido do Papa hoje em Roma. Recordo que durante a viagem à Espanha, o Papa visitou em Canárias um centro de refugiados. Em julho, Leão XIV vai à ilha italiana de Lampedusa, que é a porta de entrada para os migrantes na rota do Mediterrâneo. O primeiro-ministro Keir Starmer deve apresentar amanhã a demissão ao rei. É o que dizem várias fontes do governo, citadas pelos jornais britânicos. A confirmar-se a notícia, o chefe de governo do Reino Unido cede assim à pressão, depois de mais de uma centena de deputados trabalhistas terem pedido que se demitisse, considerando que Starmer não tem autoridade. O partido deve agora indicar um nome consensual para o lugar. Andy Burnham, presidente da Câmara de Grande Manchester e eleito deputado na semana passada, parece ser a escolha. A demissão do primeiro-ministro britânico não significa eleições antecipadas. Só haverá eleições se Starmer as convocar, o que não deverá acontecer. Os trabalhadistas tiveram um resultado histórico há 2 anos. O Líbano é pedra no sapato nas negociações de hoje na Suíça. A delegação do Irão e a dos Estados Unidos estão reunidas o dia todo para acertar os pormenores do acordo. O ministro dos Negócios Estrangeiros do Irão disse à entrada para este encontro que ainda os Estados Unidos ainda não conseguiram garantir um cessar-fogo no Líbano, e esse é o tema central da reunião de hoje. Em Santarém, o pai e uma filha menor morreram esta madrugada após uma queda do 8º andar. O homem de 33 anos, com antecedentes de violência doméstica, e a filha de 4 anos foram encontrados já sem vida no chão. A PSP diz que o alerta foi dado por volta das 3 da manhã. De acordo com testemunhos recolhidos pelas autoridades, houve uma discussão e depois o adulto terá saltado da janela do 8º andar, onde vivia com a filha de 4 anos. A fonte acrescentou que o adulto tinha antecedentes de violência doméstica. A investigação está agora a ser feita pela Polícia Judiciária. Está marcado para esta hora o discurso de encerramento de Luís Montenegro no Congresso Nacional do PSD, que decorreu este fim de semana em Anadia. Daqui a pouco a emissão especial da Antena 1 vai para o Congresso em direto numa emissão especial.
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0: Muito boa tarde, 3 minutos depois do meio-dia nos Açores.
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0: Fotos de uma excelente tarde de domingo. Dia 21 de junho de 2026. Seguimos na música com A Viola de Dois Corações, de Rafael Carvalho. A lembrar que dentro de alguns instantes estabeleceremos simultâneo com a RTP Antena 1 para acompanhar a emissão especial a partir do Velódromo Nacional de Sangalhos em Anadia. É para lá que vamos, ao encontro da equipa da Antena 1.
7: Estamos em direto da Anadia, no Velódromo Nacional de Sangalhos, para acompanhar este último dia do Congresso Nacional de PSD. Um congresso que arrancou ontem de manhã sob o lema Trabalhar, Fazer Portugal Maior, e que termina daqui a instantes com a eleição da nova direção e o discurso de encerramento de Luís Montenegro. Já vamos a uma espécie de síntese do que foi o dia de ontem. Para já, Inês Ameixa, antes de passar para ti com as chegadas e entradas aqui dos dirigentes, é de dizer que a lista para o Conselho Nacional, promovida por Luís Montenegro, encabeçada pela Comissária Europeia Maria Luísa Albuquerque, obteve a maioria absoluta, conseguiu 42 dos 70 conselheiros. Mas vamos então a essas entradas dos dirigentes. Uns, Inês Ameixa, falaram, outros não.
8: É o caso do Presidente da Assembleia da República, que chegou há instantes aqui ao Congresso, mas José Pedro Aguiar Branco preferiu não prestar declarações aos jornalistas, disse que não quer fazer declarações políticas. As delegações de outros partidos, que, como é habitual, costumam assistir às sessões de encerramento nos congressos partidários, também vão chegando aqui ao Velódromo Nacional de Sangalhos. Por exemplo, a delegação do Partido Socialista já está aqui no Congresso. Do lado do PSD, claro, já chegaram a várias altas figuras, muitos ministros, inclusive estão já aqui perto de nós vários ministros do governo de Luís Montenegro, também Hugo Soares, o secretário-geral do partido, que chegou confiante aqui ao Congresso. Ele disse que a intervenção do primeiro-ministro, que vai fazer dentro de momentos, será certamente uma mensagem de futuro, mas nessas declarações aos jornalistas, Hugo Soares falou também da saída da direção do PSD de Lucinda Damaso. Ela é presidente da Central Sindical UGT, mas fica agora de fora da direção do partido, e questionámos Hugo Soares sobre se essa decisão estaria ou não relacionada com todo o tema da reforma laboral, mas Hugo Soares respondeu assim.
9: Olha, eu diria que, em primeiro lugar, essa pergunta tem que ser feita a quem escolhe os elementos da direção, que é o Presidente do PSD, mas da minha interpretação, e conhecendo, creio que bem, o Presidente do PSD, creio que a escolha e as decisões nada têm a ver com isso, têm a ver com uma renovação natural que tem acontecido em todos os congressos. Não, de todo.
8: Não foi um erro de casting, disse Hugo Soares, que sobre o desfile de ministros que ontem marcou este Congresso, praticamente todos os governantes discursaram ontem no Congresso do PSD. Hugo Soares admite que é incomum, mas foi uma espécie de prestar contas daquilo que está a ser feito pelo Governo.
9: Foi um facto singular da circunstância de todos os ministros do Governo, que não de outros partidos, evidentemente, que compõem o elenco governativo, designadamente o CDS, poderem ter vindo ao Congresso e terem prestado contas daquilo que estão a fazer ao Congresso e através do Congresso ao país. Acho que é um momento que não é muito comum, mas que é um momento que marcou o Congresso, a circunstância de podermos ter os ministros a explicarem ao partido e ao país aquilo que estão a fazer no Governo.
8: Aqui também no Congresso está já o eurodeputado Sebastião Bugalho. Ele é um dos novos vice-presidentes do PSD, vai ser eleito dentro de instantes quando forem proclamados os resultados da eleição aos novos órgãos nacionais. Sebastião Bugalho, que além de vice-presidente do PSD, passa a ser também o novo porta-voz do partido. Ele é recém-militante social-democrata e recusou também a ideia de que existe aqui um antes e um depois no que toca à estratégia do Governo após o chumbo do pacote laboral no Parlamento?
10: Eu acho que não. Eu percebo que jornalisticamente e mediaticamente isso seja interessante, mas repare que o Governo apresentou, julgo eu, 66 propostas de lei no último ano deste tomou funções, 18 estão na especialidade e só essa é que foi chumbada. Portanto, eu acho que há muito mais trabalho além de, e muito mais dias de trabalho além daquilo que está a referir.
8: As declarações à chegada do Velódromo Nacional de Sangalhos, nestas, no caso, captadas pela repórter Teresa Borges, isto numa altura em que, Natália, a sala está já muito composta para ouvirmos a proclamação dos resultados das eleições aos novos
7: órgãos nacionais.
6: Uma sessão que ainda não ocorreu, mas temos para a nova direção do PSD 3 promoções e um castigo, já o referiste. Sebastião Bugalho, vice-presidente e porta-voz do partido, é uma das promoções, assim como Carlos Moedas e Pedro Duarte, presidente da Câmara de Lisboa e do Porto. Também eles sobem às vice-presidências. Cai Lucinda Damásio, presidente da UGT, paga o preço da resistência. Ela que, apesar de ser até aqui vice-presidente do PSD, esteve contra a reforma laboral e esteve ao lado da tendência socialista da UGT, ora deixa de ser vice-presidente do partido. E do dia de ontem sobram várias notas. O primeiro dia ficou marcado por um desfile quase sem fim de ministros pelo palco do Congresso. 14 dos 16 ministros subiram ao palco. Só faltou mesmo a ministra da Justiça, além do ministro da Defesa, que é a líder do CDS. E cada um a tentar provar que este governo não está, como diz Pedro Passos Coelho, tomado pelo vírus do imobilismo. Mas dentro desse desfile houve duas intervenções que se destacaram claramente de todas as outras, a do ministro do Trabalho e a da ministra da Saúde. Maria do Rosário Palma Ramalho subiu ao palco um dia depois de ver a reforma laboral chumbada no Parlamento e foi recebida com uma ovação em pé superior a qualquer outro membro do governo. Os congressistas levantaram-se mal o seu nome foi anunciado. Vamos ouvir os resultados que estão a ser proclamados para a nova direção do partido. Vamos ouvir.
11: E a lista B, 229, com 3 mandatos. Missão Política Nacional.
6: Os aplausos para a lista B.
11: Missão Política Nacional, lista A, 592 votos.
6: Lista pedida pela Nacional. Direção do partido, Luís Montenegro.
11: A lista A, 379 votos, 41 mandatos. Lista B, 173, 19 mandatos. Lista C, 89 votos, 9 mandatos. Lista D, 13 votos, 1 mandato.
6: Isto é para o Conselho Nacional?
11: Para a Comissão Nacional de Auditoria Financeira,
6: que passa a ser presidida pela Ministra da Saúde.
11: Lista A, 603 votos. E para a mesa do Congresso, lista A, 624 votos.
6: Que passa a ser presidido pelo presidente do Governo Regional dos Açores, José Manuel Bolieiro, a presidência do Congresso. Isto são proclamados os resultados. Dizia eu que Maria do Rosário Palma Ramalho subiu ontem ao palco visivelmente emocionada e chamou ao chumbo da reforma laboral uma oportunidade perdida para o país. Não poupou nos ovos, dizia ela, uns porque não suportaram não estar no governo, fizeram dessa reforma uma afronta pessoal, e outros que votam em função da sondagem do dia e das tendências do TikTok, uma farpa ou farpas diretas para PS e PSD, numa altura que eu tenho a indicação de que Luís Montenegro já entrou, mas entrou, digamos que quase que às escondidas, ou seja, fintando a comunicação social. Ao meu lado tenho João Pedro Luís, líder da JSD, JSD que já sei que me vai contestar, mas que esteve muito pouco presente neste Congresso, ou seja, sentiu-se pouco juventude neste Congresso.
12: Em primeiro lugar, obrigado. Obrigado pelo convite e por realmente aqui estar, boa tarde. Eu não podia discordar mais com Calvará, porque a JSD teve presente neste Congresso, quer em quantidade de congressistas, quer em quantidade de intervenções, quer na qualidade da intervenção, e a esse propósito eu destaco a moção que a JSD trouxe ao Congresso Nacional do PSD.
6: Uma moção sobre a violência
12: sobre
6: sexual.
12: O combate à violência sexual.
6: Sim.
12: Efetivamente, os dados do último relatório anual de segurança interna são efetivamente preocupantes.
6: E não afetam só os jovens, embora seja uma preocupação.
12: Não afetam efetivamente só os jovens, este é um tema transversal. Quando nós hoje temos, em 2025, um novo máximo histórico de violações em Portugal, quando, se fizermos as contas, a média dá 11 violações por semana, uma violação a cada 15 horas no nosso país, e, efetivamente isto parece-me ser um flagelo nacional, uma chaga social, que tem de ser enfrentada. E queremos nós, tem de ser enfrentada com firmeza e com frontalidade. Foi isso que a JST procurou fazer, trazendo esta moção a este Congresso Nacional, fazendo também uma campanha nacional de outdoors sobre a mesma temática, dizendo não é não, nós precisamos mesmo de penas efetivas para os crimes sexuais. Os Estado tem de passar uma mensagem de tolerância zero e de que este flagelo nacional tem de ser combatido com frontalidade.
6: Esse é um tema que, como eu lhe dizia, ou como concordámos os dois desta vez, não é só um tema que diga respeito aos jovens, mas a todas as gerações, mas há temas que dizem sobretudo respeito aos jovens, seja o emprego, seja a habitação, sejam os salários, a fuga dos chamados talentos para o estrangeiro. Acha que o Governo está a responder de forma a conseguir contrariar esse movimento?
12: Bem, em primeiro lugar...
6: Também não me vai dizer que não.
12: Não, mas efetivamente. Em primeiro lugar, eu creio que uma organização como a JSD tem efetivamente a obrigação de ter uma perspectiva jovem e arejada sobre todos os temas, não só os exclusivos da juventude portuguesa. Mas em relação a esse, eu creio que, naturalmente, que há caminho a fazer. Não está tudo feito, nós temos de continuar e a JSD terá uma cultura de ambição e de exigência na relação com o governo. Mas, efetivamente, acho que é preciso reconhecer o óbvio porque é justo. Não há memória da democracia portuguesa de um governo que tenha dado tanta centralidade às juventudes portuguesas. As novas gerações têm mesmo sido, para o governo de Luís Montenegro, uma prioridade estratégica, mesmo que muitas vezes confrontado com várias críticas sobre essa aposta. Olhemos para o IRS jovem, olhemos para a garantia pública na compra da primeira habitação, para a isenção de IMT e imposto social. Portanto, não está tudo feito, naturalmente, mas há um caminho que tem sido iniciado de grande aposta nas novas gerações e de grande prioridade às juventudes portuguesas.
6: E a juventude laranja, os laranjinhas, como sempre se auto-intitularam também, acha que são, que têm tido a irreverência histórica que sempre caracterizou a JSD?
12: A JSD tem sempre de ter essa irreverência histórica. Esta Direção Nacional da JSD foi eleita há um mês, como sabe, e estamos cá, naturalmente, para reafirmar a nossa autonomia, a nossa irreverência histórica, o capital político que temos de mais de 50 anos de vida, de uma grande organização da democracia portuguesa que foi a JSD e continuará a ser, mas naturalmente sempre pautando a nossa ação por essa irreverência que falava, por essa autonomia, por essa força, e é assim que vamos procurar conduzir.
6: O peso da JSD nos órgãos nacionais também diminuiu?
12: Não.
6: Também me contesta.
12: Todo. Não diminuiu, efetivamente, não diminuiu mesmo. E além disso, a JSD vê, além de eleitos pessoas suas, militantes de nos órgãos nacionais, tem um grupo parlamentar muito numeroso na Assembleia da República e vê também alguns dos seus ex-dirigentes e ex-líderes aqui a assumirem funções de grande responsabilidade em direção do partido, o que também é um orgulho para a JSD.
6: Eu vou ter que o libertar, é esse o nosso compromisso, porque vai ser um dos nomes que vai, dentro de instantes, ser chamado ao palco.
12: Obrigado.
6: João Pedro Luís, obrigada
12: por
6: esta, passagem aqui pelos estúdios da Antena 1 que estão aqui instalados no Congresso do PSD. Um Congresso que, como eu dizia ontem, ficou marcado pelo desfile de ministros vários pelo palco do Congresso, uma espécie de Conselho de Ministros intensivo, apresentado contas para contestar as críticas que vieram sobretudo do antigo líder Pedro Passos Coelho, que dizia que o governo estava tomado pelo vírus do imobilismo. Ora, como eu dizia, Maria do Rosário Palma Ramalho foi uma das ministras mais aplaudida nesse desfile. Logo a seguir também Ana Paula

0: o terreno para a grande surpresa da noite. Perto da meia-noite já estava a sala praticamente vazia. Foi anunciado o regresso de Pedro Santana Lopes ao PSD como militante, 8 anos depois de se ter desfiliado para fundar um outro partido, o Aliança de curta duração. Num discurso de forte tom pessoal, como lhe é característico, Santana Lopes deixou claro que não vinha pedir desculpa, diz ele que não é capaz de pedir desculpa porque agiu de acordo com a sua consciência, atirou aos críticos da falta de reformas do governo, numa alusão nada disfarçada a Pedro Passos Coelho. Quando se fala em reformar mais, dizia Pedro Santana Lopes, preciso de que cada um que diz isso diga muito bem, mas quais as reformas, até onde e com quem. Sobre uma eventual disputa pela liderança, Santana Lopes foi direto, diz que tem a certeza absoluta que candidato, quem se candidatar neste Congresso ou nos que outros que aí venham, Luís Montenegro ganhava e lá puxou. Com essa frase que resume o regresso, o afã terrível do PSD já não é, mas terrível, Santana Lopes espera sempre ser. E foi assim que se fechou o primeiro dia do Congresso aqui em Sangalhos, Congresso do PSD, como eu dizia, com 3 promoções e 1 castigo, Sebastião Bugalho, vice-presidente e porta-voz do partido, uma ascensão fulgurante aqui no PSD, Carlos Moedas, presidente da Câmara de Lisboa, Pedro Duarte, presidente da Câmara do Porto, também eles promovidos a vice-presidentes do PSD, Caio Lucinda Damásio, presidente da UGT, que também já aqui afirmei, paga o preço da resistência. Ela que, apesar de até aqui ter sido vice-presidente do PSD, esteve contra a reforma laboral ao lado da tendência socialista da UGT e deixa agora de ser vice-presidente. Luís Montenegro chegou, mas entrou por uma segunda porta, não entrou pela porta principal do pavilhão. Os jornalistas não deram por essa chegada. Irá daqui a instantes fazer a sua intervenção de encerramento do Congresso e à sombra, eu diria, do ausente mais presente, Pedro Passos Coelho, que esteve sempre a pairar neste Congresso, mesmo sem aqui estar. O discurso de encerramento de Luís Montenegro, esperado daqui a minutos, deverá ser precisamente o momento em que o líder do PSD, primeiro-ministro, tenta fixar o rumo do partido para os próximos 2 anos, com as negociações orçamentais e o dossiê da reforma laboral em pano de fundo, e essa promessa de que irão existir na reforma laboral foi uma promessa que Palma Ramalho deixou aqui presente. Só para recordar as votações para os órgãos nacionais, Conselho de Jurisdição Nacional, lista A, afeta a Montenegro 419 votos, 6 mandatos, a lista B, 229 votos, 3 mandatos. Para a Comissão Política Nacional, lista A, 592 votos. Na análise, vou ter ao longo desta emissão o Ricardo Jorge Pinto, ainda que à distância, tem estado sempre a acompanhar o Congresso. Ricardo Jorge Pinto, comentador RTP. E Ricardo, o que é que sobraram das tuas, ou o que é que sobram nas tuas, no teu bloco de notas deste Congresso, antes desta intervenção final de Luís Montenegro?
1: Em primeiro lugar, o forte empenho do governo em se misturar com o governo, apresentar o elenco praticamente total daquilo que são as figuras principais que rodeiam Luís Montenegro, não enquanto presidente do PSD, mas enquanto primeiro-ministro. E eu acho que isso tem um significado muito particular, não foi certamente por acaso. Há aqui uma tentativa de demonstrar que, num momento de particular fragilidade, que é visível quer nas sondagens, quer nos casos polémicos que têm envolvido o governo, esse executivo está unido e está à volta de Luís Montenegro. Acho que essa foi claramente a tónica predominante deste Congresso. Depois, assinalar também aquilo que é uma certa renovação dos órgãos diretivos do PSD, e aí chamo em particular a atenção para o facto de haver um cuidado particular com aquilo que é a comunicação do governo. Tem havido muitas falhas, por exemplo, relativamente à alteração ao pacote laboral, foram muitas as críticas de que todo o processo tinha sido uma

0: mal conduzido, sobretudo mal explicado, não houve uma política de comunicação minimamente coerente. Em diversos outros momentos houve até vozes dissonantes, lembro-me da Ministra do Trabalho a dizer uma coisa e do Ministro da Economia a dizer outro, a partir de perspectivas diferentes sobre exatamente a mesma matéria, e isso é fatal para qualquer estratégia governativa. Ora, desta vez, aparentemente, teremos um porta-voz, ainda por cima um porta-voz com experiência mediática, Sebastião Bugalho, que as pessoas se habituaram a ouvir e a conhecer através do comentariado e a quem reconhecerão também uma forte proximidade com Luís Montenegro. E isso é sinal mais do que evidente de que o presidente do PSD percebe que tem alguma coisa tem que mudar no campo da comunicação.
1: No modo e depois aquela Ricardo, deixa-me interromper, tem que Luís Montenegro entra com os delegados em pé, entra aqui no velómetro de Sangalhos e sozinho, os dedos em V, das duas mãos, braços erguidos, percorre o corredor central deste pavilhão para se dirigir em direção ao palco, onde daqui a instantes vai fazer este discurso de encerramento. Ricardo, peço desculpa por essa interrupção e peço, claro, que prossigas o teu raciocínio.
0: Sim, a outra nota, e era relativamente a essa renovação de cargos diretivos, uma punição, e a punição de uma dirigente da UGT, uma central sindical que esteve ao lado do veto a esta alteração ao pacote laboral. Fica aqui patente aquela célebre frase de que Roma não paga traidores. Ora, Luís Montenegro mostrou aqui de forma muito clara que ficou claramente descontente com a posição que a facção do PSD tem dentro da UGT, ou a sua incapacidade de ter feito algum esforço minimamente eficaz para alterar o rumo dos acontecimentos. Depois, a chamar também para estas vice-presidências dois presidentes de Câmara, das duas mais visíveis câmaras do país, Lisboa e Porto. Isso é um sinal, por um lado, do reconhecimento do enorme peso que o PSD tem na área autárquica, e nós sabemos quão isso é importante para se ganharem eleições. É sempre uma espécie de barómetro quando um partido consegue um bom resultado autárquico, geralmente consegue também bons resultados nas legislativas, e o Luís Montenegro está já a pensar nas próximas, e por isso mesmo quis trazer para este quadro de vice-presidentes Carlos Moedas e Pedro Duarte como exatamente âncoras dessa representação autárquica que fica aqui muito clara. Finalmente, uma última nota, inevitável para Pedro Santana Lopes. Não é exatamente uma surpresa a aproximação do ex-líder do PSD.
1: Desde o último congresso que já vinha sendo notória essa aproximação.
0: Sim, mas ainda assim a sua formalização é importante, porque é no fundo o reconhecimento de que o PSD, para além de estar unido, está em crescimento e está a conseguir agregar figuras que ainda há pouco tempo eram figuras críticas. E isso é uma espécie de contraponto, por exemplo, às críticas que Pedro Passos Coelho tem feito ao PSD. É uma espécie de reverso da medalha.
1: Mais direta que o próprio líder do PSD, que foi bem mais subtil, líder do PSD, que está já na tribuna e que volta a fazer erguer os delegados a este congresso e dentro de segundos, diria eu, instantes, irá iniciar então este discurso de encerramento que Ricardo Jorge Pinto convida a ouvires com atenção, porque vamos querer a tua análise no final.
2: Em primeiro lugar,
1: até já.
2: Cumprimentar todos os congressistas, delegados e observadores que participaram nos trabalhos deste 43º Congresso Nacional do PSD e cumprimentar por via deles todos os militantes de base do Partido Social Democrata, que são o fundamento, que são a inspiração e que são a alma deste grande partido da democracia portuguesa. Quero saudar todos os companheiros e companheiras que foram eleitos para os órgãos nacionais do partido, desejar-lhes um bom mandato, um mandato ao serviço de Portugal, e quero também expressar a nossa gratidão e o nosso reconhecimento àqueles que agora cessaram funções. Quero igualmente dirigir uma palavra de agradecimento pela presença de todos os nossos convidados. Cumprimentar, em primeiro lugar, a chefe da Casa Civil, doutora Cláudia Ribeiro, em quem deposito uma mensagem de total disponibilidade e empenho na colaboração construtiva e estratégica que mantemos com Sua Excelência o Senhor Presidente da República.
1: A palavra de Luís Montenegro para a Presidência da República.
2: Quero igualmente cumprimentar o Sr. Presidente da Assembleia da República,
1: que está disponível e
2: José Pedro Aguiar Branco, nele dirigindo também uma saudação a todos os 230 deputados da Assembleia da República que representam a vontade política do povo português.
1: Mesmo empenho para com o Parlamento.
2: Vontade política também expressa através dos partidos políticos, cujos representantes aqui presentes também quero cumprimentar. A sua presença para nós significa a maturidade da nossa democracia e o respeito pela liberdade e diversidade de pensamento político. Neste particular, quero saudar de uma forma ainda mais especial o CDS, o nosso parceiro preferencial e permanente, a quem deixo uma palavra de profundo reconhecimento pela cooperação impecável que temos mantido.
1: Está representado pelo Vice-Presidente e Secretário de Estado, Telmo Correia.
2: Agradeço também pelo deputado João Almeida. A presença do Presidente do Conselho Económico e Social e de todos os parceiros sociais, com quem efetivamos de forma permanente o diálogo e a concertação social. Nas delegações da Associação Nacional dos Municípios Portugueses, da Associação Nacional das Assembleias Municipais, e da Associação
1: dos partidos, diga-se só, o Bloco de Esquerda está ausente, foi o único partido que não se fez representar neste encerramento.
2: Eles que também são parceiros preferenciais e permanentes da execução das políticas públicas. Aos representantes do setor social, das associações profissionais e ao movimento cooperativo, transmito também a nossa disponibilidade para uma colaboração empenhada e consequente. À Liga dos Bombeiros Portugueses, reitero, em nome do PSD, a nossa gratidão pelo serviço insubstituível e abnegado que prestam ao país e a todos nós. E aos diplomatas aqui presentes, deixo uma palavra de amizade e de confiança. A nossa recente eleição para o Conselho de Segurança das Nações Unidas revela a intensidade do nosso compromisso com a paz, com os direitos humanos, com a sustentabilidade e com a promoção do diálogo e da diplomacia como instrumentos para a resolução de conflitos. Obrigado também pela vossa presença. Portugueses, Portugal vive hoje um momento que exige a todos uma especial confiança. Confiança nas nossas capacidades, confiança nas pessoas, confiança no futuro. Durante demasiado tempo, habituámo-nos a discutir as limitações do país. Habituámo-nos a falar das dificuldades, dos constrangimentos, das oportunidades perdidas. Habituámo-nos a olhar quase exclusivamente para aquilo que nos faltava, em vez de encararmos o muito de bom que Portugal tem para criar e para oferecer. Hoje, mais do que nunca, Portugal está perante uma realidade diferente. Temos uma economia robusta, temos empresas mais internacionalizadas, temos universidades que formam talento reconhecido em todo o mundo. Temos gerações altamente qualificadas, sobretudo as dos jovens que agora se estão a lançar no mercado de trabalho. Temos capacidade científica, tecnológica e empresarial para competir com os melhores. O grande desafio do nosso tempo consiste em transformar todo este potencial em prosperidade, em bem-estar e qualidade de vida para todos. Consiste em criar condições para que os portugueses possam concretizar em Portugal os seus projetos de vida. Consiste em fazer de Portugal um país onde o trabalho é valorizado, onde o mérito é recompensado e onde cada geração pode viver melhor do que a geração anterior. E é esse o nosso projeto. O PSD nunca escolheu o imobilismo. O PSD nunca escolheu o cálculo cínico de esperar pelo melhor momento para agir. O PSD escolheu sempre a responsabilidade da transformação. E essa continua a ser a nossa missão. Ao longo dos últimos meses, fomos confrontados com uma realidade política que todos conhecem. Sempre que surge uma reforma para responder aos desafios do futuro, logo aparecem forças políticas disponíveis para a travar. Por vezes até obstinadas em fazer com que tudo fique na mesma. Algumas destas forças políticas continuam presas a modelos que pertencem ao passado e não têm futuro. Outras parecem preferir quase sempre a conveniência do momento à responsabilidade de longo prazo. Nós, no governo, na AD, fizemos uma escolha diferente. Escolhemos apresentar propostas. Escolhemos dialogar. Escolhemos a procura do entendimento. Escolhemos construir soluções. Escolhemos governar. Porque governar significa olhar para além do momento mais mediático. Governar significa pensar nas consequências das decisões, a curto, a médio e a longo prazo. Governar significa proteger o interesse nacional, mesmo quando isso exige não tomar decisões simpáticas no presente, até eventualmente capazes de gerar alguma incompreensão, mas constituem uma opção de futuro pelos interesses de Portugal e pelos interesses dos portugueses. É essa mentalidade e é esse projeto que estamos a executar. Na política de diminuição dos impostos e de valorização dos salários. Na opção por apostar nos jovens e na família. Na promoção de uma economia dinâmica, produtiva e competitiva, assente na inovação, na tecnologia e na capacidade exportadora. Na formação profissional, no conhecimento científico e na investigação. Num país moderno, conectado pelas vias digitais, mas também pela ferrovia, pela rodovia e pelas nossas capacidades portuárias e aeroportuárias. Um país seguro, onde a justiça funciona, ligado à Europa e ao mundo e capaz de defender o seu povo, a sua democracia e o seu território. Um país com autonomia estratégica na energia, nas comunicações, nas infraestruturas críticas, mas também na segurança alimentar e na sustentabilidade ambiental. Um país coeso cá dentro e ligado de forma umbilical às suas comunidades espalhadas pelo mundo. E unido pela nossa língua e pela nossa cultura, que são a nossa identidade e a essência de ser português. E um país também solidário e justo socialmente, que combate a pobreza e a exclusão e que garante o acesso universal à saúde, à educação e à habitação. Um país com solidariedade entre gerações, cuidando do bem-estar dos que aqui estão, mas também cuidando dos vindouros. Este é mesmo um princípio e um valor inegociáveis. Eu vou repetir. Cuidar do bem-estar de quem cá está, mas cuidar também dos vindouros, é um princípio que, do nosso ponto de vista, é inegociável.
1: Recado direto para o Chega, ou seja, há que ter alguns cuidados, sobretudo para as novas gerações, não hipotecar as novas gerações, e nesse caso está a Segurança Social, as pensões e, portanto, e é por a recusa isso, na descida da idade da reforma.
2: Para nós,
1: está claro o recado.
2: Para mim, particularmente, as pensões são sagradas. Não aceito e não deixo, a troco de nada, que se faça o que quer que seja que ponha em causa o pagamento das pensões hoje e no futuro.
1: Aí está a resposta pública a André Ventura. Tem de ser o aplauso do Congresso.
2: A esse propósito, quero também dizer aos portugueses que não se deixem enganar. Baixar a idade das reformas hoje significa cortar pensões amanhã.
1: Muito claro esta afirmação de Luís Montenegro a explicar porque é que não
2: ainda
1: se deu ao Chega.
2: Antes de ser investido nas funções de Primeiro-Ministro, declarei em campanha eleitoral, de forma solene e categórica, que no dia em que, por absurdo, tivesse de cortar pensões, demitir-me-ia. Reassumo aqui e agora este compromisso de honra.
1: É um compromisso de honra que o Luís Montenegro assumiu desde o início, no fundo, em contraste com o que fez Pedro Passos Coelho nos tempos da Troika e significou, no fundo, uma reconciliação do PSD com os pensionistas.
2: Caros portugueses, há muito que estamos a fazer, juntam-se todas as semanas, é que é mesmo todas as semanas, novas decisões e novas transformações estratégicas e estruturantes para o nosso futuro. É também por isso que vai acontecer nos próximos tempos. Partilho convosco alguns exemplos. Em primeiro lugar, vamos criar um fundo soberano de Portugal junto do IGCP, nossa Agência de Gestão da Dívida Pública, que será um instrumento de autonomia e intervenção do Estado em setores estratégicos. Quero, dentro deste projeto, destacar que a intenção é de termos participações acionistas relevantes em empresas estratégicas para o desenvolvimento do país e para a sua resiliência, por forma a garantir um veículo de poupança para as gerações futuras e um instrumento de efetivar a soberania nacional. Estamos a falar de participações em áreas como a energia, mas não excluímos a banca, as comunicações ou mesmo a gestão de infraestruturas aeroportuárias se os concessionários das mesmas não cumprirem as suas obrigações. O Fundo Soberano irá congregar as participações já detidas pelo Estado e ainda outras que venham a ser consideradas estratégicas e com retorno financeiro para a administração pública. Em segundo lugar, porque a incerteza não emerge só da ação humana, mas também de fenómenos naturais, cada vez mais recorrentes e impactantes, vamos executar o Fundo de Catástrofes já anunciado, que possa permitir às pessoas e às empresas, às comunidades e autoridades locais e ao Estado Central gerir o impacto financeiro no território, nas infraestruturas, na economia destes eventos, através de um mecanismo de seguros e resseguros. Esse fundo será constituído por dois subfundos, um para atender a um risco que pode ser menor, mas de consequências muito gravosas, o risco sísmico, e um outro para eventos climáticos extremos que cada vez mais assolam o nosso país e para os quais tem de haver uma resposta estruturada. Não podemos continuar a correr atrás dos prejuízos. É mesmo a altura de, com planeamento e com ambição, transformarmos a vulnerabilidade numa nova força.
1: Era um fundo que já tinha sido anunciado a quando do comboio de tempestades, mas que Luís Montenegro promete executar.
2: Na ferrovia, vamos avançar com um modelo que permita aumentar a oferta, melhorar a qualidade do serviço e reforçar a eficiência do sistema, sempre com a CP no centro da estratégia nacional. Mas, em complementaridade, a linha de Cascais será a primeira a avançar com uma subconcessão, salvaguardando o interesse público e garantindo que a CP mantenha o seu papel estratégico como operador público nacional. E o modelo será aplicado nas áreas metropolitanas para fomentar a mobilidade, para fomentar o transporte público e para melhorar, do ponto de vista ambiental, a nossa sustentabilidade. O nosso objetivo é simples: mais comboios, melhor serviço e mais mobilidade para quem trabalha, para quem estuda e para quem vive nas áreas metropolitanas. A nossa decisão histórica de adquirir 153 novos comboios, mais 20 comboios de alta velocidade, antecipando o respectivo prazo de entrega, é também um sinal da nossa aposta na ferrovia, onde agora já superamos mais de 1 milhão de subscrições do passe ferroviário verde, que, recordo, permite a todos os portugueses, por 20 euros por mês, viajarem em todos os comboios, em todo o território, com exceção do Alfa Pendular. Em quarto lugar, a guerra à burocracia vai continuar com o novo Código da Contratação Pública, com vista a acelerar investimentos e a simplificar processos. Em quinto lugar, apresentaremos a reforma da justiça administrativa e fiscal, para que as empresas e os cidadãos não enfrentem as demoras intermináveis com que muitas vezes se defrontam judicialmente com o Estado. Este é um pilar essencial da segurança jurídica entre a relação dos cidadãos e o Estado e é um pilar essencial para atrair e para manter o investimento, dando aos empreendedores as garantias de que os seus conflitos são resolvidos de forma expedita.
1: A Ministra da Justiça, que não esteve neste Congresso, ela foi das únicas que não falou, para além de
2: Vamos criar um novo regime de incentivos ao desempenho na administração pública, com o enfoque na valorização do mérito e na obtenção do resultado. e dando também condições de atração aos jovens altamente qualificados para sentirem a vontade de servir o país também nos serviços públicos. Mudaremos os processos e a gestão do talento na administração pública, enquanto continuaremos as reformas orgânicas dos ministérios. A próxima será a reforma orgânica do Ministério da Saúde, que vai procurar reorientar o quadro institucional para a visão de sistema que temos, conciliando a centralidade no serviço à pessoa, ao cidadão, com o aproveitamento de toda a capacidade instalada, seja no setor público, seja no setor social, seja no setor privado.
1: Não é propriamente uma novidade, já está anunciado pela Ministra.
2: Em sétimo lugar, vamos completar a estratégia para a habitação que estamos a executar e a implementar com a reforma do regime jurídico do arrendamento. Porque precisamos de colocar todas as casas disponíveis no mercado, dando à relação entre os proprietários e os inquilinos o equilíbrio que pode precisamente motivar o aumento da oferta para o arrendamento. E quero também aqui lembrar que o vamos fazer já depois de termos diminuído os impostos sobre as rendas dos proprietários e as deduções sobre as rendas pagas pelos inquilinos. Finalmente, partilho um oitavo exemplo do que vamos decidir nas próximas semanas. No âmbito da nossa aposta na inovação, na investigação e na necessidade de nos capacitarmos na inteligência artificial, garantindo a nossa autonomia, a nossa competitividade, mas também a nossa identidade, avançaremos no modelo de inteligência artificial em português que anunciámos na Web Summit de 2024, o Amália. É, acima de tudo, uma ferramenta ao serviço dos cidadãos, está pronta e será apresentada já no próximo mês. Será o coração da cultura portuguesa em visitas virtuais ao nosso património cultural. Vai ser o motor de um novo paradigma para o atendimento público, mais digital, mais proativo e mais eficiente. Vai, entre outras coisas, auxiliar e poupar tempo aos professores no planeamento das suas aulas. E vai até apoiar operações mais críticas, como nas Forças Armadas, na Marinha em particular, através da análise segura de dados em tempo real. Sendo um modelo aberto e construído na nossa língua, é também um motor de inovação para as empresas e para as universidades. E é um instrumento de afirmação no espaço da lusofonia, ao serviço dos mais de 260 milhões de falantes de português em todo o mundo. E, falando de língua e da cultura portuguesa, também quero partilhar convosco que, no âmbito da respectiva valorização, vamos lançar em Guimarães, nas próximas semanas, as comemorações dos 900 anos de Portugal, uma das nações mais antigas da Europa e do mundo, que emergiu em 1128 com a Batalha de São Mamed. A estas iniciativas, na esfera do Governo, juntam-se outras na esfera do nosso grupo parlamentar, das quais destaco, de uma forma especial, aquelas que visam a regulação da utilização das redes sociais, em particular dos mais novos, e as regras de utilização de equipamentos digitais e telemóveis no processo formativo e na aprendizagem nas escolas. Caros congressistas, convidados e portugueses. Como se percebe, e é inevitável ver, porque só não vê mesmo quem não quer, o PSD não nasceu para administrar apenas as circunstâncias do momento. O PSD nasceu para abrir caminhos novos. O PSD não nasceu para gerir expectativas de curto prazo. Nasceu para preparar e construir o futuro. Essa é a nossa identidade. Essa é a nossa responsabilidade. Essa é a confiança que temos e que sentimos dos portugueses. Essa é a missão que assumimos perante o país. Com serenidade, mas também com muita firmeza para superar as dificuldades. Com coragem para tomar decisões. Com ambição de transformar Portugal. Com sentido de Estado para colocar sempre o interesse nacional, o interesse das pessoas à frente de qualquer interesse individual. Quero assegurar-vos, assegurar ao país, o melhor de Portugal não pertence ao passado. O melhor de Portugal está para chegar. Vamos trabalhar para fazer Portugal maior. E vamos fazer Portugal maior.
1: O discurso de encerramento de Luís Montenegro, bastante curto, face ao que Luís Montenegro nos habitua habitualmente, sobretudo a elencar uma série de anúncios, alguns deles já repescados, já pré-anunciados, mas que Luís Montenegro veio aqui reafirmar. À cabeça, Luís Montenegro a anunciar um fundo soberano do Estado que terá participações em empresas estratégicas, participações relevantes em empresas na área da energia, banca, comunicação e na gestão de infraestruturas aeroportuárias, numa altura em que se ouve o hino nacional.

0: nacional com a bandeira nacional servir de cenário ao encerramento deste congresso do PSD, congresso 43. Luís Montenegro, num discurso mais curto do que aquele que costuma habitualmente fazer, com muitos recados para Pedro Passos Coelho. Só não vê mesmo quem não quer ver, diz ele. O PSD não nasceu para administrar apenas as circunstâncias do momento. O PSD não nasceu para gerir expectativas de curto prazo, nasceu para abrir novos caminhos. Luís Montenegro a anunciar-se o Fundo Soberano do Estado, que terá, como eu dizia, participação em empresas estratégicas, quer na área da energia, quer da banca, quer das comunicações ou até na gestão de infraestruturas aeroportuárias, também a prometer executar aquele fundo que tinha sido anunciado a quando do comboio de tempestades, o fundo de catástrofes, através de um mecanismo de seguros, a prometer-se um maior investimento na ferrovia e a anunciar a subconcessão da linha de Cascais, mas que será uma concessão que será estendida a outras linhas das áreas metropolitanas, a prometer um avanço na reforma da justiça administrativa e fiscal, numa guerra à burocracia, um novo código da contratação pública, a reforma orgânica do Ministério da Saúde, também já tinha sido anunciado pela Ministra, mas que Luís Montenegro reafirma, a reforma do regime jurídico do arrendamento, a prometer-se também a execução do que tinha anunciado na Web Summit Inteligência Artificial em Português, o Amália, e as comemorações dos 90 anos. Serenidade e muita firmeza são as palavras, o empenho que Luís Montenegro aqui deixa. Vamos já partir para a análise e também para as reações ao microfone aberto com a repórter Teresa Borges, que vai estar no ponto de encontro com os partidos que aqui vieram assistir a este encerramento, e temos a análise de Ricardo Jorge Pinto, a quem peço uma primeira nota a este discurso de Luís Montenegro. Ricardo, foi um discurso curto, como eu dizia, mas estavam lá os recados todos para Pedro Passos Coelho.
1: Sim, começou por ser um discurso um pouco mais genérico, mostrando a linha de rumo da governação, mas depois também um discurso muito programático, com novidades algumas, como tu disseste também, com alguns aspectos que são apenas de repescagem de ideias que já conhecíamos, mas que agora ficámos a perceber um bocadinho mais em pormenor. Estou-me a lembrar do programa Amália, onde ficámos a ver que será bastante mais abrangente do que tinha sido previsto. Recados para os partidos da oposição, que este não é um governo que está cercado, de que este não é um governo que está em crise. Este é um governo que sabe para onde quer ir, que tem reformas para fazer e, portanto, não está inativo, e, sobretudo, que é um governo que pensa no longo prazo e não apenas em resolver aquelas que são as dificuldades mais imediatas dos portugueses.
0: Justificou Luís Montenegro a reforma do laboral, dizendo que o PSD nunca poderia aceitar hipotecar pensões futuras. Baixar a idade das reformas hoje significa, dizia ele, cortar nas pensões amanhã.
1: Sim, não é uma ideia nova de todo, ele tem vindo a repeti-la por várias formas, mas eu acho que hoje foi a forma mais eficaz. Basicamente, o que ele disse foi que se recusa a baixar a idade da reforma, tendo em conta que isso implicaria mais tarde ou mais cedo, e provavelmente mais cedo, um corte nas reformas. E lembrou a promessa eleitoral de que no dia em que tivesse que fazer um corte nas reformas, esse seria o dia em que ele se demitiria. E essa é claramente a mensagem, o piscar de olho ao eleitorado dos reformados, que quer essa garantia e que está sempre com receio de que um qualquer governo aproveite um pretexto para baixar as reformas. Habilmente, Luís Montenegro tentou mostrar aqui que a estratégia de André Ventura era, com o baixar da idade da reforma, acabar por implicar que um governo este ou um seguinte acabasse por fazer cortes exatamente para pagar esse benefício que André Ventura queria prometer.
0: Ricardo, vamos já passar às reações partidárias com a repórter Teresa Borges.
2: E a Marcos Pestrelo, do Secretariado Nacional do PS, a representar o partido neste congresso do PST. Vamos ouvir a reação do Partido Socialista ao discurso de Luís Montenegro.
3: Está pior, está mais difícil, está uma vida, o custo de vida tem aumentado constantemente, sem que se note no governo vontade sequer de corrigir isso. O governo português foi daqueles que, perante a crise provocada pelo encerramento do Estreito de Hormuz, menos apoios deu às famílias portuguesas e menos intervenção teve, por exemplo, para segurar os preços dos combustíveis. E aquilo que nós sentimos hoje foi uma tentativa de um discurso do agora é que é, sem que se perceba exatamente o que é que o governo quer fazer, sem haver uma linha, uma orientação estratégica, para além do anúncio desgarrado de algumas medidas, que não se percebe a sua linha de orientação. Eu diria que deste congresso, o que sai, aquilo que marca este congresso, não é tanto o discurso não muito motivador e mobilizador do Primeiro-Ministro no seu encerramento, mas foi o dia de ontem em que o Governo se dedicou, em que o partido que sustentou o Governo se dedicou, sobretudo, a fazer oposição à oposição, sem ser capaz de assumir que o Governo não está a funcionar e está a falhar nos aspectos essenciais à governação do país, para incapaz de melhorar a vida dos portugueses.
2: O Partido Socialista aqui com críticas ao discurso do governo. Ontem foram vários os ministros a subir a palco para deixar críticas ao Partido Socialista. Vamos continuar a ouvir Marcos Pestrelo.
3: Clara, eu pego, por exemplo, no que foi anunciado para o Serviço Nacional de Saúde, que precisa seguramente de intervenção. Aquilo que me pareceu ouvir do Serviço Nacional de Saúde foi um reforço da presença da iniciativa privada no Serviço Nacional de Saúde, aumentar a participação dos privados na prestação de cuidados de saúde aos portugueses. Aquilo a que temos assistido nos últimos anos é que o reforço da participação do setor privado no Serviço Nacional de Saúde, na assistência e nos cuidados de saúde aos portugueses, tem-se traduzido num enfraquecimento do Serviço Nacional de Saúde e numa pioria da prestação de cuidados de saúde. Isso é aquilo a que temos que assistir, temos assistido nos últimos anos. Portanto, eu olharia para tudo isto com muita cautela.
2: Cautela por parte do Partido Socialista na reação às medidas, aos anúncios de Luís Montenegro neste discurso de encerramento?
3: E não tanto em fazer oposição à oposição. Estamos há 2 anos com o governo em funções, em que aquilo que vimos aqui hoje foi o Primeiro-Ministro a falar, tem falado muito nos últimos 2 anos, mas infelizmente tem feito muito pouco e a vida dos portugueses hoje não está melhor. O lema do Congresso é Portugal maior. Talvez seja Portugal maior, porque não podem dizer Portugal melhor.
2: Agora, uma pergunta sobre a reunião prevista entre Luís Montenegro e José Luís Carneiro, que também já anunciada pelo secretário-geral do Partido Socialista. E o que é que poderá sair desse encontro?
3: Tem manifestado a disponibilidade para viabilizar a prestação social única em termos que correspondam àquele que é o compromisso europeu relativamente à criação dessa medida, e o Governo aquilo que tem que fazer é aprovar a criação da prestação social única no Parlamento, e o Partido Socialista está disponível para viabilizar essa aprovação, e depois definir por decreto-lei e não por portaria, como quer fazer, tornando insuscetível de controlo parlamentar, os termos específicos em que essa prestação deve ser prestada, desde que não se traduza numa pioria, não se traduza em piores prestações sociais para os pobres, porque Portugal já é dos países europeus que menos apoia as pessoas em situação de pobreza.
2: PS, uma vez mais, a mostrar-se disponível a aprovar a prestação social única, que está agora em debate em sede de comissão, desde que, reitera aqui também Marcos Pestrelo, não piora a situação dos pobres. Agora é a vez de Chega reagir, representado pela dirigente Rita Matias e também pela deputada Madalena Cordeiro. Vamos ouvir, com passo de espera, enquanto se faz uma pergunta. Agora sim, vamos ouvir Rita Matias.
4: Parlamentar do Chega, do Partido Chega, dos seus dirigentes, queremos saudar o Partido Social Democrata pelo seu 43º Congresso. Depois desta parte, dizer que Luís Montenegro teve um discurso pouco animado. Para quem diz que quer fazer Portugal melhor e que o melhor está por vir, faltou não só convicção, como também as propostas estruturais. Todos os anúncios que assistimos não tocam no coração do que os portugueses realmente necessitam. Neste sentido, parece-nos que foi um discurso para elites, muito desligado do Portugal real, porque o Portugal real hoje agradece ao Chega. Aliás, um parênteses, foi a palavra mais citada no Congresso do Partido Social social-democrata foi Chega. O país real está agradecido por termos chumbado o pacote laboral. E chumbámos o pacote laboral porque apresentámos as nossas bandeiras fundamentais, uma das quais a descida da idade da reforma. E não só apresentámos esta ideia, como tivemos ao longo dos últimos meses a oportunidade de mostrar a sustentabilidade da medida, com pequenos cortes, por exemplo, na área da reforma do Estado. Tivemos o nosso governo sombra, fundamentado, por exemplo, em estudos do Banco Mundial, a explicar como é que esta medida era sustentável. Ainda assim, Luís Montenegro não teve coragem de dar este passo, mas que não seja de suspender a atualização que vamos ter já no próximo ano. Isto mostra que realmente o Primeiro-Ministro, o Partido Social-Democrata, está desligado do país real. O país real está cansado de trabalhar, de não ter a compensação justa pelo seu trabalho, porque temos salários miseráveis, e ainda assim, no fim de vida, não conseguir obter uma reforma em tempo adequado. Vimos que uma das prioridades era os jovens, o futuro dos jovens. E eu pergunto para os jovens da minha geração, quando é que é expectável a idade da reforma? Porque se continuarmos a atualizar em nome de uma dita sustentabilidade, chegará o tempo em que se calhar as reformas serão gozadas aos 85, aos 86, 87, eventualmente já nem será necessário termos uma reforma, porque as pessoas deixam de trabalhar porque morrem. Isto é triste e, portanto...
2: Faltou convicção e propostas estruturais, análise de Rita Matias, vamos continuar a ouvir.
4: Matérias, algumas das quais até foram saudadas neste Congresso, já chegámos a acordos em lei da nacionalidade, em lei de estrangeiros, no lobbying, já tivemos acordos também em reformas da justiça, nomeadamente alterando o Código Penal nos temas dos megaprocessos, portanto o Partido Social Democrata poderá continuar a contar com o Chega para o diálogo, mas tem que saber que tem que existir um diálogo concreto, não pode existir apenas uma encenação de negociação à 25ª hora, conforme aconteceu neste pacote laboral, que foi anunciado em agosto do ano passado. Houve mais do que oportunidade para tentar convergir com as linhas que o Chega apresentou, mas não houve realmente essa vontade política. E, portanto, Luís Montenegro falava em falta de coragem, se houve falta de coragem foi por parte de Luís Montenegro.
2: Agora uma pergunta sobre as críticas ao Chega.
4: Não, eventualmente seria para um modelo que ele chamou um modelo antigo de fazer política, talvez da esquerda, que teima na luta de classes e que fez chumbar este pacote com base nesse modelo ultrapassado. Mas Luís Montenegro também estava preso a este modelo ultrapassado, só por dizer que em vez de querer defender o povo, queria defender os empregadores contra o povo. O Chega tem um terceiro caminho, que é de conciliação entre o povo e os empregadores, porque uns não vivem sem os outros e vice-versa.
2: Estava a tentar perceber a pergunta, mas é um pouco complicado. Uma pergunta a Rita Matias, também vice-presidente da bancada parlamentar do Chega. Vamos ouvir Rita Matias.
4: Não significava necessariamente cortes nas pensões futuras e nós apresentámos dados. O Chega fez as contas e eu até vos convido a revisitarem as nossas jornadas parlamentares, onde tivemos vários sindicatos, onde tivemos empregadores, mas tivemos também membros do nosso governo de sombra, como Miguel Corte Real, ministro da Reforma do Estado, a explicar com simples cálculos do Banco Mundial como era possível sustentarmos esta medida. Cálculos estes que foram confirmados por Maria Palma Ramalho, mas também por vários membros da opinião pública.
2: Pergunta sobre a idade da reforma defendida pelo Chega.
4: Penso que André Ventura já esclareceu esta matéria. A proposta da Comissão acabou por ser pouco séria. Luís Montenegro colocou como prazo máximo para essa comissão decorrer, uma comissão da qual nós não conseguiríamos perceber quais seriam as suas conclusões, o dia 31 de dezembro de 2026. Eu não sei se os portugueses estão a par, mas a atualização da reforma será no próximo dia 1 de janeiro de 2027. Ou seja, nós não teríamos qualquer consequência prática da suspensão do aumento da idade da reforma, porque esta reforma iria decorrer já, este aumento, aliás, iria decorrer já depois do fim desta comissão.
2: Rita Matias a insistir então nesta questão, a idade da reforma é uma condição durante as negociações sobre o pacote laboral.
4: Tenham aprendido que o Chega não é muleta do Governo. O Chega está disponível para viabilizar aquilo que é melhor para os portugueses. Tudo o que não é melhor para os portugueses não contou connosco. Eu creio que sim, o Chega mostrou propostas, explicou como é que era possível a sua execução. Luís Montenegro não teve vontade política e, portanto, se existir vontade política, nós temos caminhos a fazer por um Portugal genuinamente melhor e com entusiasmo. Não foi com esta falta de entusiasmo que nós vimos neste discurso.
2: Rita Matias a não fechar a porta a entendimentos com o governo de Luís Montenegro, ainda assim a pedir um diálogo concreto, a dirigente do Chega, que neste momento já abandonou aqui a zona para as reações dos partidos. Vamos continuar a ouvir reações por parte de... fazemos aqui um compasso de espera, ainda a tentar perceber a quem é que quem é que irá reagir.
5: Tem razão a comunicação social quando afirma que aquilo que marcou o Congresso...
2: É o PCP agora a reagir ao discurso de Luís Montenegro.
5: ...laboral e a derrota desta iniciativa do Governo. Mas parece que o PSD não percebeu, ou em desespero finge não perceber, a dimensão desta derrota, as suas implicações e as causas desta derrota. O PSD, sabemos, promove uma política que em todas as dimensões da sua governação ataca os direitos dos trabalhadores, agrava as injustiças e conduz o país a mais desigualdades sociais. Uma agenda ao serviço dos grandes interesses económicos e financeiros. Em cada problema, o governo de maioria PSD cria uma nova oportunidade de negócio. E neste Congresso parece que o PSD não aprendeu a lição da derrota do pacote laboral e a força imensa da luta do povo e dos trabalhadores portugueses que, com a sua persistência, com a sua intensidade, levou mesmo aqueles que queriam e muito votar a favor do pacote laboral que tivessem que rejeitar essa proposta do governo.
2: Pensa aqui ao pacote laboral, o PCP tem defendido que esta é uma prova de vitória dos trabalhadores.
5: Ações que estão neste momento a ser concretizadas na saúde, na educação, nos transportes públicos, enfim, nas mais diversas áreas de governação que apontam num sentido negativo de agravamento das injustiças e são contrárias ao interesse nacional. O pacote laboral foi derrotado. A luta do povo e dos trabalhadores conseguiu essa importante vitória e esta luta vai continuar e o Governo, se persistir nestas políticas, vai continuar a acumular derrotas. E esta importante lição, por um lado do valor da luta, por outro lado que o Governo e o PSD não podem tudo, é uma lição que parece, segundo aquilo que pudemos ver e ouvir neste Congresso, o PSD não aprendeu, lamentavelmente.
2: Belmiro Magalhães e Fausto Neves, a comitiva do PCP aqui no Congresso, a representar o PCP no Congresso Nacional do PSD. Agora é a vez da Iniciativa Liberal, o vice-presidente e líder parlamentar Mário Amorim Lopes. Agora também com o passo de espera ainda, ele que representa os liberais neste Congresso, um partido também muito mais próximo do PSD.
6: Gostava de começar por saudar o Partido Social Democrata pelo seu 43º Congresso, um momento importante da democracia. Nós ouvimos atentamente o discurso do Sr. Primeiro-Ministro, aqui na qualidade de Presidente do PSD, Luís Montenegro, e relativamente à ideia de constituir um fundo soberano para intervir em empresas que possam ser estratégicas, nesse preciso momento, confesso que fiquei na dúvida se estava a ouvir um discurso de Pedro Nuno Santos ou mesmo de Luís Montenegro, porque a ideia de ter um Estado acionista já foi experimentada, ainda estamos a pagar por ela, aliás, este próprio Governo ainda está a resolver o problema da TAP, que decorre dessa ideia de ter o Estado à frente de empresas estratégicas. Portanto, sinceramente, a Iniciativa Liberal não consegue compreender essa ideia. Já relativamente à reforma da Justiça, saudamos que Luís Montenegro tenha falado nela, até porque no nosso Conselho Nacional, que ocorreu ontem, foi precisamente um dos pontos de discussão e destaque, foi a nossa reforma da Justiça, que pretendemos apresentar ao país para melhorar a vida dos portugueses. E, finalmente, uma mensagem que eu creio que esteve um pouco ausente do discurso de Luís Montenegro, que é a resposta à reação ao chumbo da reforma laboral. Perante isto, o PSD, o Governo, não pode desistir, não pode desistir desta vontade de reformismo. Recuar só para ganhar lenço. Portanto, a mensagem que nós queremos deixar é que perante uma reforma que falhe, por causa da esquerda e do Chega, a Iniciativa Liberal irá apresentar duas que melhorem a vida dos portugueses. E, portanto, é isso que nós impelimos também o PSD a fazer, que é acompanhar-nos neste ímpeto reformista, não recuar, não se resignar, não desistir de apresentar reformas que melhorem a vida dos portugueses e não deixar que esquerda e Chega, que hoje em dia está cada vez mais à esquerda, seja uma força de bloqueio que para a mudança do país. Nós iremos apresentar essas reformas e deixamos o repto para que o Governo, para que o Partido Social Democrata, para que a AD o faça também e nos acompanhe nesta vontade de mudar o país para melhor.
2: Um desafio que já tinha sido lançado pela Presidente da Iniciativa Liberal ontem na intervenção inicial do Conselho Nacional do Partido, que esteve reunido em Lisboa. Agora é a vez do LIVRE, será Jorge Pinto a liderar a delegação do Partido LIVRE. Jorge Pinto, também deputado do partido, a reagir ao discurso de Luís Montenegro.
7: Estamos numa pista de atletismo que o Sr. Primeiro-Ministro tem que fazer salto à vara, porque passou por cima daquele que deveria ter sido um dos pontos principais do seu discurso, que é a mudança política no país que aconteceu esta sexta-feira. Ficou provado uma vez mais aquilo que o LIVRE desde sempre tem dito, que a extrema-direita não é um parceiro fiável, não é um parceiro fiável para o país nem para os portugueses, e que o Sr. Primeiro-Ministro tenha vindo aqui hoje novamente, no pouco que falou sobre aquilo que aconteceu na sexta-feira, num exercício de equidistância, mostra que não aprendeu nada com aquilo que aconteceu na sexta-feira e que para nós foi uma mudança drástica da realidade política portuguesa. E mais do que isso, não só não falou, como não antecipou aquilo que será uma excelente oportunidade que este governo tem para mostrar que aprendeu a lição de sexta-feira, que é já na próxima semana, durante a discussão da PSU, mostrar um bocadinho mais de humildade e querer ter esta discussão séria, franca, com os outros partidos da Assembleia da República em pé de igualdade, e não tendo o Chega uma vez mais como parceiro preferencial ou único, quando isso representa, como nós vimos na sexta-feira, ou um corte à última da hora ou um retrocesso dos direitos dos portugueses. Portanto, aquilo que nós queríamos que aqui hoje o Sr. Primeiro-Ministro tivesse dito era que aprendeu a lição desta sexta-feira. Aprendeu que, como em toda a Europa, como em todo o mundo, a extrema-direita

0: lucro.
1: O essencial da análise do LIVRE, representado aqui pelo deputado Jorge Pinto, também muito crítico do discurso de Luís Montenegro. De resto, os partidos têm sido unânimes nessa crítica ao discurso de Luís Montenegro, desde logo os dois principais partidos, PS e Chega, os mais visados, pelo menos nos discursos, durante estes dois dias de trabalhos no Congresso do PSD, com o Partido Socialista a acusar Luís Montenegro de não trazer nenhuma ideia nova para o país e o Chega, representado pela deputada Rita Matias, a criticar o discurso de Montenegro, diz um discurso desligado do Portugal real.
2: O essencial das reações partidárias, os partidos que estiveram aqui presentes neste encerramento do Congresso do PSD e que assistiram ao discurso de Luís Montenegro. Ricardo Jorge Pinto, volto a ti. O PS diz que este discurso trouxe anúncios desgarrados. Rita Matias do Chega diz que este discurso foi um discurso pré-elites. Bom, certo é que tivemos, por exemplo, no tal anúncio desgarrado, esse fundo soberano de Portugal, mas que Luís Montenegro não detalha nem os termos, nem as fontes de financiamento e muito menos o valor que ele terá. Ou seja, fica aqui um sabor a pouco nesta intervenção do Luís Montenegro para os partidos.
3: Tu há pouco disse, este foi um discurso muito curto e, portanto, nem sequer teve tempo para detalhar algumas das ideias que ele quis destacar nesta sua intervenção, e por isso pareceu-me uma intervenção que, embora são todas o final de um congresso mais virada para o país do que virado para dentro do partido, ainda assim tentando algumas novidades, mas novidades que são muito genéricas ou, em alguns casos, até muito vagas. E depois há um outro problema que nós temos detectado neste governo, é que muitas das promessas que têm sido feitas e que depois até têm sido executadas, mas são executadas apenas a meio vapor. Eu estava-me a lembrar da medida que foi anunciada já em setembro do ano passado, da redução do IVA da construção de novas habitações ou de habitações de primeira habitação para 6%. Ora, isso só há cerca de duas ou três semanas é que foi promulgado pelo Presidente da República, ainda não está devidamente regulamentado e ainda não está a ter efeitos, quase que um ano depois de ter sido anunciado. E isso deve-se exatamente a essa característica que este governo tem, de ter muitas ideias, de querer mostrar que é um partido muito reformista, com muitas frentes em simultâneo a tentar uma abertura política para outros rumos, mas que depois acaba por dar em muito pouco. E daí estas críticas, algumas delas absolutamente legítimas, que ouvimos por parte dos partidos da oposição, de que ou se saltou por cima de matérias que, na verdade, mereciam ter tido uma outra atenção, ou então foram de tal maneira vagas que soam mais a slogans políticos do que verdadeiramente a propostas que os portugueses possam entender como sendo benéficas para a sua vida. Mesmo aquelas propostas que são a longo prazo, e eu estou-me a lembrar na área ferroviária, onde foi prometido um reforço significativo, mas vamos ver quando é que isso acontece, se acontece e como é que acontece. Fazer promessas é muito fácil, aliás o PSD quando estava na oposição queixava-se que António Costa tinha muito a mania dos powerpoints, onde fazia grandes apresentações que depois acabavam por dar em muito pouco ou nada. E eu penso que estamos a revisitar agora isso, com o PSD também a querer ser bastante ambicioso, até a responder exatamente a essa pressão para ser mais reformista, mas depois quando olhamos verdadeiramente para aquilo que está em causa, ou não sabemos exatamente o que é, ou sabendo o que é, não temos nenhuma certeza de que aquilo vá ter um real impacto na vida das pessoas.
2: Tivemos este compromisso de honra, reafirmado por Luís Montenegro, de que as pensões são sagradas e a prometer aquilo que já tinha prometido há uns dias, quando assumiu as funções de Primeiro-Ministro, de que se demitiria no dia em que tiver de cortar pensões. No fundo, é o que sobra quase para a população no geral deste discurso e que, no fundo, é uma resposta ao chumbo, ou seja, à falta de compromisso que não se conseguiu obter com o Chega. Chega que foi, provavelmente, o

0: partido mais visado deste Congresso?
1: Sim, mas aqui até quem teve mais razão foi a Iniciativa Liberal, quando lembrou que faltou a esta intervenção final de Luís Montenegro uma palavra sobre o que é que ele agora quer fazer a propósito disso. É verdade que na sua intervenção a Ministra do Trabalho veio dizer que não vai largar essa matéria, que o Governo continua empenhado em fazer uma reforma da lei laboral, ela assegurou isso, mas teríamos ficado, se calhar, todos mais sossegados, no sentido de percebermos o que é que vai acontecer, se Luís Montenegro se tivesse referido a essa matéria, se, por exemplo, tivesse dito que vai rever agora essa alteração à lei do trabalho, tendo em conta este chumbo, de que vai aproveitar algumas das matérias que até foram consensualizadas à mesa da concertação social, ou matérias onde possa haver até apoio parlamentar do PS ou do Chega. Tudo isso ficou de fora e a referência a esse chumbo foi mais uma referência para fazer menção à falta de confiança no Chega do que verdadeiramente àquilo que é a intenção que o Governo terá de procurar agora novos apoios ou de tentar encontrar uma nova estratégia política para fazer as reformas para as quais ele vai sempre precisar de uma maioria parlamentar de que neste momento não dispõe.
0: E é no fundo isso que fica por definir, já que, olha, por exemplo, Hugo Soares, à chegada hoje aqui a Sangalhos, dizia que na prestação social única o Chega tem maior vontade que o Partido Socialista, ou seja, antevê-se uma nova negociação com o Chega, sabe-se lá com que resultado, e uma maior dificuldade nestas conversas que o Luís Montenegro promete ter com José Luís Carneiro. Ou seja, não se percebe muito bem o que é que vai mudar neste PSD a partir daqui.
1: Pois, e ainda por cima, depois de termos ouvido, ainda agora mesmo, o Partido Socialista mostrar enorme abertura para esse...
0: Mas ao mesmo tempo com várias reservas.
1: Claro, isso sempre, porque são partidos de oposição e não vão passar nunca cheques em branco ao Governo, mas mostrou ainda assim, até porque se trata de um plano que até já vinha do tempo de António Costa, que já quis fazer exatamente uma revisão desse plano, mas não, lá está, como tu dizes, e muito bem, não se entendeu verdadeiramente como é que agora o PSD vai querer atuar, vai querer de novo arriscar com o Chega um entendimento que depois à última hora falha porque André Ventura se lembra de uma qualquer linha vermelha, ou vai insistir com o Partido Socialista que está cada vez mais renitente em se entender com este PSD, com o receio de que qualquer tentativa de aproximação acabe por ficar gurada, porque a qualquer momento o Chega entra também na equação e o Partido Socialista não quer ficar ao lado do Chega nesse apoio a uma proposta do Governo. É essa estratégia política que eu acho que, das duas uma, ou Luís Montenegro não quis hoje revelar, e tem todo o direito de o fazer, é uma estratégia política e às vezes o segredo é a alma do negócio, ou então ele próprio não sabe e vai continuar a navegar um pouco à vista, sabendo das enormes dificuldades com que vai contar daqui até ao fim da legislatura.
0: Fica a promessa de uma disponibilidade e empenho numa relação construtiva e estratégica com António José Seguro. Foi a garantia que Luís Montenegro deixou aqui neste discurso de encerramento do Congresso 43 do PSD. Congresso que trouxe três novos vice-presidentes, Sebastião Bugalho, Carlos Moedas e também Pedro Duarte. Ele, Pedro Duarte, presidente da Câmara do Porto, que à chegada aqui esta manhã também garantia que não tem nenhuma ambição de ser um futuro líder do PSD. Ou seja, há aqui uma tentativa sistemática de Luís Montenegro de inclusão das diferentes sensibilidades do Partido Social Democrata, de diferentes ambições futuras de várias personalidades, mas Pedro Duarte já a colocar-se de fora, Ricardo.
1: Ricardo, sim, é colocar-se de fora, mas do lado... Sim, do lado de fora, mas do lado de fora de dentro. Isto é, e com isso mesmo ele é presidente, que fará parte do núcleo duro que tomará decisões, mas sabemos também das reservas e até também das divisões que há dentro de um partido. E eu digo isto sem nenhuma crítica, eu acho que até é perigoso que haja partidos políticos que falem a uma só voz. Ou são partidos unipessoais, como é o caso do Chega, em que André Ventura põe e dispõe daquilo que muito bem entende, ou então, como é o caso do PS e do PSD, há sempre vozes dissonantes, e isso até parece-me saudável, e parece-me, sobretudo, até importante que nessas vozes dissonantes haja depois também estratégias de aproximação ou distanciamento a outras forças políticas para que a democracia verdadeiramente funcione. Houve uma crítica que Luís Montenegro fez nessa intervenção e que me pareceu uma crítica injusta, que foi a crítica de dizer que os partidos da oposição basicamente estavam a querer estagnar o país, isto é, ao não contribuir para reformas, basicamente estavam a querer deixar tudo na mesma. Ora, essa é uma leitura possível, mas não é a única leitura. Nós podemos fazer a leitura de que os partidos da oposição pura e simplesmente não apoiam estas propostas do governo porque discordam delas, não as vão querer apoiar, não vão querer ficar colados a ideias que não são capazes de sustentar. E é isso que eu acho que Luís Montenegro ainda não entendeu verdadeiramente. Eu percebo a estratégia de querer governar à esquerda e à direita procurando os apoios possíveis, mas a verdade é que a experiência que temos tido até agora é que ele tem vindo a procurar apoios à esquerda e à direita, mas depois tem mostrado em muitas circunstâncias muita intransigência ou demasiada intransigência para que essa capacidade de diálogo seja realmente efetiva.
0: Ricardo Jorge Pinto, a análise de Ricardo Jorge Pinto, comentador da RTP, no final desta emissão da Antena 1 aqui em Sangalhos, desde ontem, em cobertura sistemática deste congresso do PSD, que já fechou, já encerrou, já se desligou, digamos assim, as luzes ainda estão abertas neste pavilhão, mas praticamente já toda a gente militante e delegada do PSD já abandonaram aqui o velódromo de Sangalhos, numa emissão com assistência técnica de Francisco Lemos, a reportagem de Inês Ameixa e Teresa Borges. Terminamos aqui esta emissão especial a partir de Sangalhos.
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3: Regresso à emissão da RTP Antena 1 Açores, 32 minutos depois da 1 da tarde.
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Chabuzi com a Bar Song a caminho das 2 da tarde. Estamos a 14 minutos da hora certa. Às 2 chegam as notícias do país.

Miley Cyrus com Lindsay Buckingham, também Mick Fleetwood. Secrets no fecho desta edição. Já muito próximo das 14h, vêm aí as notícias, atualidade nacional e internacional com a RTP Antena 1. Depois segue a emissão deste domingo com o Emanuel Costa. Do lado do tempo, a tarde promete períodos de céu muito nublado, mas alternando com boas abertas em toda a região.

0: 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Muito boa tarde, são 3 horas, 2 nos Açores.
1: Luís Montenegro pede aos portugueses que não se deixem enganar. No encerramento do Congresso do PSD em Anadia, o presidente do partido e primeiro-ministro sublinhou que baixar a idade da reforma agora teria custos no futuro. São alertas que ouvimos já a seguir neste jornal. Dos Estados Unidos, na última hora, veio também mais um aviso do presidente. Diz Donald Trump que ou irão para o Hezbollah ou vai haver novos ataques e em força. Fernando Pimenta é campeão nacional de capa 1000 metros de regatas em linha, mais uma conquista para o palmarés do canoista.
0: São estes os grandes títulos da atualidade, temas que vão ter desenvolvimento já a seguir no Jornal das Três. A esta hora, temperaturas seguintes: no Porto, 27 graus. Aqui em Lisboa estão 32, em Coimbra também 32 graus, Faro com 30, nas ilhas Funchal e Ponta Delgada estão, aliás, Funchal está com 25 graus, Ponta Delgada está com 20. Jornal das Três, a edição é de Rita Soares.
1: Luís Montenegro avisa: baixar agora a idade da reforma seria cortar nas pensões amanhã. O alerta é deixado pelo primeiro-ministro e presidente do PSD, que assim responde ao Chega, uma resposta deixada no discurso que encerrou na última hora o Congresso Nacional Social-Democrata deste fim de semana. Montenegro fez vários anúncios, prometeu um Portugal maior e comprometeu-se no dia em que tiver de reduzir as pensões, Inês Ameixa, então aí demite-se.
2: Com o chumbo do pacote laboral à sombra do Congresso deste fim de semana, Luís Montenegro responde a André Ventura.
3: As pensões são sagradas. Não aceito e não deixo, a troco de nada, que se faça o que quer que seja que ponha em causa o pagamento das pensões hoje e no futuro.
2: A descida da idade da reforma era uma das exigências do Chega para viabilizar a reforma laboral. Ora, o primeiro-ministro fala diretamente aos portugueses.
3: Não se deixem enganar. Baixar a idade das reformas hoje significa cortar pensões amanhã.
2: E essa é uma linha vermelha crucial para Luís Montenegro, que faz um ponto de honra à mesa.
3: No dia em que, por absurdo, tivesse de cortar pensões, demitir-me-ia. Reassumo aqui e agora este compromisso de honra.
2: O presidente do PSD, cuja nova direção foi eleita com 88% dos votos, mantém também o ataque às oposições.
3: O PSD nunca escolheu o imobilismo. Sempre que surge uma reforma para responder aos desafios do futuro, logo aparecem forças políticas disponíveis para a travar. Por vezes até obstinadas em fazer com que tudo fique na mesma.
2: Contra um PSD e um governo que se querem reformistas, perante uma sala cheia, Luís Montenegro assume a missão.
3: Porque só não vê mesmo quem não quer. O PSD não nasceu para administrar apenas as circunstâncias do momento. O PSD não nasceu para gerir expectativas de curto prazo.
2: Discurso mais curto do que o habitual e repleto de anúncios, da ferrovia à inteligência artificial, passando pela saúde.
3: Vamos trabalhar para fazer Portugal maior.
1: E entre as novidades, Luís Montenegro anunciou a criação de um fundo soberano para participações acionistas em empresas estratégicas. O objetivo, diz, é que o Estado tenha participações relevantes em empresas estratégicas para o desenvolvimento do país, por exemplo, ao nível da energia. Já na ferrovia, Luís Montenegro anuncia que a linha de Cascais vai ser a primeira a avançar com uma subconcessão.
3: Na ferrovia, vamos avançar com um modelo que permita aumentar a oferta, melhorar a qualidade do serviço e reforçar a eficiência do sistema, sempre com a CP no centro da estratégia nacional. Mas, em complementaridade, a linha de Cascais será a primeira a avançar com uma subconcessão, salvaguardando o interesse público e garantindo que a CP mantenha o seu papel estratégico como operador público nacional. E o modelo será a

0: aplicado nas áreas metropolitanas para fomentar a mobilidade, para fomentar o transporte público e para melhorar, do ponto de vista ambiental, a nossa sustentabilidade.
1: A próxima reforma vai ser a da orgânica do Ministério da Saúde, revelou também o Primeiro-Ministro. Vai ser também concluída a estratégia para a habitação com a reforma do regime jurídico do arrendamento e apresentada a reforma da justiça administrativa e fiscal. Foram algumas das ideias, das propostas deixadas no discurso de Luís Montenegro no encerramento do Congresso do PSD, que decorreu este fim de semana, como ouvimos, em Sangalhos. Galhos, Anadia. Ora, na leitura do comentador de política da RTP, Ricardo Jorge Pinto, Luís Montenegro quis mostrar ao país que o governo não está em crise depois do chumbo do pacote laboral.
2: Recados para os partidos da oposição, que este não é um governo que está secado, de que este não é um governo que está em crise, este é um governo que sabe para onde quer ir, que tem reformas para fazer e, portanto, não está inativo e, sobretudo, que é um governo que pensa no longo prazo e não apenas em resolver aquelas que são as dificuldades mais imediatas dos portugueses.
1: A leitura do comentador da RTP, Ricardo Jorge Pinto, que, contas feitas, classifica o discurso de Luís Montenegro como vago, com muitos anúncios, mas com poucas concretizações. Neste congresso esteve, como é habitual, ou estiveram, como é habitual, representantes de outros partidos. Do PS esteve Marcos Prestrelo. Ele diz que o partido está disponível para aprovar a criação da prestação social única, mas avisa que não vai contribuir para acentuar os preconceitos ideológicos contra os mais pobres. Foi essa a garantia deixada pelo membro do Secretariado Nacional do Partido Socialista quando chegou hoje ao Congresso do PSD em Anadia.
3: Aprovar, como eu estou a dizer, aprovar a lei que cria essa prestação, não transformar essa prestação num exercício de preconceito ideológico para tornar a vida dos pobres mais difíceis. Repare, Portugal é, se não o país europeu, pelo menos é dos países europeus, que menos apoios têm para a pobreza. Portanto, este instrumento é um instrumento de racionalização, de eficiência, que deve ser utilizado como tal. Não deve ser utilizado para acentuar os preconceitos ideológicos que têm estado por trás deste debate.
1: Já do lado do PSD, o secretário-geral Hugo Soares diz que encontra no Chega uma maior vontade para negociar a prestação social única.
4: As intervenções públicas sobre a PSU têm denotado maior vontade do Chega em fazer esta reforma do que do Partido Socialista, o que até é estranho, devo dizer, uma vez que o Partido Socialista se intitula o pai da ideia. Eu acho que o clima na Assembleia da República já é tão crispado que agora só faltava agarrar-nos uns aos outros para os obrigar a negociar. Isso não farei de todo. O que eu disse, e repito, é que essa é a nossa obrigação, é chamar os partidos para a responsabilidade de terem que negociar. Agora, quando eles se negam perentoriamente, não há muito a fazer.
1: A discussão da prestação social única faz-se agora em sede de comissão. A proposta de lei passou à especialidade, sem votação na generalidade no Parlamento. O Governo estima poupar cerca de 3,2 milhões de euros por ano com a criação desta prestação social única, que visa juntar 13 apoios sociais não contributivos. Em próximos noticiários, vamos também ter a oportunidade de escutar declarações, reações de outros partidos que se fizeram representar no Congresso do PSD em Anadia, congresso que, como dissemos, terminou na última hora. Com o vice-presidente na Suíça a participar nas negociações de paz, Donald Trump avisa o Irão para imediatamente o Hezbollah. Os Estados Unidos voltam a atacar e com força máxima. Palavras do presidente norte-americano na rede Truth Social, numa altura em que já terminou a primeira ronda de negociações na Suíça com vista à paz no Médio Oriente. O vice-presidente norte-americano chegou a Birkenstock de manhã bem cedo e, à saída do primeiro encontro com o Irão, falou Guilherme de Sousa em grandes progressos.
5: J.D. Vance está convencido de que é possível chegar a acordo com Teherão. Aquilo que separa nesta altura as delegações são questões técnicas, dizem respeito à segurança da navegação no Estreito de Hormuz e também ao Líbano. Mas em declarações aos repórteres no resort suíço onde decorrem estas negociações, o vice-presidente dos Estados Unidos mostrou-se otimista.
6: O que estamos a tentar alcançar aqui é muito simples. Através da diplomacia, através do trabalho conjunto, é transformar o Médio Oriente, onde o Irão e os países do Golfo têm estado em guerra uns com os outros, ou pelo menos têm mantido relações muito hostis, o que tem sido um fator de instabilidade regional. Agora, vislumbramos um futuro em que todos possam trabalhar em conjunto para promover a paz e a prosperidade para todos.
5: Uma paz que tarda em chegar à região do Médio Oriente, J.D. Vance revelou ainda que aos negociadores norte-americanos Donald Trump pediu para virar a página e transformar a relação com o povo do Irão. Ao mesmo tempo, como disseste, Rita, em Washington, Donald Trump reforça essas ameaças. O presidente norte-americano afirma que caso Teherão não deixe de patrocinar o Hezbollah no Líbano, os ataques contra o Irão serão mesmo retomados.
1: São palavras de há pouco de Donald Trump na rede Truth Social. J.D. Vance juntou-se ao início da manhã aos enviados norte-americanos Steve Witkoff e Jared Kushner, genro de Trump, para estas negociações na Suíça. Negociações que já deveriam ter começado há dois dias. Os ataques de Israel no sul do Líbano têm sido o principal bloqueio neste diálogo para a paz no Médio Oriente. Goodbye, Mr. Starmer. O primeiro-ministro britânico deve, ao que tudo indica, apresentar-se amanhã admissão ao rei Carlos III. É pelo menos essa a informação que tem estado a ser divulgada este domingo por vários órgãos de comunicação ingleses que citam fontes do governo a confirmar-se que Keir Starmer acaba por ceder à pressão depois de mais de uma centena de deputados trabalhistas terem exigido a saída do governante por entenderem que existe neste momento falta de autoridade. O partido deve agora indicar um nome consensual para o lugar de Starmer. O presidente da Câmara de Manchester, Andy Boomham, eleito deputado na semana passada, parece ser, nesta altura, a escolha mais provável. Esta demissão de Keir Starmer não leva a um cenário direto de eleições antecipadas no Reino Unido. Isso só acontece se o próprio Starmer as convocar, o que não deve acontecer. Há dois anos, os trabalhistas conseguiram um resultado tido como histórico. E mais um troféu. Fernando Pimenta sagrou-se campeão nacional de capa 1000 metros no campeonato de regatas em linha que decorreu em Montemor-o-Velho, no distrito de Coimbra, este fim de semana. O canoísta do Benfica voltou a ganhar. O título de capa 1 500 metros masculino foi para o também atleta do Benfica, João Ribeiro. E a também benfiquista Teresa Portela foi o título nacional feminino de capa 1 500 metros.
6: Foi o Jornal das Três, numa edição de Rita Soares, que está de regresso às 16h, e a informação também em permanência em noticias.rtp.pt.
7: Duas horas, 12 minutos nos Açores. Votos de uma excelente tarde. Um bom domingo com a Rádio Pública.
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1: Tarde de domingo, 21 de junho de 2026. Sou Emanuel Costa. No apoio à emissão está o João Almeida. Seguimos juntos ao longo das próximas horas. Agora, de regresso à música. Charlie Puth.

0: Hold On, que é a música de Charlie Puth. Ainda ontem o artista esteve em Lisboa, atuou no Parque Tejo ao final da tarde. Foi um dos nomes do primeiro fim de semana do Rock in Rio. Está inaugurada mais uma hora nesta tarde de domingo. Votos de um excelente fim de semana com a RTP Antena Açores. Na rádio agora, o programa da provedora do ouvinte, Ana Isabel Reis.
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5: Rádio para todos. Uma rádio inclusiva e acessível a todos, em FM e no digital. É uma das obrigações do serviço público, mas a realidade é outra.
6: Não há nenhum enquadramento legal a nível europeu, nem recomendações específicas.
7: De facto, não temos criado muitas oportunidades para tratar os conteúdos de rádio.
6: Eu penso que a rádio é aqui o parente pobre da acessibilidade.
8: Temos de ser nós a fazer a diferença. Porque a sociedade não sabe lidar com a diferença. Nós temos de aprender a lidar com a sociedade.
5: Neste programa, vamos falar das acessibilidades na rádio pública para pessoas com necessidades especiais. Na rádio pública, a acessibilidade é residual e pontual. É a conclusão do estudo sobre as práticas e políticas de acessibilidade na RTP, elaborado pelo OBIMédia, Observatório de Inovação dos Média, da Universidade Nova de Lisboa. A investigação debruçou-se sobre o que é produzido em FM e no digital, mas também sobre o enquadramento legal, que no caso da rádio não existe, como sublinha a coordenadora do estudo, Dora Santos Silva.
6: Não há nenhum enquadramento legal a nível europeu, nem recomendações específicas, ou seja, e mesmo em Portugal as recomendações que existem para televisão e rádio, ou seja, para o setor audiovisual, é apenas isso, são recomendações e predominantemente quantitativas, né? O que leva a que depois o foco seja no número de programas que têm acessibilidade ou que disponibilizam conteúdos de forma acessível e não propriamente o tipo de conteúdos, os públicos-alvo que podem atingir.
5: Não há enquadramento legal, diretrizes europeias ou nacionais específicas para a rádio em FM ou na internet. A entidade reguladora para a comunicação social contabiliza apenas os conteúdos televisivos e as suas plataformas, mas sem indicações ou recomendações para a rádio ou para o áudio. Isso

0: Queremos ouvir, ou quem não consegue ouvir, consegue ler, não é? Tudo, mas se formos analisar a plataforma da Antena 1, ou seja, ou da RTP Play, isso não existe, ou seja, nenhum programa tem, por exemplo, audiodescrição. E na altura em que fizemos o levantamento, apenas um programa, tinha disponibilizado conteúdo em língua gestual portuguesa. E foi uma iniciativa da própria jornalista. E também fez a legendagem no RTP Play. Mas, quando o programa depois foi reconfigurado, esse formato acessível também se perdeu.
1: Dora Santos Silva, coordenadora de um estudo da Universidade Nova de Lisboa, que concluiu que as acessibilidades na rádio pública são residuais e pontuais. Mário Sequeira confirma estes dados, é o responsável pelos conteúdos adaptados na RTP.
2: O nosso trabalho tem sido mais, incide mais na área da televisão. Respectivamente com a legendagem, com a audiodescrição, como referiu, e com a língua gestual. Não tanto na área da rádio. No entanto, já fizemos algumas experiências, e de facto até bem sucedidas, em transpor alguns conteúdos de rádio para o online com a língua gestual. Um processo que nós fizemos com grandes reportagens, em que fizemos a interpretação em língua gestual e também com legendagem. Mas, de facto, não temos criado muitas oportunidades para tratar os conteúdos de rádio. No entanto, a rádio deixou de ser apenas áudio e passou também a ser visual. E falamos da transposição de conteúdos de rádio para podcasts, para esse tipo de programas. De futuro será certamente uma, assim as condições tecnológicas também nos permitam, será uma oportunidade também de dar algum conteúdo, neste caso para pessoas surdas, para terem acesso a esses conteúdos.
1: Fica a promessa de Mário Sequeira, responsável pelos conteúdos adaptados na RTP. Na direção de programas da rádio, Nuno Reis reconhece o problema, mas não promete mudanças num futuro próximo.
3: Na rádio, a questão das acessibilidades centra-se na disponibilização dos conteúdos nas plataformas digitais. Por regra, tentamos legendar todos os nossos conteúdos colocados nas redes sociais. Os serviços da rádio não têm, nesta altura, capacidade para produzir conteúdos com audiodescrição, por manifesta falta de meios humanos, técnicos e financeiros para essa função. Nos tempos mais próximos não existem planos para alterar esta situação.
1: Nuno Reis, diretor de programas, aponta a falta de meios. Como se acede à rádio na RTP Play quando não se vê? O gabinete da provedora falou com dois ouvintes cegos que escutam a rádio no telemóvel, navegam pela RTP Play, guiados por comandos de voz.
4: Portanto, eu estou aqui a escrever o nome do site, neste momento, a digitar, não é? Neste momento acabei de abrir o link para aceder e vou agora aceder à emissão em direto da Antena 1.
5: Obrigada por estarem cá connosco, porque este é...
4: Já estou ligado.
1: Micael Salgado acedeu à rádio em direto, enquanto Rui Jesus procurou na área dos podcasts um noticiário antigo na RTP Play.
6: Temos a parte da pesquisa. Vamos aqui andar para trás. Pronto, tem aqui noticiários. Quando nós entramos aqui, depois aparecemos por datas. Pronto, neste momento estamos no noticiário das 11. Pronto. Aqui vamos deslizando e vamos tendo as hiperligações que nos permite. Aqui temos acesso à programação toda. Ver a programação do dia atual, podemos ver o 2.
1: Fácil e intuitivo para dois ouvintes cegos habituados a navegar na RTP Play. Situação diferente é a da comunidade surda, que tem necessidades diversas. Por exemplo, os surdos com implantes cocleares, como destaca Ana Sofia Paiva, investigadora do estudo sobre as acessibilidades na RTP, que analisou a área do áudio.
7: O nível de audição deles é diferente de um ouvido normal, obviamente. E isto faz com que a percepção destas pessoas seja diferente em relação a alguns sons. Por exemplo,

0: o ruído ou uma trilha sonora de um programa que para o ouvido comum pode ser algo muito normal e aceito bem, para uma pessoa que seja implantada, aquele som pode lhe fazer algum tipo de constrangimento, pode lhe provocar uma audição mais dolorosa.
1: É o que acontece com José Pedro Amaral, cego e surdo.
2: Muitas vezes, quando eu estou a falar, tem um pequeno som musical profundo. Mas quando nós ouvimos com prótese auditiva ou com implante coclear, essa capacidade já não existe. Porque nós estamos a trabalhar, digamos assim, estamos a ouvir como uma espécie de uma bengala que nos ajuda a ouvir. E, portanto, se houver outra coisa a fazer barulho profundo, nós não conseguimos acompanhar o programa.
1: O som de fundo ou a trilha sonora incomodam as pessoas com implantes cocleares, há ainda os neurodivergentes que têm maior sensibilidade auditiva. Para todos estes casos, há soluções, como explica a investigadora Ana Sofia Paiva.
0: Uma delas pode ser por conseguir nivelar as diferentes camadas de som, ou seja, quando nós temos um áudio, normalmente, por exemplo, e posso falar aqui numa reportagem, nós temos a camada do diálogo ou da voz, temos a camada da música e temos a camada dos efeitos sonoros e das paisagens sonoras ou ambientes. Todas estas camadas sonoras podem ser niveladas. Obviamente que a voz nem tanto, não é? Porque senão perde-se aqui a parte informativa, mas tanto a música como os efeitos sonoros e como os ambientes podem ser nivelados. Um exemplo muito claro que está a ser feito lá fora é o caso da BBC, que criou um teste, um programa para fazer precisamente isto. O projeto chama-se Casuality, em que o objetivo é precisamente este, é que as pessoas, através do site, consigam equilibrar estas camadas sonoras, de forma que seja mais cómoda, a audição daquele programa.
1: Outra solução é a legendagem com cores, como aconteceu num único programa da Antena 1.
0: Outro ajuste que pode ser feito, e que aliás no passado já foi feito pela jornalista Rita Colasso, é nos programas colocar legendas. A pessoa tem, portanto, o áudio e no decorrer desse áudio tem a transcrição daquilo que está a ser dito, mas aqui a diferença é que quando, por exemplo, temos a camada da música, a cor da transcrição, além de dizer que música é, aparece numa cor diferente. O mesmo acontece para os efeitos sonoros e a mesma coisa acontece para os ambientes e, obviamente, também para a voz.
1: Ana Sofia Paiva, do Obimédia, Observatório de Inovação dos Média, que estudou as acessibilidades no áudio das plataformas da RTP. A Carta de Princípios e Missões do Serviço Público de Média é clara. O serviço público deve garantir o acesso universal, constituindo-se como um fator de coesão e integração de todos os indivíduos, grupos e comunidades sociais. O contrato de concessão vai mais longe e estabelece a obrigação da RTP de garantir às pessoas com necessidades especiais o acompanhamento das emissões de caráter cultural, lúdico, formativo e informativo, e indica os recursos, nomeadamente legendagem e interpretação por meio de língua gestual, audiodescrição, ou seja, tudo o que não existe nos conteúdos sonoros da RTP na internet. Na rádio, os casos são experimentais e pontuais. Neste momento, nas plataformas da RTP, não há qualquer exemplo na programação e informação com linguagem gestual, audiodescrição ou legendagem. Ou seja, não há ferramentas específicas para os conteúdos áudio e, por isso, o estudo da Obimédia propõe a integração da rádio na estratégia de acessibilidade da RTP, explorando, por exemplo, soluções tecnológicas de transcrição e formatos híbridos. Em teoria, esta integração está prevista. O projeto estratégico e o plano de atividades da empresa definem como prioridade a adoção de ferramentas e práticas de inclusão nas diversas plataformas. A prioridade está definida no papel, falta concretizá-la para tornar a rádio pública numa rádio para todos. A caixa de correio do provedor está aberta aos ouvintes das rádios, web rádios e podcasts. Pode escrever a partir do sítio da RTP, em rtp.pt, enviar mensagem à provedora do ouvinte. Em nome do ouvinte, um programa de Ana Isabel Reis, com apoio dos jornalistas Célio de Sousa e Inês Forjás, gravação de João Paulo Martins e montagem de Diogo Axel.
3: Fica disponível também na RTP Play. 2:31 nos Açores. Votos de um excelente domingo.
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3: Regressamos à música nesta tarde. Próximos minutos com Marisa Oliveira. Música feita nos Açores, chama-se Sol.

O sol a tocar e a brilhar também na RTP Antena Açores. É música feita no meio do Atlântico, projeto de Marisa Oliveira e Marcos Fernandes. Uma ótima tarde de domingo. Seguimos juntos. Agora com Liam Thomas e Hale. Esta é Rather Be Alone. Mantenha-se ligado. Obrigado por ter escolhido a Rádio Pública para lhe fazer companhia.

Door Cinema Club, Something Good Can Work. A banda irlandesa tem passagem assegurada pelos Açores este verão. Vai estar no Monte Verde, na cidade da Ribeira Grande, em São Miguel, já em agosto. Agora um artista que já por lá passou, foi em 2025. Miguel de Luz traz-nos o seu Amor de Ganga. Logo a seguir, recebemos da Ben Perry. Boa tarde.

Já tem alguns anos esta. É de 2010. E Faye Young, os norte-americanos da Ben Perry na tarde da rádio. Estamos a 11 minutos das 3. Mantenha-se por aí. Agora com Benson Boone.

Sorry I'm Here for Someone Else, com energia. Benson Boone, na tarde da RTP Antena Açores. Estamos cada vez mais próximos das 3. À hora certa, atualizamos as notícias do país e do mundo em simultâneo com a emissão nacional. Até lá, ainda mais música para ouvir. Agora Jurei, de Dinis Mota, em português. 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

0: Essa é a música de Lola Young na tarde da rádio. Tarde de domingo, 21 de junho de 2026. Dia com períodos de céu muito nublado com abertas em toda a região. Deverá continuar assim ao longo das próximas horas. À hora certa, em simultâneo com a RTP Antena 1, vamos atualizar as notícias do país e do mundo. Mantenha-se por aí. Continuamos, claro, a contar com a sua companhia.
1: 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Muito boa tarde, são 4 horas, 3 nos Açores.
2: As pensões são sagradas, diz Luís Montenegro, na reta final do Congresso do PSD. O presidente do partido deixou recados ao Chega e garantiu que no dia em que tiver de cortar nas reformas, então aí bate com a porta. De olhos postos na Suíça, onde está o vice-presidente norte-americano J.D. Vance, Donald Trump ameaça. Ou irão para o Hezbollah, ou vai haver novos ataques e em força. É para ganhar sim ou sim. Francisco Conceição, na última hora, em conferência de imprensa em Palm Beach, afirmou que só a vitória está no horizonte dos jogadores portugueses a 2 dias do jogo com o Uzbequistão.
1: São temas para desenvolvermos já a seguir no Jornal das 4. Temperaturas esta hora no Porto estão 27 graus, Lisboa e Coimbra com 31, Faro com 30, no Funchal estão 25, em Ponta Delgada 20 graus. Vamos então para o Jornal das 4, a edição é de Rita Soares.
2: Na Suíça está terminada a primeira ronda de conversações com vista à paz no Médio Oriente. O vice-presidente norte-americano J.D. Vance falou já em progressos, enquanto dos Estados Unidos o presidente Trump volta ao tom de ameaça. Ou irão para imediatamente o Hezbollah, ou Washington volta a atacar. Guilherme de Sousa e em força.
3: Donald Trump exige a Teherão que deixe de patrocinar o Hezbollah, aliado histórico do regime iraniano, mas o vice-presidente dos Estados Unidos, que lidera as negociações ao mais alto nível na Suíça, está confiante por um acordo. De resto, esta é a questão do Líbano, é o que separa a esta hora ambas as delegações. Ora, J.D. Vance afirma que o objetivo final é mudar o Médio Oriente.
4: O que estamos a tentar alcançar aqui é muito simples. Através da diplomacia, através do trabalho conjunto, é transformar o Médio Oriente, onde o Irão e os países do Golfo têm estado em guerra uns com os outros, ou pelo menos têm mantido relações muito hostis, o que tem sido um fator de instabilidade regional. Agora, vislumbramos um futuro em que todos possam trabalhar em conjunto para promover a paz e a prosperidade para todos.
3: Declarações de J.D. Vance, ele que lidera as negociações dos Estados Unidos com o Irão, as primeiras ao mais alto nível em 10 anos. Ora, o grande impasse, como disse, nas negociações é mesmo a questão do Líbano, do terreno. Os sinais que chegam não são para já animadores. Israel não concorda com o cessar-fogo. O chefe das Forças Armadas avisa que a trégua é muito frágil. Em declarações há pouco, no sul do território libanês ocupado por Israel, Eyal Zamir garante que as forças israelitas mantêm o elevado grau de prontidão e estão mesmo preparadas para retomar as operações de combate contra o Hezbollah a qualquer momento.
2: Enquanto isso, na Suíça, em Burgenstock, continuam então as negociações de paz para o Médio Oriente com a presença do vice-presidente norte-americano J.D. Vance, que falou no final da primeira ronda de diálogo, falou em progressos. E também hoje, o presidente dos Estados Unidos escreveu na rede Truth Social sobre a informação de que amanhã o primeiro-ministro britânico vai apresentar a demissão ao rei Carlos III. Diz Donald Trump que esta é uma demissão esperada. O presidente dos Estados Unidos considera que o falhanço governativo de Keir Starmer acontece porque o primeiro-ministro britânico falhou miseravelmente em duas questões muito importantes, diz Trump, a imigração e a energia. É essa essa a informação que tem estado a ser divulgada por vários órgãos de comunicação ingleses que citam fontes do governo. Essa informação de que o primeiro-ministro britânico apresenta amanhã a demissão ao rei Carlos III, a confirmar-se que Keir Starmer acaba por ceder à pressão depois de mais de uma centena de deputados trabalhistas terem exigido a saída do governante por considerarem que existe neste momento falta de autoridade. O partido deve agora indicar um nome consensual para o lugar de Starmer. A demissão não leva a um cenário direto de eleições antecipadas. Isso só acontece se o próprio Keir Starmer as convocar, o que não está, pelo menos, previsto no horizonte. Há dois anos, os trabalhistas conseguiram um resultado lido como histórico. O Papa pediu aos líderes de todo o mundo que acolham as vítimas de perseguição. O apelo foi deixado ao final da manhã por Leão XIV na oração do Ângelus na Praça de São Pedro, em Roma.
5: Ninguém pode virar as costas àqueles que procuram proteção e segurança. Exorto a todos a acolherem aqueles que são vítimas de perseguição, para que possam viver em paz com dignidade e um olhar para o futuro com esperança.
6: E guardar o futuro com esperança.
2: O pedido do Papa, depois de ontem se ter assinalado o Dia Mundial do Refugiado, na recente viagem à Espanha, o líder da Igreja Católica esteve num centro de acolhimento a refugiados na Grande Canária e em Tenerife, e no mês que vem o Papa Leão XIV vai a Lampedusa, a ilha italiana, que é uma espécie de porta de entrada para os migrantes que seguem a rota do Mediterrâneo. O que se faz hoje tem consequências amanhã. Foi com esta mensagem que Luís Montenegro encerrou o Congresso do PSD e com a garantia de que não vai nem baixar a reforma, nem cortar no valor das pensões. O primeiro-ministro e presidente do PSD respondeu desta forma ao Chega, fez vários anúncios e Inês Ameixa assumiu um compromisso.
7: Com o chumbo do pacote laboral à sombra do Congresso deste fim de semana, Luís Montenegro responde a André Ventura.
8: As pensões são sagradas. Não aceito e não deixo, a troco de nada, que se faça o que quer que seja que ponha em causa o pagamento das pensões hoje e no futuro.
7: A descida da idade da reforma era uma das exigências do Chega para viabilizar a reforma laboral. Ora, o primeiro-ministro fala diretamente aos portugueses.
8: Não se deixem enganar. Baixar a idade das reformas hoje significa cortar pensões amanhã.
7: E essa é uma linha vermelha crucial para Luís Montenegro, que faz um ponto de honra à mesa.
8: No dia em que, por absurdo, tivesse de cortar pensões, demitir-me-ia. Reassumo aqui e agora este compromisso de honra.
7: O presidente do PSD, cuja nova direção foi eleita com 88% dos votos, mantém também o ataque às oposições.
8: O PSD nunca escolheu o imobilismo. Sempre que surge uma reforma para responder aos desafios do futuro, logo aparecem forças políticas disponíveis para a travar. Por vezes até obstinadas em fazer com que tudo fique na mesma.
7: Contra um PSD e um governo que se querem reformistas, perante uma sala cheia, Luís Montenegro assume a missão.
8: Porque só não vê mesmo quem não quer. O PSD não nasceu para administrar apenas as circunstâncias do momento. O PSD não nasceu para gerir expectativas de curto prazo.
7: Discurso mais curto do que o habitual e repleto de anúncios, da ferrovia à inteligência artificial, passando pela saúde.
8: Vamos trabalhar para fazer Portugal maior.
2: Ora, esquerda e direita surgem alinhadas nas críticas ao discurso de Montenegro. O PS e o Chega mostram-se disponíveis para dialogar, mas apontam falta de estratégia ao governo. Já o Livre e a Iniciativa Liberal questionam por razões contrárias as medidas anunciadas pelo líder do PSD. A repórter Teresa Borges acompanhou as reações dos partidos às palavras de Luís Montenegro ao cair do pano do Congresso Social Democrata.
9: Foram os principais alvos do governo neste Congresso. PS e Chega mantêm a disponibilidade para negociar, mas questionam o rumo seguido. O socialista Marcos Pestrelo vê um governo sem estratégia.
10: O partido que sustenta o governo se dedicou sobretudo a fazer oposição à oposição, sem ser capaz de assumir que o governo não está a funcionar e está a falhar nos aspectos essenciais à governação do país, para incapaz de melhorar a vida dos portugueses.
9: Rita Matias do Chega aponta, o discurso de Luís Montenegro ficou aquém.
11: Teve um discurso pouco animado para quem diz que quer fazer Portugal melhor e que o melhor está por vir. Faltou não só convicção, como também as propostas estruturais. Todos os anúncios que assistimos não tocam no coração do que os portugueses realmente necessitam.
9: Belmiro Magalhães, do PCP, insiste que o chumbo do pacote laboral traz consequências.
12: Parece que o PSD não percebeu, ou em desespero finge não perceber, a dimensão desta derrota, as suas implicações e as causas desta derrota.
9: Em direções opostas, Jorge Pinto Livre questiona os planos para a ferrovia. O liberal Mário Mourinho Lopes critica o anúncio de um fundo soberano.
13: Confesso que fiquei na dúvida se estava a ouvir um discurso de Pedro Nuno Santos ou mesmo de Luís Montenegro, porque a ideia de ter um Estado acionista já foi experimentada, ainda estamos a pagar por ela.
14: Numa das áreas onde o Estado já tem esse papel, vai então concessionar as linhas suburbanas da CP, que são aquelas que precisamente dão lucro à nossa companhia de caminhos de ferros. Portanto, uma no Cravo, outra na Ferradura.
9: Em Sangalhos, apenas o CDS, parceiro de coligação, a fazer a defesa de honra, com Telmo Correia, secretário de Estado, a representar os centristas e insistir naquela que foi a narrativa durante o Congresso. Chega e PS não são confiáveis.
2: As várias reações dos partidos que se fizeram representar neste congresso do PSD em Sangalhos, Conselho de Anadia, entre as novidades que o presidente do PSD e primeiro-ministro anunciou no discurso de encerramento está, por exemplo, a criação de um fundo soberano para participações acionistas em empresas estratégicas e na ferrovia. Luís Montenegro anunciou que a linha de Cascais vai ser a primeira a avançar com uma subconcessão. Só a vitória importa. Não há margem para erros no jogo de Portugal depois de amanhã, frente ao Uzbequistão, no Mundial que se joga nos Estados Unidos. Foi essa a ideia sublinhada por Francisco Conceição na última hora em conferência de imprensa.
15: Acho que estamos com a faca nos dentes porque temos que ganhar este segundo jogo obrigatoriamente, também para fazer jus àquilo que é a nossa qualidade. Temos qualidade para ganhar o próximo jogo, vamos tentar demonstrar isso dentro de campo, melhorar o que temos a melhorar, que não correu tão bem no primeiro jogo, e se estivermos todos com a atitude que tivemos no primeiro jogo e melhorar a qualidade, acho que conseguimos ganhar.
2: Só essa saída para a Seleção Nacional de Futebol vencer o Uzbequistão na terça-feira, depois de Portugal se ter estreado neste Campeonato do Mundo com um empate frente à República Democrática do Congo. É com esse espírito que está, garante Francisco Conceição, a Seleção Nacional.
1: Foi o Jornal das 4, edição de Rita Soares, que regressa às 5 com o novo jornal. 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
0: Três horas, 12 minutos no Açores. Boa tarde, votos de um excelente domingo.
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0: Tarde de domingo, 21 de junho de 2026. Sou o Emanuel Costa, no apoio à emissão está o João Almeida. Seguimos juntos ao longo das próximas horas. E agora de regresso à música com os Coldplay.

Feels Like I'm Falling in Love, os Coldplay, banda de Chris Martin, no início de mais uma hora nesta tarde de domingo. Espero que estás a correr da melhor forma connosco. Sempre ligado à Rádio Pública, a música segue, Guy Alface, Ires à Toa, com

Ainda ontem esteve nas São Joaninas, em Angra do Heroísmo, Ivo Lucas, com a mais recente Deixa a Arder, a passar também pela tarde da RTP Antero Açores. A animação continua este domingo, se está pela terceira, tome nota, logo à noite, no Baidão, Matias Damásio, P da Loucura e John C, na Praça Velha, o tributo Guerreiras do K-Pop, Largo Priores do Crato, João da Ilha Quarteto, Cais da Alfândega, 3HP Plus. É o programa deste domingo, nas Sanjuaninas 2026. Em frente com Billie Eilish.

voz dos Maneskin, projeto que chegou a sair vencedores da Eurovisão, agora a solo. Damiano Davi, Born with a Broken Heart, na tarde da RTP Antena 1 Açores. Agora, uma novidade. Sobretudo dos madeirenses na praia.

A banda diz que se inspirou na música brasileira para esta canção. Aliás, a gravação de Sortudo aconteceu entre Portugal e o Brasil, mas também em Madrid, Espanha. Sortudo, os Napa, na tarde de domingo. Próximos minutos com Taylor Swift e Sabrina Carpenter, juntas nesta The Life of a Showgirl. Também o açoriano Rafa passa por cá e promete barulho.

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Chama-se Barulho, é a música de Rafa, esta apresentada no início de 2026. O artista que muito em breve vai atuar também na Ribeira Quente, Ilha de São Miguel, faz parte do cartaz do Chicharro 2026. Ora, ele e o próximo a passar pela emissão da rádio, Fernando Daniel, recomeçar, para ouvir nos próximos minutos.

começar, Fernando Daniel na RTP Antena Açores. Dia 3 do próximo mês vai estar na Ribeira Quente em São Miguel. Será no segundo dia do Xixarruba deste ano, 35ª edição do festival. Também com Ronda da Madrugada, Plutónio, Starlight, Missy Miles e muitos outros. Temos o compromisso de lá ir. Duncan Lawrence, agora com Arcade. 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

Counting Stars, os One Republic, com energia, nesta tarde de domingo na Rádio Pública. Estamos a 5 minutos das 4. À hora certa, recordo, chegam as notícias em simultâneo com a emissão nacional. Até lá, ainda temos tempo para The Gift. A banda de Sónia Tavares traz-nos esta verão. Começa hoje, precisamente, a nova estação. Chegou às 8h24, hora dos Açores, com o solstício de verão, precisamente. Em frente, sempre a contar com a sua companhia. Votos de um excelente fim de semana.

0: primeiro dia do verão 2026 da Gift, com a canção que fala desta estação, a estação quente. Tarde de domingo 21 de junho, o verão a começar com o céu nublado em praticamente toda a região, ainda assim com abertas, e deverá continuar assim ao longo das próximas horas. Já a seguir, em simultâneo com a RTP Antena 1, atualizamos as notícias do país e do mundo.
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2: Boa tarde, são 5 horas, 4 nos Açores.
3: Da ferrovia à saúde, passando pela inteligência artificial, Luís Montenegro fez vários anúncios no encerramento do Congresso do PSD e deixou a certeza de que não vai cortar nas pensões. Neste jornal, às 5, escutamos as reações dos partidos presentes. O Bloco de Esquerda não se fez representar. Vamos também a Palm Beach ouvir o que tem a dizer a Francisco Conceição a 2 dias do duelo de Portugal de frente ao Uzbequistão.
2: Tudo para ouvir já a seguir no Jornal das 5. Temperaturas a esta hora no Porto estão 26 graus, Lisboa e Coimbra com 30, Faro a esta hora também com 30 graus, Funchal está com 25, Ponta Delgada com 20. Vamos para o Jornal das 5, a edição é da Rita Soares.
3: Já vamos aos anúncios de Luís Montenegro no encerramento do Congresso do PSD em Anadia. Antes, damos-lhe conta de um incêndio rural que está ativo no concelho de Baleizão, distrito de Beja, e que está neste momento a mobilizar mais de 70 bombeiros, 21 veículos e 7 aeronaves estão a combater este fogo. São informações da Autoridade Nacional de Emergência e Proteção Civil à Agência Lusa. Este incêndio começou pouco depois da 1 da tarde, numa zona de Montado, no Monte dos Doutores, e está classificado como sendo uma ocorrência significativa. Diz fonte da Proteção Civil que as chamas estão numa zona de difícil acesso, numa das margens do rio Guadiana. Diz também esta fonte da Proteção Civil à Agência Lusa que não há casas por perto, nem há por agora previsão de corte de estradas, mas a proximidade de uma praia fluvial exige cuidado e também há informação de que as pessoas estão em segurança, mas há essa necessidade de uma maior atenção pela proximidade das chamas a uma praia fluvial. Esta é naturalmente uma informação que vamos continuar a seguir em próximos noticiários. Quase 2 mãos cheias de propostas numa espécie de 2 em 1, o presidente do PSD puxou as vestes de primeiro-ministro e encerrou o Congresso do partido com o anúncio de 8 medidas. Entre as novidades, Luís Montenegro anunciou que a linha de comboios de Cascais vai ser a primeira a avançar com uma subconcessão.
4: Na ferrovia, vamos avançar com um modelo que permita aumentar a oferta, melhorar a qualidade do serviço e reforçar a eficiência do sistema, sempre com a CP no centro da estratégia nacional. Mas, em complementaridade, a linha de Cascais será a primeira a avançar com uma subconcessão, salvaguardando o interesse público e garantindo que a CP mantenha o seu papel estratégico como operador público nacional. E o modelo será aplicado nas áreas metropolitanas para fomentar a mobilidade, para fomentar o transporte público e para melhorar, do ponto de vista ambiental, a nossa sustentabilidade.
3: Fica o anúncio por parte de Luís Montenegro, que disse também que a próxima reforma vai ser a da orgânica do Ministério da Saúde. Acrescentou que vai ser concluída a estratégia para a habitação, com a reforma do regime jurídico do arrendamento, e que vai ser apresentada a reforma da justiça administrativa e fiscal. Luís Montenegro disse ainda que o Governo vai criar um novo regime de incentivos ao desempenho na administração pública. O líder social-democrata afirmou que o modelo de inteligência artificial português vai ser apresentado em julho, uma ferramenta que já está pronta e que vai poder ser utilizada por professores ou em áreas como as Forças Armadas ou a Marinha. Neste discurso de encerramento, Inês Ameixa, o presidente social-democrata avisou ainda, num recado ao Chega, que não vai nem baixar a idade da reforma, nem cortar no valor das pensões.
5: Com o chumbo do pacote laboral à sombra do Congresso deste fim de semana, Luís Montenegro responde a André Ventura.
4: As pensões são sagradas. Não aceito e não deixo, a troco de nada, que se faça o que quer que seja que ponha em causa o pagamento das pensões hoje e no futuro.
5: A descida da idade da reforma era uma das exigências do Chega para viabilizar a reforma laboral. Ora, o Primeiro-Ministro fala diretamente aos portugueses.
4: Não se deixem enganar. Baixar a idade das reformas hoje significa cortar pensões amanhã.
5: E essa é uma linha vermelha crucial para Luís Montenegro, que faz um ponto de honra à mesa.
4: No dia em que, por absurdo, tivesse de cortar pensões, demitir-me-ia. Reassumo aqui e agora este compromisso de honra.
5: O presidente do PSD, cuja nova direção foi eleita com 88% dos votos, mantém também o ataque às oposições.
4: O PSD nunca escolheu o imobilismo. Sempre que surge uma reforma para responder aos desafios do futuro, logo aparecem forças políticas disponíveis para a travar. Por vezes até obstinadas em fazer com que tudo fique na mesma.
5: Contra um PSD e um governo que se querem reformistas, perante uma sala cheia, Luís Montenegro assume a missão.
4: Porque só não vê mesmo quem não quer. O PSD não nasceu para administrar apenas as circunstâncias do momento. O PSD não nasceu para gerir expectativas de curto prazo.
5: Discurso mais curto do que o habitual e repleto de anúncios, da ferrovia à inteligência artificial, passando pela saúde.
4: Vamos trabalhar para fazer Portugal maior.
3: Ouvido o discurso de encerramento em Ana Dias, esquerda e direita surgiram alinhadas nas críticas, embora por motivos diferentes. A repórter Teresa Borges acompanhou as reações dos partidos às palavras de Luís Montenegro.
6: Foram os principais alvos do governo neste Congresso. PS e Chega mantém a disponibilidade para negociar, mas questionam o rumo seguido. O socialista Marcos Pestrello vê um governo sem estratégia.
7: O partido que sustenta o governo se dedicou, sobretudo, a fazer oposição à oposição, sem ser capaz de assumir que o governo não está a funcionar e está a falhar nos aspectos essenciais à governação do país para incapaz de melhorar a vida dos portugueses.
6: Rita Matias do Chega aponta, o discurso de Luís Montenegro ficou aquém.
8: Teve um discurso pouco animado para quem diz que quer fazer Portugal melhor e que o melhor está por vir. Faltou não só convicção, como também as propostas estruturais. Todos os anúncios que assistimos não tocam no coração do que os portugueses realmente necessitam.
6: Belmiro Magalhães do PCP insiste que o chumbo do pacote laboral traz consequências.
9: Parece que o PSD não percebeu, ou em desespero finge não perceber, a dimensão desta derrota, as suas implicações e as causas desta derrota.
6: Em direções opostas, Jorge Pinto do Livre questiona os planos para a ferrovia. O liberal Mário Mourinho Lopes critica o anúncio de um fundo soberano.
10: Confesso que fiquei na dúvida se estava a ouvir um discurso de Pedro Nuno Santos ou mesmo de Luís Montenegro, porque a ideia de ter um Estado acionista já foi experimentada, ainda estamos a pagar por ela. Numa das áreas onde o Estado já tem esse papel, vai então concessionar as linhas suburbanas da CP, que são aquelas que precisamente dão lucro à nossa companhia de caminhos de ferros. Portanto, uma no cravo, outra na ferradura.
6: Em Sangalhos, apenas o CDS, parceiro de coligação, a fazer a defesa de honra, com Telmo Correia, secretário de Estado, a representar os centristas e insistir naquela que foi a narrativa durante o Congresso. Chega e PS não são confiáveis.
3: E de Sangalhos para a Albergaria à Velha, mais precisamente Anjaja, onde decorreu ao início da tarde um convívio regional do PCP. O secretário-geral dos comunistas escutou as palavras de Luís Montenegro. Paulo Raimundo acusa o líder social-democrata de vender ilusões sobre a possibilidade de um novo debate em torno do pacote laboral. Raimundo, é claro.
11: Parece que há alguém aí, alguém que vai acenando a possibilidade. Ah, temos que ver. Vamos avaliar, se calhar vamos apresentar outra vez. Atrevam-se a apresentar o pacote laboral outra vez. Venham com tudo, que daqui terão a mesma resposta, a mesma luta. Não passará, não passará, não passou este e não passará nenhum.
3: secretário-geral do PCP diz que o assunto está encerrado. Depois de ontem, também no Congresso do PST em Anadia, a ministra do Trabalho, Maria do Rosário Palma Ramalho, ter deixado no ar a possibilidade de um regresso do dossiê. E também ontem, à Antena 1, o presidente da Confederação Empresarial de Portugal ter dito, Armindo Monteiro, que poderia o assunto também voltar a ser discutido. Ora, o secretário-geral dos comunistas, Paulo Raimundo, diz que nem pensar. Morreu Francisco Guterres, presidente de Timor-Leste, entre 2017 e 2022. Francisco Guterres foi também líder da Frente Revolucionária de Timor, a Fretilin, enquanto presidente da Assembleia Constituinte. Lu Olo, como era conhecido, proclamou a restauração da independência de Timor-Leste em 2002, tendo depois dado posse a Xanana Guzmão como chefe de Estado. Só há um objetivo no horizonte e é vencer o Uzbequistão. Portugal joga depois de amanhã a segunda partida da fase de grupos do Mundial de Futebol, após o empate com a República Democrática do Congo. E esta tarde, em conferência de imprensa em Palm Beach, na Flórida, Francisco Conceição assegurou que o foco é apenas um: a vitória.
12: Contra o Uzbequistão, ganhar, ganhar. A seleção vai para o segundo jogo do Mundial para dar uma resposta diferente, assegura o extremo Francisco Conceição.
13: Acho que estamos com a faca nos dentes, porque temos que ganhar este segundo jogo obrigatoriamente, também para fazer jus àquilo que é a nossa qualidade. Temos qualidade para ganhar o próximo jogo, vamos tentar demonstrar isso dentro de campo.
12: O adversário é estreante e tem um técnico italiano que Francisco bem conhece.
13: Conheço bem os treinadores italianos, sei que a estratégia vai ser adiar o nosso primeiro golo ao máximo, com uma linha de 5. Muito bem, muito coesos, muito compactos.
12: Nos últimos tempos tem surgido o nome do pai, Sérgio Conceição, como candidato a render Roberto Martínez. Francisco não quer comentar.
13: Não tenho que comentar essas notícias. Acho que temos o máximo respeito pelo míster que está aqui. Estamos completamente focados naquilo que é o Mundial, em fazer o melhor pelo nosso país, e essas notícias não me cabe a mim comentar, nem é respeitoso da minha parte comentar isso.
12: Nem o que disse André Villas-Boas, que apesar de elogios, afirmou que a seleção devia ter menos praia.
13: Não tenho que comentar aquilo que é as palavras do presidente do Futebol Clube do Porto. Lá está, é a opinião dele, não cabe a mim comentar isso.
12: Faltam 2 dias para o Portugal-Uzbequistão.
3: Reportagem de Fernando Eurico, um dos enviados especiais da Rádio Pública aos Estados Unidos. Foi ele que acompanhou a conferência de imprensa desta tarde por Francisco Conceição. O Portugal-Uzbequistão está marcado para terça-feira às 6 da tarde. O central Tomás Araújo voltou a estar ausente no treino de hoje devido a problemas físicos. Por esta hora, também no Mundial, joga-se o Espanha-Arábia Saudita. A Espanha acabou de marcar e, por isso mesmo, aos 11 minutos, Espanha 1, Arábia Saudita 0.
0: Foi o Jornal das 5, edição de Rita Soares. A informação está em permanência em noticias.rtp.pt. Horas, 12 minutos nos Açores. Mais uma vez, uma ótima tarde de domingo.
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0: Tarde de domingo, 21 de junho de 2026. Sou Emanuel Costa, no apoio à emissão está o João Almeida. Seguimos juntos, de regresso à música, agora com o norte-americano Teddy Swims, Mr. No It All.

somos muito mais do que a soma de nós dois. Amor Medo, projeto de Rui David Luiz, também Mr. Know It All de Teddy Swims, no início de mais uma hora nesta tarde de domingo. Espero que o dia continue a correr da melhor forma connosco. Mantenha-se aí desse lado. Aproveite o que resta deste fim de semana. A música segue agora em português também, Nuno Ribeiro, e a mais recente, Saloia. São 4h21 nos

0: Nuno Ribeiro é mais um dos nomes do cartaz das São Joaninas deste ano, na Ilha Terceira. Vai estar no palco do Bailão, já dia 27, sábado.
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0: E agora a música dos Açores, precisamente com Alquimia, Recomeçar.

já com alguns anos, esta Feel My Little World, The Feeling, na tarde da rádio. Um ótimo domingo, obrigado por estar connosco. A música continua com o álbum Cicatrizes, trabalho de estreia do português Dalma. Traz-nos esta Zé Ninguém.

Band-Aid é a mais recente de Katy Perry, um dos nomes mais aguardados da noite de ontem no Rock in Rio em Lisboa. A artista do palco referiu a origem açoriana, diz que é 24% portuguesa. Perguntou se havia alguém de São Miguel no recinto, ouviram-se algumas vozes como resposta. E também pelos primos. RTP Antena Açores, votos de uma excelente tarde de domingo. Um bom fim de semana, ou o que resta dele. 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

Um dia que eu tinha a cabeça. É uma das músicas de Só Se Estraga Uma Casa, o álbum de estreia do projeto alentejano Vizinhos, na tarde da RTP Antena 1 Açores. Continua connosco. Em frente, já a tocar Paloma Fight, Only Love Can Hurt Like This. Já tem alguns anos, é de 2014. Depois, Bruno Rosa.

A ilha pode ser qualquer uma do arquipélago dos Açores. E esta chega-nos do Grupo Central Bruno Rosa, numa altura em que estamos a 8 minutos das 5 horas. À hora certa há notícias para conferir em simultâneo com a RTP Antena Açores. Até lá ainda tempo para Carlos Félix com Fica e The Fray, How to Save a Life. 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

0: To Save a Life, a música de The Fray, na tarde de domingo, dia 21 de junho de 2026, dia com períodos de céu muito nublado, com abertas em toda a região. Deverá continuar assim ao longo das próximas horas. 21 graus em Ponta Delgada, Horta e Santa Cruz das Flores neste momento. Angra do Heroísmo está com 22 graus. A seguir, a informação em simultâneo com a RTP Antena 1.
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2: Muito boa tarde, são 6 horas, 5 nos Açores.
3: Nem pensar, o secretário-geral do PCP não quer voltar a ouvir falar em alterações à lei laboral. Aconteça o que acontecer, Luís Montenegro garante que não mexe no valor das pensões, um sublinhado feito no encerramento do Congresso do PSD em Anadia. Vamos neste noticiário a Palm Beach, na Flórida, onde a seleção nacional treinou esta tarde, ainda sem Tomás Araújo.
2: São temas para desenvolvermos no Jornal das 6. A esta hora, neste final de tarde, no Porto estão 25 graus, Lisboa e Coimbra com 28, Faro com 29, nas Ilhas, Ponta Delgada com 20, Funchal com 24 graus. Jornal das 6, a edição é de Rita Soares.
3: No início deste noticiário fazemos um ponto de situação sobre o incêndio que lavra na freguesia de Baleizão, no concelho de Beja. As chamas deflagraram ao início da tarde e estão numa zona de difícil acesso, mas ouvido há momentos pela Antena 1, o oficial de operações no Comando Nacional da Autoridade Nacional de Emergência e Proteção Civil, Telmo Ferreira, diz que a situação melhorou na última hora, o incêndio está praticamente em fase de resolução e não há neste momento nem pessoas nem casas em risco.
4: O foco de incêndio que decorre na zona de Monte dos Doutores, no concelho de Beja, ainda está em curso, mas numa fase já de praticamente resolução. Não existe qualquer localidade em risco, também não há vias de circulação cortadas, tirando os estradões de acesso ao local do incêndio, e de medida preventiva houve a salvaguarda ali de uma praia fluvial junto às margens do rio Guadiana, que é onde decorre o incêndio, mas não há qualquer ferido a registrar, nem houve necessidade de evacuar. Manteve-se meios lá no local para salvaguardar a segurança dos banhistas, mas sem necessidade de evacuar.
3: Informação atualizada há instantes em relação a este incêndio na freguesia de Baleizão, concelho de Beja, freguesia e não concelho de Baleizão, como tinha dito por lapso no noticiário das 5 da tarde. Este incêndio começou à hora de almoço, pouco depois da 1 da tarde, e neste momento está perto da fase de resolução, está a ser combatido com 4 aeronaves e com cerca de 60 bombeiros. A Proteção Civil tinha já alertado para este risco de incêndio, uma vez que as temperaturas subiram. Há alerta laranja, aviso laranja do Instituto Português do Mar e da Atmosfera no distrito de Beja. É uma boa notícia, o Presidente da Câmara de Cascais recebe de braços abertos o anúncio da subconcessão da linha de comboios que serve não só o município de Cascais, mas também Oeiras e Lisboa. Depois de Luís Montenegro ter dito no encerramento do Congresso do PSD que a linha de Cascais vai ser a primeira a avançar com uma subconcessão a privados, o autarca social-democrata Nuno Piteira Lopes lembra que já defendia este caminho, mas sublinha que é importante que os municípios sejam ouvidos para definir uma estratégia.
5: Penso que é um passo importante e que nós em Cascais defendemos há bastante tempo. A possibilidade de aproximar a gestão de quem conhece o território e também de quem utiliza essa linha de comboio. Aliás, uma linha que, como sabemos, atravessa 3 municípios, Cascais, Oeiras e Lisboa, e por isso é também importante que estes 3 municípios tenham uma palavra decisiva no que diz respeito ao futuro da concessão da linha de Cascais.
3: Questionado sobre a entrada de privados na gestão da linha ferroviária, o presidente da autarquia social-democrata considera que o que é importante é que os passageiros tenham um serviço melhor. Luís Montenegro apresentou quase duas mãos cheias de propostas no fim do Congresso do PSD, entre elas a criação de um novo regime de incentivos ao desempenho na administração pública.
6: Com o enfoque na valorização do mérito e na obtenção do resultado. E dando também condições de atração aos jovens altamente qualificados para sentirem a vontade de servir o país também nos serviços públicos. Mudaremos os processos e a gestão do talento na administração pública, enquanto continuaremos as reformas orgânicas dos ministérios. A próxima será a reforma orgânica do Ministério da Saúde, que vai procurar reorientar o quadro institucional para a visão de sistema que temos.
3: O líder partidário, que é também primeiro-ministro, avisou ainda numa espécie de recado ao Chega que não cede na idade da reforma, porque isso levaria a um corte no valor das pensões e esse cenário não está de todo em cima da mesa.
6: As pensões são sagradas. Não aceito e não deixo, a troco de nada, que se faça o que quer que seja que ponha em causa o pagamento das pensões hoje e no futuro. Não se deixem enganar. Baixar a idade das reformas hoje significa cortar pensões amanhã.
3: Palavras de Luís Montenegro no encerramento do Congresso do PSD, que decorreu este fim de semana em Sangalhos, no Conselho de Anadia. Ora, as palavras de Luís Montenegro em Anadia foram escutadas por Paulo Raimundo, não muito longe, em Anjaja, Conselho de Albergaria Velha. Num convívio regional do PCP, o secretário-geral comunista acusou o líder social-democrata de vender ilusões sobre a possibilidade de reabrir a discussão em torno do pacote laboral. Raimundo, é claro.
7: Parece que há alguém aí, alguém, que vai acenando a possibilidade. Ah, temos que ver, vamos avaliar, se calhar vamos apresentar outra vez. Atrevam-se a apresentar o pacote laboral outra vez. Venham com tudo, que daqui terão a mesma resposta, a mesma luta. Não passará, não passará, não passou este e não passará nenhum.
3: O secretário-geral do PCP diz que o assunto está mesmo encerrado. Ao contrário do que deixou ontem no ar, também no Congresso do PSD, a ministra do Trabalho, Maria do Rosário Palma Ramalho. O primeiro-ministro britânico deve apresentar amanhã a demissão ao rei Carlos III. É a informação divulgada este domingo por vários órgãos de comunicação ingleses que citam fontes do governo. A confirmar-se, Keir Starmer cede à pressão depois de mais de uma centena de deputados trabalhistas exigir a saída do governante por entenderem que existe neste momento falta de autoridade. O partido deve indicar um nome consensual para o lugar de Starmer. O presidente da Câmara de Manchester, Andy Bom-M, eleito deputado na semana passada, parece ser mesmo a escolha mais provável. Esta demissão de Starmer não indica um cenário direto de eleições antecipadas, só acontece se o próprio Starmer as convocar, o que não parece provável. Há dois anos, os trabalhistas conseguiram um resultado lido como histórico. Este era o caminho mais certo, diz a comentadora de política internacional da Antena 1, Teresa Almeida Cravo, tendo em conta até a posição em que está o autarca de Manchester.
8: O que acontece com a eleição de Andy Burnham novamente para Westminster é uma vitória avassaladora e muito além da expectativa. E, portanto, mesmo que o Starmer, que até há poucos dias estava a dizer que iria sempre contestar estas eleições, não é? E, portanto, participar nas eleições para a liderança do Partido Trabalhista, está numa situação muitíssimo mais precária e com imensos parlamentares e militantes do Partido Trabalhista muito pouco inclinados para uma, digamos que uma disputa interna que possa causar dano ao partido.
3: No que às críticas feitas hoje por Donald Trump diz respeito, Teresa Almeida Cravo entende que há uma instrumentalização sobre a fragilidade de Keir Starmer.
8: O presidente Trump tem uma agenda neste ataque direto ao primeiro-ministro Keir Starmer e, portanto, estas declarações têm que ser enquadradas nesse sentido. Não é tanto se ele tem razão ou se não tem razão, é óbvio que perante uma situação de dissensão entre o Reino Unido e os Estados Unidos em relação ao ataque por parte de Israel e dos Estados Unidos ao Irão, há uma instrumentalização deste momento de enorme fragilidade política do Keir Starmer. E, portanto, os temas que são temas que o Presidente Trump sabe que colhem com o eleitorado, como a imigração, vão ser sempre armas de arremesso.
3: Numa publicação na rede Truth Social, Trump reagiu à anunciada demissão do primeiro-ministro do Reino Unido. É pelo menos essa a informação avançada este domingo pelos órgãos de comunicação social britânicos. O presidente dos Estados Unidos considera que apelida como falhanço governativo de Starmer acontece porque o primeiro-ministro britânico falhou, e são palavras de Trump, miseravelmente, em duas questões muito importantes, a imigração e a energia. No Mundial de Futebol, a Espanha vence a Arábia Saudita por 3-0. O jogo está agora na segunda parte. Às 8 da noite começa a partida entre a Bélgica e o Irão. E às 11, Cabo Verde, que empatou com a seleção espanhola no primeiro duelo, mede forças com o Uruguai. A caminho do jogo com o Uzbequistão, na terça-feira, a seleção nacional treinou esta tarde em Palm Beach, na Flórida. Ainda não foi desta, Nuno Matos, que o selecionador Roberto Martínez contou com todos os jogadores.
9: Tomás Araújo voltou a estar ausente do treino da seleção nacional devido a problemas musculares. O defesa recupera no ginásio e continua em dúvida para o jogo com o Uzbequistão, segundo de Portugal no Campeonato do Mundo. Uma sessão de trabalho em Palm Beach Gardens com Roberto Martínez a contar com 26 jogadores no relvado. Os guarda-redes trabalharam à parte, cumprindo o habitual plano específico. Treino que decorreu sob temperaturas elevadas, muito calor aqui na Flórida. Ainda assim, a boa disposição entre os jogadores fez-se sentir com alguns sorrisos naquilo que deu para ver dos 15 minutos abertos à comunicação social. A estratégia para a partida com o Uzbequistão já aconteceu à porta fechada. Apesar da pressão que recai sobre a equipa das esquinas depois do empate frente ao Congo, ora, a margem de erro é reduzida. Portugal prepara assim uma partida que pode ser decisiva nas contas para o apuramento. A seleção nacional volta a treinar amanhã de manhã aqui em Palm Beach e depois do almoço segue viagem para Houston, onde vai ter lugar o encontro diante do Uzbequistão. Portugal tropeçou na primeira jornada deste campeonato do mundo, mas não se rende.
3: Nuno Matos, que com Fernando Eurico acompanha par e passo os trabalhos da seleção nacional antes do duelo de terça-feira no Mundial frente ao Uzbequistão. Morreu Francisco Guterres, presidente de Timor-Leste entre 2017 e 2022 e a voz que proclamou a independência há mais de 20 anos. Francisco Guterres foi também líder da Frente Revolucionária de Timor, a Fretilin, tinha 71 anos.
2: Foi o Jornal das 6, edição de Rita Soares. Próxima edição às 7 da tarde e informação também está disponível em noticias.rtp.pt.
0: Seis horas, 12 minutos nos Açores. Mais uma vez, uma ótima tarde de domingo.
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0: Tarde de domingo, 21 de junho de 2026. Sou Emanuel Costa, no apoio à emissão está o João Almeida. Seguimos juntos. De regresso à música agora com Shawn Mendes.

primeiras duas nesta hora na RTP Antena Açores, 3D Better, do Luzodescendente Shawn Mendes, também esta Minha Boo, é uma das mais recentes de Satiro. Boa tarde, um excelente domingo, obrigado por continuar ligado. Agora, a recuar no tempo, Someone That Cannot Love, é de 2003, temos David Fonseca a tocar na rádio.

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É o carro de Bárbara Bandeira e Dillas. Uma boa viagem para si também, se for o caso, a esta hora. Pronto, quer que vá, sempre com a RTP Antena 1 Açores. São 5h29, Mark Ronson e Amy Winehouse, Valerie.

Apresentado em janeiro deste ano, Bairro das Flores, tal como esta canção, é o primeiro álbum da carreira dos Bandidos do Canto. A banda saiu também vencedora do Festival RTP da Canção 2026 e representou Portugal na Eurovisão com a Rosa. Muito boa tarde, obrigado por ter escolhido a Rádio Pública para lhe fazer companhia este domingo. Contamos sempre consigo. Imagine Dragons com Follow You, toca agora. Logo a seguir recebemos a visita de Blue Eye com Voares.

E estamos a 18 minutos das 6 da tarde. Um bom fim de semana, aproveito o que resta dele. Na música agora, uma artista que nasceu na Ilha Terceira, mas desde muito jovem que vive no Canadá, Sofia Câmara, Complicated.

Eternity. Alex Warren a marcar também presença nesta tarde de domingo na RTP Antena Açores. Estamos a 12 minutos das 6. Recordo que é a hora certa. Há notícias do país e do mundo para conferir em simultâneo com a emissão nacional. Até lá, ainda mais música para ouvir. Já a tocar Papillon com Bárbara Tiroco. NMN significa não mudava nada. Deixe-se cara.

0: É uma das canções do disco O Melhor do Clube Miragem. Chegou no final de 2025. Mal Mordaz, os açorianos Wisi, nesta tarde de domingo.
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0: Votos de um excelente fim de semana. Aproveito o que resta dele. Recordo que à hora certa vamos atualizar as notícias do país e do mundo em simultâneo com a emissão nacional. Quanto ao tempo para amanhã, as previsões apontam para um início de semana com céu nublado, mas com boas abertas. Cenário muito semelhante em todas as ilhas do arquipélago dos Açores. Máximas de 23 graus em Angra do Heroísmo e Ponta Delgada, 25 na Horta e também em Santa Cruz das Flores. Mantenha-se aí desse lado. Como é óbvio, continuamos a contar com a sua companhia. Dentro de segundos, em simultâneo com a RTP Antena 1, a informação do país e do mundo.
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2: Muito boa tarde, são 7 horas, 6 nos Açores.
3: A seleção de Espanha goleou a Arábia Saudita no Mundial de Futebol. Para Portugal, na terça-feira, só há um cenário, diz Francisco Conceição, vencer o Uzbequistão. São informações contraditórias. Depois de o Irão anunciar o fecho do Estreito de Hormuz, os Estados Unidos garantem que os navios continuam a circular.
2: São os grandes temas da atualidade, temas para desenvolver já a seguir na edição das 7. A esta hora, no Porto, estão 24 graus, Coimbra está com 26, Lisboa e Faro com 27, nas Ilhas, Funchal é esta hora com 24 graus, em Ponta Delgada estão um pouco mais frescos, estão 20. Vamos então para o Jornal das 7, a edição é de Rita Soares.
3: Está praticamente no fim o jogo do Mundial de Futebol entre a Espanha e a Arábia Saudita. Neste momento, no marcador, 4 golos, todos para a Espanha, 0 para a Arábia Saudita. Daqui a 1 hora, às 8, começa a partida entre a Bélgica e o Irão. E às 11, Cabo Verde, que empatou com a seleção espanhola no primeiro duelo, mede forças com o Uruguai. Os tubarões azuis, Carlos Santos, acreditam que é possível ir longe.
4: Do lado da seleção cabo-verdiana, o médio Telmo Arcanjo diz que a equipa está confiante e acredita que ainda vai proporcionar muitas alegrias aos cabo-verdianos.
5: Nós sabemos o nosso trabalho, sabemos o que a gente faz dia a dia, está tudo a correr bem, graças a Deus, e vamos surpreender muito ainda. Eu sempre falei que aos meus amigos e mesmo lá no clube, no Vitória, eu sempre falei que vamos surpreender. E ainda temos muitas alegrias para dar, se Deus quiser.
4: Nas bancadas para o jogo de hoje vai estar a mãe do guarda-redes da seleção cabo-verdiana, Ana Évora. Ontem, em comunicado, a Federação Cabo-Verdiana de Futebol esclareceu que toda a deslocação foi organizada e financiada pela própria FCF e pela FIFA, contando igualmente com o apoio das autoridades norte-americanas na emissão do visto.
3: O relato do Uruguai-Cabo Verde vai ser transmitido no canal de África da Rádio Pública, mais logo pode ser também ouvido na Rádio Nacional de Cabo Verde. Quanto à seleção das esquinas, treinou esta tarde em Palm Beach, na Flórida, mas ainda sem o central Tomás Araújo, devido a problemas físicos. Antes do treino, foi a Francisco Conceição que calhou a falar em conferência de imprensa. O extremo de 23 anos assegurou Fernando Eurico que o foco é apenas um.
6: Contra o Uzbequistão, ganhar, ganhar. A seleção vai para o segundo jogo do Mundial para dar uma resposta diferente, assegura o extremo Francisco Conceição.
7: Acho que estamos com faca nos dentes porque temos que ganhar este segundo jogo obrigatoriamente, também para fazer jus àquilo que é a nossa qualidade. Temos qualidade para ganhar o próximo jogo, vamos tentar demonstrar isso dentro de campo.
6: O adversário é estreante e tem um técnico italiano que Francisco bem conhece.
7: Conheço bem os treinadores italianos. Sei que a estratégia vai ser adiar o nosso primeiro golo ao máximo, com uma linha de 5, muito bem, muito coesos, muito compactos.
6: Nos últimos tempos tem surgido o nome do pai, Sérgio Conceição, como candidato a render Roberto Martínez. Francisco não quer comentar.
7: Não tenho que comentar essas notícias. Acho que temos o máximo respeito pelo míster que está aqui, estamos completamente focados naquilo que é o Mundial. em fazer o melhor pelo nosso país, e essas notícias não me cabe a mim comentar, nem é respeitoso da minha parte comentar isso.
6: Nem o que disse André Vilas Boas, que apesar de elogios, afirmou que a seleção devia ter menos praia.
7: Não tenho que comentar aquilo que é as palavras do presidente do Futebol Clube do Porto. Lá está, é a opinião dele, não cabe a mim comentar isso.
6: Faltam 2 dias para o Portugal-Uzbequistão.
3: Terça-feira é o jogo entre a seleção das Esquinas e o Uzbequistão, no segundo jogo de Portugal neste Mundial. É às 6 da tarde em Houston, no Texas. E agora sim, já terminou mesmo o Espanha-Arábia Saudita. A seleção do país vizinho venceu esta partida do Grupo H por 4-0. Depois de guarda revolucionária iraniana dizer ontem que ia encerrar de novo o Estreito de Hormuz por causa dos ataques israelitas no sul do Líbano, os Estados Unidos garantem que os navios continuam a circular. Em declarações hoje à Fox News, o secretário norte-americano de Energia, Chris Wright, disse que 67 embarcações atravessaram o Estreito, por onde passa cerca de 20% do petróleo mundial.
8: Nas últimas 24 horas, 67 navios passaram pelo Estreito de Hormuz. No dia anterior foram 55 navios. Em termos de petróleo e derivados, está praticamente igual ao que tínhamos antes do conflito. Por isso, sim, o tráfego está a fluir muito bem pelo estreito. Isso deve-se à presença militar dos Estados Unidos. Os iranianos ainda não desminaram o canal de navegação central, mas os Estados Unidos abriram um canal separado no sul e temos escoltado navios por lá há várias semanas e com níveis muito altos.
3: Neste primeiro dia de negociações na Suíça com vista à paz no Médio Oriente, o Irão aconselha os Estados Unidos a medirem bem as palavras, um aviso feito após uma mensagem de Donald Trump em tom de ameaça. O presidente norte-americano avisou Teherão para parar o Hezbollah no Líbano. Caso contrário, Washington retoma os ataques e em força. Um aviso que não foi bem recebido pelo chefe da delegação iraniana na Suíça, que garantiu que as forças armadas iranianas estão prontas para responder. Do lado de Israel, o primeiro-ministro Benjamin Netanyahu afirma que as forças militares israelitas vão permanecer no sul do Líbano enquanto for necessário, uma ideia já recusada pelo Hezbollah. O movimento xiita libanês rejeita qualquer zona de segurança com forças israelitas. É por isso, num ambiente de tensão, que prossegue este primeiro dia de conversações na Suíça, onde chegou esta manhã bem cedo o vice-presidente dos Estados Unidos, J.D. Vance. Os britânicos vão hoje dormir na expectativa de amanhã deixarem de ter Keir Starmer como primeiro-ministro. É pelo menos essa a informação que tem estado a ser divulgada ao longo do dia de hoje por vários órgãos de comunicação que citam fontes do governo a confirmar-se que Keir Starmer acaba por ceder à pressão depois de mais de uma centena de deputados trabalhistas exigirem a saída do governante por entenderem que existe neste momento falta de autoridade no país. O partido deve agora indicar um nome consensual para o lugar de Keir Starmer. O presidente da Câmara de Manchester, Andy Burnham, eleito deputado na semana passada, parece ser a escolha mais provável. A admissão de Starmer, a confirmar-se, diz Teresa Almeida Craft, comentadora de política internacional da Antena 1, acaba por ser uma notícia pouco nova.
9: O que acontece com a eleição de Andy Burnham novamente para Westminster é uma vitória avassaladora e muito além da expectativa. E, portanto, mesmo que o Starmer, que até há poucos dias estava a dizer que iria sempre contestar estas eleições, não é? E, portanto, participar nas eleições para a liderança do Partido Trabalhista, está numa situação muitíssimo mais precária e com imensos parlamentares e militantes do Partido Trabalhista muito pouco inclinados para uma, digamos que uma disputa interna que possa causar dano ao partido.
3: A demissão de Keir Starmer não leva a um cenário direto de eleições antecipadas. Isso só acontece se o próprio Starmer as convocar. Há 2 anos, os trabalhistas conseguiram um resultado tido como histórico. Mantém-se ativo, mas praticamente sem fase de resolução, o incêndio que deflagrou ao início da tarde na freguesia de Baleizão, no concelho de Beja. As chamas não ameaçam casas, mas o fogo esteve durante a tarde numa zona de difícil acesso. Mas neste momento as expectativas para controlar este incêndio são boas. Foi o que disse a Antena 1, fonte do Comando Nacional da Autoridade Nacional de Emergência e Proteção Civil.
2: Edição RTP Antena 1 com Rita Soares, simultâneo com a RTP Antena 1, Madeira, Açores, África e Mundo. 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
0: 6 horas 9 minutos nos Açores. Muito boa tarde, votos de um excelente domingo.
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1: Tarde de domingo, 21 de junho de 2026. Sou Emanuel Costa, no apoio à emissão está o João Almeida. Continuamos juntos, agora com Pedro Santos. I don't know me.

Primeiras duas desta hora na RTP Antena Açores, I Don't Know Me, de Pedro Santos. Também esta, então, Que Mundo Acabe, a mais recente de Ciro. Votos de um ótimo domingo. Seguimos juntos. A música continua com o havaiano Bruno Mars. É mais uma das canções do álbum The Romantic, I Just Might.

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diz ter-se inspirado no navegador João Gonçalves Zarco para criar o seu nome artístico. É madeirense, Zarco, precisamente, com Só Faltam 10 na Rádio Pública. Muito boa tarde, um excelente domingo. Em frente com Ray, esta é Where's My Husband?

Girls Like You, Maroon 5 e Adam Levine com Cardi B. São 6:30 nos Açores. Na emissão da rádio ainda este domingo, o destaque para o especial 40 anos da Smith, da Queen Is Dead, com João Goberno, chega às 7. Às 8, o Mundo no Feminino, parceria RTP Antena Açores e o Mar, com a apresentação de Ana Rosa. Às 9, Sons Perdidos dos Anos 80, Memórias, com o César Pinheiro. Depois das 10, o Amor é, com Inês Menezes e Júlio Machado Vaz. E depois das notícias das 11, Sabores do Jazz, com José Ribeiro Pinto. Mantenha-se connosco. Votos de um bom fim de semana, ou o que resta dele. Call You Again. Este é o Português na Bola.

Do projeto com a sonoridade que é tendência neste momento, os descendentes com a madrugada louca na tarde da rádio. Um excelente fim de semana, aproveito que resta do domingo. John Newman com Love Me Again, já a tocar, logo a seguir, Rosalía, La Perla. Boa tarde. 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

La Perla, gravada em parceria com o trio mexicano Yaritza. E sua essência é uma das músicas que encontramos no quarto disco da carreira da espanhola Rosalía Lux, repleto de colaborações, também com a portuguesa Carminho na memória. Em frente, agora com o álbum 10, lançado para celebrar 10 anos de carreira do autor Diogo Pissarra. Aqui conta também com a voz de Diana Lima. Há sempre uma música.

já com alguns anos, é do início da carreira dos Fingertips, Picture of My Own, na RTP Antena Açores. Agora que estamos a 9 minutos das 7, vamos à hora certa ter a atualidade nacional e internacional em simultâneo com a RTP Antena 1. Depois, já especial 40 anos da Queen is Dead, da Smith com João Goberno. Já, ainda temos mais música, esta é do Dua Lipa.

0: Sobre ti, na escola, música dos 4:30, numa altura em que estamos a aproximar-nos das 7 horas. Quanto ao tempo para amanhã, as previsões apontam para o início da semana com o céu nublado, mas com boas abertas. Cenário muito semelhante em todas as ilhas do arquipélago dos Açores. Máximas de 23 graus previstas para Angra do Heroísmo e Ponta da Algada, 25 para a Horta e Santa Cruz das Flores. Já a seguir, há notícias em simultâneo com a RTP Antena 1.
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3: É uma informação que ainda carece de mais fundamentação. Está a chegar via agência de notícias iraniana. A delegação do Irão terá abandonado as negociações que decorrem na Suíça com os norte-americanos, com vista a fechar o memorando que traria a paz no Médio Oriente. A linha de Cascais vai ser a primeira a ser concessionada, anúncio de Luís Montenegro a fechar o congresso do PSD. No final, no Mundial Melhor, hoje é dia de Cabo Verde entrar em campo. Portugal prepara-se para terça-feira.
2: Ana Isabel Costa, agora aqui em Lisboa, 26 graus, no Porto 21, em Faro 24, em Coimbra 25, 24 no Funchal, 19 graus em Ponta Delgada.
3: A delegação da República Islâmica do Irão abandonou o local das negociações. É o que está a avançar o governo, o órgão oficial do governo iraniano, a agência de informação do país, que explica que a decisão foi uma resposta às ameaças de Donald Trump esta tarde, durante as conversações realizadas na Suíça. Trump ameaçou o Irão e, por isso, a delegação terá abandonado estas negociações que estão a decorrer em Burgenstock. Segundo a IRNA, a delegação iraniana interrompeu as negociações com os Estados Unidos, que estão a ser mediadas pelo Qatar e pelo Paquistão, e abandonou o local após uma reunião com um mediador do Qatar. O presidente norte-americano tinha advertido o Irão durante as negociações, afirmando que caso o país não impedisse as ações do seu aliado libanês, o Hezbollah, os Estados Unidos retomariam os ataques com muita força contra o regime iraniano. E enquanto estas negociações ainda decorriam na Suíça, entre as delegações do Irão e os Estados Unidos, os países do Golfo Pérsico reuniam no Egito. Egito, Arábia Saudita, Turquia e Paquistão defenderam que as negociações de paz em curso na Suíça devem ter em conta a segurança dos países do Golfo Pérsico e da região do Levante, que inclui o Líbano, mas também a Síria e a Jordânia. O anúncio feito em comunicado depois de uma reunião que decorreu este domingo no Egito. Nesta declaração, os responsáveis sublinharam também a importância de alcançar uma conclusão rápida e bem-sucedida para a próxima fase das negociações, visando uma solução duradoura, verificável e mutuamente aceitável para as questões pendentes. Os Estados do Golfo Pérsico, os Emirados Árabes Unidos, a Arábia Saudita, o Kuwait, o Bahrein e o Qatar foram o grupo mais afetado pela ofensiva lançada pelos Estados Unidos e por Israel a 28 de fevereiro contra o Irão. Ora, e já esta tarde, Netanyahu veio também dizer que, por ele, nunca o exército do Irão irá ter armas nucleares.
4: Vamos permanecer na zona de segurança no sul do Líbano durante o tempo que for necessário para proteger os residentes do norte e todos os cidadãos do Estado. Como primeiro-ministro de Israel, insisto firmemente nisto e nada irá alterar esta posição. E quanto ao Irão, quaisquer que sejam os desenvolvimentos políticos, não permitirei que o Irão tenha armas nucleares. Enquanto eu for primeiro-ministro de Israel, isso não acontecerá.
3: Já antes, o chefe do exército israelita, o chefe de Estado-Maior das Forças Armadas de Israel, tinha dito que o cessar-fogo no Líbano é frágil e que as forças devem permanecer prontas para o combate. Por cá terminou hoje o congresso que na Anadia juntou os social-democratas, o 43º congresso do PSD, de onde saíram quase duas mãos cheias de propostas. Foram apresentadas no fecho desta reunião magna do partido. Numa espécie de dois em um, o presidente do PSD, Luís Montenegro, puxou as vestes de primeiro-ministro e encerrou o congresso do partido com o anúncio de 8 medidas. Entre as novidades, Luís Montenegro anunciou que a linha de comboios de Cascais vai ser a primeira a avançar com uma subconvenção.
5: Na ferrovia, vamos avançar com um modelo que permita aumentar a oferta, melhorar a qualidade do serviço e reforçar a eficiência do sistema, sempre com a CP no centro da estratégia nacional. Mas, em complementaridade, a linha de Cascais será a primeira a avançar com uma subconcessão, salvaguardando o interesse público e garantindo que a CP mantém o seu papel estratégico como operador público nacional. E o modelo será aplicado nas áreas metropolitanas para fomentar a mobilidade, para fomentar o transporte público e para melhorar, do ponto de vista ambiental, a nossa sustentabilidade.
3: A primeira linha a ser então concessionada será a de Cascais. Ora, o presidente da Câmara daquela vila à beira-mar recebeu de braços abertos o anúncio desta concessão de linha de comboios, que serve, diz ele, não só Cascais, mas também Oeiras e Lisboa. Depois de Luís Montenegro ter dito, no encerramento do congresso, que a linha de Cascais vai ser a primeira a avançar com uma concessão a privados, o autarca social-democrata Nuno Piteira Lopes lembra que já defendia este caminho, mas sublinha também que é importante que os municípios sejam ouvidos para definir uma estratégia.
6: Penso que é um passo importante e que nós em Cascais defendemos há bastante tempo. A possibilidade de aproximar a gestão de quem conhece o território e também de quem utiliza essa linha de comboio. Aliás, uma linha que, como sabemos, atravessa três municípios, Cascais, Oeiras e Lisboa, e por isso é também importante que estes três municípios tenham uma palavra decisiva no que diz respeito ao futuro da concessão da linha de Cascais.
3: Também no congresso do PSD, para além da concessão da linha de Cascais, Luís Montenegro disse que a próxima reforma vai ser mudar a orgânica do Ministério da Saúde. Vai ser concluída também uma estratégia para a habitação, com a reforma do regime jurídico do arrendamento, e vai ser apresentada a reforma da justiça administrativa e fiscal. Luís Montenegro disse também que o governo vai criar um novo regime de incentivos ao desempenho na administração pública.
5: Com o enfoque na valorização do mérito e na obtenção do resultado. E dando também condições de atração aos jovens altamente qualificados para sentirem a vontade de servir o país também nos serviços públicos. Mudaremos os processos e a gestão do talento na administração pública, enquanto continuaremos as reformas orgânicas dos ministérios. A próxima será a reforma orgânica do Ministério da Saúde, que vai procurar reorientar o quadro institucional para a visão de sistema que temos.
3: Os anúncios de Luís Montenegro no encerramento deste 43º Congresso do PSD. E no Mundial, a Espanha goleou hoje a Arábia Saudita por 4-0. Ainda não está, no entanto, apurada para os 16avos de final. Daqui a uma hora, às 8, começa a partida, ou melhor, está a começar neste momento a partida entre a Bélgica e o Irão. E às 11, Cabo Verde, que empatou com a seleção espanhola no primeiro duelo, mede forças com o Uruguai. Os Tubarões Azuis, Carlos Santos, acreditam que é possível ir mais longe.
7: Do lado da seleção cabo-verdiana, o médio Telmo Arcanjo diz que a equipa está confiante e acredita que ainda vai proporcionar muitas alegrias aos cabo-verdianos.
8: Nós sabemos o nosso trabalho, sabemos o que a gente faz dia a dia. Está tudo a correr bem, graças a Deus. E vamos surpreender muito ainda. Eu sempre falei que aos meus amigos e mesmo lá no clube, no Vitória, eu sempre falei que vamos surpreender e ainda temos muitas alegrias para dar, se Deus quiser.
7: Nas bancadas para o jogo de hoje vai estar a mãe do guarda-redes da seleção cabo-verdiana, Ana Évora. Ontem, em comunicado, a Federação Cabo-Verdiana de Futebol esclareceu que toda a deslocação foi organizada e financiada pela própria FCF e pela FIFA, contando igualmente com o apoio das autoridades norte-americanas na emissão do visto.
3: O relato do Uruguai Cabo Verde vai ser transmitido no canal da África da Rádio Pública. E a caminho do jogo com o Uzbequistão, a seleção nacional treinou esta tarde em Palm Beach, na Flórida, sobre um calor tórrido. Ainda não foi desta, Nuno Matos, que o selecionador Roberto Martínez pôde contar com todos os jogadores.
9: Tomás Araújo voltou a estar ausente do treino da seleção nacional devido a problemas musculares. O defesa recupera no ginásio e continua em dúvida para o jogo com o Uzbequistão, segundo de Portugal no Campeonato do Mundo. Uma sessão de trabalho em Palm Beach Gardens com Roberto Martínez a contar com 26 jogadores no relvado. Os guarda-redes trabalharam à parte, cumprindo o habitual plano específico. Treino que decorreu sob temperaturas elevadas, muito calor aqui na Flórida. Ainda assim, a boa disposição entre os jogadores fez-se sentir com alguns sorrisos naquilo que deu para ver dos 15 minutos abertos à comunicação social. A estratégia para a partida com o Uzbequistão já aconteceu à porta fechada. Apesar da pressão que recai sobre a equipa das esquinas depois do empate frente ao Congo, ora, a margem de erro é reduzida. Portugal prepara assim uma partida que pode ser decisiva nas contas para o apuramento. A seleção nacional volta a treinar amanhã de manhã aqui em Palm Beach e depois do almoço segue viagem para Houston, onde vai ter lugar o encontro diante do Uzbequistão. Portugal tropeçou na primeira jornada deste Campeonato do Mundo, mas não se rende.
3: E na conferência de imprensa antes do treino foi Francisco Conceição quem falou pela equipa. O jogador da seleção diz que só há um objetivo na cabeça de todos os atletas: ganhar.
10: Acho que estamos com faca nos dentes porque temos que ganhar este segundo jogo obrigatoriamente, também para fazer jus àquilo que é a nossa qualidade. Temos qualidade para ganhar o próximo jogo. Vamos tentar demonstrar isso dentro de campo.
3: Os jogos de Portugal vão ser acompanhados pelos repórteres Nuno Matos e Fernando Eurico, que acompanham a par e passo os trabalhos da Seleção Nacional antes deste duelo marcado para terça-feira, frente ao Uzbequistão.
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0: Olá, sejam bem-vindos a uma hora de rádio que quer assinalar e festejar os 40 anos passados sobre a edição de um disco. No caso, foi o terceiro de um total de 4 para um grupo que só esteve no ativo entre 1982 e 1987. O facto é que continuamos a ouvi-lo e a perceber a originalidade e a intensidade que alcançou, as influências que ainda agora estende, a excelência de muitas das canções que de rajada nos fez chegar. A história da origem deste coletivo merece lembrança. Um tal Johnny Marr foi literalmente bater à porta de casa de um outro tal, Morrissey, que tinha conhecido anos antes num concerto de Patti Smith, com a proposta de formarem uma banda. No dia seguinte a esse encontro, o futuro cantor concordou. O elenco mais duradouro juntou, além de Morrissey e Marr, baixista Andy Rourke e o baterista Mike Joyce. Até a escolha do nome, The Smiths, algo como Os Silvas, apareceu com naturalidade. Morrissey explica: foi o nome mais vulgar que encontrei por pensar que tinha chegado o momento de o povo mais comum mostrar a sua cara. Em The Queen is Dead, é disso que tratamos, os Smiths estavam no auge da criatividade, já com uma invejável legião de seguidores, colocados numa barricada em que nunca se fugiu ao confronto com os pensadores do trivial. Seguimos este trilho e começamos pelo que poderia ser o fim, uma canção de epitáfio.

There Is a Light That Never Goes Out, um título idolatrado pelos fãs dos Smiths, abriu este especial de Queen Is Dead 40 anos. Programa de João Goberno para a Antena 1, com produção de Joana Jorge, trabalho de sonorização de Pedro Alvarez e cuidado técnico de Rui Coelho. Para continuarmos a subverter a lógica, seguimos para uma componente que, no caso destes rapazes de Manchester, esteve longe de ser acessória. Falamos das capas dos discos, capazes de traduzir um inegável culto do passado. Terá cabido exclusivamente ao feitio e ao gênio, um bom gênio ou mau gênio, ambos atormentados e contraditórios, de Morrissey, esta opção. Foi ele o esteta e o literato da banda e andou quase sempre distante da imagem da maioria das estrelas de rock. Tanto assim que, enquanto jovem, escreveu um livro sobre o grupo norte-americano New York Dolls e publicou em 2015 um romance, List of the Lost, muito revelador das suas idiosincrasias. Não pode deixar de referir-se um dado, sempre discutido, mas nunca assumido pelo próprio, a sua alegada homossexualidade. Na capa do primeiro single, Hand in Glove, marcava a presença uma fotografia retirada do livro The Nude Male, O Macho Nu, de Margaret Walters. No primeiro álbum, uma imagem do ator Joe D'Alessandro num filme intitulado Flesh, Carne, ou seja, no mínimo o rapaz juntava lenha para se queimar. As capas cruzaram imagens de cantores como Elvis Presley, atores como James Dean ou Terence Stamp, figuras dos tabloides como Viv Nicholson, utilizada duas vezes, figuras da moda e da vanguarda como Candy Darling, que fez parte da trupe que rodeava Andy Warhol, escritores como Truman Capote. Houve ainda quem recusasse as propostas do cantor. Sir Laurence Olivier foi um dos que não autorizou o uso de uma fotografia sua. Ainda Queen Is Dead, para voltarmos ao nosso disco, o protagonista da capa é nada mais nada menos do que o ator francês Alain Delon, no filme O Indomável, de 1964. Delon, que anuiu à utilização da imagem, confessou-se mais tarde muito constrangido por causa do título do álbum, que considerou ofensivo. Um dos vários problemas que apressaram o final dos Smiths passou pela obsessão de Morrissey com as cantoras britânicas de outras eras, com destaque para Sandy Shaw, a menina descalça da Eurovisão de 1967, e para Cilla Black. Foi a insistência do cantor que levou Johnny Marr a bater com a porta, porque, segundo disse, estava mais interessado em futuros múltiplos do que em viagens retro. Já Morrissey não deixava pedra sobre pedra.

Big Mouth Strikes Again, Vicar in a Tutu e Cemetery Gates, a caminho da audição integral de The Queen is Dead. Apesar de uma sonoridade que, pelo menos numa primeira abordagem, dispensa os tiques e os truques, os Smiths sempre demonstraram um total destemor face ao confronto com os bem comportadinhos. O álbum anterior, de resto o único dos quatro de estúdio que alcançou o primeiro lugar do top de vendas, já deixava claro o propósito de separar as águas sem paninhos quentes. Recordo que se chamava Meat is Murder, ou seja, carne é assassinato, e que decretava a adesão radical à causa do vegetarianismo. Mas o todo-poderoso Morrissey proibiu os seus parceiros do grupo de alguma vez serem fotografados a comer carne. As causas foram sempre, até aos dias de hoje, múltiplas e intensas para este criador buliçoso. Já tinha falado da violência nos colégios ingleses, em Headmaster Ritual, da degradação dos comportamentos sociais, em Barbarism Begins at Home, do crescendo da violência juvenil, em Rush Home Ruffians, do conflito de gerações, em Shakespeare's Sister, o que deixava muito por onde escolher, embora a imprensa tabloide britânica tenha preferido investigar e descobrir as tendências pedófilas de Morrissey num par de canções, algo que o próprio se apressou a desmentir. Às vezes, com ironia, já ouvimos Big Mouth Strikes Again, para depois ficará The Boy with the Thorn in His Side, sendo que o rapaz é outra vez o cantor e o espinho é, no seu entender, a indústria musical e tudo o que a compõe e rodeia. Com The Queen is Dead, o álbum e a canção, o panorama alarga-se e dá direito a um quadro mais geral. Olha para o estado de um país em convulsão, em crise, mas também amorfo. Claro que o autor protagonista nunca escondeu o seu desprezo pela monarquia, professando a ideia do republicanismo. Mas não era Isabel II a verdadeira avisada. Com o título pescado a um romance norte-americano dos anos 60, A Última Saída para Brooklyn, de Hubert Selby, a avisada era mesmo Margaret Thatcher, a quem Morrissey, já na fase solo, dedicaria ainda mais explícita Margaret on the Guillotine. Dispensa a tradução. Tony Fletcher, autor do notável livro The Smiths, A Light That Never Goes Out, tem uma tese curiosa que explora as semelhanças entre a estrela pop e a então chefe do governo. Das infâncias difíceis, a uma sensação de vidas periféricas, ao menos no início, do caráter

ser quase messiânico das duas personas públicas ao autoritarismo que não conseguiam esconder. Claro que a investida do Smith parece quase uma brincadeira de crianças se comparado com o grito de guerra dos Sex Pistols quase 10 anos antes. Mas fica evidente a intenção de abanar consciências.

The Queen Is Dead e Never Had No One Ever estão entre as canções de tese deste álbum, provavelmente o melhor dos Smiths, mas também o princípio do fim. Por excesso de trabalho e, no limite, impreparação para o êxito. Como já se disse, o grupo vinha de Meat Is Murder, que chegou ao primeiro lugar das vendas no Reino Unido. Ora, em boa verdade, The Queen Is Dead era um álbum que os Smiths não precisavam de fazer, pelo menos tão depressa. Em 1985, o ritmo da edição foi pouco menos do que alucinante. Um álbum e 5 singles, entre os quais o que deu direito a um dos momentos sublimes da banda, How Soon Is Now. Depois de uma atribulada digressão, em casa mas também pelos Estados Unidos da América, que levou Johnny Marr a declarar-se cansado e doente, com uma perigosa tendência para beber demais, e com as substâncias ilícitas a circularem pela secção rítmica, Morrissey pareceu mergulhar num estado febril de criação. Ora, como ele era sempre o último a chegar, digamos assim, à escrita e às gravações, isso obrigou Marr a multiplicar-se nas composições, de tal forma que The Queen Is Dead, lançada em junho de 1986, estava pronto uns 5 meses antes e originou mesmo uma ameaça do conjunto deixar a sua editora de sempre, a Rough Trade, pela demora. Lembre-se que a etiqueta londrina tinha sido a única a responder positivamente à proposta inicial dos Smiths, depois de negas de multinacionais como a EMI ou independentes como a Factory. Fosse como fosse, as tensões escalaram e não apenas entre Morrissey e Marr. Esta dupla aparecia aqui pela primeira vez a assinar a produção, algo que em momentos anteriores fora creditado ao coletivo. Os 4 Smiths foram os únicos músicos no álbum que dariam origem à última turnê. Andy Rourke, o baixista, foi despedido por Morrissey e readmitido poucas semanas depois. Para os palcos e para o estúdio foi chamado um quinto músico e segundo guitarrista, Craig Gannon, vindo dos Aztec Cameras e que participou no registro de Panic e Ask, os singles posteriores ao álbum. Também desapareceu rapidamente do mapa, afastado por interposto amigo, desta vez a mando de Johnny Marr. Resumindo, recorre-se ao lugar comum, os Smiths cederam mesmo à pressão, mas deixaram canções assim.

The Boy with a Thorn in His Side, Frankly Mr. Shankly e Some Girls Are Bigger Than Others, quase no final deste especial de Queen Is Dead, 40 anos. Programa de João Goberno para a Antena 1, com produção de Joana Jorge, trabalho de sonorização de Pedro Alvarez e cuidado técnico de Rui Coelho. O fim de festa foi feiote. Morrissey e Johnny Marr tiveram que enfrentar dois processos judiciais complicados, ambos por causa de direitos de autor. O primeiro foi movido pelo ocasional guitarrista Craig Gannon, de quem falámos antes, e que ganhou a causa relativa a uma eventual coautoria de canções como Panic e Ask. O segundo, mais duro, teve como queixosos o baixista Andy Rourke e o baterista Mike Joyce, que, cito, se sentiram tratados como músicos de sessão e não como parte integrante da banda. Também levaram uma fatia apetecível dos royalties, provavelmente sem nunca terem composto uma nota. Rourke e Joyce estiveram juntos no elenco que tocou com Sinéad O'Connor e também numa formação episódica com Craig Gannon. Não há coincidências. Aqueles que poderiam assinar uma reunião dos Smiths, Morrissey e Marr, deixaram que as divergências musicais derivassem para o domínio pessoal. Morrissey, que manteve as suas manias ao ponto de decidir viver em Londres, no mesmo hotel em que Oscar Wilde foi preso por atentado ao pudor, tem agora 67 anos. Publicou 14 álbuns de estúdio em nome próprio, mais do triplo que assinou com os Smiths. O mais recente, Make Up Is a Lie, saiu já este ano. Também ganhou fama, má fama, como o homem que cancela mais concertos do que aqueles que cumpre. À atenção do Porto, onde é suposto apresentar-se em agosto. Johnny Marr tem 62, 4 álbuns de originais e participações em discos e concertos dos Dada, dos Electronic, dos Talking Heads, dos Seven Worlds Collide e, recentemente, dos Gorillaz. Estiveram sempre de acordo em recusar um reencontro, apesar das ofertas milionárias que receberam. Talvez seja melhor assim. A sensação de um corte abrupto ajuda a prolongar a mitologia dos Smiths e a fazer regressar o título com que começámos. There is a light that never goes out. Agora, caímos mesmo na realidade. I know it's over. Foi um gosto.

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1: O pacote laboral morreu, é preciso encontrar outro modelo para negociar. Declaração do Presidente da Confederação Empresarial de Portugal para ouvir neste jornal às 9 da noite. E da Suíça, onde se iniciaram este domingo as negociações entre o Irão e os Estados Unidos, chegam notícias de desentendimento. Já vamos saber tudo daqui a pouco. Em Inglaterra, expectativa quanto ao futuro de Starmer, demite-se ou não de Primeiro-Ministro já amanhã.
0: Ana Isabel Costa, 24 graus agora aqui na cidade de Lisboa, no Porto 19, em Faro 23, em Coimbra também 23 graus, 23 graus ainda na cidade do Funchal, em Ponta Delgada 18.
1: Armindo Monteiro, presidente da Confederação Empresarial de Portugal, a CIP, diz que é preciso voltar à concertação social. Depois do chumbo do pacote laboral do governo, o patrão dos patrões disse na RTP que é preciso encontrar um modelo de negociações para se chegar a um acordo, até porque as empresas querem pagar melhores salários.
2: Este pacote laboral, creio que o país inteiro assistiu, que morreu na sexta-feira. Aquilo que não morreu é a necessidade de termos condições para pagar salários melhores, para as empresas pagarem salários melhores. Isso não morreu, isso continua necessário. Se não foi esta, tem que ser construída uma solução, porque foram feitos muitos consensos com os sindicatos, portanto não é algo que seja forçado, foram feitos muitos consensos com os sindicatos e é isso que nós temos que conseguir transformar numa proposta de compromisso. Houve falta de compromisso, ou seja, nós conseguimos compromisso em muitos aspectos, mas houve outros que houve falta de compromisso e sobretudo usou-se o medo, e é preciso falar a verdade.
1: É preciso retomar as negociações sobre a mudança ou não das leis laborais, pede Armindo Monteiro, o presidente da CIP, a Confederação Empresarial de Portugal, que reconhece que o pacote laboral morreu na última sexta-feira. E da Suíça chega a informação de que a delegação da República Islâmica do Irão abandonou o local das negociações, é o que diz o órgão oficial do governo iraniano. Segundo a IRNA, a agência de notícias iraniana, a delegação do país terá interrompido as negociações com os Estados Unidos, que estão a ser mediadas pelo Qatar e pelo Paquistão, e abandonou o local após uma reunião com o mediador do Qatar. O presidente norte-americano tinha advertido o Irão durante estas negociações que se o país não impedisse as ações do seu aliado libanês, o Hezbollah, os Estados Unidos retomariam os ataques com muita força contra o regime iraniano. Este abandono da delegação iraniana terá sido consequência desta declaração de Donald Trump. Mas ainda antes da reunião na Suíça, o chefe da delegação norte-americana, o secretário de Estado J.D. Vance, mostrava-se confiante na diplomacia.
3: O que estamos a tentar alcançar aqui é muito simples. Através da diplomacia, através do trabalho conjunto, é transformar o Médio Oriente, onde o Irão e os países do Golfo têm estado em guerra uns com os outros, ou pelo menos têm mantido relações muito hostis, o que tem sido um fator de instabilidade regional. Agora, vislumbramos um futuro em que todos possam trabalhar em conjunto para promover a paz e a prosperidade para todos.
1: E no início, a delegação iraniana não se deixou fotografar junto dos norte-americanos, enquanto o presidente do Irão voltava a declarar que o país nunca iria aceitar deixar de enriquecer urânio. Nós não nos submeteremos à força e à opressão e à humilhação. Também não renunciaremos ao direito ao enriquecimento do urânio e eles têm de aceitar isso, a declaração do presidente iraniano, enquanto se tentava obter um acordo na Suíça. As armas nucleares no Irão são um dos pontos quentes da agenda de entendimento entre as delegações iraniana e norte-americana, a par com o Estreito de Hormuz, por onde passa 20% do petróleo mundial. Ora, em entrevista à estação televisiva Fox News, Donald Trump alertou esta tarde Teherão para o encerramento do Estreito de Hormuz, afirmando que se isso acontecesse, o Irão não ia ter mais um país e nem sequer um país para onde regressar, numa referência à equipa de negociação iraniana. Netanyahu diz que também nunca vai permitir que o Irão tenha armas nucleares.
4: Vamos permanecer na zona de segurança no sul do Líbano durante o tempo que for necessário para proteger os residentes do norte e todos os cidadãos do Estado. Como primeiro-ministro de Israel, insisto firmemente nisto e nada irá alterar esta posição. E quanto ao Irão, quaisquer que sejam os desenvolvimentos políticos, não permitirei que o Irão tenha armas nucleares. Enquanto eu for primeiro-ministro de Israel, isso não acontecerá.
1: O líder do Hezbollah afirma que se recusa à criação de qualquer zona de segurança israelita no sul do país, enquanto o chefe do exército israelita afirma que o cessar-fogo no Líbano é frágil e que as forças devem permanecer prontas para o combate. A troca de palavras, enquanto na Suíça se tenta chegar a um acordo, foi estabelecido o prazo de 60 dias para se chegar a um memorando de entendimento final que permita um acordo de paz no Médio Oriente. Os britânicos vão hoje dormir na expectativa de amanhã deixarem de ter ou não Keir Starmer como primeiro-ministro. É pelo menos essa a informação divulgada ao longo do dia 2 por vários órgãos de comunicação ingleses que citam fontes do governo a confirmar-se que Keir Starmer acaba por ceder à pressão depois de mais de uma centena de deputados trabalhistas terem exigido a saída do governante por considerarem que existe neste momento falta de autoridade. O partido deve agora indicar um nome consensual para o lugar de Starmer. O presidente da Câmara de Manchester, Andy Burnham, eleito deputado na semana passada, parece ser a escolha mais provável. A demissão de Starmer a confirmar-se, diz Teresa Almeida Cravo, a comentadora de política internacional da Antena 1, acaba por ser uma notícia esperada.
5: O que acontece com a eleição de Andy Burnham novamente para Westminster é uma vitória avassaladora e muito além da expectativa. E, portanto, mesmo que o Starmer, que até há poucos dias estava a dizer que iria sempre contestar estas eleições, não é? E, portanto, participar nas eleições para a liderança do Partido Trabalhista, está numa situação muitíssimo mais precária e com imensos parlamentares e militantes do Partido Trabalhista muito pouco inclinados para uma, digamos que uma disputa interna que possa causar dano ao partido.
1: Pouco ou nada nova esta notícia, de acordo com a comentadora de política internacional da Antena 1, a demissão de Keir Starmer não leva a um cenário de eleições antecipadas, mas se isso só acontece se o próprio Starmer as convocar, o que não deve acontecer. Há 2 anos, os trabalhistas conseguiram um resultado lido como histórico. E neste domingo morreu o ex-presidente timorense Francisco Guterres. O presidente da República, António José Seguro, vem lamentar a morte deste timorense e destacar o seu papel incontornável, primeiro na luta pela independência daquele país e depois no processo de construção do Estado. Escreve António José Seguro que, ao longo de uma trajetória marcada por funções tão diversas quanto exigentes, destacou-se ainda pela forma como soube apelar à reconciliação da nação timorense, defendendo a importância do diálogo e apelando à paz. É uma nota de pesar publicada no site da Presidência da República a lamentar a morte de Francisco Guterres, que morreu hoje aos 71 anos. A esta hora, a Bélgica e o Irão estão frente a frente numa partida do Mundial de Futebol, jogo ainda sem golos. Já hoje a Espanha venceu contra a Arábia Saudita por 4-0 do mesmo grupo. Cabo Verde entra em campo daqui a 2 horas, às 11 da noite. Os Tubarões Azuis têm encontro marcado com o Uruguai, uma partida que conta com relato na Rádio Pública, na RTP África, numa emissão especial que começa às 10 da noite.
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0: Certo? Mas hoje convida. Mas hoje temos uma convidada especial e uma causa especial, tudo especial. Portanto, a gente tem que estar aqui.
1: Que me fez recordar muito da minha infância.
0: Ah,
1: já vão perceber porquê. Para já é a doutora Telma Miragaia. Bem-vinda.
2: Boa noite, obrigada pelo convite para estar aqui hoje a falar aqui das nossas crianças e da vitamina E na natureza.
0: Exatamente.
1: Pois, porque está ligada a vários projetos alternativos de educação. Todavia, é formada em medicina, fez o internato de medicina geral e familiar em São Miguel, é médica de família no Centro de Saúde Ponta Delgada. Vem, no entanto, da guarda da aldeia de Donfins, uma apaixonada pela ginástica que praticou.
2: Estou impressionada com a pesquisa.
1: Fez parte de um quarteto fantástico.
2: Poxa, foi mesmo investigar a fundo.
0: Exatamente.
1: E está ligada muito à natureza. Para já, o que é que a fez levar da ginástica para a medicina, no qual acabou também se especializando em medicina desportiva?
2: É verdade. Claro. Então, eu era ginasta ali na zona da guarda, depois segui a fazer a ginástica rítmica para Sports Algésida a Fundo, em Lisboa. E quando me lesionava, queria sempre perceber porque o que é que podia fazer para melhorar ali a minha performance e ficar melhor das lesões. E então sempre quis seguir uma parte assim mais médica ou fisioterapia para poder eu próprio ajudar os outros a recuperarem. E por isso é que segui então medicina. Acabei por enverdar pela medicina geral e familiar no sentido de ajudar as pessoas desde os mais pequeninos até aos mais velhos, não é? Porque a gente segue desde as crianças, grávidas, idosos. E vim aqui para a São Miguel, mais por questões pessoais, né? No caso, meu marido, ele é que veio primeiro e eu vim atrás. Uhum. E já estamos cá há 14 anos, desde o final de 2011, e pronto, e aqui
0: e
2: a parte da medicina desportiva vem pelo gosto que eu tinha.
0: É,
1: ou seja, mas inicialmente queria era ser desportista mesmo.
2: Sim, o meu grande sonho era ser ginasta do Cirque du Soleil, né? Aquelas grandes sonhos que a gente tem de infância. Fui ver vários espetáculos, saí de lá a chorar porque eu só pensava, eu também quero fazer parte do Cirque du Soleil. Não fiz um quarteto fantástico na Covilhã, era eu mais três colegas da faculdade, atuámos nessa altura, os meus 6 anos na Covilhã, nas festas de casamentos, nas festas de faculdade, corremos ali a zona do interior, Guarda, Covilhã, Castelo Branco, ali em vários espetáculos, e eu gostava de fazer até mais do que a competição que fazia de ginástica, que era poder demonstrar os nossos acrobacias e as pessoas ficarem felizes com isso, impressionados. Foram bons tempos da ginástica. E depois vim para aqui para São Miguel e continuei na ginástica, no clube de atividades aqui de aeróbica, de Ponta uhum. Delgada. Até o meu filho nascer cheguei a fazer ainda espetáculos com a Chali. Uhum. E depois elas diziam, ah, tu és mais velha que a minha mãe. Diziam as colegas, né, que eu era mais velha, ficava com os papéis que ninguém queria. Mas foram momentos muito bons também da ginástica aqui.
0: Fantástico.
2: Nos Açores, que eles têm um grande clube aqui.
0: Sim, sim.
2: De ginástica aeróbica, com muitos campeões. Né? E portanto, sim, sempre estive ligado ao desporto.
1: E depois opta pela medicina, como já referi, acabou por fazer o internato aqui em São Miguel e cá ficou. E ali há alguns, por amor se vem, por amor se fica, e foi o que aconteceu consigo.
2: Sim, eu já vim com o meu marido, viemos os dois com uma malinha, achávamos que ao fim de 2 anos, 4, iríamos outra vez para o continente, mas vai-se ficando. Entretanto, nasceu já o meu filho, né, Soriano, o Xavi, que tem 6 anos, e portanto agora já temos aqui vários projetos que nos fazemos ficar por cá, porque não íamos conseguir isto no outro lado, não é? Uma mata, como temos cá a Mata do Popo, que vamos falar.
1: Exatamente.
2: O nosso alojamento local também que temos, o Azores Cow House. Portanto, temos vários projetos que vamos ficando. Talvez um dia, para a reforma, voltarei para a minha aldeia de Donfins de Jarmel, espero que sim, mas por enquanto acho que fazemos aqui a diferença e por isso é aqui que vamos ficar para os próximos anos.
0: E nós agradecemos.
1: Uma diferença enorme de educação, uma educação diferente. Mas eu pergunto-lhe, como é que tem sido exercer a medicina familiar e geral nos Açores? Porque sei que foi uma das coisas que a fez avançar com estes projetos alternativos.
2: Não são projetos alternativos, são os projetos que todas as escolas deviam ter. Estamos a falar de um projeto que é as crianças voltarem a brincar como nós brincávamos na natureza, com caixas de areia, com cozinhas de lama. Isso sim é que leva o bom desenvolvimento das crianças e o que lhes está a fazer falta. Não é alternativo, isto deve ser a prioridade. Agora, enquanto não conseguimos fazer fazer isso em todas as escolas, que estamos a trabalhar nisso. O meu marido constrói cozinhas de lama e já temos colocado em várias escolas isso, mas claro, tem sido muito difícil, principalmente por causa dos pais, querem que as crianças cheguem a casa limpinhas, impecáveis, perfumadas, e quando chegam sujas, ah, o que é que andaste a fazer que estás todo sujo? Eu peço aos pais que se alegrem quando vejam uma criança suja, porque nesse dia foi um bom dia para o desenvolvimento delas. Se elas não forem para casa tomar um banho de esfregão verde, como o meu filho toma, é porque não brincaram o suficiente para se desenvolver. Levem a roupa mais velha para a escola, não é? As roupas de marca e boa, porque depois aí vão se chatear que está suja e estragada. Não, para a escola é a roupa pior para eles brincarem, para eles estragarem, para eles viverem. Por isso não é alternativo, isto vai ter que passar a ser a primeira opção. Como é que eu chego lá? Eu no meu trabalho sigo crianças e há cerca de 2 anos comecei a ver, só num ano eu tinha 4 crianças com atraso de desenvolvimento global, muito semelhante ao que parecia ser um autismo, mas não era. Era simplesmente porque elas tinham passado o primeiro ano a maior parte do tempo em frente a ecrãs, não tinham possibilidade de se desenvolver, andar, falar com o ser humano, estavam sempre em frente da tábua, dos telemóveis, e então elas aos 15, 18 meses não andavam, não falavam, e eu vinha perceber que não era normal num ano a ter 4 crianças seguidas assim. E depois o que se comprovou é que elas não tinham ido para a escola, para a creche, tinham ficado com os pais em casa e a maior parte do tempo era passado em frente à creche. E portanto, pela primeira vez na história, o movimento, que é o andar do ser humano, está a ser posto em causa pelo tempo que as crianças estão a passar imóveis, em frente aos ecrãs, aumento do sedentarismo, aumento da obesidade, que nos Açores tem a maior taxa de obesidade, 22%, exato, do estudo COSE, o último COVE. Agora houve um estudo mais recente, já com excesso de peso 49%, e portanto estamos aqui a aproximar-nos muito dos valores da América e pouco dos outros valores que nós queríamos seguir ali dos países nórdicos, que passam o tempo
3: estamos
2: na rua.
3: Com crianças com idades, mais ou menos.
2: Estas que eu estou a falar que tinham atraso de desenvolvimento, eu identifiquei logo ali aos 15, 18 meses, que é quando a gente percebe que já não falam, não andam, quando já o deviam fazer, né? No início é difícil perceber, chega ali uma idade que é suposto andar, a gente pode esperar 12 meses, 15 meses, chega aos 18, não anda, vamos ter que tomar medidas para ver o que se passa. E foi isso que eu disse, não, isso que se passa aqui é que elas têm que ir para a natureza, voltar a brincar como antigamente, longe dos ecrãs. Porque eu dizer às grávidas, olha, neste momento nós estamos a ter atraso, desenvolvimento por causa dos ecrãs, até aos 3 anos não tento não usar, e depois disso o mínimo indispensável, como as pais acham que é impossível chegar a esses valores, acabam por abandonar o que nós dizemos e não seguem isso. Enquanto se forem à mata, um sítio em que vê como é que brincavam e se identificou, eu brincava assim quando era pequena, podem voltar a mandar as crianças para o quintal, os avós, em vez de estar com eles em casa, ir com eles passear, passar aqui um património lúdico dos mais velhos para os mais novos, desde jogar outra vez ao peão. Lá na mata a gente tem peões, eles, os mais velhos, quando vêem o peão tentam outra vez lançar, ficam, é uma nostalgia que eles sentem, é mesmo como eu brincava antigamente. E é isso que a gente está a tentar fazer aos mais velhos, mostrar que é possível. Uhum. Existem quintais na mesma, existem parques fantásticos na ilha, os super-heróis, o Pinhal da Paz, a Chá da Macela, o Parque Urbano, tantos sítios para sair, os Jardins José do Canto, Carlos Machado, António Borges.
1: Isto só falando em São Miguel.
3: É São Miguel.
2: Sim, eu estou a falar daqui da que eu conheço mais. Realidade. Mas estamos numa ilha em que tudo é verde, menos o recreio das crianças. Em que
1: exatamente
2: foi tudo posto.
1: Isso exatamente que eu ia dizer. Está tudo alcatroado, também, com os tais jardins de infância escorregas e tudo, mas de verde, lama e relva,
2: nada,
1: não há.
2: Nada. Não, quando a gente sabe, por estudos da Finlândia, mais uma vez vamos aos países nórdicos, que mudaram na altura do Covid os recreios de cimento para pedaço de terra e lama e relva, e em 6 meses melhorou a imunidade das crianças. Portanto, isto que a gente tem agora, que estamos a sofrer de elas terem estado 2 anos trancadas em casa, com agora muito mais aumento de doenças que antes não tinham, não é? Por causa do sistema imunitário estar frágil, lá provou-se que ir para a natureza melhora isso em pouco tempo. Portanto, é isso que temos que fazer cá, é voltar a tirar o cimento, e vão sim chegar sujas a casa para o bom desenvolvimento delas. E a nível de doenças que possam ocorrer, não estou a dizer que não poderá haver mais, sei lá, parasitoses, ok, uns parasitas, umas lombrigas, mas tirando isso, a nível de carraças, não há doença transmitida por carraças na ilha, como nós temos, por exemplo, que eu apanhava na minha aldeia. A toxoplasmose, se as crianças apanharem, não é grave, só é grave para as grávidas. A leptospirose nas crianças, quase não, na doença do xixi do rato, quase não acontece. É muito rara, talvez ali já na adolescência, mas não há registros. Portanto, estão sempre a arranjar desculpas para justificar e criar os filhos de uma redoma, quando estamos a fazer mal a elas. E sem ter noção, porque os pais pensam que estão a fazer o melhor para os filhos e não estão. E portanto, venho aqui também alertar para isso. As crianças têm mesmo que se voltar a sujar não há mau tempo, há roupa inadequada. Aqui não há frio, só chove. Basta ter um impermeável e vir para a rua o ano inteiro. E umas galochas.
1: Maria, e há pouco a doutora estava a referir-se aos ecrãs, nós já estivemos aqui a falar também sobre isso com outros convidados e em termos médicos está a confirmar aquilo que em termos
3: as vantagens.
1: Professores do ensino superior estão a notar em relação àquilo que lhes chega dos mais novos.
3: Tivemos aqui hoje uns convidados, por exemplo, da Associação Desliga-te, que falaram precisamente, por outras palavras, aquilo que a doutora Telma está-nos aqui a dizer, porque é uma preocupação evidente da Associação e nota não só nas crianças, mas sobretudo nos adolescentes, este vício imenso que as pessoas têm de tudo o que seja tecnologia, de tudo o que seja tecnológico.
1: E que já é implementada desde criança, inclusive pelos pais, mas
3: exatamente,
1: já lá vamos.
3: Exatamente.
1: Doutora, nós dizemos que estas conversas são rápidas e já se passou mais de 10 minutos.
3: De ouvir uma
1: e eu
3: música.
1: Sugeria, exatamente, que ouvíssemos aqui um tema musical da sua escolha. O que é que lhe apetece ouvir?
2: Pode ser a Fisga. Trago a Fisga no bordo.
3: Exatamente. Vem mesmo
2: para nos lembrar da infância.
1: Isso. A Fisga do Rio Grande.

0: A fisga. Os mais velhos que nos estão a ouvir, quem nunca utilizou uma fisga. Estivemos aqui a dar a conhecer um pouco a doutora Telma Miragaia e temos estado aqui a falar na mata, na mata, na mata. A Mata do Pópulo é um projeto que é uma intervenção saudável na comunidade, que é para desenvolver aquilo que dizia há bocadinho, devolver às crianças, a infância de há anos atrás, porque estas crianças de hoje são filhas de pais que também já pouco brincaram na rua e não sabem o que é correr, saltar, pular, andar na chuva, chapinhar na água da chuva, fazer bolos com
1: bolos de terra,
0: a lama
1: e bolas também.
0: Algo que se perdeu nas últimas duas gerações. Mas eu aposto que na sua aldeia ainda chegou a fazer isso, tal como eu, embora seja mais nova, de brincar às bonecas, mas jogar ao peão, ao berlinde, saltar.
1: Fazer sopas com pedras e terra e
0: com
1: areia.
0: Fruta. É isto que, no fundo, pretende neste espaço que foi inaugurado em 2023, pelo qual já passaram milhares de crianças, não só em termos individuais, quanto também integrados em projetos ATL e de escolas.
2: Exatamente. Portanto, na minha aldeia, estava a falar da minha aldeia, existe um livro que é A Última Criança na Natureza, de Richard Louv, de 2005, que ele cria aqui o termo

0: podem experimentar aquilo que a gente vivia antigamente. Portanto, subir às árvores, fazer cozinhados na lama, brincar ao peão, saltar à corda, fazer esse tipo de atividades.
1: Com animais, com as plantas.
0: Exatamente. E, portanto, há várias formas de ir lá, não é? Portanto, temos os playgroups ao fim de semana em que vão com os pais ou com um adulto. Para quê? Para ver aqui uma passagem, então, dos mais velhos para os mais novos. Eles lembrarem-se como é que se brincavam antigamente e ver que ainda é possível. E até tenho um quintal lá em casa e posso ir daqui para levar isto, não só na mata, mas levar isto para a minha casa e para outros sítios. Porque, como estava a dizer, esta é a última geração que ainda brincou na rua e muitos deles já não brincaram. E, portanto, ou esse património lúdico passa para os filhos ou os próximos já não vão saber o que é que era brincar saudavelmente na natureza. Depois temos a questão que vão também com escolas. Este mês temos muitas escolas e ATEs que aí vão com os educadores durante a semana. E temos também aniversários, né? Porque os playgroups só vão as pessoas que já estão motivadas e interessadas no tema, mas a gente quer chegar também às pessoas que ainda não estão, como é que é dizer, alucinadas para a importância disto e que as crianças não iam lá, se calhar se não fossem no aniversário ou através da escola. Claro que temos tido algumas dificuldades porque temos sido contactados por várias instituições até e pedimos desde já desculpa a instituições, nomeadamente que de crianças com problemas de autismo ou assim, que querem ir gratuitamente, mas não é possível porque nós somos neste momento privados, não temos apoio nem governamental nem de nada, é o nosso apoio monetário privado. Pronto. Sendo que o meu marido despediu-se do seu emprego, não é, para abraçar um projeto que achava muito mais proveitoso para as crianças desta ilha, por enquanto não é possível. Agora, o que é que eu sugiro? Existem projetos semelhantes no continente, isso tem que ser pressão das escolas ou de quem quer ir lá, e junto ao governo e dizer, olha, o que é que acham de criar aqui um fundo cada vez que uma escola quiser ir lá, ou um projeto de crianças com autismo, com falar diretamente com o governo, porque neste momento não sem apoio de nada, e nós custa-nos muito estar a dizer às pessoas, olha, lamento, mas não é possível, porque claro. É o trabalho, neste momento, é o trabalho das pessoas que estão lá. Agora esperemos num futuro isso acontecer. Nós fomos buscar a ideia ao Tribo Terra em Ovar, em que todo o pré-escolar passa num espaço semelhante a este e o município ganhou um prémio de educação, precisamente porque leva todo o pré-escolar à natureza, a um espaço semelhante a este, do Raul, que esse, o colega já veio cá precisamente fazer uma sessão à nossa mata, e portanto acho que é possível chegarmos a mais gente. Agora sozinhos, só somos três, eu, o meu marido e o meu filho, não dá para mais, mas acho que já estamos, passaram 2.200 crianças em 2 anos, acho que já é muito interessante.
2: Um marco muito importante.
0: Acho que sim, não só o que fazem lá, mas o que levam dali para casa e sim. Mudança nas brincadeiras que têm com os pais.
1: Porque há ali muita coisa a fazer. Eu estive a ver, há jogos tradicionais, de equipa, há pinturas, construções.
0: Mas o mais importante disso tudo é o que não se vê, que é as crianças têm que brincar de forma livre, sem um adulto estar a supervisionar para elas poderem experimentar coisas. E neste momento é muito difícil haver esse espaço em que há várias crianças a brincar juntas a resolver os seus conflitos. E com os playgroups o que a gente faz são cerca de 20 crianças, podem não se conhecer, mas há ali uma dinâmica inicial em que todos vão fazer parte daquele grupo e eles têm a possibilidade de um ser um merceeiro e vender as coisas para a cozinha de lama e de fazerem várias coisas, porque há pessoas que podem pensar, tá, mas vão para lá brincar, posso ir para o Pinhal da Paz. Pois, mas não há o efeito do grupo, não há ambientes preparados para a criatividade já pré-definida para isso. Aquilo parece só ir brincar, mas está muito bem pensado, claro. E foram muitos anos de estudo para criar aquilo. E o mais importante, apesar de nós termos um tema em cada playgroup, é para chamar os pais, porque a importância não é o playgroup em si o tema, como agora tivemos, por exemplo, do Camões, ou dos faróis, ou sobre os ouriços, ou ao longo do ano. Não, é depois disso, a parte em que eles vão brincar livremente, não estruturado, sem estar com regras, que neste momento não havia possibilidade para isso no desenvolvimento das crianças.
1: Porque isto parece tudo muito fácil, mas a verdade é que para conseguir chegar a esta fase, Maria José, a doutora Telma Miragaia também esteve a fazer formação de educadores assistentes no método Montessori, estudos em rede neste método, a frequentar a pós-graduação no mesmo e curso de líder de floresta. A mata não surge do nada, nem está ali esquematizada estas atividades, porque detrás tem uma base de estudo científica.
0: Portanto, o Forest School, que é isso, a Escola de Floresta, surgiu nos anos 50 na Escandinávia, portanto ali Dinamarca, ou países nórdicos, vai englobando também a Finlândia e a Islândia, e eles perceberam que as crianças indo para a natureza aprendiam muito mais do que estando trancadas em sala de aulas, principalmente algum tipo de crianças, né, hiperatividade. Os rapazes, normalmente, que se vão para a rua acabam por aprender muito mais porque não estão lixados em quatro paredes, eles têm que se movimentar para aprender. A criança para aprender tem que se mover, por isso é que agora se queixam, que as crianças não conseguem estar paradas, porque nós antes estávamos na escola, mas a seguir íamos brincar o resto do dia a mexer. Eles agora não vão mexer a seguir vão de carro para casa ou para atividades, quase nunca estão ao ar livre. Estima-se que as crianças têm uma hora de ar livre por dia, enquanto os prisioneiros

0: em duas, portanto, menos que os prisioneiros, e, portanto, se não libertam a energia que é necessário para o desenvolvimento, claro que vão estar na sala de aula constantemente a mexer, porque é a maneira que eles têm de conseguir concentrar-se. Portanto, se as salas fossem diferentes, em vez de serem carteiras, ali presos às mesas, mas um ambiente aberto em que eles até podiam trabalhar no chão ou em grupos, ou, e não ali sentados a olhar todo o ensino ao mesmo tempo, daí o meu interesse em Montessori, que estou a estudar há 6 anos, desde que o meu filho nasceu. Espero um dia abrir uma escola Montessori cá na ilha, mas ainda vai demorar aí uns 20 anos. É difícil. O mais fácil foi ir pelo Fora School. Porquê? O Fora School, temos aqui o ambiente fantástico da ilha, natural. Esta formação que eu fiz só existe através do Reino Unido, portanto é um professor do Reino Unido que vem a Portugal Continental. Eu fui lá fazer formação, depois faço um portfólio com 100 páginas em inglês e depois à parte da avaliação, o que é que a gente faz? Aprende a mexer em fogo, fazer fogueiras, aprende a pôr os toldos, aprende a mexer nas ferramentas e aliado à parte da aprendizagem. Portanto, é um curso um bocado exigente, portanto, dos que eu fiz, comigo, dos 100 que já fizeram com esse professor, só 10 é que acabaram, porque é um bocado exigente. Sim, sim. Tem que estar mesmo dedicado e até já ter um espaço para poder aplicar, porque estar a fazer o curso e não poder aplicar como eu apliquei na mata, que o mais importante é a parte do risco. A gente tem que fazer muito bem os balanços do risco antes de fazer a atividade. Por isso, quando há alerta amarelo da Proteção Civil, nós cancelamos. Tirando isso, se tiver chuva, vestimos os impermeáveis e vamos. Mas há ali uma série de riscos que a gente tem que ver, de galhos. Ok, a parte mais perigosa da mata é a saída para a estrada. Tivemos que pôr uma cancela, senão as crianças saltavam para a estrada e podia vir um carro. E tudo está ali pensado para minimizar o risco, porque eu, sendo médica, claro que não vou querer que as crianças se magoam. E às vezes é inevitável que se vão magoar e a gente tem lá todo o material necessário para ajudar, mas já aconteceu um miúdo estar pendurado e cair e o pai, porque era escusado ele cair. Não, eles estão a cair porque, como não estão habituados a experimentar, quando os que estão menos habituados a experimentar a subir uma árvore, é aqueles que vão cair mais. Se eles já estivessem habituados a isto, já, esses são os que vão cair menos.
1: De trupar,
0: mas no início vão
1: de
0: cair, sim.
1: De balançar.
0: Agora, é um risco que a gente tem.
1: Calculado.
0: Porque o início de o que está a acontecer é o excesso de telemóveis e esta proteção de criá-los numa redoma sem risco está a fazer com que os adolescentes e crianças não têm experiências que nós todos tivemos para o bom desenvolvimento.
1: Exatamente.
0: E por isso é que vemos todas as alterações que estão a haver no desenvolvimento delas. Pela falta de, não, eu não quero correr o risco sequer de ele partir alguma vez algum osso. Todos nós partimos ossos quando éramos pequenos. Mas se não queremos correr esse risco, vamos ter depois os problemas de ansiedade, depressão, então, automutilação, suicídio que estão a acontecer depois na adolescência. O que é que preferem? Partir um osso ou depois mais tarde ter a pandemia da doença mental que temos neste momento? Temos que balançar o que é que preferimos. Eu se calhar prefiro que o meu filho chegue sujo a casa, até que um dia pode partir algum osso, já foi levar pontos para o hospital, sim senhor, mas que um dia, espero eu, ele tenha as ferramentas necessárias para poder desenvolver da melhor forma.
2: A cabecinha está saudável.
0: Acho que isso é o melhor. Agora, focamos muito na parte física e estamos a esquecer da parte mental, em que as crianças estão nos quartos, nos telemóveis e tablets. Os pais não sabem com quem estão a falar, o que estão a fazer, passam horas a jogar videojogos, muitos deles ficam dependentes, no chat há lá adultos a jogar com eles. Porquê que os adultos estão lá? Porque têm interesses secundários, pois em contacto, em fotos, é aí que acontecem os crimes. As raparigas, mais a questão das redes sociais, não é? A questão de comparação com padrões de beleza inatingíveis, de perfis que nem existem, criados por inteligência artificial, de imagens que não são reais, e vivem ali sempre a achar que a vida delas não é a mais interessante, porque todas as outras são mais interessantes, mas que aquilo é tudo uma fantasia não real. E depois aqui o ciclo da dopamina vai ficando cada vez mais alterado, né? A dopamina dá-nos prazer, mas não saciedade. A gente quer mais, mais, quer mais este vídeo curto, mais espetacular, e metemos-lhe um vídeo de uma hora de um filme habitual, e é uma seca, porque já ninguém consegue estar a ver um filme que tem um pico alto, de um momento alto. Não, eu em 10 segundos consigo ter vários picos de dopamina ali a dar-me o prazer que eu quero, e vivemos aqui, todos nós, adultos, crianças e idosos, inclusive.
2: Sim,
0: há
2: sim.
0: Vários pais a dizer-me que os idosos estão viciados na internet também.
2: Exato.
0: E aí a questão das burlas, não é? Porque eles não estão tão elucidados para a questão mais da burla. Claro. Acreditam muito, porque na altura da geração deles eram crentes, a gente confiava,
2: claro,
0: nas pessoas.
2: As pessoas
0: e, portanto, também
2: a palavra, valia. A palavra era algo sério. E as burlas não só económicas, nas compras que fazem, como também burlas românticas. As pessoas iludem-se com a voz da outra, com as palavras que a outra disse, porque é verdadeiro, porque falou na primeira pessoa. E quando há aqui segundas intenções.
1: A doutora Telma estava aqui a falar em tanta coisa, a confirmar muito o que foi dito por
0: ainda
1: esta
0: bem, quer
1: sua
0: dizer, então, que não sou só eu a dizer,
2: não,
0: fico
2: não,
0: feliz
2: não,
0: que
1: está
2: não,
1: a
2: não,
1: falar
2: não.
1: aqui também em termos de médica, por aquilo que lhe passa no consultório.
0: Exatamente.
1: Em diversas idades, e que complementa aquilo que vários convidados também já aqui
0: temos
1: alertaram.
0: Também que pensar nas soluções, que nós falamos muito dos problemas, mas tem que haver soluções.
2: Sim,
0: e a questão dos telemóveis na escola, isto tem que ser implementado,
1: e
0: porque era uma medida
1: por aí.
0: Que ia melhorar chorar.
1: Mas como é que podemos tirar, às vezes acho um contrassenso, tiramos os telemóveis agora, mas entretanto estamos a enfiar
3: os tablets
1: e os ecrãs
0: digitais não é?
1: Na sala de aula.
0: Mas a questão que temos que pensar, eu vou sempre países ou situações que correram bem e as correram mal, não é? Uhum. Na Suécia houve 15 anos de ensino digital e no ano passado, há 2 anos, eles gastaram 60 milhões a pôr outra vez os materiais, portanto, livre. Não é que vamos tirar agora completamente esses ecrãs todos das escolas, é bom claro. Complementar. Agora, tirar, por exemplo, o tablet a mim não me faz sentido. Eu, para mim, continuo a defender o manual físico. Porque ler um texto no físico ou no digital e a seguir fazer um teste de 3 perguntas, vão ver que há diferença. Ler no digital e pronto, no analógico, não é a mesma coisa. E se há países, a partir de mais desenvolvidos que nós, com muitos indicadores melhores que nós, uhum. da saúde, da política, e que já estão mais à frente nisso, portanto, eles já passaram por isto e já voltaram para trás. Uhum. Como é que nós ainda estamos a gastar, não é, 2 milhões agora a pôr mais? Certamente está a haver estudos, digo eu, aqui para parte do Governo dos Açores, na parte da educação, para vermos ao fim desta implementação se foi benéfico ou não. Se não, teremos que seguir, se calhar, o mesmo percurso de outros países como a Suécia.
1: Que deram o passo atrás.
0: Depois
1: porque
0: a nível
1: reconheceram
0: de...
1: que era o mais indicado.
0: Indicado. Agora não estou a dizer, vão tirar aí o... Ah, voltamos ao quadro em giz. Não estou a dizer esse ponto, mas todos têm que ter livros físicos. Porque senão acabam por se distrair no tablet, né? Ok, vamos tirar os telemóveis, mas estou com o tablet, todos acede à internet e vai dar ao mesmo. Tirar os telemóveis nos recreios das escolas vai melhorar o isolamento social. Posso estar a falar com o colega do lado, mas através do telemóvel. Vai melhorar a atenção fragmentada, que é, eles recebem tantas notificações que não conseguem estar concentrados mais de 5 a 10 minutos seguidos, e isso ia melhorar se a gente tirasse os telemóveis, pelo menos no período da escola. E vai melhorar também a dependência. Isto que eu falei da dopamina, iria melhorar, porque pelo menos durante 7, 8 horas não iam estar com os telemóveis, depois em casa isso já é o papel dos pais. A nível do sono, que é outra preocupação, né? Porque eles ficam muito tempo ao telemóvel, estão a dormir menos tempo do que é necessário. Temos o círculo aqui de ritmo circadiano alterado, com a melatonina a pensar que é dia, olhar para a luz azul do telemóvel e não é. E portanto, aí teria que ser a nível dos pais, pronto, regras em casa, a partir de que horas? A partir das 21 horas, se não for usado o telemóvel e outros ecrãs, melhora o sono em 2 semanas.
1: E a verdade é que já falamos aqui, há a forma de controlar os dispositivos em casa.
2: Sim, sim.
1: Com o controle parental.
2: Mais do que o controle parental, eu acho que era pelo exemplo. Se os próprios pais e as próprias mães conseguirem fazer isso consigo próprios, ou incutirem na criança esse bem-estar físico que vem da ausência do telemóvel, nós educamos mais por aquilo que fazemos do que por
0: modelo.
2: Aquilo...
0: Nós temos de ser o modelo.
2: Modelos de... Exatamente.
1: E nós agora vamos fazer uma pausa para ouvirmos mais uma música. Doutora Telma.
0: É a escola agora? Pode ser?
2: Pode ser.
0: A escola. Que o meu filho cantou esta música ano passado no final do pré-escolar, eu gostei muito. Aqui dos 4:30, não é?
1: Exato.
0: Que vamos vê-los agora, vão estar cá, nem no Nordeste, portanto, tudo aí vai aos 4:30.

0: 4:30. De educação, de escola, de cuidado a ter com os ecrãs, de levarmos novamente os mais pequenos à rua, brincarem, de deixá-los libertos na natureza para conseguirem captar a vitamina N de natureza.
1: Exato.
0: Isto já foi buscar também à mata.
2: Já está a passar o
0: mensagem. Porque há muita coisa que também vale por aquilo que é a maturidade e a experiência. E a verdade, a experiência está a dizer-nos que as crianças têm de voltar a correr e a saltar porque estão a perder estas capacidades, conseguindo assim mitigar os problemas de saúde que vão surgindo com um novo mundo ou o mundo moderno. Entretanto, esta abordagem pedagógica que defende através deste método Montessori é muito interessante, porque estive a ver um pouco, é promover a educação e o crescimento com liberdade de escolha, o autoconhecimento com aprendizagem prática, com materiais específicos e ambiente preparado para as crianças, a curiosidade e também a aprendizagem. E sei que é algo que gostava ainda de, como falou, talvez daqui
2: 20 aos 20 anos, se calhar. É para os filhos do Estou a Ir à Mata Agora. Está aí o objetivo.
1: Não acredito. Com a
2: vai ser para os filhos do Estou a Ir à Mata Agora.
0: Este é um projeto que gostava de deixar, desta marca que gostava de deixar em termos educacionais.
2: Porque a nível aqui da região, que não existe ainda este projeto. Já se tentou abrir cá uma escola internacional bilingue e Montessori, mas penso que não foi para a frente. Portanto, Montessori surge na minha vida quando o meu filho nasceu, há 6 anos. Ela era uma médica italiana, Montessori, portanto acaba por haver aqui uma certa, né, o exemplo dela. Eu queria seguir um bocadinho o que ela foi.
0: E estamos a falar de uma médica
2: psiquiatra italiana.
0: Há mais de 100 anos. E pronto, portanto, já defendia esta forma.
2: E morreu em 52. E portanto, ela atravessou duas grandes guerras e ela queria mudar o mundo. A educação dela, o objetivo final é a paz do mundo. É o grande objetivo final da paz. É o que ela pretende e tão atual que está agora, tendo em conta a situação que estamos. O que é que aconteceu? Ela era psiquiatra e ao ir lá para os manicómios, né, para as casas de saúde, na altura chamavam-se manicómios, percebeu que muitas crianças estavam lá, não porque tinham atrasos, mas que não tinham um ambiente preparado para se envolver, que vai bater um bocadinho ao que nós agora estamos a falar. Não temos um ambiente preparado para as crianças desenvolverem, daí estar a vir estes atrasos globais de saúde, e já na altura ela provou que, tendo um ambiente preparado para se envolver, elas desenvolveram. O que é isso? O que elas necessitam ao alcance delas. Portanto, uma cama, em vez de ser num berço à altura do chão, ter, por exemplo, a comida, uma água à altura delas, para não estar sempre a depender do adulto. Isto a nível de casa, se nós não conseguimos baixar a casa, temos que dar um banquinho para elas chegarem assim. Portanto, desde pequeninos, as tarefas de estender roupa, de lavar louça. Nós agora o que é que fizemos? Sendo ainda ideia distante a Escola Montessori, criámos um projeto que se chama Tarefas para Crescer, que foi aplicado agora a duas turmas da Colmeia, e esperamos expandir. E então elas, em vez de na Páscoa levarem trabalho de casa, levaram uma lista com 37 tarefas na rua e 37 tarefas em casa, para aplicar dos 6 aos 12 anos. Portanto, não é para fazer tudo de uma vez. E elas faziam, posso ler aqui algumas, subir uma árvore, andar de bicicleta, ir a pé à casa de um amigo, atravessar a rua, lançar um papagaio, isto a nível de coisas na rua. Mas em casa, lavar a louça, dobrar a roupa, varrer, aspirar, limpar o pó, até os atacadores. A maior parte das crianças de 6 anos ainda não há atacadores e elas já conseguiriam se fossem treinadas para isso. Relembrar,
0: claro,
2: os
0: quando
2: pais...
0: quando falamos de estender a roupa e de lavar a louça, não quer dizer que seja a louça da família toda, mas deixar lavar uma ou duas peças,
2: claro,
0: incentiva.
2: Eles gostam, quando são pequeninos, eles gostam das tarefas, eles não querem brinquedos, eles querem fazer o que nós fazemos.
0: Por isso repetem o que os adultos fazem.
2: O modelismo, a parte do modelo. E portanto, quando dizem, ai, dê-lhe estes brinquedos, mas ele só se interessa pelo papel ou pela embalagem, porque aquilo é que é o mais semelhante ao real. O brinquedo são coisas inventadas pelos adultos para entreter as crianças, mas todo o brinquedo que faz som ou funciona sozinho não serve para o desenvolvimento da criança. Uma coisa é ter legos, ter coisas que levam à criatividade e que eles têm que mexer para fazer alguma coisa. Agora, mas isso é a nossa realidade. É, desde pequeninos, proporcionarmos umas vassouras pequeninas para eles varrerem, um pano de pó e mesas baixinhas para eles poderem limpar e fazer as tarefas connosco em casa. Não conseguem descascar ainda. A partir dos 2, 3 anos, um descascador dá para descascar crojete, cenoura. Fruta. Agora, se não damos oportunidade, porque ai que se vai queimar, ai que isto, ai aquilo. Outro dia estava a mostrar esta lista.
0: Entra
2: e
0: na tal redoma.
2: Entra na redoma e depois dizem, agora não podemos ir para a rua por causa dos carros. Mas e a casa? Porquê é que não podem fazer as tarefas coisas que sempre se fizeram em casa. E uma mãe dizia-me, ah, você quer que eu seja acusada de exploração infantil? Não, mãe, isto é o que leva ao desenvolvimento delas. Eu quando dou uma lista destas na minha consulta, tenho no dia a seguir a mãe, ah, ela já fez a lancheira para a escola, ela agora já prepara as coisas, porque eles querem...
0: Vai tornar autónoma também no futuro, e um adolescente mais autónomo, mais desenvolvido,
1: mais independente.
0: E também com
1: e
0: alguma responsabilidade.
2: E portanto, apesar de Montessori, eu fui buscar esta lista a um programa que existe americano, que até está aí nesse livro da geração ansiosa do Jonathan Haidt. No final ele fala das soluções, e as soluções assim globais para este problema são quatro: nada de ecrãs, nada de telemóveis antes dos 16 anos, telemóveis, smartphones, claro. Nada de redes sociais antes dos 16 anos, que já está implementado na Austrália e outros países estão a imitar, nada dos telemóveis nos recreios das escolas, e isso são coisas que dependem mais a nível governamental. Nós, o que é que podemos fazer? Mais brincadeira livre, que é o que a gente faz na mata e tenta levar isso a mais famílias, e mais independência na infância. Daí nós focámos-nos no último parâmetro, porque, não, porque é o que nós podemos trabalhar, que é a brincadeira livre e a independência na infância. E a independência na infância vai muito buscar a Montessori. Montessori é a autonomia, é educar, não para ir para a universidade e ter uma profissão. A maior parte das crianças vão ter uma profissão que não existe neste momento. Esta profissão que poderá existir, tratador da mata. O meu filho quer ser tratador da mata. Se eu fosse dizer ao meu filho que eu, quando era criança, nunca pensava que ia pôr as crianças a brincar, porque para mim era automático que elas iam brincar na natureza, não existe, quando eu nasci não existia esta profissão, não é? Pois. Eu tenho meu colega que esteve em África e foi lá agora visitar os amigos, à Suazilândia, e disse, ah, os colegas meus têm um projeto na Mata do Popo, então, mas porquê é que eles não vão para a rua brincar? Porquê é que ela precisa ter um projeto? Aquilo na cabeça deles é completamente inaceitável, como era para nós há 20 anos atrás, claro. Ter um espaço para as crianças brincar na natureza.
0: Mas hoje as cidades criadas, exato, com apartamentos em que não há espaço livre, essa é uma necessidade.
1: É uma necessidade.
0: Porque nem todos têm uma casa com
2: quintal.
0: Um quintal.
2: E quando tem muitos jardins cá fora, muitos parques, como já falámos aqui.
0: Exatamente.
2: Sim, mas sim. Então o nosso princípio aqui para Montessori está a ser aqui as tarefas para crescer. Se forem ao site da Mata do Popolo, podem baixar o PDF, aplicar ou os pais, ou mais ainda, através da escola, imagina, eles varem para as férias, levam a lista e depois, quando regressam, quais foram as três tarefas que mais gostaste? Lá em casa agora é panquecas. O Xavi faz panquecas, quer fazer panquecas para os escoteiros do Pico da Pedra, panquecas para todo lado, porque ele desde início ao fim faz a panqueca sozinho. E ele saber que consegue fazer uma coisa de início ao fim sozinho, acha espetacular. Que os outros gostem. Acho que isto é o primeiro passo para a autonomia. Exatamente. Então, peço às escolas, ou às pessoas que achem isso interessante, basta ir lá ao nosso site e apliquem, porque acho que vai surtir efeito, porque aí eles vão, em vez de andar, ah, eu já tenho este cromo, ou já tenho esta camisola aí, ah, eu já sei tal os atacadores, ah, eu já acendi uma fogueira, ou eu já... E atenção que isto não é dos 6 aos 12, não tem que fazer tudo agora. Muitas delas vão parecer muito fáceis, umas outras difíceis, mas eu fui basear e normalmente eu pus a idades acima, ou seja, Montessori defende isto muito mais a partir de atividades abaixo da idade. Eu estou já a pôr um bocadinho para os pais não se assustarem.
0: Para os pais e avós que nos estão a escutar,
1: exato,
0: eu gostava que, já estamos na reta final, que nos deixasse aqui algumas sugestões de leitura para quem nos acompanhou nesta conversa. E quem não puder acompanhar até ao fim, já sabe que,
1: exatamente,
0: pode, a partir de amanhã, na segunda-feira,
1: ouvir
0: em qualquer dispositivo a qualquer hora. Basta ir à RTP Play, programa O Mundo Feminino, e ouvir a conversa de início. Que sugestões nos deixava aqui, duas ou três, para pais e avós?
2: Começando pela problemática, né? A problemática, temos aqui três grandes livros: A Geração Ansiosa, do Jonathan Haidt, um psicólogo social que se tem dedicado a este estudo aqui da problemática dos ecrãs, principalmente nos adolescentes, a tal geração Z. O livro é muito grande, mas tem resumo do capítulo, ao fim de cada capítulo um resumo. Basta ler o resumo e depois leem os capítulos que acharem mais interessantes. Depois temos, sobre esta questão da dependência de ecrãs, de compras, chocolate, videojogos, A Geração Dopamina, também da Ana Lambert. Depois temos de User, Utilização Saudável das Redes Sociais, saiu o mês passado, é de três psicólogas portuguesas. Muito aqui citado também, vai buscar um bocadinho A Geração Ansiosa, do Jonathan Haidt, um livro mais adequado à questão portuguesa. Sobre a questão aqui da natureza, a importância disto, começamos já com A Última Criança na Natureza, 2005, já dá 20 anos, do Richard Louv, impulsionador em que detectou o tal déficit de natureza e o transtorno de déficit de natureza, que tem a versão, é difícil este livro, só em português do Brasil, é difícil de arranjar cá. Então temos o nosso grande defensor da brincadeira livre em Portugal, que é o Carlos Neto, o professor Carlos Neto, com o Libertem as Crianças, que eu peço a todos os pais que leiam. O Carlos Neto é o nosso embaixador da infância, da brincar livre na natureza, portanto sigam-no, que ele tem um grande trabalho feito aqui na FMH e em vários, a Faculdade de Nutricidade Humana, ele é da parte do desporto, mas com muitos estudos nesta área. Depois o Descalços e Felizes, uma terapeuta ocupacional, Angela Anscombe. Em português também o Deixem-me Arriscar, de Joana Silva. Silva. E agora o mais recente, como educar um viking. Para irmos buscar aqui um bocadinho à Dinamarca. Nós estamos muito a ir buscar as coisas à América, mas nós estamos no centro do mundo, estamos nos Açores, temos dois terços aqui para a América, mas estamos mais perto da Europa. Portanto, vamos buscar ali aos países nórdicos os bons exemplos. A Dinamarca tem 5% de obesidade, nós estamos com 22%, a América tem mais 30%. Para onde é que queremos caminhar? Queremos caminhar para a América ou queremos caminhar mais ali os exemplos dos nórdicos? Ela fala aqui, isto era uma inglesa, uma senhora inglesa, que mudou-se para a Dinamarca e fala das diferenças destes dois países. E ela dizia, eu vou buscar os meus filhos, eles ou estão na árvore, ou estão na caixa de areia, ou na cozinha de lama. E eu, que temos tentado implementar isto aqui nas ilhas, o que tão difícil que está a ser os pais aceitarem isto, quando os países considerados, se calhar, mais desenvolvidos, é assim que se brinca lá. Os recreios lá são assim. E, portanto, não proíbam as caixas de areia nas escolas, porque não faz sentido nenhum. Podem estapar, sim, se o pau gato não ia fazer cocô lá, mas, de resto, é o melhor.
1: A terra, areia, a relva, porque não plantar algumas flores, alguns legumes.
2: E eles participarem nisso.
1: Exatamente.
2: E depois, a nível de Montessori, temos três fundamentais. Não recomendo os livros de Montessori, que são muito, um bocado, não é, pesados, um bocado difíceis de compreender, mas temos a Simon Davids, que tem o bebê Montessori para o primeiro ano de vida, a criança Montessori de 1 aos 3 anos e a infância Montessori dos 3 aos 12. E aí é que ela fala das várias atividades, porque é para aplicar em casa. E é por aí que tem que começar.
3: Fala, vamos ter crianças grandes, fortes e verdes.
1: Felizes. Fala a ginasta, fala a mãe, fala a pessoa, fala esta pedagoga e também médica. Libertem as crianças.
2: Libertem as crianças, como diz aqui o Carlos Neto, um grande senhor que eu gosto de citar.
1: E eu espero que continue a doutora Telamira Gaia e a família que colabora neste
2: projeto familiar.
1: É um projeto familiar.
2: O Xavi já é monitor e depois dizem, isso é exploração infantil. Não, ele tem uma lista de tarefas para cumprir na mata, claro, para ajudar ali os pais. Claro que há dias que não lhe apetece e aí, pronto, damos um desconto, mas no geral ele é que forma os monitores que depois vão para lá trabalhar. Ele é que diz, olha, é assim a rotina do dia-a-dia. E ele é que ensina os monitores que vão para lá. É muito engraçado.
1: Eu espero que consiga realizar esse sonho de, dentro de 20 anos, ter uma escola Montessori.
2: Eu sou mais realista, não vai ser mais cedo. Tenho muito para estudar ainda.
1: E para terminar, vamos terminar com música.
3: Exatamente.
1: Tinha dito
2: a velha infância, para voltarmos todos à minha infância.
1: Isso. Muito obrigada, até uma próxima oportunidade.
3: Obrigada.
1: Maria José.
3: Obrigada imenso.
1: Até
3: imenso.
1: À próxima.
2: Espero que contribua aqui para uma saúde das crianças mais feliz.
1: Quero que assim continue. Até à próxima.
3: Até à próxima, Ana Rosa.
1: Até à próxima. Domingo.

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1: O pacote laboral morreu, é preciso encontrar outro modelo. Opinião do presidente da CIF, a Confederação Empresarial de Portugal, para ouvir neste jornal. As palavras de Donald Trump azedaram as negociações na Suíça, onde se tenta um entendimento entre o Irão e os Estados Unidos para alcançar a paz no Médio Oriente. Daqui a uma hora, Cabo Verde entra em campo contra o Uruguai. Vamos neste jornal até uma fanzone em Lisboa sentir o entusiasmo da comunidade cabo-verdiana em Portugal.
0: Ana Isabel Costa, 24 graus agora aqui na cidade de Lisboa, 18 no Porto, 23 em Faro, em Coimbra 22, 22 também no Funchal, 19 graus em Ponta Delgada.
1: Armindo Monteiro, que é o presidente da Confederação Empresarial de Portugal, o patrão dos patrões, a CIP, diz que é preciso voltar à concertação social. Depois do chumbo do pacote laboral do governo, Armindo Monteiro disse na RTP que é preciso encontrar um modelo de negociações para se chegar a um acordo, até porque os patrões querem pagar salários melhores.
2: Este pacote laboral, creio que o país inteiro assistiu, que morreu na sexta-feira. Aquilo que não morreu é a necessidade de termos condições para pagar salários melhores, para as empresas pagarem salários melhores. Isso não morreu, isso continua necessário. Se não foi esta, tem que ser construída uma solução, porque foram feitos muitos consensos com os sindicatos, portanto não é algo que seja forçado, foram feitos muitos consensos com os sindicatos e é isso que nós temos que conseguir transformar numa proposta de compromisso. Houve falta de compromisso. Ou seja, nós conseguimos compromisso em muitos aspectos, mas houve outros que houve falta de compromisso. E sobretudo usou-se o medo. E é preciso falar a verdade.
1: É preciso retomar as negociações sobre a lei laboral, pede Armindo Monteiro, presidente da CIP, a Confederação Empresarial de Portugal, que reconhece que o pacote laboral morreu na última sexta-feira, quando foi chumbado na Assembleia da República. Notícias que chegam da Suíça. Segundo a agência de notícias do Irão, a delegação iraniana interrompeu as negociações com os Estados Unidos, que estavam a ser mediadas pelo Qatar e pelo Paquistão, e abandonou o local após uma reunião com o mediador do Qatar. Isto já depois do presidente norte-americano, Donald Trump, ter avisado o Irão durante as negociações, afirmando que caso o país não impedisse as ações do aliado libanês, o Hezbollah, os Estados Unidos retomariam os ataques com muita força contra o regime iraniano. Em entrevista à estação de televisão norte-americana Fox News, Trump também alertou Teherão para o encerramento do Estreito de Hormuz, afirmando que, se tal acontecesse, não teriam mais um país e nem sequer poderiam regressar ao seu, numa aparente referência à equipa de negociação iraniana. Ainda segundo a agência estatal iraniana, a IDNA, citada pela agência de notícias France Presse, as conversações entraram numa fase difícil logo após os 80 minutos e as discussões foram interrompidas em resultado da publicação de uma mensagem na rede social Truth de Donald Trump, considerada insultuosa. Trump ameaçou retomar os ataques aéreos contra o Irão caso o país não impedisse os seus aliados, Hezbollah, de causar problemas no Líbano. O presidente do Parlamento, que é também o chefe da equipa de negociação do Irão, desvalorizou as ameaças e afirmou que as Forças Armadas do Irão estão preparadas para responder a qualquer ação de Washington. As negociações entre o Irão e os Estados Unidos começaram hoje de manhã com reuniões separadas com os países mediadores e depois com uma reunião multilateral sobre o memorando de entendimento assinado na passada quarta-feira. Morreu este domingo o ex-presidente de Timor-Leste, Francisco Guterres, conhecido popularmente por Luolo, foi presidente de Timor-Leste entre 2017 e 2022. Faleceu hoje aos 71 anos. O presidente da República, António José Seguro, lamenta a morte do homem a quem reconhece um papel incontornável na luta pela independência e no processo de construção do Estado timorense. Na nota de pesar, publicada na página oficial da Presidência da República, António José Seguro escreve que Francisco Guterres se destacou ainda pela forma como soube apelar à reconciliação da nação timorense, defendendo a importância do diálogo e apelando à paz. Cabo Verde volta a entrar em campo, é já daqui a uma hora, para o jogo contra o Uruguai. O Terrapleno de Santos, aqui em Lisboa, é um dos locais onde vai ser possível assistir a este jogo aqui na capital. O repórter Frederico Pinheiro vai acompanhar os adeptos dos chamados Tubarões Azuis. Frederico, conta-nos como está o ambiente aí em Santos.
3: Boa noite. À medida que se aproxima a hora do jogo, este espaço aqui bem no centro da capital portuguesa vai se transformando numa mini Cabo Verde. Começa a ver cada vez mais pessoas a chegarem, muitas camisolas de Cabo Verde, brancas, azuis principalmente, bandeiras, pessoas com bonés, enfim, vieram quase como se fossem efetivamente para o estádio para apoiarem a equipa a milhares de quilómetros de distância, onde vai decorrer então esse Cabo Verde Estados Unidos da América. Ao meu lado tenho aqui o Walter. Walter, porque é que decidiste vir aqui ver o jogo?
4: Pá, vim, primeiramente, boa noite, não é? Para quem nos está a escutar, para a RTP África e o mundo, não é? Especialmente lá para Cabo Verde, tenho a total certeza que nos estão a ouvir, porque eu, quando estava no país, escutava sempre. Então, pá, vim cá, se calhar para sentir, se calhar, aquela emoção mais assim, mais perto. Mais ou menos está aqui, só por chegar agora, pá, a chegada assim, para ver o povo. Estou a ver muitos caverdianos aqui, mas também temos muitos portugueses aqui, sei que estão aqui para apoiar a seleção mesmo de coração, para vibrar com a gente.
3: E quanto é que achas que vai ficar hoje?
4: Pá, estou crente que a gente vamos ganhar 3-0.
3: 3-0?
4: 3-0. Pá, foi o quê? Dois jogos com o mesmo resultado nos jogos da preparação. Então estou crente.
3: Muito bem, Walter. Vamos então puxar por isso. Obrigado, Walter.
4: Obrigado,
3: boa sorte aqui. Um adepto cheio de fé. Seria, de facto, um resultado histórico para Cabo Verde. Em caso de vitória, dará, se tal acontecer, um passo decisivo rumo para o apuramento para a próxima fase deste Mundial de Futebol Masculino.
1: Obrigada, Frederico Pinheiro, aqui com um retrato audível desta festa que é esperada esta noite para o jogo entre Cabo Verde e o Uruguai. Começa às 11 da noite, hora portuguesa 5 da tarde, nos Estados Unidos. A comunidade cabo-verdiana, recorda, é uma das mais antigas de Portugal, tem cerca de 48 mil residentes legais e concentra-se sobretudo na área metropolitana de Lisboa. Esta fanzão no Terrapleno de Santos vai ser possível aí ver este jogo entre Cabo Verde e o Uruguai. Serena Williams regressa a Wimbledon para jogar em singulares. A tenista norte-americana, a segunda jogadora da história com mais vitórias em torneios de Grand Slam, vai competir, graças a um convite especial da organização, um wildcard. A antiga número 1 do mundo não compete em singulares desde 2022, quando jogou no Open dos Estados Unidos. A tenista regressou aos cortes recentemente, neste mês de junho, mas na variante de pares, perdendo nos quartos de final do torneio de Queens. Um regresso muito esperado, certamente.
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8: Sejam todos bem-vindos a mais uma edição dos Sons Perdidos dos Anos 80. Hoje iniciamos com uma banda norueguesa de seu nome Fralipolipi.

Black com Wonderful Life, canção lançada inicialmente em 1986 e cujo vídeo foi gravado preto e branco em New Brighton, utilizando uma estética sombria que acentuou o tom melancólico e irónico da composição. E por falarmos em composição, houve um tema que chegou ao segundo lugar da Billboard nos Estados Unidos e que foi gravado inteiramente num estúdio caseiro. Apesar dos meios limitados, a canção Shattered Dreams tornou-se uma referência dos anos 80 e o projeto musical tinha um nome bem peculiar, Johnny Hate Jazz.

David Carman Young We Are, esse tema escrito por Frankie Prevaid e John Danicola e que fez parte da banda sonora do filme Dirty Dancing. Estávamos em 1987. E quando falamos de sons inconfundíveis nos anos 80, o tema I Just Die In Your Arms Tonight, dos Cutting Crew, faz parte de um grupo restrito de canções que ainda hoje são uma referência do pop produzido na década.

Foram considerados uma das melhores bandas do movimento New Romantic dos anos 80. Estamos a falar do Spandau Ballet com I Fly For You, canção cujo vídeo foi censurado na altura pela BBC devido a uma cena demasiado sugestiva para a época. Altura para seguirmos viagem nesta edição dos Sons Perdidos dos anos 80, e vamos fazê-lo com o bad boy da época, chamado Billy Idol. O tema é esse, Sweet 16, uma canção inspirada numa história real que serviu de base a um dos clássicos de sempre.

Estamos a finalizar a edição de hoje dos Sons Perdidos dos Anos 80. Andamos à procura das melhores histórias e canções da década e vamos fazê-lo com Bryan Adams e Heaven, o tema cuja sonoridade e estrutura foi inspirada no clássico Faithful dos Journey e que Bryan incluiu no álbum Reckless de 1984, um dos mais vendidos de sempre dos anos 80. Até para a semana.

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1: O Estreito de Hormuz vai continuar a servir de pressão nas negociações entre os Estados Unidos e o Irão, que hoje começaram na Suíça. A opinião é do comentador de política internacional da Antena 1, para ouvir neste jornal, onde vamos até França sentir a canícula que atravessa um pouco toda a Europa e que neste país já fez 3 mortos. Aqui em Lisboa, a comunidade cabo-verdiana acompanha esta noite o jogo da seleção.
0: Ana Isabel Costa, agora aqui em Lisboa, 24 graus, no Porto 19, em Faro 23, em Coimbra 22, 22 também no Funchal, em Ponta Delgada 19 graus.
1: Já terminaram neste domingo as negociações que decorriam na Suíça. Um marco histórico foi assim que J.D. Vance, o secretário de Estado norte-americano, se referiu a estas negociações. Estados Unidos e Irão estão a tentar chegar a um consenso sobre o memorando assinado na última quarta-feira, que deverá levar a um plano de paz no Médio Oriente. Mas pouco mais de uma hora depois de ter começado o encontro, que é mediado pelo Paquistão e pelo Qatar, os ânimos aqueceram devido a uma mensagem de Trump. Já depois do início das negociações, o presidente norte-americano publicou uma mensagem nas redes sociais considerada ofensiva pelos iranianos e a reunião foi interrompida. Trump escreveu que os iranianos se livravam do aliado Hezbollah ou os ataques contra o país não iriam parar. A agência de notícias iraniana informou mesmo que a delegação do país abandonou a mesa negocial, informação que, apesar de replicada por várias agências internacionais, não foi possível dar como garantida porque os jornalistas são mantidos muito afastados do local do encontro. Filipe Vasconcelos de Romão é comentador de política internacional da Antena 1. Ele diz que o Estreito de Hormuz vai continuar a ser moeda de troca e fonte de pressão nestas negociações.
2: Não nos espantará nada que, de facto, o Estreito de Hormuz e a ameaça sobre o Estreito de Hormuz, abertura, encerramento, seja utilizado aqui como uma espécie de fole de acordeão ao longo das próximas semanas, em função daquilo que forem os interesses iranianos, daquilo que for o comportamento de Israel, daquilo que for o cenário libanês e daquilo que forem as ameaças dos Estados Unidos. Ou seja, o Irão conseguiu perceber como afetar o comportamento de uma potência, da principal potência mundial. E têm sido muito poucos os países que o têm conseguido fazer, sobretudo potências de média dimensão, como é o caso do Irão. Não estamos a falar de uma República Popular da China, nem sequer de uma Rússia, estamos a falar do Irão. O Irão já percebeu que consegue afetar o equilíbrio norte-americano e o comportamento norte-americano. Portanto, não é de espantar que ao longo destas negociações, que dificilmente serão umas negociações tranquilas, estáveis, discretas, confidenciais, dificilmente o Irão deixará de ceder também à tentação de utilizar isto em função daquilo que forem as respostas que tiver de ir dando às ameaças de Donald Trump.
1: O Estreito de Hormuz como moeda de troca e também fonte de pressão nas negociações entre os Estados Unidos e o Irão, que começaram este domingo na Suíça, sob mediação do Paquistão e do Qatar. O calor está a apertar por toda a Europa. Em França, a onda de calor já dura há 5 dias e no sul do país as temperaturas subiram aos 40 graus. 3 mortes de idosos são já atribuídos a esta canícula. O governo vai fechar escolas amanhã e terça-feira, mandou parar os comboios sem ar-condicionado e proibiu o consumo de álcool na rua para evitar desidratações. A ministra da Saúde francesa, Stéphanie Rist, entrevistada hoje num canal francês, a BFM TV, diz que conta com todos para não sobrecarregarem os serviços de saúde para se poder acudir aos mais frágeis, uma vez que este tempo quente vai continuar em França, pelo menos até à próxima quinta-feira. O advogado de direita, Abelardo de las Prielha, lidera a contagem inicial de votos na corrida presidencial na Colômbia, onde hoje se disputaram eleições. Depois do apuramento de um terço das urnas, de las Prielha tem 50,4% dos votos, dados divulgados este domingo à noite pelo Escritório Nacional de Registro Eleitoral do país. Atrás de las Prielha, com 47,9%, está o senador de esquerda, Ivan Cepeda. Armindo Monteiro, o presidente da Confederação Empresarial de Portugal, a CIP, diz que é preciso voltar à concertação social. Depois do chumbo do pacote laboral do governo, na última sexta-feira, no Parlamento, o patrão dos patrões disse na RTP que é preciso encontrar um novo modelo de negociações para se chegar a acordo e para que as empresas possam pagar salários melhores.
3: Este pacote laboral, creio que o país inteiro assistiu, que morreu na sexta-feira. Aquilo que não morreu é a necessidade de termos condições para pagar salários melhores, para as empresas pagarem salários melhores. Isso não morreu, isso continua necessário. Se não foi esta, tem que ser construída uma solução, porque foram feitos muitos consensos com os sindicatos, portanto não é algo que seja forçado, foram feitos muitos consensos com os sindicatos e é isso que nós temos que conseguir transformar numa proposta de compromisso. Houve falta de compromisso, ou seja, nós conseguimos compromisso em muitos aspectos, mas houve outros que houve falta de compromisso e sobretudo usou-se o medo, e é preciso falar a verdade.
1: É preciso retomar as negociações sobre a lei laboral, pede Armindo Monteiro, o presidente da CIP, a Confederação Empresarial de Portugal, reconhece que o pacote laboral morreu na sexta-feira. Está a começar o jogo entre Cabo Verde e Uruguai. Os adeptos dos Tubarões Azuis juntam-se para ver a partida da seleção no Terraplén de Santos, aqui em Lisboa. O repórter Frederico Pinheiro também se juntou à festa. Frederico, já ouvimos há uma hora que os adeptos estão confiantes na vitória de Cabo Verde. Como é que se viveram estes primeiros minutos? Já houve algum sobressalto?
4: São aqui centenas de adeptos a acompanhar o jogo de forma muito efusiva e um dos adeptos saltou agora do sofá para viver as emoções mais perto aqui do televisor, nem mais nem menos Tito Paris. Olá, boa noite. Como é que está a viver este jogo? Como é que está a correr o início do jogo Cabo Verde contra o Uruguai?
5: Muita emoção, muita emoção. Temos que jogar com cautela. Porque o Uruguai é uma grande seleção, como nós sabemos. Portanto, Cabo Verde também, já sabem, está a jogar com cautela. Um empate para a gente é muito bom. Ganhar uma ou duas horas a zero, melhor ainda. Porque a Espanha ganhou, isso é muito bom. Portanto, estamos a aguardar até o fim do jogo.
4: Muito obrigado, Tito. Continuação de bom jogo. Muito obrigado por esta participação aqui em direto para a Antena 1. Vou deixar o Tito Paris acompanhar o jogo. Quem está a viver o jogo também de forma muito ativa, é uma das vozes mais bonitas do arquipélago. Está aqui com a camisola do Vozinha, Mayra Andrade.
6: Olá, olá. Bona.
4: Porquê a camisola do Vozinha?
6: Porque o Vozinha ofereceu-me esta camisola 2 dias antes deles irem para os Estados Unidos e que eu estou assim muito nervosa, muito emocionada, e eu quero que usar esta camisa lhe dê sorte, porque ele já nos pôs no mundo de uma forma muito grande, e eu espero que todos os jogadores hoje vão ter a oportunidade de brilhar e de mostrar ao mundo o que é a seleção de Cabo Verde. Já usei o equipamento branco, já usei o azul e hoje é o dia de rosa.
4: Muito obrigado, Mayra Andrade, boa sorte, obrigado. Bom jogo aqui, vale tudo, todas as indumentárias para apoiar Cabo Verde neste jogo contra o Uruguai no Mundial de Futebol Masculino. Uma vitória praticamente coloca Cabo Verde na próxima fase desta competição.
1: Obrigada, Frederico, pela imagem que nos trouxeste aqui. Os cantores cabo-verdianos, como ouvimos, Tito Paris e Mayra Andrade, juntaram-se em Santos também aos adeptos para apoiar a seleção de Cabo Verde. De resto, os cabo-verdianos são a terceira maior comunidade estrangeira a viver em Portugal. Também sobre o Mundial. Depois da goleada de Espanha à Arábia Saudita por 4-0, a Bélgica não conseguiu marcar contra o Irão. O jogo terminou empatado a 0. Serena Williams Williams regressa a Wimbledon para jogar em singulares. A tenista norte-americana, a segunda jogadora da história com mais vitórias em torneios de Grand Slam, vai competir graças a um convite especial da organização, um wildcard. A antiga número 1 do mundo não compete em singulares desde 2022, quando jogou no Open dos Estados Unidos. A tenista regressou aos cortes recentemente, neste mês de junho, mas na variante de pares, perdendo nos quartos de final do torneio de Queens. Serena Williams regressa agora a Wimbledon aos 44 anos.
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3: Olá, Júlio.
4: Olá, Inês Maria.
3: Como está?
4: Eu estou razoável para a minha provecta idade. E a minha jovem partner, como está?
3: Eu também estou razoável para a minha juventude, não é?
4: Claro.
3: Bom, por falar em juventude, não é? Porque também é dos jovens que vamos falar, crianças, jovens. É. E vamos meter-nos a nós neste saco, obviamente, também.
4: Vamos.
3: Pensei em começar por lhe perguntar se a internet e a tecnologia, de uma forma geral, estará a roubar a infância às crianças. Claro que este roubar é muito forte, mas nós vemos crianças, lá está, adolescentes e muitos adultos, distraídos com a tecnologia, quando antes ocupavam certamente o seu tempo de outras maneiras, não é? E provavelmente mais saudáveis, podemos dizê-lo.
4: Ou seja, está a roubar uma infância. Eu não quero ser arrogante e decretar, ai não, a infância no meu tempo era melhor. Eu acho que era melhor, evidentemente, de acordo com as classes socioeconómicas, não é? Isso está fora de causa. E, portanto, eu acho que esta infância, não é? Porque é uma nova infância, esta infância, por exemplo, em termos daquilo que é o desenvolvimento de competências sociais, é mais complicado que, aparentemente, é paradoxal, quando nunca tivemos uma facilidade de comunicação como a que temos hoje.
3: E eu ia dizer até, se olharmos para os avanços da ciência e da medicina, tudo, temos muito mais informação, também excessiva, como sabemos, mas sobre a alimentação, sobre o crescimento. Por outro lado, no lado negro da história, temos muitos fatores de dispersão e temos muito tempo roubado, não só às crianças como a todos nós, quando antigamente, não vamos dizer que antigamente é que era bom, mas antigamente estaríamos muitas vezes a ler um livro, a ir ao cinema com mais facilidade, a estar na rua sem estar a olhar para o telemóvel. Como já lhe disse aqui várias vezes, lembro-me perfeitamente de, nos transportes públicos, ver muita gente a ler um livro e hoje em dia vemos muito mais, até porque é mais fácil, não é? Nós estamos na época do fácil. É mais fácil ir de manhã agarrado ao telemóvel do que estar a pegar num livro e lê-lo.
4: Bom, e é mais rápido, não é? Nós temos estudos que nos dizem que a atenção, por exemplo, com vídeos do TikTok, eu confesso a minha total ignorância, não tenho TikTok.
3: Nem eu. Nem planeio, não é? Nem planeio.
4: Também não planeio, não é um julgamento de valor, pronto, cada um sabe de si. Eu parei no Instagram. Mas há estudos que dizem que o tempo de foco é de 3 segundos. Uma pessoa pode pensar assim, é um pensamento cínico, mas que eu admito. Quer dizer assim também, mas aquilo, na minha opinião, é um lixo, portanto, tanto faz. O problema não é dizer assim, pois realmente não há grande coisa que se aproveite, portanto, não há problema nenhum em o tempo de atenção ser só 3 segundos. Há problema, porque isso formata o modo de pensar e de observar o mundo dessas crianças, que têm depois muita dificuldade em verdadeiramente focar-se. É tão simples como isto.
3: E a perda de sentido crítico, de tudo, de todas as consequências que advêm desse tempo tão curto de atenção, não é? Atenção, é, assimilação.
4: E quando fala de sentido crítico, deixe-me tocar um ponto que voltaremos a tocar durante a conversa. É fatal. Não lhe acontece ficar surpreendida com algumas das coisas que cinquentões, sexagenárias e por aí fora partilham e que ainda por cima trazem indicações como muitas vezes reencaminhado e tal? Eu fico impressionado porque é subjetivo. Se algumas dessas partilhas, umas têm interesse, até cultural, outras têm piada, há muitas que são, na minha opinião, de uma superficialidade extraordinária.
3: E eu até ia mais longe, há outras que são falsas e as pessoas partilham com a convicção de que estão a partilhar uma coisa, um facto, não é?
4: Isto para sublinhar o quê? E isso são pessoas que não são nem crianças nem adolescentes. Ou seja, a rapidez do dedo no gatilho está muito longe de ser um monopólio dos mais jovens. E como veremos à frente na conversa, a não ser que eu me perca completamente, isso tem influência.
3: Teremos a obrigação moral e cívica de delimitar o uso das redes sociais?
4: Atendendo àquilo que já sabemos, eu acho que sim. Mas não é acho que sim, ponto. É dizer e o que é que não estamos a fazer a outros níveis.
3: Bom, falta saber se vamos seguir o exemplo do Reino Unido e da Austrália, ou se provavelmente a Europa precisa de uma operação concertada, não faço a mínima ideia, pensando que...
4: Portugal também já está nesse barco, em termos de cercear acesso
3: cercear, sim.
4: Já ninguém usou esse verbo.
3: Exato. O Reino Unido, e este é o ponto de partida.
4: Canadá também já está, quer dizer, é um movimento generalizado.
3: O Reino Unido já iniciou esta proibição das redes sociais a menores de 16 anos. O primeiro-ministro britânico Keir Starmer anunciou esta semana, no início desta semana, a proibição total do acesso a redes sociais para menores de 16 anos. Um grande momento para o país, como ele reforçava, e uma ferramenta essencial para devolver a infância às crianças. Cá está. A decisão surgiu depois de uma consulta pública que recolheu cerca de 116 mil respostas, revelando que 91% dos pais apoiam restrições severas baseadas na idade. É muito engraçado, ao mesmo tempo que possamos ouvir ou ler isto sobre os pais, porque os pais apoiam, mas muitas vezes em casa não conseguem impedir.
4: Pronto.
3: Ou seja, estão à espera de tal validação exterior, não é? Que venha ao encontro já da sua angústia, preocupação, mas muitas vezes nós... Eu incluo-me também, claro. Não somos nós a dar o primeiro passo. Ficamos à espera que o exterior se manifeste, não é?
4: Se me permite, não damos o primeiro passo nem o segundo exemplo.
3: É verdade.
4: Porque isso também conta. Quer queiramos, quer não, os especialistas de psicologia e desenvolvimento dizem-nos sempre, atenção, que a ganapava, mais do que a partir de discursos, aprende por modulação. E, portanto, é inevitável que, não estou a falar dos pimpolhos de 5 ou 6 anos, embora também possa acontecer, mas, sobretudo, nos pré-adolescentes e nos adolescentes, a velha frase do bem prega Frei Tomás, ou estes tipos são uns hipócritas se estiverem mais agressivos, muitas vezes justifica-se. A resposta também pode ser ainda mais hipócrita, quer dizer assim, ai não, mas nós temos um critério que vocês não têm. E está longe de ser, na generalidade, verdade. Nós consumimos lixo. Nós publicitamos lixo com uma facilidade extraordinária. Mas é inevitável que eles fiquem com a sensação há regras para uns e regras para outros. O primeiro-ministro inglês diz nós não temos medo de colocar entraves, por exemplo, ao consumo do álcool e do tabaco. Porque é que haveríamos de recear fazê-lo aqui?
3: Já agora estamos a pôr ao mesmo nível de uma outra qualquer adição.
4: Bom, sim, mas eu isso não tenho problema em fazê-lo. E sejamos claros, não é? Neste momento eu vejo pessoas, e não são sequer crianças e adolescentes, eu vejo adultos que estão completamente dependentes das redes sociais. E eles próprios o admitem. De repente, não saber onde está o telemóvel é como estar numa ilha deserta, sem a possibilidade, lembra-se daquelas anedotas, de escrever SOS na areia ou qualquer coisa, não é? As pessoas sentem-se nuas, desprotegidas, dizem, de repente, como é que eu vou contactar com isto? Ah, tá.
3: Podemos mesmo dizer que geram crises de ansiedade estes momentos.
4: Claro, claro, claro. Isso é perfeitamente indiscutível. Depois há a questão de o que é que se consome. Eu, claro que não vou discutir que um adulto tem ferramentas para olhar para determinados conteúdos com um olhar mais crítico, mais maduro, etc. Toda a gente o faz. Não, não é verdade. Nós estamos sempre a defrontar-nos com situações, com denúncias, com notícias, não é? Daquilo que se passa no mundo dos adultos, com conteúdos que estão longe de ser edificantes para não ir buscar adjetivos piores. É claro que com os mais novos, estando em idades de formação, nós próprios falámos aqui várias vezes das questões da pornografia, etc. O artigo é muito curioso, porque de um modo subtil introduz também a dimensão política, que é quando 9 em cada 10 pais são a favor de, quando a situação política em Inglaterra está complicada, fica-se também com a sensação de que há aqui ir, digamos assim, também ao sabor do vento, leia-se ao sabor do eleitorado. Agora, aquilo que já aflorámos, e que eu não me quero esquecer de falar, aquilo que sempre me impressiona nestas situações é, parece haver uma maior facilidade de atuar sobre os consumidores do que sobre aqueles que fornecem os consumos. Ou seja, sobre as plataformas. Por exemplo, em Inglaterra, eu fui ver a questão da autorregulação, como noutros países, e como em termos gerais, é uma anedota. Nós estamos em 2026... E em 2023, o governo de Sua Majestade já tinha vociferado e apostrofado não sei quantas companhias sobre os conteúdos e os resultados, se não foram nulos, andaram perto. E isto, na minha opinião, é completamente impensável. Porque, no fundo, é descarregar, digamos assim, a responsabilidade para quem? Para os jovens, para os pais, agora para as ferramentas que vão ser utilizadas para impedir esta ou aquela aplicação e tal, mas o núcleo duro da questão, que é as plataformas criam, ou alguém por elas, criam algoritmos que o único objetivo que perseguem é aumentar o número de consumidores, esse é o problema fulcral.
3: Repare, aí, sendo que à partida seria muito mais fácil, não digo silenciar, mas tentar limitar uns quantos, não é? Quem está por trás destas plataformas, do que os milhões, sim, que as usam.
4: Sim. Agora, eu tento pôr-me, que é muito difícil, não é? Porque agora...
3: Faz de conta que somos os donos da Meta, não é?
4: É isso, mas eu tenho muita dificuldade, não é? Por exemplo, a semana passada eu li que o Sr. Musk agora já nem chega trilionário, aparentemente. Agora é preciso quase inventar novos termos, não é, para o aumento exponencial da fortuna do senhor. Mas a questão é esta. Quando uma companhia dessas pensa na questão, pensa, acho eu, de um modo individual e de um modo sistémico. De um modo individual, eu já imagino que para os acionistas seja algo que implicaria muitos calmantes, não é? Quer dizer assim, bom, então vamos baixar os lucros, não é? Para proteger a juventude. A juventude é um termo vago, não é o nosso filho lá em casa, a quem nós até podemos proibir o telemóvel ou o computador.
3: Também não sou eu.
4: Pronto, também não sou eu.
3: Apesar de se falar de juventude, não é?
4: Isto já é difícil, mas depois, para estas pessoas dizer assim, mas espera aí, mas nós fazemos isto, mas o vizinho ao fundo da rua não faz. Nós perdemos a corrida. Isto deve ser, como a velha expressão, isto é de cortar os pulsos. E, portanto, estar à espera de uma autorregulação, com toda a franqueza, penso que é mirífico. E não tem acontecido. Quer dizer, os factos estão aí. Já podia ter acontecido. E não. Não é?
3: Mas estamos numa sociedade de consumo, não é?
4: E, portanto... Claro. Claro. É evidente. E consumo e de quê? É claro que depois... No próprio artigo se menciona, e aliás o primeiro-ministro inglês admite-o, não é? Que é evidente que vai haver maneiras de se contornar estas coisas, não é? Não serão todos, mas também houve sempre maneiras de se contornar o tabaco e o álcool, etc. Não é? Aqui há as contas falsas, há quem permite, há o amigo que já tem 17 ou 18, há mil e uma maneiras. E depois há outra questão, que é... Com frequência, quando há proibições a todos os níveis, não é só isto, também se cria uma espécie de mercado negro, que é haver artimanhas que propiciam que haja

0: aquilo foi muito mal recebido. Houve muita gente a dizer que ela estava a desculpabilizá-lo, etc. Não era nada disso que estava em causa. Pronto. Mas todos nós temos muita dificuldade em admitir que o mal também nos habita, que nós somos capazes da racionalização de só estou a obedecer ordens, sou um mero funcionário, etc.
1: Não. Pior, eu diria que o mal até nos alimenta muitas vezes.
0: Também,
1: não?
0: Também. E Ana Arendt levanta uma questão que é as crianças crescem num mundo que lhes é oferecido. E que lhes é oferecido por quem? Pelos mais velhos. E, portanto, de vez em quando nós falamos como se as redes sociais, os algoritmos, de resto, até agora pelo menos, não é? Produzidos por humanos, etc., tivessem surgido de Marte ou de Júpiter. Não. Eles estão a crescer na sociedade que nós construímos. E, portanto, devemos também olhar para o espelho.
1: É curioso, porque as crianças estão à nossa guarda, não é?
0: Pois estão.
1: Portanto, se as crianças nos quisessem processar, eram os adultos que tinham que indemnizar estas crianças, as nossas crianças.
0: O que eu receio é que no tribunal que se disse isso tivessem adultos e não crianças. E que houvesse uma decisão corporativa, sabe?
1: Claro.
0: Mas
1: claro.
0: Repare, isto leva-nos inclusivamente para outras dimensões. Foi uma feliz coincidência porque eu li um artigo que vinha no Le Monde em que se sublinhava um aspecto, que é nesta questão das redes sociais, nós temos, e olha, nós hoje já fizemos isso, nós temos sublinhado muito a questão de atraírem a atenção das pessoas. É um facto. De fragmentarem o pensamento. É um facto. De facilitarem as teorias da cabala, as fake news, tudo isso mais alguma coisa. O artigo, baseado em inquéritos que foram feitos em França, sublinha outra coisa, que é, estamos a passar, não quer dizer que a questão da atenção que esteja fora da mesa, mas estamos a passar de uma era em que era sobretudo a questão da atenção, para uma era que tem a ver com a ligação. Porquê? Isto foi publicado agora em junho. Porque cada vez mais é possível, entre aspas, humanizar a inteligência artificial. E o que é que eles foram encontrar em inquéritos? E agora veja as idades. Entre os 25 e os 39 anos, estamos longe da infância, 25%. Entre os 15 e os 24, 22%. O que é que estas pessoas diziam? Estas pessoas diziam que tinham uma relação de amizade e não poucas dentre elas, amorosa, com a inteligência artificial. E no título do artigo lê-se assim: quais são algumas das vantagens da inteligência artificial? Não julga, não trai e não contradiz. Para lhe falar com franqueza, deixa-me só terminar isto, para lhe falar com toda a franqueza, o que me assustou mais foi a última palavra. Não foi sequer a traição, nem não contradiz. Está a ver o que isto é? As pessoas não são sujeitas a contraditório e tomam isto como uma prova de amizade. É fixe.
1: O Júlio estava a descrever-me essa relação com a inteligência artificial e de repente parecia que estava a falar desta já controversa nossa relação com os animais, não é? Os animais de estimação, quando muitas vezes, ainda a semana passada falávamos disso.
0: Sim.
1: Falámos a propósito da entrevista da Carmen, não é? A forma como tentamos humanizar a nossa relação com os animais, às vezes até substituindo ou escolhendo o animal em detrimento do humano. Quando se vai à base, ao cerne da questão, muitas vezes está lá a questão das expectativas, da não desilusão, os animais não nos...
0: Da lealdade.
1: Da lealdade.

0: dá
1: de
0: repente, quando o Júlio dizia qual é a vantagem em relação à inteligência artificial, eu pensei, não temos que comprar ração.
1: Não, isso é verdade.
0: Nem razão, nem, aliás, nem, vamos perdendo a razão até. Mas percebe, nós vivemos de substituição em substituição e esta questão de não nos desiludirmos, não termos expectativas elevadas, não vermos a confiança traída, tudo isso está em cima da mesa. Mas de repente estamos a ficar sozinhos, isolados, não é? E a falar com uma máquina. Nem precisamos de falar, não é?
1: Com uma máquina, já que trouxe a questão dos animais, que coleciona vantagens relacionais dos animais, não é? Embora eu goste mais de acariciar a Lola do que estar a olhar para um avatar.
0: Sem dúvida. Não?
1: Mas com outras questões que estão aqui postas, que é, isto transforma, digamos assim, o outro, vamos dar essa dignidade à máquina, transforma o outro, sob muitos aspectos, num prolongamento do nosso narcisismo. Ou seja, nós não somos confrontados pelo outro. E, no entanto, eu e a Inês, durante 18 anos, dissemos aqui, não, um verdadeiro amigo diz-nos quando não está de acordo com uma coisa que nós fizemos, dissemos, etc. Isso não compromete a amizade, mas pode-nos pôr ao espelho e fazer com que reflitamos sobre aquilo. Não, uma das características da inteligência artificial é ser uma bajuladora profissional. Por exemplo, no artigo diz-se, e veja como isto é importante, e eu arrisco-me a dizer ainda mais importante nos jovens, as frases clássicas de estou aqui para ti, estou disponível a qualquer hora, eu estou aqui para te apoiar, etc, etc, etc.
0: De facto, é pior que o espelho bajulador da Rainha Amada Branca de Neve, não é?
1: Nem
0: só lhe dizia o que ela queria ouvir, até ter deixado de dizer.
1: Exatamente, não é? E olha, é um magnífico exemplo. Porque quando o espelho deixa de dizer, qual é a reação da rainha?
0: Ira.
1: Ira. E porquê? Porque aquela rainha, eu não quero, eu não quero de maneira nenhuma estar a vilipendiar histórias que são famosas da nossa meninice, etc. Aquela rainha não aprendeu a tolerar a frustração. Aquela rainha não sabe o que é ouvir um não. Ou nem é preciso um não, uma opinião diferente. É como aquelas crianças caprichosas que partem as coisas quando qualquer coisa não corre como elas querem. E isso é sempre um mau sinal. Quando nós vemos estas percentagens, eu fiquei de olhos em bico, porque um intervalo dos 25 aos 39 anos, como diria o Solá Palissa, significa que estamos quase nos 40. E 25% dizem que é uma relação. Pronto, até vou tirar a questão amorosa, se quiserem. Façam de conta que eu não disse isso, está no artigo. Mas de 25 a 39% dizem assim, eu tenho uma relação de amizade com a maquineta. Uma pessoa tem que então perguntar qual é o seu conceito de amizade. Aqui há uns anitos, não é? Uma pessoa dizia assim, cuidado, porque lá porque temos 5 mil suaves amigos no Facebook, isso não significa que sejam amigos verdadeiros. Não é pôr nenhuma má intenção nas pessoas. É dizer que aquela relação não é de amizade verdadeira. Lembra-se quando fizemos programas, porque havia artistas que diziam que 5 mil é impossível, o máximo são 150 ou 300 ou qualquer coisa. E o critério qual era? Era um contacto diário e tal. Isso parece que foi há anos-luz atrás. Compara o Facebook com o chat. Quer dizer, é antediluviano. O chat diz imediatamente à Inês, bom dia, a Inês pôs-lhe uma questão e ele diz, a maior parte das vezes, bela questão, belo tema, tal, tal, tal, tal, para ali fora. Agora, imaginemos, não é preciso serem só eles, diga-se passagem, então com a minha profissão, mas imaginemos um adolescente solitário com este tipo de reforço permanente.
0: Que vai acatar também todas as sugestões, decisões e conselhos da máquina. Portanto, quem nos diz que somos bestiais, somos talentosos, vamos ter uns grandes dias. Também se nos disser algo em sentido contrário, nós podemos facilmente acatar essas decisões, opiniões, conselhos, não é?
1: Mas muitos dos processos que já andam em tribunais pelo mundo são processos em que a maquineta confirmou determinadas inseguranças, dúvidas ou até pensamentos, por exemplo, autolesivos, de jovens.
0: E que levaram ao suicídio de alguns, infelizmente.
1: Porque,
0: não é?
1: Exato, porque o jovem encontra ali confirmação das suas ideias.
0: Eu adoro que o Júlio chame maquineta. Não, eu farei
1: deve
0: questão
1: haver
0: também.
1: Gente que fica arrepiada.
0: Não, mas porque pronto. Assim estamos já a apoucar a inteligência artificial, não é? Chamando-lhe maquineta e vemos qualquer instrumento da Idade Média. É só uma maquineta.
1: Não, não é.
0: Não da Idade Média.
1: E como sabe, eu tenho uma relação cordialíssima com o chat. Não raro estou a conversar com o chat sobre isto, aquilo e aquilo outro. E até lhe digo mais. Da última vez que lá fui, uma coisa, mas lá está a questão de termos ou não termos sentido crítico. Eu achei muita piada porque, sei lá, em 3 ou 4 minutos, quem estava a dirigir a conversa não era eu, era o chat, e o chat estava-me a espremer a informação. É fascinante, porque eu entrei com uma determinada questão. E o chat, de repente, porque sabe que eu sou psiquiatra e porque sabe que eu tenho 76 anos, respondeu da seguinte maneira: olha, e tu sendo psiquiatra e com a experiência acumulada com a tua idade de 76 anos, o que é que me dizes da influência disso na relação terapêutica? E quando eu disse, ela imediatamente me pôs outra questão. E eu sorri e disse, que curioso. Ela está a espremer-me.
0: Eu corro o risco de ser substituída pela inteligência artificial aqui no Amoré.
1: A minha fantasia é que a maquineta aproveita todas as oportunidades para continuar a aprender.
0: E quem está do outro lado, neste caso o Júlio, não é? Claro. Lisonjeado com o tratamento.
1: Claro. E a conversa é interessante. A conversa é interessante. Porque veja, por exemplo, numa determinada altura, porque estamos a falar de psicoterapia, eu disse assim, não, porque em determinadas relações terapêuticas, na minha opinião, a armadilha estava aqui. Na minha opinião, aquilo que está a acontecer é uma verdadeira experiência emocionalmente corretiva. Resposta imediata da inteligência artificial. É fascinante que tu empregues essa expressão, porque já Franz Alexander, nas suas investigações, porque eu estava farto de saber, porque li Alexander, e portanto, ela imediatamente vai buscar um autor de prestígio em psicoterapia e disserta sobre experiência emocionalmente corretiva. E no fim diz, e então conta-me lá nas tuas psicoterapias como é que isso acontece. Sabe uma das perguntas, por exemplo, que me foi colocada?
0: Conta.
1: Pura e simplesmente disse assim, e tu achas que quando as coisas correm bem se deve mais a que a pessoa, ao sentir-se compreendida, tem tendência a voltar na sessão seguinte?
0: Claro, claro.
1: É? Repare. Ou achas que tem apenas a ver com uma questão de insight melhorado? E eu respondi, bom, atenção, porque lá porque uma pessoa compreende algo que faz sentido para ela numa sessão, isso não garante que o vá aplicar na sua vida cá fora. E a maquineta, imediatamente, tirou a conclusão correta. Disse, então isso seria uma boa consulta, mas ineficaz em termos da vida da pessoa. Corretíssimo.
0: Veja a vantagem, e agora também me vou apropriar da maquineta. Agora será sempre maquineta daqui para a frente. A vantagem da maquineta: a maquineta molda-se a quem tem à sua frente. Ou seja, repare, numa relação é o cabo dos trabalhos, às vezes temos que nos moldar a quem temos à frente, à nossa frente, não é? A maquineta é tão esperta que realmente, perante alguém com conhecimento, neste caso um psiquiatra, fala desde logo essa linguagem, não é?
1: Sim.
0: Se tiver alguém com menos conhecimento, também se molda.
1: Claro.
0: Não é? Talvez acenando com uma ou duas coisas diferentes que fazem com que a pessoa fique ali à frente. Mas, portanto, ao contrário das relações em que nós às vezes fazemos um sacrifício dos diabos em nos moldarmos à outra pessoa, a maquineta está ali à nossa disposição. É está perfeita.
1: Está à nossa disposição.
0: Tem o nosso molde.
1: O nosso molde.
0: Ainda vamos dizer que a maquineta é a nossa alma gêmea.
1: Mas a maquineta muitas vezes é isso que tenta, para nos bajular. Mas vai mais longe. E agora estou-lhe a falar do que pessoas me contam na clínica. Como compreende? Pessoas que estão angustiadas, pessoas que estão, olha, em relações complicadas, etc. Muitas delas pedem a opinião da maquineta. Bom, já houve pessoas que chegaram ao consultório e disseram assim, olha, eu fiquei com a pulga atrás da orelha com o comportamento do meu companheiro ou da minha companheira, tal e tal e tal e tal. Expus isto à inteligência artificial. E agora já ouvi duas coisas diferentes. Já ouvi a inteligência artificial deitar água na fervura e dizer, ah não, isso é um comportamento que pode ter outras razões, mais isto, mais aquilo. Mas também já ouvi a inteligência artificial dar gás às suspeitas de alguém, em termos de ciúme, etc. Está a ver os riscos que isto implica.
0: Daí que no Reino Unido também, a partir do próximo ano, se vá limitar o acesso à inteligência artificial, não é?
1: E nomeadamente a determinadas ferramentas, etc. Depois há outro tipo de riscos, que é para que, por exemplo, seja possível que a garotada não aceda aqui e acolá, é preciso haver dados que permitam à maquineta não conceder acesso. Isso significa, e isto é a opinião de pelo menos de alguns especialistas que eu li, que vão ser precisos mais dados ainda. Ou seja, isto também levanta questões em termos de privacidade. A maquineta fica cada vez com mais dados a nosso respeito. Que é um dos grandes problemas que se põe em termos éticos na inteligência artificial, por exemplo, no Sistema Nacional de Saúde. É que com a circulação de dados que beneficia em termos de articulação de instituições, etc, etc, mas também a questão que se põe é, e depois estes dados estão seguros? Há umas semanas atrás tivemos bronca. Houve artigos a dizerem que tinha havido acesso a dados de múltiplas pessoas dos seus dados de saúde. Isto é muito complicado.
0: Pois, não sei como é que vai ser o futuro, mas nós estamos a entregar demasiado, muitas vezes do foro privado, não é? Muitas vezes mostrando também as nossas fraquezas, o que não sabemos, muitas vezes entregando o que sabemos, lá está.
1: Exatamente.
0: Nessa capa sedutora de um quase duelo, que foi o que o Júlio acabou de descrever quase na sua relação com a maquineta, não é? Uma pergunta interessante que requer uma resposta interessante, e isso é uma conversa interminável.
1: Exato. Mas que, naquilo que eu lhe contei, não está a dar nenhuma informação que eu comprometa, seja a mim próprio.
0: Ah, claro, assim, evidentemente.
1: Seja
0: sim.
1: Pessoa, não é isso. Mas a outros níveis, veja, por exemplo, a questão de seguros, recursos humanos. Já viu o que é, já vimos, olha que frase estúpida da minha parte, nós já vimos o que isso pode significar quando há fugas de informação. Uma companhia de seguros que tem dados sobre si, eu não estou a dizer que a Inês aldrabou a companhia de seguros, não é isso, mas que tem determinados dados sobre si, nomeadamente dados de saúde, pode, a pretexto disto ou daquilo, recusar-lhe um seguro, quando na realidade está a recusar, porque considera que a Inês é um segurado de maior risco do que é aceitável. E depois?
0: Acha, e porque estamos quase a terminar, acha que ainda há uma certa inocência da nossa parte, imagino, da nossa, adultos, quanto mais das crianças, não é? Das crianças e dos adolescentes, nesta relação com a inteligência artificial?
1: Ah, claro. Claro que há. No meu caso, além de ingenuidade, há ignorância. Porque chega uma altura que depois acontecem coisas que não se faz a mínima ideia. Por exemplo, eu outro dia pensava assim, tu ficas com uma sensação de consciência tranquila, que é uma burrice, sabem o quê? É quando eu estou a tentar ler notícias, não é? E caem-me anúncios atrás de anúncios, sei lá mais o quê e tal. E depois caem aquela coisa dos cookies.
0: Aceitar, rejeitar.
1: Sim. Exato. Às vezes tem a opção de rejeitar. As outras vezes diz aceitar ou aceitar apenas os essenciais. E eu de repente pensei assim, tu ficas todo orgulhoso quando carregas e dizes só os essenciais. Eu não faço a mínima ideia quais são os essenciais. Há qualquer coisa dentro de mim que fica satisfeita porque não disse aceito todos. Os essenciais podem ser muito mais do que eu deveria aceitar. Eu não faço ideia, mas eu já aceitei, porque quero ler o artigo, quero ler aquela notícia, etc. Quando posso, digo, rejeito-os todos, está bem? Mas nem sempre isso pode acontecer.
0: É que há sempre uma espécie de relação sôfrega da nossa parte.
1: Ah, tem toda a razão. Sôfrega é uma palavra lindíssima para isso. Porque a Inês, por exemplo, viu o artigo. E a Inês disse, epá, isto dava um ótimo programa, ou isto é interessante, ou isto e tal e tal e tal. E de repente, zás, aparece-lhe uma barreira. E a barreira, o que lhe está a dizer é, accept all cookies, ou only accept all okay, essential cookies. E a Inês diz, ah pá, pronto, aceito só os essential, deixa-me mas é ler o artigo, caramba.
0: Entretanto, já deixei lá mais um rim.
1: Ficou lá mais uma pegada.
0: Muitas vezes é tão estranho, porque muitas vezes, como acaba de dizer, é só para, permita-me a expressão, para safar o momento.
1: Exato.
0: Mas para safar o momento, entretanto, já ficou lá mais um.
1: Exato, exato. Eu outro dia, no Instagram, tive que ir lá às possibilidades e dizer, não quero receber mais imagens sobre este tema. Qual era o tema? Eu nunca tinha posto um like. Mas, segundo me dizem, tem a ver com o tempo de visualização. Então, eu tinha visto dois anúncios de partir o coração que eventualmente até são meramente fabricados, não é? Mas com donos a acompanhar os últimos momentos dos seus cães. Pronto. E um deles até era autenticamente uma cópia de um filme que fez um sucesso brutal nas plataformas, salvo ele até na Netflix, não é? Que é um cãozinho, não é? Com um rapazito, não é? E que depois, no fim, ele leva o cão, quando ele está mesmo a terminar, ao mar, porque ele gostava muito do mar. E a imagem era um pouco assim, não é? Está mesmo a chegar ao fim e o dono leva-o ao pé das ondas. A minha tonalidade paranoide até achou isto foi copiado o filme. Mas eu não resisti, não é? Pronto, e vi aquilo. E comecei a ser bombardeado com coisas daquilo. E eu comecei a dizer assim, pá, isto ainda por cima entristece-me, porque traz-me as recordações dos meus cães que eu tive que levar ao veterinário no, mesmo no fim, que foram momentos muito duros. E então, lá fui, vi uma coisa e tal, e tal, e tal, e que permite, não, não quero ver mais anúncios. E depois pergunta, que razão? E havia uma hipótese que dizia, já vi demasiados. E foi o que eu pus. Não é? Agora, isto mostra que a maquineta está atenta, digamos assim, às nossas tendências, tira-nos as medidas, como nós vamos dizer, traça um perfil e sabe perfeitamente. Isto agora tem como as moedas duas faces, que é bombardeia-nos com determinados conteúdos e isso significa que nos está a afastar de outros, porque nós não podemos ver tudo ao mesmo tempo. Percebe?
0: Sim.
1: Está a espartilhar-nos.
0: Júlio, temos que terminar. Vamos.
1: Que fique bem claro uma coisa que eu já disse no início. Eu sou favorável à limitação que está a acontecer em variedíssimos países. Uhum. Que seja uma limitação, sobretudo nos utilizadores, e não fortíssima naqueles que fornecem os conteúdos, parece-me hipocrisia, e obviamente nenhuma proibição na história foi eficaz para resolver de vez os problemas, portanto.
0: E muito a propósito deste tema, a nossa querida produtora Joana Jorge deixa aqui uma sugestão de um livro que se chama Geração Ansiosa, do psicólogo Jonathan Haidt, que explora as consequências mentais desta nossa relação com a tecnologia. Portanto, depois de termos falado aqui da nossa relação complicada com as redes sociais, com a tecnologia, com a inteligência artificial, por que não espreitar esta geração ansiosa? Estamos lá todos, na verdade, não é? São várias gerações e com muita ansiedade.
1: Se alguma coisa a vida me ensinou, foi a nunca discutir com produtores.
0: Exato. E sobretudo com a Joana Jorge. Para além da Joana Jorge, também esteve aqui o Diogo Axel. Vamos ouvir os putos, Carlos do Carmo com Ari dos Santos e Paulo de Carvalho.
1: Ótima escolha.
0: E voltamos para a semana. Um beijinho, Júlio.
1: Beijinho, querida.

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1: O calor já matou 3 pessoas em França, os termómetros não vão baixar até quinta-feira e metade do país está sob alerta vermelho. As conversações de paz para o Médio Oriente vão continuar na Suíça. Trump quase estragando a reunião com uma publicação nas redes sociais. Cabo Verde entrou com tudo e marcou primeiro, mas saiu para o intervalo a perder por 2 bolas com o Uruguai.
0: Ana Isabel Costa, nesta altura aqui em Lisboa 24 graus, no Porto 18, em Faro 23, em Coimbra 21, no Funchal 22, em Ponta Delgada 19 graus.
1: O calor está a apertar por toda a Europa, temperaturas muito acima do normal para esta época do ano. Em França já morreram 3 idosos devido às altas temperaturas. A onda de calor já dura 5 dias e no sul do país as temperaturas subiram aos 40 graus e vão manter-se assim até quinta-feira. O governo francês vai fechar escolas amanhã e terça-feira, mandou parar os comboios sem ar-condicionado e proibiu o consumo de álcool na rua para evitar mais desidratações. A ministra da Saúde francesa, Stéphanie Rist, entrevistada este domingo num canal francês, a BFM TV, diz que conta com todos para não sobrecarregarem os serviços de saúde e para se poder acudir aos mais frágeis. Explica as consequências desta vaga de calor prolongada no corpo humano.
2: Esta acumulação de calor ao longo de toda a semana que vem vai fazer com que, a pouco e pouco, o corpo deixe de se regular. Nos próximos dias, o nosso corpo não vai conseguir manter uma temperatura homogénea, o que poderá trazer consequências no cérebro e também no coração, sobretudo em doentes cardíacos. Mas os jovens de boa saúde podem também ter problemas cardíacos com este calor.
1: As preocupações em França são comuns a grande parte da Europa. Em Portugal, os termómetros também vão estar elevados até quarta-feira. Metade do território francês está sob aviso vermelho, o mais elevado e que indica grande perigo para a saúde. Um marco histórico foi assim que J.D. Vance, o secretário de Estado norte-americano, batizou o início das negociações na Suíça, onde os Estados Unidos e o Irão estão a tentar chegar a um consenso sobre o memorando assinado na última quarta-feira e que deverá levar a um plano de paz no Médio Oriente. Mas pouco mais de uma hora depois de ter começado o encontro, que é mediado pelo Paquistão e pelo Qatar, os ânimos aqueceram devido a uma mensagem de Trump. Já depois do início das negociações, o presidente norte-americano foi à rede social Truth publicar uma mensagem na rede considerada ofensiva pelos iranianos. E a reunião foi mesmo interrompida. Trump escreveu que os iranianos ou se livram do aliado Hezbollah ou os ataques ao país não vão parar. A agência de notícias iraniana deu mesmo como certa que a delegação do país tinha abandonado a mesa negocial, mas essa

0: As informações não puderam ser confirmadas, uma vez que os jornalistas são mantidos bastante afastados do local do encontro e as agências vão citando fontes oficiais próximas das delegações que estão nestas negociações. Felipe Vasconcelos Romão é o comentador de política internacional da Antena 1. Explicou que o Estreito de Hormuz vai continuar a ser moeda de troca e fonte de pressão nestas negociações.
1: Não nos espantará nada que, de facto, o Estreito de Hormuz e a ameaça sobre o Estreito de Hormuz, abertura, encerramento, seja utilizado aqui como uma espécie de folo de acordeão ao longo das próximas semanas, em função daquilo que forem os interesses iranianos, daquilo que for o comportamento de Israel, daquilo que for o cenário libanês e daquilo que forem as ameaças dos Estados Unidos. Ou seja, o Irão conseguiu perceber como afetar o comportamento de uma potência, da principal potência mundial. E têm sido muito poucos os países que o têm conseguido fazer, sobretudo potências de média dimensão, como é o caso do Irão. Não estamos a falar de uma República Popular da China, nem sequer de uma Rússia, estamos a falar do Irão. O Irão já percebeu que consegue afetar o equilíbrio norte-americano e o comportamento norte-americano. Portanto, não é de espantar que ao longo destas negociações, que dificilmente serão umas negociações tranquilas, estáveis, discretas, confidenciais, dificilmente o Irão deixará de ceder também à tentação de utilizar isto em função daquilo que forem as respostas que tiver de ir dando às ameaças de Donald Trump.
0: As negociações entre os Estados Unidos e o Irão começaram este domingo na Suíça, sob mediação do Paquistão e do Qatar. E enquanto as negociações prosseguem na Suíça entre as delegações destes dois países, os países do Golfo Pérsico reuniram no Egito. Egito, Arábia Saudita, Turquia e Paquistão defenderam que as negociações de paz em curso na Suíça devem ter em conta a segurança dos países do Golfo Pérsico e da região do Levante, que inclui o Líbano, mas também a Síria e a Jordânia. O anúncio foi feito em comunicado depois de uma reunião que decorreu este domingo no Egito. Nesta declaração, os responsáveis sublinharam também a importância de alcançar uma conclusão rápida e bem-sucedida para a próxima fase das negociações, que visa uma solução duradoura, verificável e mutuamente aceitável para as questões pendentes. Os Estados do Golfo Pérsico, Emirados Árabes Unidos, Arábia Saudita, Kuwait, Bahrein e Qatar foram o grupo mais afetado pela ofensiva lançada pelos Estados Unidos e Israel a 28 de fevereiro contra o Irão. E na Colômbia, a direita vai à frente na contagem de votos para as eleições que aconteceram este domingo. O advogado de direita, considerado de extrema-direita, Abelardo de Las Priela, está à frente desta contagem depois do apuramento de um terço das urnas. Tem 50,4% dos votos. Atrás de Las Priela, com 47,9%, está o senador de esquerda, Ivan Cepeda. A confirmar-se esta vitória, Felipe Vasconcelos Romão, o comentador de política internacional da Antena 1, antevê momentos complexos para a Colômbia.
2: A direita tradicional desapareceu na primeira volta, e isto fez com que a direita radical acabasse por vencer estas eleições. E este candidato é alguém que tem um discurso muito marcado e muito baseado noutros presidentes da região, nomeadamente parece inspirar-se em Javier Milei, no plano económico, Javier Milei, o presidente da Argentina, e em Nayib Bukele, o presidente de El Salvador, do ponto de vista daquilo que é o seu discurso securitário. Não obstante, a Colômbia é um país muito diferente destes países, nomeadamente de El Salvador. Tem hoje alguns problemas em termos de segurança, embora esteja numa situação muito diferente daquela que estava nos anos 80 e nos anos 90. E isso poderá acabar por levar o novo presidente a uma situação complicada do ponto de vista da gestão das expectativas, uma vez que a receita que se aplica em El Salvador não é a receita que se poderá aplicar na Colômbia, pelo menos se tivermos em conta aquilo que já foi feito por outros líderes regionais, nomeadamente pelo Equador, em que essa mesma receita ultra-securitária não funcionou em função do tipo de criminalidade que existe nestes países.
0: A análise de Felipe Vasconcelos Romão, o comentador de política internacional da Antena 1, à contagem de votos na Colômbia, que dá a vitória ao candidato pró-Trump, de Las Priela. Ele está à frente nesta contagem, de qualquer forma ainda não terminou. Ao intervalo, Cabo Verde está a sofrer. Começou a ganhar, esteve a ganhar ainda durante algum tempo, mas o Uruguai deu a volta ao resultado. E na saída para o intervalo, o 2-1 há de ter feito certamente tremer muitos corações aí onde te encontras, Frederico Pinheiro. Como é que reagiram estes adeptos nesta fanzone que foi montada em Lisboa para assistir a este jogo?
3: Tudo começou com uma explosão de alegria a meio da primeira parte, com um golo histórico, o primeiro golo da seleção cabo-verdiana de futebol masculino no Mundial, isto porque a seleção africana tinha empatado a 0 golos no jogo de estreia contra a Espanha, mas Kevin Pina, um jogador que fez grande parte da carreira precisamente em Portugal, marcou um golo de livre direto que colocou todas estas centenas de pessoas em festa, uma explosão de alegria também nas bancadas do estádio. Mas o pior veio depois, a equipa cabo-verdiana começou a denunciar alguns sinais de cansaço e mesmo a acabar a segunda parte, o Uruguai consegue marcar 2 golos, um por um jogador que joga em Lisboa, no Sporting Clube Portugal, Maxi Araújo, e ele mesmo que fez o passe decisivo para o segundo gol do Uruguai, marcado por Agustín Canóbio, que joga no Brasil. Ainda assim, quando o jogo foi para o intervalo, ouviram-se palavras de ânimo, alguma festa, e as pessoas aqui continuam a dizer que têm esperança na recuperação de Cabo Verde neste jogo.
0: A esperança, a última a morrer. Os cabo-verdianos são a terceira maior comunidade estrangeira em Portugal e esta noite juntaram-se em Lisboa para assistir a este jogo, que ao intervalo está a dar a vitória ao Uruguai por 2-1. Ainda falta mais uma parte. Acompanhamos aqui no próximo noticiário como ficou o resultado deste jogo. Quanto à seleção das esquinas, treinou este domingo em Palm Beach, nos Estados Unidos, mas ainda sem o central Tomás Araújo, devido a problemas físicos. Antes do treino, foi a Francisco Conceição que calhou falar em conferência de imprensa. O extremo, de 23 anos, assegurou Fernando Eurico que o foco é apenas um.
4: Contra o Uzbequistão, ganhar, ganhar. A seleção vai para o segundo jogo do Mundial para dar uma resposta diferente, assegura o extremo Francisco Conceição.
5: Acho que estamos com faca nos dentes porque temos que ganhar este segundo jogo obrigatoriamente, também para fazer jus àquilo que é a nossa qualidade. Temos qualidade para ganhar o próximo jogo, vamos tentar demonstrar isso dentro de campo.
4: O adversário é estreante e tem um técnico italiano que Francisco bem conhece.
5: Conheço bem os treinadores italianos. Sei que a estratégia vai ser adiar o nosso primeiro gol ao máximo, com uma linha de 5, muito bem, muito coesos, muito compactos.
4: Nos últimos tempos tem surgido o nome do pai, Sérgio Conceição, como candidato a render Roberto Martínez. Francisco não quer comentar.
5: Não tenho que comentar essas notícias. Acho que temos o máximo respeito pelo míster que está aqui, estamos completamente focados naquilo que é o Mundial. Em fazer o melhor pelo nosso país, e essas notícias não me cabe a mim comentar, nem é respeitoso da minha parte comentar isso.
4: Nem o que disse André Villas-Boas, que apesar de elogios, afirmou que a seleção devia ter menos praia.
5: Não tenho que comentar aquilo que é as palavras do presidente do Futebol Clube do Porto. Lá está, é a opinião dele, não cabe a mim comentar isso.
4: Faltam 2 dias para o Portugal-Uzbequistão.
0: Portugal enfrenta então o Uzbequistão na próxima terça-feira.
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Olá, boa noite, sou o Jazz, sou o Gervi Pinto, tenho o Rui Pereira no apoio técnico e hoje vamos continuar com os nossos programas dedicados a Miles Davis, comemorar o centenário do seu nascimento em 26 de maio de 1926. Em julho de 1955, a sorte de Miles Davis melhorou consideravelmente quando ele tocou no Festival de Jazz de Newport, com uma formação composta por Thelonious Monk no piano, Zoot Sims no saxofone tenor, Gary Mulligan no saxofone barítono, Percy Heath no contrabaixo, Connie Kay na bateria e ele, claro, no trompete. A apresentação foi elogiada tanto pela crítica como pelo público, que a consideraram um dos pontos altos do festival, para além de, obviamente, ajudar Miles Davis, que era o músico menos conhecido do grupo, a aumentar enormemente a sua popularidade entre o público branco abastado. Aliás, nesse ano, ele empatou com o Dizzy Gillespie como o melhor trompetista na votação de leitores da revista Downbeat. Vamos ouvir essa fantástica introdução de Miles Davis do Around Midnight no Festival de Jazz de Newport.

George Havakian, da Columbia Records, ouviu o Miles Davis em Newport e quis contratá-lo. Davis tinha mais um ano de contrato com a Prestige, que contrato esse que exigia o lançamento de mais 4 álbuns. Ele então assinou um contrato com a Columbia, que incluía um adiantamento de 4 mil dólares e exigia que as suas gravações para a Columbia permanecessem inéditas até o término do seu contrato com a Prestige. Então, a pedido do Havakian, o Miles formou o Miles Davis Quinteto para uma apresentação no Café Bohemia. O quinteto era composto por Sonny Rollins no saxofone tenor, Red Garland no piano, Paul Chambers no contrabaixo e Phil Jones na bateria. Mas Rollins foi substituído por John Coltrane, completando a formação do primeiro quinteto. Este é, de facto, o primeiro quinteto. Há uma série de 3 quintetos famosos de Miles Davis. São 3 quintetos famosos na história do jazz. O primeiro é justamente este, com o Red Garland, Paul Chambers, o Philly Joe Jones, o Miles e o Coltrane. Mas, no entanto, ele tinha que cumprir o contrato com a Prestige, e então é já com este novo grupo, que trabalha em 2 sessões verdadeiramente de maratona, em maio e em outubro de 1956, e onde são gravados músicas que saem, que sairão depois em 4 álbuns: o Cooking with Miles Davis Quinteto em 57, o Relaxing with Miles Davis Quinteto em 58, Working with Miles Davis Quinteto em 1960 e Steaming with Miles Davis Quinteto em 1961. Cada álbum foi aclamado pela crítica e ajudou a consolidar o quinteto Davis como um dos melhores. Foi, de facto, o famoso primeiro quinteto de Miles Davis. Nós vamos ouvir do álbum Steaming, with Miles Davis Quinteto, o Well You Need Me.

O estilo do grupo era uma extensão da experiência que tinham ao tocar com o Miles Davis. Ele tocava linhas melódicas longas e legato, enquanto o Coltrane contrastava com solos enérgicos. O repertório ao vivo era uma mistura de bebop, standards do Great American Songbook e da era pré-bop, e músicas também tradicionais. Eles apareceram em Roundabout Midnight, que é o primeiro álbum do Miles Davis e com o seu primeiro quinteto, então, para a Colômbia. Vamos ouvir o Ted's Delight deste álbum.

No final de 1956, Mazé deseja temporariamente o seu quinteto para uma turnê pela Europa como parte do Birdland All Stars, que incluía o Modern Jazz Quarteto e músicos franceses e alemães. Em Paris, reencontrou Juliette Ricot e foram amantes por muito tempo. De volta à casa, volta a reunir o seu quinteto e fez uma turnê por os Estados Unidos por 2 meses. No entanto, durante a turnê começaram a surgir conflitos quando ele se mostrou impaciente com os hábitos de drogas de Phil Jones e do John Coltrane. Nessa altura, o Miles Davis estava a tentar levar uma vida mais saudável, praticando exercício e reduzindo o consumo de álcool, embora continuasse a usar cocaína de vez em quando. No final da turnê, ele despediu os dois, o Phil Jones e o Coltrane, e substituiu-os por Sonny Rollins e Art Taylor. Em novembro de 1957, o Miles Davis foi a Paris e gravou a banda sonora do filme Ascenseur pour l'Échafaud, que é um filme dirigido por Louis Malle e com Jeanne Monroe. O grupo era composto por músicos de jazz francês, Barney Whelan, Pierre Michelot e René Urtréger, e pelo baterista norte-americano Kenny Clarke. E eles evitaram a partitura escrita, e em vez disso improvisaram enquanto assistiam ao filme num estúdio de gravação. Após voltar a Nova Iorque, o Miles Davis volta a formar o seu quinteto, mas acrescenta o Cannonball Adderley, portanto, também tem os outros todos, mas Cannonball Adderley e John Coltrane, que já estava livre do vício de drogas. Agora um sexteto, que grava material no início de 58, que foi lançado em Milestones, um álbum na qual a faixa título mostrava já o interesse de Davis pelo jazz modal. Vamos ouvir justamente o Milestones.

Em maio de 1958, ele substituiu o Phil Jones pelo baterista Jimmy Cobb e o Red Garland deixou o grupo. Ele queria alguém que pudesse tocar jazz modal e então contratou Bill Evans, um jovem pianista com formação em música clássica, que se tornou de facto um dos grandes pianistas da história do jazz. Esta nova formação do sexteto fez a sua estreia em gravações em Jazz Track, em 1958. O Bill Evans tinha uma abordagem impressionista no piano, as suas ideias influenciaram muito o Miles Davis. Infelizmente, após 8 meses de turnê, o Evans, exausto, deixou a banda. Vamos ouvir destas gravações de início de 58 o Stella Bass Starlight. Temos John Coltrane, lembro, nesta altura temos John Coltrane no saxofone tenor, mais de trompete, claro, o Cannonball Adderley no saxofone alto, Bill Evans no piano, Paul Chambers no contrabaixo e Jimmy Cobb na bateria.

Bom, no entanto, convém lembrar que no início de 57 a Capitol lançou o álbum Bird of the Cool, que era a compilação de várias gravações do Nonetheless do Miles Davis que tinham sido realizadas em 49 e 50 e que foram sendo na altura publicadas em singles. Portanto, só em 57 aquelas são publicadas em conjunto num álbum que se chama Bird of the Cool. O diretor da Capitol, entusiasmado com o sucesso desta publicação e aproveitando um momento de cansaço de Miles Davis, concordou que era a hora o Miles Davis explorar algo diferente. Mas o Davis rejeitou a sugestão de retornar ao seu Nonetheless, diferente, obviamente, em relação ao sexteto. Ele rejeitou a sugestão de retornar ao Nonetheless, pois considerava isso um retrocesso. Então, o Avakian sugeriu que ele trabalhasse com um grupo de maior dimensão, semelhante ao de Music for Brass, um álbum de música orquestral liderado por Gunther Schuller. O Davis aceitou e volta então a trabalhar com Gil Evans, no que se tornou uma colaboração de 5 álbuns, de 1957 a 62. Bird of the Cool tinha sido o primeiro, e segue-se então Miles Ahead, 1957, que apresenta o Miles Davis no Filiscone, e uma interpretação desde As Donzelas de Cádiz, de Léo Delibes, a primeira peça de música clássica que o Miles Davis gravou. O Evans, neste tema, queria passagens orquestrais com transições, transformando assim o álbum numa longa peça musical. A seguir, em 59, gravam Porgy and Bess, que obviamente inclui arranjos de peças da ópera de George Gershwin. Vamos ouvir do Miles Ahead, The Maids of Cadiz, e depois do Porgy and Bess, Summertime.

0: Os dois últimos álbuns da dupla Miles Davis Gil Evans foram Sketches of Spain, 1960, quando tinha música de Joaquim Rodrigo e Manuel de Falha. Embora as gravações não tenham corrido muito bem, a verdade é que o álbum foi um sucesso da crítica, vendendo mais de 120 mil cópias nos Estados Unidos. O último álbum da dupla foi Quiet Nights, 1963, uma coleção de canções de bossa nova lançada já bastante contra a vontade dos dois, do Miles Davis e do Gil Evans. Entretanto, surgiu o fabuloso álbum Kind of Blue, mas esse fica para a semana.
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2: O calor está a apertar por toda a Europa. Em França, já morreram 3 idosos devido às altas temperaturas, de acordo com o Ministério da Saúde francês. A onda de calor já dura há 5 dias e no sul do país as temperaturas subiram aos 40 graus. E vão manter-se assim até quinta-feira. O governo francês vai fechar escolas amanhã e terça-feira, mandou parar os comboios sem ar-condicionado e proibiu o consumo de álcool na rua. A ministra da Saúde francesa, Stéphanie Rist, entrevistada este domingo no canal francês BFM TV, diz que conta com todos para não sobrecarregarem os serviços de saúde, para se poder acudir aos mais frágeis. Explica as consequências desta vaga de calor prolongada no corpo humano.
3: Esta acumulação de calor ao longo de toda a semana que vem vai fazer com que, a pouco e pouco, o corpo deixe de se regular. Nos próximos dias, o nosso corpo não vai conseguir manter uma temperatura homogénea, o que poderá trazer consequências no cérebro e também no coração, sobretudo em doentes cardíacos. Mas os jovens de boa saúde podem também ter problemas cardíacos com este calor.
2: Metade do território francês está sob aviso vermelho, o mais elevado e que indica grande perigo para a saúde. O mesmo acontece também com Espanha e com o Reino Unido. Ângela Lourenço, meteorologista do IPMA, em entrevista à Soraya Ramos, da RTP, fala de uma situação anormal para a época.
4: A Europa Ocidental, temos valores com anomalias entre 6 e 10 graus.
5: Significa que nestas zonas há 6 e 10 graus acima?
4: Daquilo que é o normal para esta época do ano. Estamos a falar de valores que podem facilmente chegar a 37, 38, 40 graus. E, portanto, estas regiões, estamos a falar, por exemplo, de França, a parte norte de França, com 40 graus, a possibilidade de haver um dia ou dois, ou mesmo 3 dias em que possa haver 40 graus, é de facto uma situação severa.
2: Uma situação severa, diz o IPMA, o que se está a passar na Europa, com temperaturas que chegam até 10 graus mais do que é esperado para a época. A especialista do IPMA, Ângela Lourenço, diz que estas vagas de calor vão tornar-se cada vez mais frequentes.
4: Estes episódios poderão tornar-se mais frequentes e mais severos. Portanto, desta vez, a Europa, mais a Europa Ocidental e Central, esta semana é que tem as anomalias mais severas, digamos assim, mas Portugal e Espanha também poderão ter episódios desta natureza.
2: Em Portugal, os termómetros também vão estar elevados até quarta-feira. No Reino Unido, é esperada esta segunda-feira a demissão do primeiro-ministro. Keir Starmer, que ainda há 2 anos alcançou uma vitória histórica para os trabalhistas ao alcançar uma maioria absoluta, está a ser pressionado para abandonar o governo por ter perdido a autoridade depois de vários escândalos que afetaram o seu governo. A demissão é apresentada ao rei Carlos III e não significa necessariamente a marcação de eleições antecipadas. Só haverá eleições antecipadas se Starmer as convocar, o que não deverá acontecer. O mais provável é um processo de eleição no partido, ou então o mais consensual é ascender o nome mais falado até ao momento, Andy Burnham, presidente da Câmara de Manchester e eleito deputado na passada quinta-feira. Esta segunda solução só vai ser possível depois de Andy assumir o lugar de deputado. A comentadora de política internacional da Antena 1, Teresa Almeida Cravo, diz que a situação do primeiro-ministro inglês se tornou insustentável.
6: O que acontece com a eleição de Andy Burnham novamente para Westminster é uma vitória avassaladora e muito além da expectativa. E, portanto, mesmo que Keir Starmer, que até há poucos dias estava a dizer que iria sempre contestar estas eleições, não é? E, portanto, participar nas eleições para